0: Para a reunião dos embaixadores na União Europeia decorreu num tom construtivo, muito em linha com a carta da Presidente da Comissão Europeia a Pedro Sánchez. Os representantes permanentes dos Estados-membros expressaram solidariedade com Madrid e apreço pela forma rápida como as autoridades espanholas lidaram com a situação, sabe a Antena 1. Nesta altura em Ceuta, as autoridades locais tentam improvisar espaços para mais de 800 menores não acompanhados que entraram a partir de Marrocos num enclave espanhol nos últimos dias, conta-nos a jornalista Camila Vidal.
1: Ceuta está a adaptar dois locais de grandes dimensões para acolher os menores pelos quais é responsável. A solução passa por uma infraestrutura industrial e um armazém. Os locais estão a ser equipados para receber os pelo menos 862 menores não acompanhados que estão no enclave espanhol. O número de crianças ao cuidado do governo de Ceuta já excedia e agora, bem mais, a capacidade prevista de 29 lugares na cidade. A estimativa de 862 menores não acompanhados no território é feita por baixo, admitem as autoridades locais, e foi o que disse também à Cadena Ser, um dos responsáveis do governo de Ceuta, Alberto Gaitán. Os menores de idade não podem ser repatriados. Ceuta enviou desde setembro do ano passado 655 crianças para outras partes de Espanha. É o que deve acontecer também desta vez. Apesar de os menores terem um estatuto de proteção especial, não está a ser possível cumprir. Ceuta garante não ter como cuidar de todos e denuncia-se uma situação insustentável.
2: A situação é muito difícil,
1: Um grande número de outros jovens que ainda estão na rua, somam-se a estes 862, mas é difícil saber ao certo quantos são menores de idade. O governo de Ceuta estima que vai chegar ou ultrapassar o milhar. Ceuta está a improvisar, a criar novos espaços para garantir alimentação, cuidados de saúde e uma cama às crianças, mas por enquanto muitos estão na rua ou em centros de acolhimento lotados.
0: E de acordo com a agência EFE, o Ministério dos Negócios Estrangeiros marroquino assegurou esta segunda-feira que alertou Espanha, dias antes da crise migratória na cidade de Ceuta, de que uma recente decisão do Tribunal Supremo Espanhol enfraquecia um elemento crucial na cooperação bilateral. Essa recente decisão diz respeito à sentença do Tribunal Supremo Espanhol, que indica que não se pode aplicar a recusa na fronteira ou a devolução rápida a migrantes interceptados no mar quando estes tentam entrar a nado em Ceuta e Melilla. A mesma fonte sublinhou à agência EFE que a coordenação com Madrid continua a ser estreita e acrescenta que o governo de Marrocos está decepcionado com as reações de alguns políticos espanhóis que acusou de instrumentalizar a crise dos migrantes por interesses eleitorais. Mais de 80 pessoas morreram a tentar chegar a Ceuta a nado a semana passada, partindo de Marrocos, e mais de 1000 tiveram de receber assistência médica. É agora ou nunca no conflito dos Estados Unidos e Israel contra o Irão. Esta segunda-feira, Donald Trump advertiu Teherão de que tem uma última oportunidade para chegar a um acordo e evitar ataques aéreos em grande escala. Luís Peixoto.
3: Na habitual retórica agressiva, Donald Trump promete decapitar o Irão caso as negociações não cheguem a bom porto.
4: Eu acho que talvez conseguimos algo, mas quero dar-lhes a última chance antes da decapitação.
5: Acho que talvez alcancemos algo, mas quero dar-lhes todas as hipóteses possíveis antes da decapitação. É muito difícil fazer o que planeámos, o que ainda está planeado. Veremos o que acontece, mas é uma coisa muito, muito difícil de fazer. Tenho muito orgulho em dar uma oportunidade às pessoas. Esta é uma grande decisão.
3: O presidente dos Estados Unidos revela que estão a acontecer negociações com o Irão e defende que esta é a última oportunidade para um bom acordo.
5: Estão a acontecer agora. Neste momento estamos a conversar a pedido do Irão com o apoio da Arábia Saudita, dos Emirados Árabes Unidos, em particular do Qatar, mas também de outros. Muitos, muitos países, muitos líderes. Tenho amizades com muitos deles, quase todos, de uma forma ou de outra, e todos queriam dar uma última oportunidade. Esta é a última oportunidade. Isto não é uma questão de se não acontecer. Isto é a última oportunidade para assinarem um bom documento.
3: Na Casa Branca, Trump garantiu ainda aos jornalistas que não vai permitir uma arma nuclear iraniana ou restrições no Estreito de Hormuz.
5: Tem de ser, não vou deixar que eles cobrem. Se alguém tentar, nós atacamos, temos o controle total, temos uma coisa chamada bloqueio.
3: Apesar do memorando de entendimento assinado a 17 de junho, Estados Unidos e Irão têm trocado ataques nas últimas semanas.
0: Perante a possibilidade de um acordo diplomático, a cotação do Brent caiu mais de 7%. 20% o preço do barril de crudo do Mar do Norte. Para entrega em outubro, terminou esta segunda-feira nos 83 dólares. Na mesma conferência de imprensa na Casa Branca, o presidente Donald Trump acusou duas das maiores petrolíferas dos Estados Unidos de lucrarem demasiado com a guerra contra o Irão e disse que devem baixar os preços no consumidor final.
5: Eles ganham muito dinheiro, a Chevron muito dinheiro, a ExxonMobil muito dinheiro. Quando vemos uma empresa que ganhou 12 vezes mais do que no ano anterior, deviam devolver parte desse dinheiro ao público. E é melhor que reduzam o preço para o consumidor. Muito dinheiro. Estão admirados com o que estou a dizer? Digo alto e bom som. Não estou contente com isso.
0: O navio de carga foi atingido esta madrugada no Estreito de Hormuz, avança a Agência Marítima Britânica. A embarcação foi atingida por um projétil desconhecido na zona de Oman. É uma informação que vamos desenvolver nos espaços informativos da Antena 1. Qatar, Egito e Turquia condenam os ataques israelitas a Gaza. Numa declaração conjunta, os três países repudiam as contínuas violações israelitas do cessar-fogo, em particular os ataques a instalações de saúde. E os três mediadores do cessar-fogo lembram que os ataques prejudicam os esforços para implementar a segunda fase do acordo em Gaza. Nos últimos dias, o exército israelita intensificou os ataques ao território palestiniano. A Liga Árabe acusa Tel Aviv de sabotar o cessar-fogo e continua a registar-se diariamente vítimas mortais no enclave. As autoridades de saúde de Gaza registram pelo menos 1.230 mortes desde que entrou em vigor o acordo de cessar-fogo em outubro do ano passado.
6: Cláudia Almeida com as notícias à uma na RTP Antena 1, simultâneo com Madeira, Açores e Mundo. 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Dentro de instantes temos o agente provocador.
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1: Boa noite e bem-vindos.

Mais uma vez, sejam bem-vindos. São os momentos iniciais desta edição do Agente Provocador na Antena 1. Na rádio e no universo RTP Play, os discos e os seus donos, os sons e as ideias, alguns dos mais inventivos e desafiantes que alimentam a caderneta da classe alternativa de 2025. A partir de hoje, o disco da semana no Agente Provocador pertence a Susan Vega. Chama-se Flying with Angels e oferece-nos uma belíssima nova coleção de canções, como pequenas histórias, pequenas narrativas cantadas e que este ano marcam esse muito aguardado reencontro com a cantora e compositora norte-americana. E com as novas canções aproveitaremos para recuperar outras marcas, outros discos de uma já longa história discográfica que nasceu há 40 anos, mas que deixa ainda tanto espaço para o presente e futuro de Susan Vega. Nesta emissão, outros discos e nomes relevantes para o Departamento da Música Alternativa e de Novas Tendências, sobretudo as novidades dos últimos dias e o que vai chegar aos escaparates em breve. Primeiras notas hoje, muito naturalmente com Susan Vega, ouvimos Flying with Angels, o tema-título do seu novo álbum de estúdio e já agora a primeira canção do alinhamento de um registro que é disco da semana neste lugar. E a seguir, o disco que nasce da colaboração entre Brian Eno e Betty Wolfe.

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são os momentos iniciais de hoje no Agente Provocador. O regresso de Jenny Wahl, a música norueguesa, de volta com Irish Silver Mist, uma muito elegante colheita do já conhecido terreno pop mais experimentalista, capaz de revelar o universo mais pessoal da cantora e compositora, que nos convida a esse mergulho na sua fantasia e generoso talento, que explora a memória, a individualidade, o presente e a morte. Ouvimos Lay Down, é um dos temas a escutar no novo álbum de Jenny Wahl. Mais atrás, What We Are, trata-se do novíssimo single de Brian Eno com Betty Wolf. É, de resto, o segundo tema conhecido de um álbum colaborativo que sairá um pouco mais à frente. Sons folk que se encontram com as eletrónicas num dos discos em repeat lá por casa. Chegámos a esta emissão com aquele que é o disco da semana no Agente Provocador, o novo Flying with Angels de Susan Vega, o final de uma longa espera de 11 anos por inéditos, canções novas que exploram agora temas sobre a luta e a sobrevivência. Aqui, com a promessa desta semana, lhe dedicarmos o espaço e o tempo para este reencontro com uma das grandes vozes, uma das melhores contadoras de histórias da música folk, recuperando naturalmente todos os dias episódios dessa extraordinária carreira que em 2025 assinala 40 anos. E agora, a nova canção de Thom Yorke, dos Radiohead, novamente com o produtor Mark Pritchard e outro dos temas que encontram no álbum Tall Tales, editado agora pela Warp.

Este é um novo som dos These New Puritans. A Season in Hell é um aperitivo para o que nos espera no próximo longa duração Crooked Wing, com edição marcada para o próximo dia 23. Outro dos regressos guardados para esta emissão e logo com um nome que soube desde 2008 reinventar algumas das heranças punk para o tempo presente. Sequência ainda com The Spirit. É mais uma canção que resulta da colaboração entre Mark Pritchard e Thom Yorke, o líder e a voz dos Radiohead. E a seguir, voltamos ao disco da semana, desta vez entregue por Susan Vega, no novo Flying With Angels. Esta é uma das suas grandes canções.

No Agente Provocador, Speaker's Corner é uma das canções a descobrir no obrigatório novo álbum de Susan Vega. É o disco da semana e assinala o regresso da cantautora americana num disco repleto de referências e reflexões sobre o seu próprio percurso, o caminho que iniciou lá atrás com um disco homónimo que há poucos dias celebrou 40 anos. E é desse disco que hoje recordamos Cracking. Esta era Susan Vega em 1985.

Susan Vega, este é o It, outro dos temas que encontram no novo álbum Flying With Angels. Mais atrás, recordámos o primeiro disco da cantora e que há 40 anos nos apresentava uma das mais valiosas autores e intérpretes norte-americanas da sua geração. Ouvimos Cracking, o tema de abertura do homónimo Susan Vega, de 1985. E a seguir, uma das estreias desta emissão, o quarteto Frankie Cosmos e o primeiro aperitivo para o álbum Different Talking.

À saída, o regresso em 2025 de Steven Wilson e mais uma viagem sonora interestelar com sobretudo com um disco novo e uma digressão que já decorre no Reino Unido. Junta a eletrónica, êxtase pós-rock, a distorção do tempo e uma capacidade de trazer para palco toda uma experiência e uma carreira que nos acostumou com o seu desafio permanente e o seu talento. Aqui fica o som deste novo disco de Steven Wilson. O Agente Provocador está sempre na RTP Play. Então boa noite e até amanhã.

0: 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Duas horas no continente e na Madeira. Uma hora nos Açores. Edição do jornalista Pedro Guilherme.
1: Os ministros da Administração Interna da União Europeia reúnem-se esta terça-feira por videoconferência para discutir a situação dos migrantes em Ceuta, depois de milhares de pessoas provenientes de Marrocos terem entrado no enclave a semana passada. O encontro de mais logo surge na sequência da carta que 22 Estados-membros assinaram a favor da exclusão de Espanha do espaço Schengen. Tanto Portugal como França, os dois países que partilham fronteira com Espanha, não assinaram a carta. Uma situação que levou o presidente do Governo espanhol, Pedro Sánchez, a lamentar a falta de solidariedade dos parceiros europeus. O ministro Luís Neves representa o governo português neste encontro por videoconferência que começa às 9 da manhã, hora de Lisboa. As autoridades de Ceuta tentam improvisar espaços para mais de 800 menores não acompanhados que entraram a partir de Marrocos no enclave espanhol nos últimos dias. São crianças e jovens que não podem ser repatriados, mas também não estão devidamente protegidos. Camilo Vidal.
2: O nosso 862 menores.
3: Ceuta está a adaptar dois locais de grandes dimensões para acolher os menores pelos quais é responsável. A solução passa por uma infraestrutura industrial e um armazém. Os locais estão a ser equipados para receber os pelo menos 862 menores não acompanhados que estão no enclave espanhol. O número de crianças ao cuidado do governo de Ceuta já excedia e agora bem mais a capacidade prevista de 29 lugares na cidade. A estimativa de 862 menores não acompanhados no território é feita por baixo, admitem as autoridades locais, e foi o que disse também à Cadena Ser, um dos responsáveis do governo de Ceuta, Alberto Gaita. Os menores de idade não podem ser repatriados. Ceuta enviou desde setembro do ano passado 655 crianças para outras partes de Espanha. É o que deve acontecer também desta vez. Apesar de os menores terem um estatuto de proteção especial, não está a ser possível cumprir. Ceuta garante não ter como cuidar de todos e denuncia-se uma situação insustentável.
2: A situação é muito difícil.
3: Um grande número de outros jovens que ainda estão na rua, somam-se a estes 862, mas é difícil saber ao certo quantos são menores de idade. O governo de Ceuta estima que vai chegar ou ultrapassar o milhar. Ceuta está a improvisar, a criar novos espaços para garantir alimentação, cuidados de saúde e uma cama às crianças, mas por enquanto muitos estão na rua ou em centros de acolhimento lotados.
1: A organização não-governamental Save the Children diz que há mais de 1000 menores ao cuidado das autoridades de Ceuta. Em comunicado defende uma solução rápida para estas crianças devido ao grande número de migrantes no enclave. Mais de 80 pessoas morreram a tentar chegar a Ceuta a nado a semana passada, partindo de Marrocos. Mais de 1000 tiveram de receber assistência médica. Nos primeiros três meses da época balnear, morreram 17 pessoas nas praias portuguesas. O balanço da Autoridade Marítima Nacional diz respeito ao período entre 1 de maio e 31 de julho. Das 17 mortes, 12 foram por afogamento, a maioria em praias não vigiadas. Foram também realizados mais de 800 salvamentos nos últimos três meses. No ano passado, entre 1 de maio e 31 de outubro, a Autoridade Marítima contou 18 mortes nas praias portuguesas, com um previsível aumento da mortalidade quando faltam mais três meses da época balnear. O organismo lembra a importância de frequentar praias vigiadas, respeitar a sinalização das bandeiras e também dos nadadores salvadores. O presidente dos Estados Unidos diz que o Irão tem a última oportunidade para assinar um bom acordo. Em conferência de imprensa esta segunda-feira, Donald Trump anunciou que já decorrem negociações entre as duas partes. Luís Peixoto.
4: Na habitual retórica agressiva, Donald Trump promete decapitar o Irão caso as negociações não cheguem a bom porto.
5: Eu acho que vamos talvez ter algo, mas quero dar-lhes every last chance before decapitation.
6: Acho que talvez alcancemos algo, mas quero dar-lhes todas as hipóteses possíveis antes da decapitação. É muito difícil fazer o que planeámos, o que ainda está planeado. Veremos o que acontece, mas é uma coisa muito, muito difícil de fazer. Tenho muito orgulho em dar uma oportunidade às pessoas. Esta é uma grande decisão.
4: O presidente dos Estados Unidos revela que estão a acontecer negociações com o Irão e defende que esta é a última oportunidade para um bom acordo.
6: Estão a acontecer agora. Neste momento, estamos a conversar, a pedir pedido do Irão, com o apoio da Arábia Saudita, dos Emirados Árabes Unidos, em particular do Qatar, mas também de outros. Muitos, muitos países, muitos líderes. Tenho amizades com muitos deles, quase todos, de uma forma ou de outra, e todos queriam dar uma última oportunidade. Esta é a última oportunidade. Isto não é uma questão de se não acontecer. Isto é a última oportunidade para assinarem um bom documento.
4: Na Casa Branca, Trump garantiu ainda aos jornalistas que não vai permitir uma arma nuclear iraniana ou restrições no Estreito de Hormuz.
6: Tem de ser, não vou deixar que eles cobrem. Se alguém tentar, nós atacamos, temos o controle total, temos uma coisa chamada bloqueio.
4: Apesar do memorando de entendimento assinado a 17 de junho, Estados Unidos e Irão têm trocado ataques nas últimas semanas.
1: Perante a possibilidade de um acordo diplomático, a cotação do Brent caiu mais de 7%, o preço do barril de petróleo para entrega em outubro está a ser negociado à volta dos 83 dólares. Donald Trump acusa duas das maiores petrolíferas dos Estados Unidos de lucrarem demasiado com a guerra contra o Irão. O presidente norte-americano defende a diminuição dos preços para o consumidor final.
6: Eles ganham muito dinheiro, a Chevron muito dinheiro, ExxonMobil muito dinheiro. Quando vemos uma empresa que ganhou 12 vezes mais do que no ano anterior, deviam devolver parte desse dinheiro ao público. E é melhor que reduzam o preço para o consumidor. Muito dinheiro. Estão admirados com o que estou a dizer? Digo alto e bom som. Não estou contente com isso.
1: Presidente norte-americano a criticar os lucros das duas maiores petrolíferas dos Estados Unidos. Qatar, Egito e Turquia condenam os mais recentes ataques israelitas à faixa de Gaza. Numa declaração conjunta, os três países repudiam as contínuas violações israelitas do cessar-fogo, em particular os ataques em instalações de saúde. Os três mediadores do cessar-fogo lembram que os ataques prejudicam os esforços para implementar a segunda fase do acordo em Gaza. O exército israelita intensificou nos últimos dias os ataques ao território palestiniano. Pelo menos 28 pessoas morreram durante o fim de semana. A Liga Árabe acusa Tel Aviv de sabotar o cessar-fogo e continuam a registrar-se diariamente vítimas mortais no enclave. As autoridades de saúde de Gaza, controladas pelo Hamas, registram mais de 1.200 mortes desde a entrada em vigor do acordo de cessar-fogo em outubro do ano passado.
0: Edição do jornalista Pedro Guilherme. 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
2: Muito boa noite. Ouvimos agora na próxima hora mais um Fala com Ela, de Inês Maria Menezes, convidada Mariana Abranches Pinto.
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13: Mariana foi durante 20 anos arquiteta paisagista, vive no Porto, gosta de ler, do mar e de ir à praia. A filha, Nini, morreu com leucemia em 2023, tinha 18 anos acabados de fazer. Quem as acompanhou, mãe e filha, sabe que foram ambas persistentes, pragmáticas, aproveitando cada segundo com uma lucidez límpida. Aliás, Mariana diz que se há coisa que aprendeu depois da morte da filha, foi a aproveitar mais a vida. Tem 54 anos, um cancro, duas recidivas, é mãe do Kiko. Conhecia eu em luto, a filha dela ainda viva, mas sem o tempo do lado dela, e espantou-me, não nego, um discurso firme, compassivo, mas sem lugar às palavras óbvias. Mariana é uma das fundadoras da Compassio, Associação para a Construção de Comunidades Compassivas, uma associação sem fins lucrativos, pensada por um grupo de pessoas que sonham com uma sociedade mais compassiva, com foco no fim de vida. O luto começa antes da morte e continua muito depois dela. É um tempo que se pode prolongar e subtrair-nos mais vida. A linguagem compassiva pratica-se pouco ou então com as palavras erradas, embora todos as tentemos procurar certas. Vamos hoje conhecer melhor a Mariana Abranches Pinto, presidente da Compassio, que acredita que o bom morrer e o bom viver são responsabilidade de todos. Como ela lembra, nascemos frágeis e vamos morrer frágeis. No meio, o convite é cuidarmos. Olá, Mariana, muito obrigada por estares aqui.
14: Olá, é uma alegria estar aqui.
13: E por teres vindo do Porto, num período de luto que pode ser longo, que pode começar muito antes da morte, andamos todos à procura das palavras certas. São difíceis ou as mais simples são as mais preciosas?
14: Não é fácil, não é? Não é fácil, mas é algo que aprendemos, não é? Talvez tenham logo mais sensibilidade de início, mas é algo que todos podemos aprender, como escutar melhor os outros e o que dizer e o que não dizer. Por exemplo, na Compassio temos um workshop que se chama Socorro, a minha prima está doente, o que é que eu lhe digo, o que é que eu não digo? E o que costumamos fazer é convidar pessoas doentes, com doenças diferentes, com idades diferentes, e a minha Nini também foi testemunha nesse workshop, e perguntar-lhes o que é que gostas de ouvir, o que é que não gostas de ouvir. E o mais impressionante é que todos dizem o mesmo: calem-se, deixem-nos falar. Porque normalmente quando estamos com alguém em sofrimento, começamos a carregar nos botões todos das frases feitas que fomos ouvindo, que fomos aprendendo.
13: Vai ficar tudo bem, vai ficar bem.
14: Tudo bem, olha o caso daquela não sei o quê, ou começar a arranjar soluções, ou começar a passar para o seu umbigo. Enquanto que as pessoas, na verdade, querem ser escutadas. Não querem conselhos, não querem comentários, não querem teorias, teorizar o que está a acontecer. Querem ser escutadas, não é?
13: Mas se tivermos de dizer alguma coisa, porque sentimos que temos, o que é que devemos dizer? Claro que cada caso é um caso.
14: Sim, mas eu acho que é sempre muito... Queres-me contar mais sobre isso? Podes-me explicar mais? E como é que tu vês agora? Por exemplo, às vezes também num workshop dou exemplo. Imaginemos que estamos com uma senhora que o marido morreu, eram casados há 50 anos e ela diz-me, está na cozinha e diz: durante 50 anos tomei aqui o pequeno almoço com ele, e agora o que é que eu vou fazer? a nossa tendência natural é dizer qualquer coisa, mas agora... Pronto, há uma coisa positiva. E não tem mal, porque nós temos, estamos todos com boas intenções. Mas se calhar mais compassivo, se conseguirmos, se também se não conseguirmos, depois chegamos lá, é dizer, mas conte-me mais desses pequenos almoços, quero-me contar.
13: Isso é muito curioso, ou seja, em vez de enchermos o vazio, não é? Porque nós
14: devolver a palavra.
13: Devolver a palavra.
14: Devolver a palavra. E fazer espelho também ajuda muito. Eu, quando estou com a minha capa de compasso, não é que eu consiga fazer isto sempre. Lá está, lá em casa, com o meu marido e com o meu filho, é mais difícil, mas quando estou com o compasso, faço muito isto de fazer espelho. E digo, então o que me está a dizer é isto? E a pessoa diz, ah, é mesmo isso. E eu só estive a tentar resumir o que eu achei que era, sem acrescentar a minha opinião e as minhas ideias maravilhosas. Não, só o que é que eu vi, mas o que é que eu vi que era o mais importante para aquela pessoa. E sempre em forma de pergunta, porque posso escutar mal, posso perceber mal, mas também isto não é um concurso de acertar. Se eu acertar, não, se eu não acertar, não tem mal nenhum, porque ela vai-me dizer, não é isso, é muito mais. E continua a poder fazer a sua narrativa. Porque cada um de nós é que tem esta coisa de, vais ter que ter esperança. Quer dizer, a esperança está dentro de cada um de nós. E todos nós temos recursos que aparecem quando vivemos situações desafiantes, que aparecem. Todos temos uma sabedoria interior enorme. O que precisamos é de testemunhas compassivas ao nosso lado, que nos ajudem a chegar a esse sítio que está dentro de nós.
13: Estamos a exigir muito às vezes quando estamos a pedir aos outros que tenham esperança.
14: Eu não gostei quando fui acompanhar a Nini ou na minha doença que me dissessem, agora tens de ter esperança. E a esperança é uma coisa muito bonita, até se fala muito de esperança em cuidados paliativos, pode-se continuar a ter esperança mesmo no dia da morte, não é? Já não é esperança de vou viver mais dias, mas é esperança de ser bem cuidado, esperança de continuar a ser pessoa. Saiu um estudo há muito pouco tempo que diz que o que mais faz sofrer as pessoas em fim de vida, e foi um estudo mesmo muitas pessoas, é deixarem-se sentir pessoas. Não é? São a doença, são o doente da cama X, ou é deixar esse sentir pessoas. E a pessoa que está a morrer, ou que está com uma doença grave, não precisa de estar a morrer, ou tem muito a dizer-nos, não é? Também há uma frase muito bonita que diz: os mortos fecham os olhos aos. Não, os vivos fecham os olhos aos mortos, mas os mortos abrem os olhos aos vivos, não é? Faz pensar, faz questionar-me. E eu também vou morrer, estou a ser a pessoa que eu quero ser. Isto é mesmo curtinho, a vida é mesmo curtinha, é mesmo frágil. Vamos aproveitá-la, não é? Sem excitamentos e sem esterismos, mas isto é mesmo curto, portanto faz-nos pensar, não é? Estes temas, se não nos fazem pensar, não sei o que é que nos faz pensar.
13: Exato. Como é que te preparaste para a morte da tua filha Nini?
14: Foi um processo muito longo. Ela em pequenina teve um cancro, tinha uma doença de base que se chama neurofibromatose, e depois em pequenina teve um cancro na cabeça, nas vias ópticas, e fez quimioterapia dos 2 aos 4. Depois nessa altura eu fiquei grávida do meu segundo filho e também tive cancro da mama. E depois ela esteve bem durante até aos 15 anos, já em pleno Covid, e então foi-lhe diagnosticada uma leucemia. Mas, portanto, isto foi tudo um processo, não é? Aquela primeira doença da minha bebé com 2 anos talvez tenha sido o momento mais... Não sei, que isto é difícil comparar.
13: Mais impactante.
14: Mais impactante. Foi quando eu me deparei com isto. Foi onde eu tive a maior revolta. E estava mesmo muito revoltada. E depois fui crescendo, não é? Fui crescendo sem querer crescer. Mas fui crescendo em maturidade, em aceitação. Isto está aqui agora. Então como é que eu vivo isto da melhor forma possível? Como é que vamos viver isto com mais amor em família, em comunidade? E foi um processo. Acima de tudo foi não me fechar em mim. Acho que a pior coisa é... Que é uma tendência natural e é um período, mas não nos fecharmos em nós. Lembro-me também de uma vez o meu marido, eu a certa altura estava muito chata, só falava disto, mas já foi da minha doença. E a certa altura percebi, acho que as pessoas desligavam passado um bocado de eu estar a falar. E eu a certa altura disse-lhe, acho que me vou calar. No sentido que pronto, vou-me fechar. E ele disse, não te cales. E aquilo foi para mim, foi salvador. Não, agora os meus amigos que me escutem, quando for a vez deles, eu vou escutá-los também. Mas, portanto, foi um processo, não é? Eu tive tempo para ir crescendo nisto e sinto, depois fui-me aproximando muito destes temas, não é? A certa altura, eu ia a mais congressos sobre a morte, como acompanhar pessoas doentes, a compaixão, do que a de arquitetura paisagista. E, portanto, comecei a perceber, não, eu já não quero fazer isto só da minha vida, só voluntariado, quero mesmo trabalhar nesta área. E, realmente, eu muitas vezes digo que estava... Tinha muitas ferramentas para viver o que me foi dado a viver, que era uma coisa que eu não queria viver, que nunca me passou pela cabeça. Quer dizer, passou-me, porque como ela teve doente em pequenina, passou-me pela cabeça. Mas depois serenei durante um tempo e afinal depois aos 18 anos ela morre. E realmente eu estava preparada, porque tinha estas ferramentas todas, não é? Da compassio também. Eu também, quando ela ficou doente, foi muito. Agora eu não vou, tenho que ser coerente. Se eu ando a dizer isto às pessoas, é importante falar destas coisas, a questão dos cuidados paliativos, isto tudo, agora cabe-me a mim viver, ser coerente com isso. E acho que fui dentro do que me foi possível. E foi um período de uma grande beleza, muito duro, mas também de uma grande beleza, que é indescritível.
10: Por exemplo,
14: a beleza é o amor, não é? Como as pessoas nos tivemos uma verdadeira comunidade compassiva à nossa volta. Foi uma coisa impressionante, impressionante. E eu não tenho vida para agradecer o que fizeram por nós. Mas sei que isto também é muito fruto de nós termos sido abertos. Criámos um WhatsApp, que era de todos os amigos que tínhamos. Nunca escondíamos nada, abríamos a casa, abríamos a vida. E as pessoas vieram, não fugiram. Não fugiram ao sofrimento, que é uma grande tendência da nossa sociedade.
10: Porque às vezes as pessoas também ficam impactadas com o sofrimento dos outros, não é? E a tendência é fugir. Se calhar eu não vou aguentar isto, não é?
14: Sim, ou não sei o que lhe dizer, então melhor é não ir. Mas realmente isso é abandono. É isso, chama-se abandono.
10: O que é que... Não sei se faz sentido perguntar isto, mas o que é que a Nini te ensinou? Muito.
14: Muito. Nós também na Compassio, uma das nossas atividades são os murais Antes de Morrer Eu Quero, que são murais grandes, como um quadro preto com giz, em que as pessoas podem completar a frase. Isto não é uma ideia nossa, é de uma artista americana, Candy Shank, e chama-se Os Murais Before I Die. E alguém escreveu, já depois de... da Nini ter morrido, antes de morrer quero viver como a Nini. Não fui eu, mas deveria ter sido eu, porque é mesmo isso que eu quero fazer, não é? Porque ela viveu estes últimos 3 anos de vida dela consciente que ia morrer. Não foi os últimos 3, porque houve ali um período de esperança, de tratamentos, de transplante de medula, mas podemos dizer os últimos 2 anos ela tinha consciência que ia morrer, aceitou isso de uma forma inacreditável, inacreditável, que não, nunca se revoltou. Como é que ela aos 16 anos sabe que vai morrer e não se revolta? E eu sempre pensei que ela um dia cair e ia começar-se a revoltar. Nunca, mas nunca. E deu-nos um ensinamento de vida que perdura. Há pessoas que hoje ligam e dizem: tu não sabes o que a tua Nini me ensina. E já não a conheceram viva. Ela está muito viva em mim, em nós, está muito viva, mas já não a conheceram presencialmente, não é? Portanto, ela continua, tem um legado, e o meu papel é continuar a espalhar o legado dela. E é uma alegria, a miúda é estrondosa.
10: Muito bem. Mariana, uma questão importante. Chorar é importante.
14: Muito importante, muito importante. Não esconder as emoções, vivê-las todas, não é? Não há outra maneira. O luto, uma das primeiras tarefas do luto é uma das principais tarefas é aceitar a realidade e viver os sentimentos que vierem, não é?
10: Porquê
14: é
10: que nós às vezes temos vergonha de chorar?
14: Não sei. Não sei, então os rapazes é muito passado isso ainda hoje, não é? Fico espantada como é que ainda hoje julgamos que isso já mudou, mas não mudou. Mas quer dizer, chorar é tão libertador, é tão libertador. Temos que viver os sentimentos, a raiva, tudo temos que viver, não há outra forma.
10: Ainda te acontece seres apanhada pelas lágrimas ou é uma coisa que ficou bem?
14: Não, sim.
10: Em 10?
14: Claro que sim, claro que sim, claro que sim.
10: Sim, porque sim, tu passas uma imagem de muita força, não é?
14: Sim, sim.
10: Isso impressionou-me muito quando te ouvi falar a primeira vez e a tua filha ainda estava viva. Mas acredito que há sempre momentos,
14: sim,
10: de vulnerabilidade.
14: Tenho, não é? Muitas saudades dela. Tenho muitas saudades dela. E uma das coisas que eu... Mas agora já consigo, que eu antes não fazia-me... Não era chorar, mas fazia-me sentir inveja, que é uma coisa tão feia, mas olha, sinto, senti, agora já estou melhor. Quero ver uma mãe com uma filha mais ou menos da idade dela e vê-las as duas juntas a rir, a ir ao cinema. Isso aí, eu, a certa altura, no início, eu não conseguia, virava a cara, porque é algo que eu nunca mais vou ter, não é? Agora não, já consigo olhar e desfrutar. E desfrutar disso, não é? E tive a sorte de ter a Nini 18 anos comigo, quer dizer, mais os 9 meses na minha barriga e agora estes 3 anos em que também ela está muito presente comigo. Está muito
10: e estamos
14: presente.
10: Aqui a falar dela também.
14: E estamos aqui, lá está. Está viva, está aqui.
10: Aquelas perguntas habituais, porquê eu, porquê nós, porquê na nossa família, esse tipo de perguntas não bateram à vossa porta?
14: Sim, sim, sim, sim, sim. Mas lá está, com fases diferentes, lá está. É um bocado impressionante realmente a leucemia, que depois ela vem a morrer disso. Eu, para mim, já não foi revolta, que foi quando ela tinha 2 anos. Não foi, não foi. Foi uma grande tristeza, não é? Nunca pensei, é de género, pensei que já chegava. Depois percebi, não, isto não é uma contabilidade. Tipo, agora já tiveram várias doenças, agora chega. Quer dizer, isto é a minha realidade. Então eu tenho que vivê-la o mais completa e convincentemente quanto possível. Isto são palavras da Eti e Lesson, que eu gosto muito. Ela dizia muito isto. Tenho que viver a minha realidade o mais completa e convincente quanto possível. Mas sim, há este porquê. Mas nessa altura já não houve tanto o porquê. Porquê? Porquê é ela? Não, porquê é ela é muito mais difícil do porquê a mim. Porquê é. A mim, tá.
10: A Nini não perguntou porquê?
14: Não. Não. Não. É isso que me impressiona-me muito, não é? Aceitou. Aceitou. Aceitou e viveu a vida ao máximo. É isso que também não adiou nada. E acima de tudo a coisa de estarmos uns com os outros, a relação, que é o que nós somos. Nós somos relação, é a coisa mais importante. É a relação uns com os outros. E era o que ela mais privilegiava. E o que ela... e não estar a planear muito a vida para a frente. Depois logo se vê. Ela tem muitas frases emblemáticas isso. Ela planeava o amanhã. Claro que nós temos que planear um bocadinho mais, mas no caso dela, ela planeava amanhã o que é que ia conseguir fazer. E depois, se não conseguisse fazer, adaptava-se, que é de uma grande sabedoria, não é? Naquele corpinho de 18 anos, ou 17 que teria na altura, adaptava-se ao que era possível e encaixava logo outro plano. É muito, muito impressionante a vida dela e é muito, deixou-nos muito e continua aqui connosco.
10: Daqui a pouco já vamos falar da Compácio. Agora pedia-te a primeira canção. Estou curiosa para saber o que é que escolheste, Mariana.
14: Do Gilberto Gil, um concerto ao vivo com o Caetano Veloso em que canta uma música: Não Tenho Medo da Morte, Mas de Morrer Sim.
10: Vamos ouvir então.

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0: Mariana Abranches Pinto, presidente da Compassio, Associação para a Construção de Comunidades Compassivas com foco no fim de vida. Mariana, nós evitamos as palavras morte e luto, não é? E a palavra compaixão é mais dita que praticada. Tem má reputação a compaixão?
1: Sim, acho que sim. E a empatia hoje também, não sei se é má reputação, mas são muito faladas, mas talvez pouco praticadas. Mas também acho melhor falar delas do que estarem no silêncio e vamos descobrindo o caminho para elas. Mas a compaixão muitas vezes é ligada à pena e não tem nada a ver com pena, nem com piedade, ou no sentido de pena, peninha, de eu estou num sítio superior, tu estás lá em baixo, eu vou-te ajudar. Não tem nada a ver com isso, não é? Porque a compaixão é a consciência de sofrimento e depois o fazer algo para aliviar ou evitar. Tem dois movimentos. Perceber o sofrimento e depois tem um movimento da ação. Mas também tem três pilares. A compaixão pelos outros, que é aquela que nós associamos mais à palavra compaixão. Mas depois tem as outras duas pilares. E só é verdadeiramente compassivo quem pratica os três. Ou que estejam um pouco mais equilibrados esses três pilares, que é a compaixão por mim e aceitar compaixão sobre mim, quando eu preciso.
0: É importante essa parte da aceitação.
1: É muito importante, e nós hoje vemos no mundo também muito das pessoas muito cada vez mais sozinhas, e não, eu não quero pedir ajuda, ou pessoas mais velhas dizer não quero incomodar os meus filhos, agora eles têm a vida deles, agora não... Quer dizer, cuidou deles quando eram pequeninos, agora a lei natural da vida, não sei se é a lei natural da vida, mas agora eles também querem cuidar de si, não é? Não é nenhuma vergonha, não é nenhuma... Cuidar dos... É que nós fomos feitos para isto, para cuidar uns dos outros. E por isso a compaixão tem isto, não é? Também aceitar a compaixão sobre nós quando nós precisamos aceitar, pedir ajuda é a coisa mais sábia que podemos fazer. Quando precisamos de ajuda, pedir ajuda, e às vezes custa-nos, e também se treina. Treina-se.
0: A Compassio nasceu em 2019, fundada por um grupo de 14 pessoas, onde estavas. Por que razão te fez sentido na altura?
1: Porque ouvi falar das comunidades compassivas, que é um movimento internacional que tem a compaixão com foco no fim de vida, e pensei, é mesmo isto. É mesmo isto, é a minha cara. Temos que trazer isto para o Porto, temos que trazer isto para Portugal. E começámos a investigar coisas. Eu fiz um curso de comunidades compassivas com uma fundação online, com uma fundação espanhola. E no Porto criámos esta associação para realmente começar a tentar criar a cidade compassiva, o Porto mais compassivo, com o foco no fim de vida.
0: Se houvesse um verbo que descrevesse o trabalho da Compassio,
1: cuidar com compaixão,
0: seria
1: sim.
0: Cuidar com compaixão.
1: Sim.
0: Vamos então mergulhar um bocadinho no universo da Compassio para perceber o que é que se passa dentro da Compassio.
1: Nós trabalhamos.

0: foram dias muito especiais. Pronto, pôr as pessoas a falar nestes temas, porque as pessoas não falam destes temas, e então o medo, é natural termos medo da morte, mas vai ficando um medo tão grande, que depois não nos aproximamos das pessoas que estão nessa fase de vida, que seremos todos nós. E aqueles que nós amamos também. E portanto é muito sensibilizar-nos para depois nós não fugirmos, para podermos viver estas coisas melhor. E se nós falarmos mais destes temas quando estamos bem, quando não estivermos bem, será muito mais fácil, muito mais natural. Depois, o segundo eixo de trabalho é a mesma coisa, mas de uma forma mais profunda, para cuidadores e para organizações. E é um eixo também que cobramos dinheiro pelas nossas formações, pelas nossas atividades, para também termos uma sustentabilidade financeira maior. O terceiro eixo é totalmente dedicado às pessoas em casa. O nosso foco são as pessoas que não saem de casa por doença ou por falta de mobilidade e que estão mais sozinhas, que têm uma rede social e familiar pequenina ou frágil, e tentamos levar mais gente a casa, mais apoios a casa das pessoas, que estejam mais acompanhadas até ao fim de vida e que os seus desejos sejam cumpridos. E depois o quarto eixo de trabalho é então totalmente dedicado ao tema do luto.
1: Como é que vocês vivem? Com voluntários?
0: Não, nós temos recursos humanos, somos uma associação sem fins lucrativos. Temos recursos humanos que trabalham para a Compácio, eu sou um deles. E depois voluntários são os sócios, temos sócios, e os sócios são muito intervenientes, nomeadamente na dinamização de Dead Cafés, destas atividades.
1: O que é um Dead Café, por exemplo?
0: Um Dead Café, por exemplo, houve agora mesmo há dois dias atrás, é um encontro, uma tertúlia, onde há bolo, há café em volta de uma mesa. E fala-se da morte, o tema é a morte, mas fala-se, não é para passar nenhuma mensagem, nenhum conteúdo, não é nenhuma formação, é falar deste tema. Como não se fala lá em casa, é para falar deste tema. E é tão bonito, porque realmente cada pessoa é um mundo, e a única regra é termos muito respeito pelo que cada um disser, falarmos na primeira pessoa, dizermos eu penso, eu sinto, e ouvirmos-nos. E realmente cada pessoa é um mundo. Contam histórias de lutos, de não lutos, de como é que será, como é que não será. E não há um único Dead Café igual, porque realmente as pessoas são diferentes. Vamos a sítios diferentes.
1: Ah, eu ia perguntar onde é que acontece.
0: Não, vamos a sítios diferentes. Nunca temos... Nunca vamos ao mesmo sítio, mas há pessoas que vêm e repetem, já vão no terceiro, quarto, quinto, porque gostam, porque realmente é mesmo bom ouvirmos o que é que os outros dizem. Por exemplo, e também há online, por mês há sempre um Dead Café online com as outras comunidades compassivas, há várias em Portugal, também fazemos atividades juntas e dinamizamos um Dead Café online. E vamos aprendendo muito com a escuta uns dos outros. É muito bonito.
1: Tens ideia, esta é uma comunidade, imagino, crescente, não é? Devem ter cada vez mais pessoas agregadas à vossa associação. Quantas pessoas cobrirá, digamos, esta vossa associação Compácio?
0: Eu agora não sei dizer o número, está no site. Não sei, mas já foi muito, ao longo desde 2019 já foi muita gente. Muita
1: pessoas
0: gente.
1: Que vão e depois voltam.
0: Sim, sim, sim. Normalmente quem fica mais ligado a nós e que até os nossos novos sócios são pessoas que fizeram grupos de partilha de pessoas em luto. Porque é um percurso mais longo, é profundo. Portanto, a Compácio tem um grande impacto na vida destas pessoas. É diferente de ir a um Dead Café de uma hora e meia, assim, solto. Isto não é um percurso que chama-se Grupo Casa. Há o Grupo Casa Luto e há o Grupo Casa Doença. Um é para pessoas em luto, outro é para pessoas com doenças graves ou crónicas. E o que se procura é em 7 sessões, porque quando temos estas notícias temos de fazer um trabalho na casa interior, na nossa casa interior, e buscar a tal esperança que temos e a tal sabedoria que todos temos. Mas depois cada sessão tem o nome de uma casa mesmo. Começa com o hall, depois vai à despensa, à cozinha, ao quarto, ao sótão, e termina no jardim. E em cada sessão há uma proposta de partilha. E cria-se regras fechadas de partilha. Não se pode comentar o que o outro disse, não se pode, não digas isso, não se pode comentar. E cada um fala no seu tempo e não é interrompido. E isto cria mesmo um espaço onde as pessoas podem dizer o que quiserem. E é muito transformador. A partilha é mesmo salvadora. Não substitui nada apoio psicológico, não é? Isto não são grupos, são grupos comunitários de partilha. Agora, vêm muitos de psicólogos que aconselham o grupo comunitário, porque uma coisa é viver isto em comunidade. É muito bonito, é muito bonito. E o mais bonito de tudo é que depois a última sessão é o

0: jardim. Claro que todos não temos jardim em casa, mas pronto, também podia ser a varanda. Uhum. Mas a ideia é, agora chega, agora é para ir para a comunidade. E eles fazem comunidade, não é todos, mas há muitos grupos que depois continuam -se a encontrar de dois em dois meses. Aquela pessoa sabe-me ouvir, aquela pessoa escutou a minha história. Criam grupos WhatsApp, continuam-se a encontrar.
1: Há muito humor no meio disto tudo.
0: Conforme as pessoas, claro. É muito único. Umas são muito humor, outras não, não é? É muito único.
1: Há pouco tu dizias uma coisa que parece paradoxal. O Festival do Luto, que é uma alegria, não é?
0: É uma alegria.
1: É uma alegria, porquê?
0: Porque é um dia muito especial. As pessoas perguntam na rua, nós queremos muito que seja no espaço público, porque se fizermos num espaço fechado, não vamos buscar as pessoas que passam na rua e que ficam. Festival do quê? Do luto. Do quê? Do luto. Ai, menina, isso... Há muitas reações assim, mas depois às vezes voltam atrás. Explique-me lá melhor isso. E o mais bonito é que voltam atrás e dizem, sabe, a minha irmã morreu. E começam a contar histórias. E é isto. Cada vez que compassio, nós o que sentimos mais que faz falta é espaços de escuta. As pessoas precisam de ser escutadas. E então, é um dia, o Festival do Luto é um dia totalmente dedicado a este tema, mas com muita coisa para todas as idades. Tem arte, começou com humor, lá está. Começou com uma performance artística que eram as choronas, a gozarem com as carpinteiras, mas de uma forma também respeitosa, foi muito bonita. Três palhaças, três clowns que fizeram isso. Depois houve conversas com especialistas, com lutos não autorizados, que há imensos, aqueles que a sociedade menos autoriza, como o luto de um animal, ou perda gestacional, ou muitos lutos.
1: Lutos não autorizados?
0: Chama-se lutos não autorizados, não é? Porque talvez o luto mais autorizado seja o luto de uma filha, não é? Quando eu digo isto, há muita gente que até houve uma pessoa numa festa que, quando eu disse, não, sabe, é que a minha filha morreu, disse-me, isso é a pior coisa do mundo. Virou as costas e foi-se embora. Teve assim uma reação. Coitado do senhor. Mas não aguentou. Não aguentou.
1: Lá está o impacto.
0: Mas conversas como falar da morte e do luto a crianças. Conversas com especialistas. Pôr as pessoas... E as pessoas do público falam. Levantam-se e contam as suas histórias. Ou então teve muitos momentos de autocuidado, porque também as pessoas podiam ficar mexidas e tinham massagem de sons, respirar, aprender a respirar melhor. Tinha momentos de teatro, arte, um dedo café musical. Foi muito bonito, muito bonito.
1: Há alguma linha, a Compassio tem alguma linha de apoio? Se alguém quiser...
0: Temos um telefone e as pessoas podem nos ligar, mas não temos linha de apoio, não. Nós temos recursos humanos, somos duas pessoas a tempo inteiro e duas meio tempo, e portanto não temos linha de apoio.
1: Imagina alguém que nos está a ouvir.
0: Mandar um e-mail. Nós temos agora grupos de partilha com inscrições abertas, temos online e temos presenciais para pessoas em luto, e vamos ter também um retiro para pessoas em luto no Alentejo em outubro. E temos normalmente sempre, agora em agosto paramos, mas temos normalmente uma atividade online todos os meses e uma presencial no Porto.
1: O que é que se passa num retiro?
0: É um bocadinho a mesma coisa que no grupo de partilha, mas de uma forma mais imersiva, porque se dorme lá. Por exemplo, à noite, à hora do conto, lê-se um livro infantil. Os livros infantis são realmente maravilhosos para falar destes temas também. E lá está, e as pessoas estão com outras que vivem. Cada situação é totalmente única. Dizemos muito, não se compara, cada situação é totalmente única. Mas estão uns com os outros, com outros que sabem escutar, que passaram por situações semelhantes ou não, mas que escutam.
1: Tu sentes que encontraste o teu propósito de vida?
0: Sem dúvida. Não, sem dúvida. Isto dá-me uma pica trabalhar na Compassio.
1: Eu vejo pela tua cara, não é?
0: Eu também gosto muito da arquitetura paisagista, mas na arquitetura paisagista talvez eu era mais uma. Não quer dizer que eu fosse uma arquiteta paisagista medíocre ou isso, mas aqui também o que a vida me levou a viver também me dá aqui uma experiência de vida que... Pronto, que também as pessoas consiga aproximar mais das pessoas e perceber um pouco mais o sofrimento, embora cada um é muito único, é muito único.
1: Como é que o vosso filho se foi também ele preparando para tudo isto? E como é que ele convive com esta linguagem em que o luto é quase transformado numa celebração?
0: Também foi crescendo nisto. E ele, por exemplo, nós temos um movimento, também criámos um movimento em 2025 que se chama Em Luto Contigo. e é uma, tipo, uma campanha publicitária de sensibilização para o tema do luto, para o que dizer e não dizer às pessoas em luto. E tivemos vários convidados, como o Raminhos, a Laurinda Alves.
1: Eu também.
0: Sim. E perguntamos às pessoas o que é que gostas ou não gostas de ouvir sobre o teu processo do luto. E o Kiko foi um dos. O Kiko chama-se Francisco, nós chamamos-lhe Kiko. Ele foi um dos testemunhos de 2025. E ele disse: o que eu mais gostei foi que os meus amigos não me tratassem como um coitadinho. Ele dizia: oh mãe, mas eu não conheço ninguém que a irmã tenha morrido. E se calhar vão-me tratar como um coitadinho. E como é que vai ser? E como é que não vai ser? Claro, tinha muitos medos. E ele tinha 15 anos na altura. Foi vivendo a melhor forma possível. Fomos falando, mas também não muito, porque ele também ia recusando. Também só dentro do que ele quisesse, ir respondendo às perguntas à medida que elas surgiam. E pronto, e acho que ele também tem assim a Nini sempre muito presente com ele.
1: Os cuidadores, de uma maneira geral, ainda são pouco valorizados?
0: Sim, eu acho que sim. Eu acho que sim. E é muito difícil isto de ser cuidador e de trabalhar e de fazer tudo ao mesmo tempo, não é? É muito difícil de gerir tudo, não é? E tantas pessoas também estão a cuidar dos pais e a cuidar dos filhos e o trabalho, e estão ali, o que se chama sanduíche, não é? Isto é difícil, não é?
1: E quem cuida delas, não é?
0: E quem é que cuida delas? E por isso a questão do autocuidado e da autocompaixão, nós cada vez também falamos mais na Compassio. Estratégias de autocuidado, por exemplo, quando eu, ao cuidar da Nini, tomei muita consciência disto: não, eu preciso de cuidar de mim. E preciso ter coisas regulares para eu me lembrar. Uma delas é o Pilates, outra é desenhar.
1: É importante dizeres isso, claro.
0: É desenhar, eu ando na aguarela. E um coro, ando num coro comunitário, que é o Frenesim, que também é uma alegria enorme. E criamos comunidade, isto de cantar em comunidade é muito bom. Portanto, são três medidas que eu tomei desde essa altura e que nunca larguei.
1: Como se precisasses de te resgatar daquele...
0: Preciso.
1: Precisavas e precisas.
0: Preciso. É muito importante isto, não é? É muito importante. Acho mesmo que não podemos abdicar. Claro que há dias que não dá, temos que nos adaptar, mas não podemos abdicar deste tempo de autocuidado, não é? O autocuidado são estratégias, são coisas que eu faço ativas, como estas, por exemplo. Ou, por exemplo, estar num dia tomar consciência, parar um bocadinho e tomar consciência de como é que estou. Como é que eu estou?
1: Tu és uma doente oncológica.
0: Uhum.
1: Isso faz-te viver com também um espírito de missão. Não sei se é um espírito de missão, mas faz-te viver de outra forma, seguramente.
0: Sim. O que é que é verdadeiramente importante na vida? Isso já. Embora depois eu deixe-me ir. Pois nos tempos das vacas gordas, lá me deixo ir e vou. Mas quer dizer, estou muito consciente do que verdadeiramente é importante na vida. Não tenho dúvidas disso. E de aproveitar a vida e de não adiar as coisas, não adiar o pedir desculpa, quer dizer, falho, não é falho, mas e dizer amo-te, estas coisas, não é? Que são as tarefas de fim de vida, que é melhor é fazermos já, porque não sabemos, não é?
1: Ou fazer todos os dias.
0: Fazer todos os dias, o melhor é fazer todos os dias, não é? Do que é de dizer que amo-te, dizer desculpa, ouvir amo-te também. Depois também um dos workshops é os 5 arrependimentos das pessoas em fim de vida, que é baseado num livro de uma senhora que agora não me estou a lembrar o nome, que é australiana, que foi cuidadora e verificou quais eram os 5 arrependimentos das pessoas em fim de vida. Quer dizer, eu não quero tê-los. Um deles é: trabalhei muito. Outro é não fui a pessoa que queria ser, fui o que os outros esperavam de mim. Outro que a mim me toca é: devia ter passado mais tempo com os meus amigos. Eu agora ando com esta. A minha missão agora é este foco aqui. Tenho que passar mais tempo com os meus amigos, nem que seja um telefonema, ou ir almoçar, ou... não me lembro agora das outras duas, mas é muito, muito parecido com estas. É muito parecido com estas.
1: São fundamentais.
0: Uhum.
1: Sim. Estamos quase a terminar. Já percebi que não tens saudades nenhumas dos teus anos dedicados à arquitetura paisagista. Não, ou tens?
0: Não, tenho.
1: Tens?
0: Tenho. Continuo no WhatsApp das arquiteturas. Vou seguindo a vida da arquitetura paisagista em Portugal. Gosto muito. Às vezes, clientes antigos, porque era profissional liberal, ainda me telefonam para algum projeto. projeto e se eu me interessar, eu convido uma amiga, uma amiga e também arteta paisagista, e eu dou umas ideias e ela é que faz. Já é muito raro, já é muito raro, porque isto também vai saindo desse mundo e depois já não nos ligam, como é natural.
1: Mas rodear-nos de beleza também é essencial,
0: é isso,
1: não é?
0: É isso. E eu parti dessa beleza, que é construir um jardim, que um jardim melhora muito a qualidade de vida das pessoas. Ou, pode ser uma rua, pode ser plantar uma árvore, pode ser um, não tem que ser um jardim, um parque.
1: Pode ser um vaso.
0: Pode ser um vaso, não tem que ser. Mas para esta beleza que também existe no cuidado, no estar com as pessoas frágeis, há uma beleza também muito bonita. Muito bonita.
1: Mariana, o que é um dia bom para ti?
0: Então, um dia bom para mim tem que ter talvez quatro coisas. Uma é estar com a minha família, estarmos bem e estarmos bem uns com os outros. Outra é dinamizar uma atividade a compasso, que me dá muita pica. E melhor seria se tiver a equipa, nós as quatro, que eu gosto muito da equipa que temos agora. Depois também almoçar com um amigo ou com uma amiga e ter um tempo para mim. Ter um tempo para mim, para estar comigo. Eu também gosto muito de estar comigo.
1: O que é que vamos ouvir agora?
0: Então, nós no Compassio estamos agora a montar um coro que vai cantar a pessoas em fim de vida. E a nossa inspiração foi um coro que já existe, que se chama Threshold Choir, e uma canção que se chama May Only Love Surround You, que apenas o amor te envolva.
1: Vamos ouvir então. Aqui na Antena 1 despedimos, mas ainda vamos conversar mais um bocadinho no podcast.

0: 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Três horas no continente e na Madeira. Duas horas nos Açores. Edição do jornalista Pedro Guilherme.
1: Os ministros da Administração Interna da União Europeia reúnem-se esta terça-feira por videoconferência para discutir a situação dos migrantes em Ceuta, depois de milhares de pessoas provenientes de Marrocos terem entrado no enclave a semana passada. O encontro desta manhã surge na sequência da carta que 22 Estados-membros assinaram a favor da exclusão de Espanha do espaço Schengen, uma situação que levou o presidente do governo espanhol, Pedro Sánchez, a lamentar a falta de solidariedade dos parceiros europeus. Tanto Portugal como França, os dois países que partilham fronteira com Espanha, não assinaram a carta. O ministro Luís Neves representou o governo português neste encontro, que começa às 9 da manhã, hora de Lisboa. Na véspera, a reunião dos embaixadores na União Europeia decorreu num tom construtivo, muito em linha com a carta da presidente da Comissão Europeia, Pedro Sánchez. A Antena 1 sabe que os representantes permanentes dos Estados-membros expressaram solidariedade com Espanha e apreço pela forma rápida como as autoridades espanholas lidaram com a situação. As autoridades de Ceuta tentam improvisar espaços para mais de 800 menores não acompanhados que entraram a partir de Marrocos no enclave espanhol nos últimos dias. São crianças e jovens que não podem ser repatriados, mas também não estão devidamente protegidos. Camila Vidal.
2: O nosso 862 menores.
3: Ceuta está a adaptar dois locais de grandes dimensões para acolher os menores pelos quais é responsável. A solução passa por uma infraestrutura industrial e um armazém. Os locais estão a ser equipados para receber os pelo menos 862 menores não acompanhados que estão no enclave espanhol. O número de crianças ao cuidado do governo de Ceuta já excedia e agora bem mais. A capacidade prevista de 29 lugares na cidade. A estimativa de 862 menores não acompanhados no território é feita por baixo, admitem as autoridades locais, e foi o que disse também à Cadena Ser, um dos responsáveis do governo de Ceuta, Alberto Gaita. Os menores de idade não podem ser repatriados. Ceuta enviou desde setembro do ano passado 655 crianças para outras partes de Espanha. É o que deve acontecer também desta vez, apesar de os menores terem um estatuto de proteção especial, não está a ser possível cumprir. Ceuta garante não ter como cuidar de todos e denuncia-se uma situação insustentável.
2: A situação é muito difícil,
3: Um grande número de outros jovens que ainda estão na rua, somam-se a estes 862, mas é difícil saber ao certo quantos são menores de idade. O governo de Ceuta estima que vai chegar ou ultrapassar o milhar. Ceuta está a improvisar, a criar novos espaços para garantir alimentação, cuidados de saúde e uma cama às crianças, mas por enquanto muitos estão na rua ou em centros de acolhimento lotados.
1: A organização não-governamental Save the Children diz que há mais de 1000 menores ao cuidado das autoridades de Ceuta. Em comunicado, defende uma solução rápida para estas crianças devido ao grande número de migrantes no enclave. O Ministério da Saúde já corrigiu o despacho que estava a colocar em causa as vias verdes da AVC e de

0: cardiologia em vários hospitais portugueses. O despacho que a Ministra da Saúde tinha assinado alterou as regras do regime de produção adicional, com uma redução de 50% no valor pago por esses atos médicos, e alterava também a lista de atos previstos. Em comunicado, a Ordem dos Médicos já se congratulou com a decisão. A Ministra Ana Paula Martins assumiu um erro. Um mês depois surge um novo documento com alterações que levam a Ordem dos Médicos a referir em comunicado que as novas deliberações refletem o entendimento na redução da mortalidade e morbilidade em patologias do foro cardíaco. Os representantes dos estudantes do Ensino Superior Politécnico defendem a revisão da oferta formativa dos Institutos Politécnicos de Leiria e do Porto, que agora passaram a designar-se Universidade Técnica do Porto e Universidade de Leiria e do Oeste. A Federação Nacional de Associações de Estudantes do Ensino Superior Politécnico escreveu aos partidos com assento parlamentar. Diana Almeida.
1: A Federação Nacional das Associações de Estudantes do Ensino Superior Politécnico apresentou uma carta aos partidos. Os Politécnicos do Porto e de Leiria mudam de nome para Universidade Técnica do Porto e Universidade de Leiria e do Oeste. Diogo Machado, presidente da Federação, diz à Antena 1 que não concordam com a transição para Universidade Clássica.
2: A FUNESP anteriormente manifestou sempre que, na sua opinião, estas duas instituições deveriam manter a sua entidade politécnica, deviam transitar para a Universidade Politécnica e não para a Universidade Clássica.
1: Portanto, as preocupações da Federação passam agora pela mudança da oferta formativa, explica Diogo Machado.
2: Estes cursos foram ministrados sempre pela matriz politécnica e agora transitam para uma matriz universitária. Portanto, algumas escolas passarão a ser faculdade, passarão a ministrar uma oferta formativa universitária. Portanto, aquilo que nós alertamos é que, de facto, nesta transformação e mesmo nestes decretos de lei, que isto também já seja previsto, que é para que as instituições depois tenham, no fundo, a obrigatoriedade legal para transformarem aquela que é a sua oferta formativa, os seus pontos curriculares, o seu corpo docente.
1: O presidente da Federação acredita que neste processo é importante existir uma representação estudantil.
2: Porque é que também não se garante a representação estudantil nos processos de transformação? Portanto, é um receio que nós também temos.
1: Alguns partidos já pediram a apreciação parlamentar dos dois diplomas, alegando falta de transparência e ausência de salvaguardas para os professores.
0: No início do mês, 13 institutos politécnicos passaram a universidades politécnicas. Catar, Egito e Turquia condenam os mais recentes ataques israelitas à faixa de Gaza. Numa declaração conjunta, os três países repudiam as contínuas violações israelitas do cessar-fogo, em particular os ataques a instalações de saúde. Os três mediadores da trégua lembram que os ataques prejudicam os esforços para implementar a segunda fase do acordo em Gaza. O exército israelita intensificou nos últimos dias os ataques ao território palestiniano. Pelo menos 28 pessoas morreram durante o fim de semana. Já é oficial, Vozinha assinou pelos chilenos do Colo-Colo. O anúncio feito pelo clube esta noite nas redes sociais. O guarda-redes cabo-verdiano, de 40 anos, tornou-se um ícone durante a campanha de Cabo Verde no Mundial de Futebol. Depois do Desportivo de Chaves, Vozinha assina agora um contrato de 6 meses, com mais um ano de opção, com o Colo-Colo, que lidera o campeonato chileno.
3: Edição do jornalista Pedro Guilherme. 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

Sejam bem-vindos à emissão de hoje do programa Gramofone, uma primeira conversa com Carlos Mendes, neste ano em que comemoramos os 75 anos de vida do Carlos Mendes, um pretexto mais do que suficiente, mas temos também quase 55 anos de percurso a solo. Se formos contar com o percurso nos grupos, já são cerca de 60 anos, parece mentira, mas o Carlos Mendes começou muito novo. Obrigado, Carlos, por estares aqui nesta emissão do programa Gramofone. Vamos começar já com uma canção, vamos começar com o Shakes. Vamos fazer aqui uma viagem ao primeiro disco do Shakes. Vamos ouvir a vossa versão elétrica do Summertime, 1965.

0: Acabamos de ouvir Summertime pelos Shakes. Temos aqui o Carlos Mendes connosco em estúdio. Carlos, queria perguntar-te como é que era ser rocker no Portugal da primeira metade dos anos 60. Era inevitável para alguém da tua idade? Como é que tu chegaste a estes géneros?
1: Eu acho que era praticamente inevitável que um jovem dessa idade, 17, 16, 17 anos, que enverdasse para o rock pop. Pronto, a influência dos Beatles foi muito grande, mas antes disso também
0: que já havia
1: os Elvis e os Everly Brothers e tudo isso ajudava muito a que nós nos dirigíssemos para essa. Para, embora eu em casa tivesse estudado música clássica e tal, os Bachs, os Mozarts e tal, mas depois logo que agarrei na viola, comecei logo a dar os primeiros passos no rock. Era inevitável, era uma altura, curiosamente, eu costumo dizer isto, eu vivi ali, nasci e vivi na Alameda, Dom Afonso Henriques, portanto ali ao pé do cinema, ao pé da Fonte Luminosa, não no lado do Império, e era um horizonte cheio de juventude, cheio de juventude. Faz-me um bocadinho de confusão hoje passar lá e ver uma população um bocado envelhecida, mas era muito jovem. Via muitos liceus, era o Lusitano, era o Sagrado Coração de Maria, era o Filipe de Lancaster, era, sei lá. E aquilo era tudo. A ideia que eu tenho desse tempo era as meninas a passearem e a saírem da escola e a gente ir buscá-las à porta e tal. Era muito interessante. E em termos musicais, era isso que estava a dar. Primeiro, ainda me lembro que havia o Chubby Checker com o Twist.
0: Eu tinha perguntado se te lembras de ouvir o Elvis no final dos anos 50 ainda.
1: No final dos anos 50, mas depois apareceu o
0: Chuck Berry, o Jerry Lee Lewis.
1: Mas o Chubby Checker marcou muito com o Twist.
0: Sim.
1: Aquilo era muito simples de tocar, dois, três acordes, portanto qualquer miúdo agarrava naquilo e tocava. O Elvis já era assim um bocadinho mais complicado. Mas o Chubby Checker era muito fácil. E havia também, depois apareceu o Ollie Gully e aquelas coisas todas e tal, aquelas danças da altura. E foi realmente, era inevitável que se agarrasse uma guitarra e se fizesse um grupo.
0: E o teu primeiro grupo foram os Windsors?
1: O meu primeiro grupo, mesmo primeiro grupo, foi um duo que eu fiz com o Jorge Barreto a imitar
0: os Everly Brothers.
1: E até
0: os
1: Conchas que estavam. Não tinha nome, não. A gente entrava, cantávamos nos sítios, sem aparelhagem nenhuma.
0: Era o Carlos e o Jorge.
1: Palco, exatamente, eu e o Jorge Barreto, cantávamos e tal, e pronto. O primeiro grupo foi realmente os Cavaleiros Negros.
0: Ainda antes dos Windsors?
1: Acho que foi os Cavaleiros Negros o primeiro, ainda antes do Paulo entrar. Foi também os Windsors.
0: Assim, Paulo, quando entra para os Windsors é quando se transformam em Shakes.
1: Exatamente, quando o Paulo aparece, desaparecem os Windsors e começam, e então aparecem os Shakes. E a partir daí, pronto.
0: E nos Windsors já havia material original ou só faziam versões?
1: Não fazíamos versões, não havia material, não havia nada. Eu fiz umas tentativas de fazer canções, mas como nós tocávamos essencialmente, e até mesmo os Shakes, durante os Shakes, a gente cantava muito para bailes.
0: Sim.
1: Bailes finalistas, isto.
0: Festas.
1: Exatamente. Nós íamos muito, curiosamente, até íamos para um sítio que não era muito aconselhável naquela altura para miúdos daquela idade, que era o Intendente. O Intendente era muito mal frequentado, era uma zona de muita prostituição na altura. E nós fomos convidados para tocar na Matinha. E a gente tocava muitas vezes na Matinha. Eu tocava piano. Já nessa altura havia o Xabi, que tocava guitarra, o Jorge Barreto mantinha-se, não é? Evidentemente. E havia um amigo nosso que vivia também lá perto, que era o Zé Manuel Costa Pereira, que tocava bateria. Portanto, nós fazíamos ali. O nosso repertório era à base de Elvis Presley, o Return to Sender. Era. Ainda no outro dia estive a falar ao telefone com o Xabi e ele estava-me a contar as coisas que a gente tocava. O Guarda com Medo Andolo, o Guarda com do Il Sorpasso, das canções italianas, canções francesas. Eu nessa altura estava no Liceu Francês, portanto cantava também com um grupo no Liceu Francês onde estava o João Alves da Costa,
0: dos
1: o Quim Machás, o Barata Moura.
0: Sim.
1: E portanto tínhamos ali um grupo onde eu lancei pela primeira vez um terreno assim mais conhecido no meio, foi quando cantei o Runaway, que aquilo gostaram, as meninas gostaram muito e tal. Mas nós ali na Alameda, primeiro, eu, portanto, no Liceu Francês fazia, pronto, espetáculos, digamos, às vezes ao sábado havia umas festas que o Liceu Francês promovia, e eu cantava lá. Mas o grupo tocava muito ali no Caridade, que era uma, nós chamávamos de Caridade, que era no cimo da Alameda, portanto, junto à embaixada, da antiga embaixada da RDA,
0: okay,
1: edifício alto que há ali as oficinas de São José. há ali um espaço.
0: Do lado direito, portanto.
1: Exatamente. Portanto, quem sobe a Alameda do lado esquerdo.
0: É do lado esquerdo,
1: do
0: ok.
1: Lado esquerdo. Portanto, do lado de...
0: Fica uma igreja.
1: Exatamente. E aí havia, portanto, havia um grupo que tocava lá e nós pedíamos para poder tocar também e tal. Então começámos a fazer lá uns bailaricos e tal, não sei o quê. E tínhamos muito...
0: Portanto, isso já como Shakes?
1: Não.
0: Ainda
1: não.
0: Como
1: isso ainda como... Ainda como nada.
0: Ainda como nada.
1: Como nada. Quer dizer, era pronto, a gente juntava-se e tal, em
0: sim.
1: casa de uma amiga nossa ali da Alameda, que era a Maria João, que tinha um piano, a gente juntava-se lá. Eu, aliás, tenho uma fotografia dessa salinha onde a gente ensaiava. Pronto, e fazíamos, combinávamos fazer música, era um bessame mucho.
0: Sim.
1: Eu gostava muito de cantar boleros na altura. E portanto havia o Chá Sauvage, o Lady, que as meninas gostavam muito.
0: Era um repertório muito eclético.
1: Era muito eclético, por isso é que eu digo, há uma geração, eu costumo dizer isso, a minha geração, portanto esta que nasce nos anos 60, o facto que
0: nasce musicalmente, né?
1: Nasce musicalmente. Para esta geração, como tinha que fazer bailes, tinha que tocar muitas coisas, desde tangos, valsas, rock, tocava tudo, não é? Portanto, nós temos um ecletismo muito grande, até quando nos, às vezes perguntam, pá, mas tu cantas isto, cantas aquilo, cantas aquilo outro. Sei, a nossa vida foi essa, porque quer dizer, foi até mesmo durante o período do Shakes, mesmo na turnê do Shakes, nós tínhamos de tocar outras músicas, porque não tínhamos repertório pessoal, nem repertório para aguentar
0: sim.
1: mais de meia hora. Portanto, era...
0: E para cativar o público.
1: E para cativar
0: é?
1: O público. Portanto, era aí, os Cavaleiros Negros, é assim, já quando fomos para a Matinha, porque era preciso um nome para se pôr, porque no Caridade não era necessário,
0: sim.
1: portanto, na Matinha já era necessário pôr um nome, e então lá pensámos que Cavaleiros Negros e tal, primeiro era Black Riders, mas depois achámos que Black Riders era um bocado chato e tal, e então fizemos Cavaleiros Negros.
0: Depois transformou em Windsor.
1: Depois, e depois, por qualquer razão que não me recordo porquê, como nós usávamos todos gravatas Windsor, havia umas gravatinhas
0: nó,
1: muito
0: sim.
1: bonitas e tal, era as Windsor, houve alguém que disse, pá, vocês andam sempre de gravata, não sei quem foi, se foi o José Manuel Costa Pereira, o baterista, se quem foi, que disse, vocês podiam ser, e nós passámos a ter o nome de Windsor. E pronto, a partir daí, depois cantávamos muito ali nas...
0: Depois entrou o Paulo de Carvalho.
1: Mas eu lembro que antes disso, sabes, no outro dia estive a recordar com o nosso querido amigo Abel, o Abel Rosa, estive a recordar algo.
0: Tem agora um livro.
1: Gente almoça, quando
0: mais um livro sobre os Beatles.
1: Almoço, estamos sempre juntos. E no outro dia estava a recordar que o meu primeiro, digamos, impacto com o público não foi como cantor primeiro. Foi nas greves de 61-62. O meu irmão era dirigente de medicina, o mais velho. E havia necessidade de... Eles estavam, portanto, era um auditório que havia em medicina, não sei se ainda existe, havia um auditório que tinha um palco bom, onde se faziam peças de teatro, etc. Como
0: sim.
1: cortina, que tinha até a cortina de fechar e abrir, etc.
0: Portanto, é Santa Maria, estás a falar de Santa Maria.
1: O Hospital de Santa Maria. E ele, a certa altura, disse, epá, tu não queres ir lá cantar e não sei o quê e tal. E disse, epá, está bem, vou, mas eu não tenho nada. E nós tínhamos, eu e o Jorge, tínhamos um grupo que tinha um rapaz, na altura, mais velho, que era o Tó Rebelo Pinto, que acho que ainda é da família da Rebelo Pinto, da
0: escritora.
1: E, a certa altura, ele é que cantava coisas do Cliff Richard e sabia muito bem aquelas cantigas e tal. E nós acompanhávamos atrás a fazer coros. Mais ou menos como o Tony Sheridan
0: e os Beatles,
1: exatamente. Só que nós éramos dois e acompanhávamos. E esse foi o meu primeiro espetáculo, acho que foi 61, porque era necessário manter-se ali os alunos todos ali para chegarem uma acho que era uma ria que ia haver, ou o que era, portanto, uma reunião de associações,
0: sim.
1: e que acho que era preciso vir a ria de alguém representante de Coimbra, se não estou em erro. Então, eu lembro perfeitissimamente dele dizer, vamos estar agora aqui com não sei quem, tal, tal, com os amigos nossos, os miúdos que vieram aqui cantar, não sei o que mais, um deles é meu irmão, e vamos começar. E a cortina começou a abrir, eu agarrei-me à cortina, não queria, estava cheio de medo daquilo, e aquilo abriu. E a malta desatou-se toda a rir, não é? Tá, pronto. Depois, esse foi o meu primeiro impacto.
0: Tinhas 14, 15 anos, sim.
1: O meu primeiro impacto com o
0: público.
1: Sentir assim o público. Depois foi as outras, os Caridades, isso tudo, sim. as Betinhas, até chegar aos Shakes.
0: Olha, vamos ouvir aqui um dos originais mais conhecidos dos Shakes. Portanto, aqui já todas essas vossas influências já estavam a ser transformadas em originais. E este original era um original que chegou até a vários países. Vamos ouvir o Missing You. A música é tua, a letra é do José Alberto Piogo. Estamos em 1966, os Shakes.

0: Missing You, os Shakes, em 1966, um dos originais dos Shakes que mais popularidade obteve ao segundo disco, e os Shakes gravaram ainda bastante para o Portugal rocker da altura, porque na altura gravar rock era, para já, chegar a álbum não acontecia, e os Shakes são prova disso mesmo. Mas a popularidade que os Shakes tiveram durante estes anos, fala-se muito dos Shakes serem os Beatles portugueses e depois em brincadeira dos Beatles serem os Shakes ingleses, mas a vossa popularidade era mesmo grande,
1: era muito grande, a popularidade era gigantesca. E só para te dizer que, por exemplo, quando veio cá o Nino Ferrer, nós fomos fazer a primeira parte do Nino Ferrer.
0: Foi onde? Foi em que sala?
1: Foi no Monumental, no teatro
0: Vasco Morgado.
1: E lembro perfeitamente de nós estreámos nessa altura o Barbra Rain
0: Dos Beach Boys. Portanto, estrear no sentido de começarem a cantar no vosso repertório.
1: Mas primeiro fizemos uma aparição na Rádio Renascença da altura, com o João Martins. E o João disse assim: epá, vocês vão.
0: Na 23ª hora?
1: Era a 23ª hora. Nós íamos para lá, praticamente aquilo era sempre andar. E depois no Ito Parede a gente estava sempre em primeiro lugar, semanas e semanas sempre em primeiro lugar. O Missing You teve que tempos em primeiro lugar. E então ele disse assim: epá, vocês vão fazer, vamos ouvir agora uma estreia, não sei o quê, dos Shakes e tal, não sei o quê, que amanhã vão apresentar no espetáculo do Vasco Morgado, do Nino Ferreira e não sei o quê, tal e tal. Epá. A malta cantou aquilo, a capela, como
0: ali. Não foi em direto, ou foi em direto?
1: Foi em direto para a rádio, cantámos à capela. Bem, no outro dia, quando foi à tarde, quando foi o espetáculo, acho que o espetáculo foi à tarde, foi às 6 da tarde ou o que era, a sala estava cheíssima. Quando a gente entrou, foi. Eu tenho ideia de não conseguir ouvir, até porque as aparelhagens não eram como são agora. Porque os gritos eram as meninas do meu tempo eram tão loucas, quer dizer, aquilo gritavam tanto. Bem, quando foi o Barbra Rain, quer dizer, o Nino Ferrer nem conseguia entrar. Ele dizia assim: mas como é que vocês têm tanto público? Dizia, nós somos de cá, quer dizer, também era melhor. Mas foi de facto um sucesso, era um sucesso enorme. Tínhamos, quer dizer, e era uma coisa curiosa, durante o dia não havia problemas nenhuns, quer dizer, andávamos normalmente, no meio da rua e tal. Quando havia espetáculos, é que era tramado, quando havia espetáculos a gente tinha que entrar para a porta dos artistas, mas um de cada vez, e às vezes esforçados.
0: Isso em Lisboa apenas? E no Porto?
1: Em Porto. No Porto.
0: No resto do país, não tanto.
1: O Porto foi muito mais... Era muito mais... Aquilo era mais avassalador, quer dizer, eles abraçavam-nos de uma maneira... Basta dizer que nós fizemos o primeiro espetáculo no como é que chama aquilo? É o
0: Rivoli? Não, Sala da Bandeira?
1: Não, é aquele. Agora falhou-me o nome. É um ar, o que está ao ar livre, onde se fazem umas. Dá o pavilhão dos desportos, não é?
0: Sim.
1: Deles.
0: Agora é o pavilhão Rosa Mota.
1: Exatamente. Mas era cá fora. E nós, todos pimpões, tal, fatinha, não sei o quê, violas.
0: O Palácio de Cristal.
1: Palácio de Cristal, exatamente. E a gente entrou pelo meio da multidão. Bem, quer dizer, não fazes ideia o que é que foi a loucura.
0: Eles
1: rasgarem, puxarem para as camisas, para as gravatas, cortarem gravatas, agarrarem no cabelo do Edmundo, que era o que tinha o cabelo mais comprido, puxarem por ele, tudo aos gritos e não sei o quê e tal. Tanto que à noite, quando fizemos o espetáculo, vinhamos com um cordão de polícias de um lado e do outro, porque não se podia, nós não podíamos passar sem ser por meio do público. Mas era que aquilo era. Não, era muito, muito louco. Muito, muito louco. Aquilo era mesmo a loucura. E mal a gente dava, por exemplo, o acorde do My Bonnie, ou os acordes do Missing You, ou do Tell Me Bird.
0: Havia logo reação.
1: Aquilo começava logo tudo aos gritos e era a loucura. Portanto,
0: era aquilo que ouviam, que acontecia engraçado. Lá fora.
1: Era muito mimado. Portanto, havia muito a mímica, digamos assim, do que se via. Embora, pois já tinha havido o Hard Day's Night, já tinha passado cá, acho eu. Acho que já tinha passado em 66, não?
0: Sim,
1: 65,
0: sim,
1: 66 já. Portanto, mas havia o eco de que vinha de Londres, etc. E portanto havia essa.
0: Mas havia um interesse genuíno.
1: Exatamente.
0: Era um grupo, é o que estava a dizer, era um grupo português.
1: Era um grupo português.
0: As pessoas identificavam-se.
1: Nós não éramos grandes músicos, mas tínhamos umas vozes, realmente aquilo era de facto único. E isso impressionava um bocado, porque a maioria dos grupos que tocavam bem, mas não tinham grandes vozes, quer dizer, tinham, por exemplo, um vocalista que cantasse bem e tal, à frente, ou duas vozes, a gente chegava a cantar a quatro vozes, que era uma coisa realmente muito... Foram 2 anos intensíssimos, 65, 66, eu até julguei, pronto, porque o tempo passa e a gente vai se esquecendo de certas coisas, e a memória às vezes atraiçoa. Eu até julguei que os Shakes tinham durado mais tempo, quer dizer, que tinham existido durante 3, 4 anos. Os Shakes, bom, existiram de facto, a gente até chegar ao estrelato, até chegar aos discos, etc., ainda andámos muito tempo. Mas,
0: mas o período das edições discográficas foi 65-66.
1: E acaba em 67, quando eu venho de Paris.
0: Com todos regressam, não é? Então, vocês estão todos. Aliás, no final do ano de 66.
1: Há uma história por contar, porquê é que a gente regressa? Porque há muita gente que diz que regressámos porque o Carlos quis acabar o curso de arquitetura e tal. Mas acho que houve um telefonema, isso depois provavelmente o Xabi poderá dizer, um telefonema do próprio João Martins, porque entretanto o Rui vai para fora, não é? Foge à,
0: o vosso agente, o Rui Simões.
1: O Rui Simões, o nosso agente. Portanto, fazemos, deixa-me
0: ficar. Que foi convosco para Paris.
1: Foi. Deixa ficar tudo marcado. Não, ele vai antes, pá, para a Bélgica, se não tenho erro. Ele deixa ficar tudo marcado, nós fazemos espetáculos todos até Porto, Viana do Castelo, fazemos aquela tour toda e depois acabamos e vamos para Paris em dezembro
0: 66.
1: Para gravar um disco na Pathé Marconi e ficámos a fazer, que é o Chegues
0: em Paris.
1: E então, para não ficarmos aquele mês inteiro só à espera de gravar, a Valentim Carvalho arranjou maneira de que nós tocássemos, não sei se foi Valentim, se foi o próprio Rui, agora já não sei, mas que nós ficássemos a tocar no BBK porque recebíamos.
0: Que eram dos bares populares da altura?
1: Exatamente, eram muito populares, não é? E tínhamos.
0: Era do Edi Vartan, não era?
1: Era
0: ou gerido pelo Edi Vartan?
1: Não, aquilo era de um Casanova, um senhor chamado Casanova. Mas
0: estava lá também o Edi Vartan?
1: Sim, o Edi Vartan estava lá, ia lá muito, por exemplo, o Jamaré, aparecia o Edi Vartan, aparecia muita gente. Eu acho que uma noite apareceu o Jimi Hendrix. Foi assim uma noite que dizia, está ali o Jimi Hendrix.
0: Ah, porque ele esteve em Paris nessa altura, pois esteve.
1: Pois, aquilo era realmente um. Estrangeiramente para ele, em 66 era uma loucura, não é? E para nós que vínhamos aqui da Alameda de Afonso Henriques, quer dizer, aquilo para nós foi um outro mundo, não é? Mas eu tinha a ideia que. Mas eu estava até a dizer que
0: sim.
1: A história ficou mal contada.
0: No telefonema? Sim.
1: Acho que ele telefonou para o Xabi e disse, é pá, vocês não podem de maneira nenhuma desertar. Vocês são muito conhecidos, isso é uma grande bronca. Estava na altura
0: que havia essa ideia, de facto, da vossa parte. Exatamente. De ficar lá.
1: E então foi pensado voltarmos. Foi necessário voltarmos. Aliás, veio um de cada vez. O último a chegar, acho que foi até o Paulo.
0: Ah, vocês não vieram juntos?
1: Não, viemos. Acho que vim eu, o Xabi e o Edmundo. Ou o Edmundo veio primeiro e depois vinha eu, o Xabi, ou eu, o Xabi e o Edmundo. Eu sei que o Paulo veio mais tarde. E depois, quer dizer, havia uma questão que era importante, eu faço questão de falar nisto porque é muito importante, porque na altura, quando os Shakes se desfizeram, eu fui muito acusado de que o meu pai não queria que eu tocasse, etc. O meu pai não queria que eu tocasse, não. O meu pai não queria que eu deixasse de fazer o sétimo ano, que era extremamente importante na altura, por uma razão simples. O meu irmão já estava exilado na Suíça, tinha fugido, portanto, portanto ele era membro do Partido Comunista e fugiu, portanto, para a Suíça, para não ir para a guerra. Eu também não ia fazer a guerra. E, portanto, o conselho que o meu irmão me dá e que os meus irmãos me dão, os mais velhos, é, epá, para não fazeres a tropa e para fugires para lá para fora, fazes o sétimo ano. Não é o curso, faz o sétimo ano. Porque se não fizeres o sétimo ano...
0: Depois não te consegues inscrever numa faculdade lá fora.
1: Não te consegues inscrever numa faculdade lá fora e tens que voltar para o quinto, sexto ano e fazeres a história da França, ou a história da Suíça, ou a história da Alemanha, para onde fores. E aquilo foi uma coisa que me bateu. Eu a certa
0: ter
1: altura,
0: o grau terminado. Pronto.
1: Um grau terminado. Aliás, os Shakes acabam por uma questão de embirração por 4 meses. Porque nós chegamos em janeiro.
0: Sim, 67,
1: não é? Portanto, fevereiro, março, abril, maio, junho fazia os exames, passava e ia-me embora. E fugia com eles. Mas pronto, esta foi a razão principal, nunca foi esclarecida. Eu ultimamente tenho estado a esclarecer, porque já estou com idade, tenho medo que um dia feche os olhos e ninguém sabe a verdade.
0: Depois continuaram a tocar, entrou o Fernando Tour, gravaram o último disco.
1: E depois, eles meteram o Fernando. Aliás, andaram à procura de muita gente.
0: Sim.
1: Eu ainda fui uma vez assistir a uma gravação deles na Rádio Renascença com o Moreno Pinto. E acho que já estava o Fernando a tocar, não me recordo quem era.
0: Passou o Lisboa Dinton pelo grupo também.
1: Mas isso muito mais tarde.
0: Mais tarde ainda, mais tarde. Sim.
1: Curiosamente, aquilo é um grupo que dura o verão e acaba depois do verão. do verão de 67. Portanto, quer dizer, eu estou convencido.
0: Acho que com esta última formação com o Luís Olinto ainda vai para 68. Ainda vai para 68.
1: Não, mas essa formação
0: sim.
1: com o Edmundo andou
0: sim,
1: para aí
0: sim, com o Edmundo, sim,
1: anos, mas
0: com
1: já
0: Edmundo.
1: Não era ninguém, era só
0: sim.
1: o Edmundo
0: era
1: e
0: para tocar, era para tocar.
1: É uma espécie dos Playters de agora. Quer dizer, não, já, estes Playters de agora já não têm lá ninguém. Quer dizer,
0: estava o Luís Moutinho na bateria?
1: Estava o Luís Moutinho na bateria, estava o Luís Olinto, estava sim. o Edmundo. E acho que havia um outro, também não sei quem era.
0: Não estava o Xabi.

0: autêntico isto que eu vou dizer, em que ele diz, ou estudas ou tocas. Eu disse, não, pá, pelo menos deixa-me acabar de fazer o sétimo ano por esta razão, assim, assim, assim. Não, não, ou estudas ou tocas. Ora, inclusivamente, eu acho que esse período de... quando a gente veio de Paris, que eu saiba, de janeiro a maio, ou até ao verão, poucos espetáculos houve, feitos por Shakespeare, 3, 4, no máximo.
1: Havia realmente, a coisa estava assim a marinar, não é?
0: Havia realmente ali uma preocupação, que era uma preocupação justa, da parte do Paulinho, do Paulo de Carvalho, que éramos porque ele não tinha apoio de ninguém. Ele começou a trabalhar muito cedo, e portanto ele não podia abdicar, digamos assim, de, epá, agora vou estar 4 meses sem fazer
1: Sim,
0: nada, não é?
1: sem fazer nada,
0: Porque
1: queria dizer,
0: embora os cheques,
1: não entrar dinheiro.
0: embora os cheques ganhassem muito, mas gastavam também, gastavam imenso. De maneira que, pronto, também houve essa razão. Mas, de todo modo, pronto, eu hoje sinto alguma pena, não sinto pena nenhuma de ter feito o sétimo ano.
1: Sim.
0: Sinto pena de não ter no verão apanhado outra vez o comboio
1: Mas isto é tal coisa.
0: e sobretudo, podia-me ter chamado, né?
1: Só,
0: tinha-me apanhado
1: só,
0: livre.
1: só, só se pode seguir por um caminho e depois outra vez.
0: Foi pena. Mas, de todo modo, pronto, depois as coisas desenvolveram-se de outra
1: Sim.
0: maneira.
1: Olha, e agora vamos ouvir, temos estado a falar de França também, vamos ouvir a versão francesa do Verão, portanto a canção
0: Ah,
1: quando
0: pois.
1: tu vences o festival
0: Exato.
1: RTP da Canção de 1968, portanto a letra do José Alberto Diogo, não sei quem é que fez a versão francesa
0: Não faço a mínima ideia.
1: do Verão, não está, aliás não está acreditada a versão e não, está acredit, e não há título em francês. Portanto,
0: será o José Alberto Diogo que fez também? O
1: às
0: José
1: tantas,
0: Alberto Diogo também escrevia em
1: só
0: inglês
1: saiu
0: e em francês.
1: num disco promocional da Valentim de Carvalho, portanto a música do Pedro Osório, estamos então no início do ano de 1968 com o Carlos Mendes.

0: Verão, em francês, na voz do Carlos Mendes, nosso convidado aqui nestas conversas.
1: Não conhecia esta versão.
0: Não conhecias, Carlos.
1: Assim, mas fiquei espantado com esta versão.
0: Em 1968, tu ficaste, portanto, ganhaste o Festival da RTP da Canção, vais a Londres participar no Festival da Eurovisão, ficaste em 11º lugar ex aequo com o Luxemburgo, logo atrás da Itália, com o Sérgio Endrigo, portanto, um nome grande da música italiana da altura. Como é que recordas este Festival da Eurovisão em Londres? Há pouco estavas a falar de Paris e de ser outro mundo comparado com o Almirante Reis.
1: Londres, então foi a loucura, quer dizer, foi loucura.
0: Swinging London.
1: Ir nas condições em que eu fui, portanto, com todas as mordomias, não é?
0: Quer dizer,
1: com um automóvel para ir para aqui e para lá, etc. Eu, aliás, quando fui aos festivais, fui sempre muito bem servido pela RTP, mas muito bem servido, sempre. E a certa altura, é curioso, tu falares, mas

0: É com
1: Claude
0: Lombard, não era?
1: É, agora falha-me o nome.
0: Era Claude Lombard, acho que era Claude Lombard ou não.
1: Estou na dúvida, estou na dúvida.
0: É Claude Lombard.
1: É?
0: Não, da Bélgica. Da Bélgica é que era Claude Lombard. De Luxemburgo não sei. Pronto, não sei. Mas é curioso falares nisso, porque então não foi de Luxemburgo, foi da Bélgica. Porque o que eu tenho ideia de Londres, sim, é assim uma coisa muito louca, sabes? É muita noite, muita loucura. Eu e o Sarbib, o Jean Sarbib. Uma loucura completa, quer dizer, que deixou algumas marcas, porque eu fiquei um bocado apanhado lá por uma menina que tinha um restaurante em Marble Arch, e eu, a certa altura, pronto, passei depois a ir lá umas vezes assim espaçadas e tal. Mas lembro-me só disso, percebes? E de uma coisa que não me sai da cabeça, que é, fui comprar aquela célebre camisolinha que toda a gente
1: falava,
0: que era...
1: Nas apareço, imagens a cores da Eurovisão, não é?
0: Em vez de ir com lacinho, com fato, não sei o quê, fui com aquela camisola e fui comprá-la
1: lá.
0: Não sei se foi King's Road, se era uma outra Canary Street, talvez, que onde havia muita coisa para vender, etc.
1: No Sol.
0: No Sol, exatamente. E a certa altura estou eu e o Manuel Jorge Veloso, o homem do jazz, que foi connosco.
1: E que é pelo RTP.
0: Estávamos os dois e eu estava em cuecas, porque estava a tentar provar umas calças. E à procura de umas calças e tal. E a certa altura vim entrar, há um vulto que entrou, que agarrou num embrulho, e o tempo foi este. Entra, aquilo é uma loja pequenina, não é? Mais ou menos bem o dobro deste estúdio. Abriu, passou o vulto, agarrou num saco e foi-se embora. E eu tive a sensação que era o Paul McCartney. E disse assim para ela: não me diga que é o Paul McCartney. Ela disse: é. E eu fui em cuecas à porta, mas ele já estava metido num mini vermelho, que curiosamente o nosso querido Abel tem esse mini, essa
1: uma reprodução.
0: Pois, exatamente. A reprodução.
1: Não em tamanho real.
0: E era ele, e foi a única vez que eu vi um Beatle na vida, quer dizer, assim,
1: estavas tu em cuecas?
0: Estava eu em cuecas, exatamente, quando vi o Paul McCartney. Mas foi uma tristeza, porque eu adorava ter
1: falado com ele.
0: Ter falado com ele. Até porque nessa altura, não sei se foi antes do festival, não, foi depois do festival que eu canto o Penina. É depois do festival.
1: O tema que o Paul McCartney escreve cá em Portugal. É no final desse ano que ele passa cá por Portugal e que deixa o tema para o JTR.
0: E
1: tu gravas logo a seguir.
0: Há uma entrevista, eu perco tudo, não é? Portanto, foi uma coisa já há uns anos que me enviaram, em que o Paul McCartney, em que alguém lhe pergunta se conhece este, porque há um disco que é de Songs and Lennon and McCartney Giveaway,
1: sim,
0: em que está lá o Penina e eu estou no meio da Cedar Black, Ringo Starr,
1: e estás na capa, estou
0: na capa.
1: Está a tua imagem também,
0: exatamente,
1: desenhada.
0: E a certa altura houve alguém que perguntou a ele quem era este, porque ninguém conhecia aquele que era um gajo com um bigode e com uma viola, ninguém conhecia. E ele disse: ah, isto é um cantor de português e não sei o quê, que gravou o Penina, mas que abandonou a música e seguiu a arquitetura.
1: Ah, eu sabia isso,
0: É uma coisa engraçada. Isto veio numa entrevista qualquer que ele fez na Suécia, qualquer coisa veio de lá, porque houve uma altura que os Beatles fizeram 10 anos que tinham acabado, ou qualquer coisa, e houve um livro, um suíço...
1: Que passou em revista as coisas todas.
0: Fez um livro sobre eles e não sei o quê. E a certa altura o David Ferreira disse: pá, telefonaram-me e tal, tu não te importas de falar com ele e não sei o quê. Eu recebi e contei-lhe histórias,
1: sim,
0: portanto, daqui, nossas. E ele, pronto, não sei se pôs essa história lá, e ele, provavelmente, ao ler, porque ele também não precisava de ler, como diz o Gerson, eu estava lá, não é?
1: Pois, é verdade. Não, mas.
0: Pois Londres é uma loucura. Quer dizer,
1: e tu na altura.
0: Não estamos mesmo
1: Londres,
0: manhã, não estamos na altura de contar.
1: Manhã, da tarde e da noite. Não, e tu na altura obtens a melhor classificação que nós tínhamos tido até aquele momento no Festival da Eurovisão.
0: Tido aqui em Portugal.
1: Portanto, foi um 11º lugar.
0: Por isso é que eu digo a todos os cantores que vão ao festival: não liguem nenhuma às críticas, não vale a pena. Não vale a pena.
1: Como porque... é que as outras tivessem sido? Portanto, tínhamos tido 13º lugares, 12º lugares, e tu conseguiste o 11º. Subiste.
0: Subi um bocadinho. Mas quer dizer, não liguem às críticas, porque eu levei tanto, desde os sapatos sujos, o cabelo despenteado, não sei o quê, o menino do rock que vem aqui fazer não sei o quê.
1: Ah, sim. Isso já se tinha ouvido um bocadinho em relação ao Eduardo Nascimento no ano anterior.
0: Sim. Portanto,
1: vocalista de um conjunto de rock.
0: Era, mas curiosamente comigo, porque o Eduardo tinha muita relação com os cantores, com a Simone, com...
1: Sim.
0: Eu tinha pouca relação, quer dizer, nós,
1: sim. Naquela altura,
0: naquela
1: sim.
0: altura
1: sim.
0: Tínhamos, lidava mais com os Jets, com os Claves, com... portanto, era grupos com
1: grupos
0: rock.
1: E
0: até com o Vítor Gomes e com essa gente, com os
1: Os Gatos Negros.
0: Pois, muitos grupos dessa altura. E portanto, fui muito atacado por isso. Muito, mas mesmo muito. Desde o Mário Castrinha, não sei o quê, que foi tudo um relambório, que aquilo era do pior que há. E tanto que eu fugi completamente de Lisboa, fui para casa de um amigo meu na quinta que ele tem no Alquedão, lá para cima, para o mar. Fui para casa dele e fui fazer o meu exame de química. Pronto. Foi assim uma coisa assim. Não tenho assim uma grande recordação de... Nessa altura eu estava, como já tinha perdido o cheque, e isso tinha sido uma grande desilusão para mim, tinha sofrido bastante com isso. Fui ao festival por um pedido do. Seriamente, um pedido do Pedro Osório, que me disse, eu precisava muito de. Para pôr-me à prova e não sei o quê, tal. Foi lá à minha casa e mostrou-me a música e disse, ok, está bem. Portanto, eu fui, não fui com o intuito de vou fazer, da partir daqui vou fazer uma carreira musical. Não. Já estava.
1: Foi um primeiro passo, por acaso.
0: Estava muito entrosado na escola, era o meu primeiro ano na Escola de Belas Artes. Tive a sorte de cair numa turma de gente extraordinária. Desenvolvi muito a minha parte intelectual, as leituras de livros, a escrita, a visitar museus, etc. Houve muito, um desenvolvimento grande, até o desenvolvimento político, não é? Estudantil. E, portanto, desliguei-me muito. É um festival que eu me desliguei muito. E, portanto, a crítica deitei afora, quer dizer, não fiz.
1: Tentaste passar ao lado também?
0: É, passou-me ao lado tudo, completamente.
1: Olha, tu falaste aqui já do Penina, não vamos ouvir o Penina, mas vamos ouvir o lado B desse single, o Wings of Revenge, portanto, em 1969. Portanto, aqui a letra é do João Magalhães Pereira e a música é do Nuno Nazaré Fernandes.
0: Exatamente.
1: Já voltamos aqui à conversa.

0: Carlos Mendes em 1969, Wings of Revenge, aqui a música de Nuno Zé Fernandes, as palavras do João Magalhães Pereira. Isto em tempo de guerra na Europa, como estamos atualmente, esta canção continua.
1: Tem muita força.
0: Continua também a ter toda a ressonância.
1: Tem toda a ressonância.
0: Como é que chegou a esta canção, lembras-te? O Nuno Nazaré Fernandes era dos teus círculos também?
1: Era, mas chegou porque...
0: Isto é o ano em que o Nuno ganha o Desfolhada, o Festival da Canção.
1: Eu penso que é através de um amigo nosso que estava no E-Órbita.
0: No programa?
1: Num programa E-Órbita. E que tinha ido assistir à gravação dos Shakes do Lonely Lost and Sad.
0: Ok.
1: E tinha corrigido algumas coisas de pronúncia, e acho que apareceu também o Magalhães Pereira. E a certa altura, como eu faço, acho que é um single, não é?
0: Sim,
1: precisava de um lado B. Sim. E eu nessa altura não compunha, como te digo, estava muito afastado. Sim. Quer dizer, afastadíssimo.
0: Estás embranhado no curso.
1: Portanto, apareceu a Valentim propôs, e eu aceitei. A música é muito boa, é fortíssima.
0: Aqui que o Paul McCartney não nos ouve é muitíssimo superior, mas ele terá noção disso.
1: Ele achará que sim.
0: Aliás, os próprios Beatles na altura tentaram tocar o Penina, dar um minuto de sessões e depois abandonaram a canção.
1: Abandonaram aquilo, porque aquilo não tem. Só mesmo eu é que conseguia dar um bocadinho de volta àquilo. Mas realmente, não, os Wings of Revenge é uma canção.
0: É um grande original.
1: É uma canção fortíssima que eu espero um dia ver nos próximos espetáculos, que eu agora estou a mudar um bocado o conceito do espetáculo que fiz agora durante estes anos, que era a Festa da Vida. Vou mudá-lo e estou a pensar em incluir o Wings of Revenge, que é uma canção muito forte, até sobretudo pela situação que nós estamos a passar neste momento.
0: É verdade, de guerra na Europa. E tu, como estávamos a dizer, estavas embrenhado no teu curso, portanto estes dois anos, 68 e 69, tu gravas dois EPs e este single, mas entretanto estás afastado das canções
1: completamente
0: e só voltas para o festival de 1972. Tu pensavas na altura que já não ias voltar a cantar, que a tua carreira como cantor ficava definitivamente
1: não,
0: para trás?
1: Não, porque eu continuava, quer dizer, em casa, a estudar.
0: Sim, mas eu digo, com discos gravados, com espetáculos, com apresentações.
1: Houve uma definição muito curiosa de um amigo nosso, que era o Irmão Gil de Gomes, da rádio.
0: Trabalhou depois mais tarde na Strauss.
1: Dizia assim, a música para Carlos Mendes foi como é que era? A arquitetura é um curso, a música um percurso. E de facto é verdade, eu nunca abandonei a música, porque mesmo depois dos Shakes eu ainda tive um grupo com o Jaime Queimado e com o Luís Queimado.
0: Esse tinha nome?
1: Não tinha nome, não tinha, começámos a ensaiar, realmente era um grupo que funcionava bem, muito bom, mas as minhas saudades dos Shakes eram tantas, quer dizer, que aquilo acabou por...
0: E também não tinham originais aí, não tinham originais.
1: Não, nessa altura não tinha originais. Mas eu comecei a fazer originais em casa, pequenas coisas e tal, mas muito ligadas a grupos como os Shakes.
0: Mas podia ter acontecido o contrário, que era tu seguires a carreira sempre como arquiteto até aos dias de hoje e a música ser um hobby que ficava lá escondido?
1: Sim. Mas mesmo em 72... Já foi diferente, porque em 72 estava praticamente no fim do curso.
2: Olha, Carlos, como falas em 1972, vamos deixar então as histórias à volta da Festa da Vida, do Festival RTP da Canção de 1972 e da tua ida à Eurovisão a Edimburgo para a segunda parte da nossa conversa. Hoje ficamos então por aqui, sempre com a produção do Carlos Jorge Antunes e comigo, João Carlos Calisto.

0: 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Quatro horas no continente e na Madeira. Três horas nos Açores. Edição do jornalista Pedro Guilherme.
1: Os ministros da Administração Interna da União Europeia reúnem-se esta manhã por videoconferência para discutir a situação dos migrantes em Ceuta, depois de milhares de pessoas vindas de Marrocos terem entrado no enclave a semana passada. O encontro de mais logo surge na sequência da carta que 22 dos 27 Estados-membros assinaram a favor da exclusão de Espanha do espaço Schengen, uma situação que levou o presidente do governo espanhol, Pedro Sánchez, a lamentar a falta de solidariedade dos parceiros europeus. Tanto Portugal como França, países que partilham fronteira com Espanha, não assinaram esta carta. O ministro Luís Neves representa o governo português neste encontro à distância, que começa às 9 da manhã, hora de Lisboa. Na véspera, a reunião dos embaixadores na União Europeia decorreu num tom construtivo, muito em linha com a carta da Presidente da Comissão Europeia a Pedro Sánchez. A Antena 1 sabe que os representantes permanentes dos Estados-membros expressaram solidariedade com Espanha e apreço pela forma rápida como as autoridades espanholas lidaram com a situação. O Ministério dos Negócios Estrangeiros marroquino assegurou nas últimas horas que alertou Espanha antes da crise migratória na cidade de Ceuta, que uma recente decisão do Tribunal Supremo Espanhol enfraquecia um elemento crucial na cooperação entre os dois países. De acordo com a agência EFE, uma fonte marroquina faz referência à sentença do Tribunal Supremo Espanhol, que indica que não pode ser aplicada a recusa na fronteira ou devolução rápida a migrantes interceptados no mar quando estes tentam entrar a nado em Ceuta e Melilla. Mais de 80 pessoas morreram a tentar chegar a Ceuta a nado a semana passada, partindo de Marrocos, e mais de 1000 tiveram de receber assistência médica. O presidente dos Estados Unidos diz que o Irão tem a última oportunidade para assinar um bom acordo. Em conferência de imprensa esta segunda-feira, Donald Trump anunciou que já decorrem negociações entre as duas partes. Luís Peixoto.
2: Na habitual retórica agressiva, Donald Trump promete decapitar o Irão caso as negociações não cheguem a bom porto.
3: Eu acho que vamos talvez chegar.
4: Acho que talvez alcancemos algo, mas quero dar-lhes todas as hipóteses possíveis antes da decapitação. É muito difícil fazer o que planeamos, o que ainda está planeado. Veremos o que acontece, mas é uma coisa muito, muito difícil de fazer. Tenho muito orgulho em dar uma oportunidade às pessoas. Esta é uma grande decisão.
2: O presidente dos Estados Unidos revela que estão a acontecer negociações com o Irão e defende que esta é a última oportunidade para um bom acordo.
4: Estão a acontecer agora. Neste momento estamos a conversar a pedido do Irão, com o apoio da Arábia Saudita, dos Emirados Árabes Unidos e, em particular, do Qatar, mas também de outros. Muitos, muitos países, muitos líderes. Tenho amizades com muitos deles, quase todos, de uma forma ou de outra. E todos queriam dar uma última oportunidade. Esta é a última oportunidade. Isto não é uma questão de se não acontecer. Isto é a última oportunidade para assinarem um bom documento.
2: Na Casa Branca, Trump garantiu ainda aos jornalistas que não vai permitir uma arma nuclear iraniana ou restrições no Estreito de Hormuz.
4: Tem de ser, não vou deixar que eles cobrem. Se alguém tentar, nós atacamos, temos o controle total. Temos uma coisa chamada bloqueio.
2: Apesar do memorando de entendimento assinado a 17 de junho, Estados Unidos e Irão têm trocado ataques nas últimas semanas.
1: E perante esta nova possibilidade de um acordo diplomático, a cotação do Brent caiu mais de 7%. O preço do barril de petróleo para entrega em outubro está a ser negociado à volta dos 83 dólares. E Donald Trump acusa duas das maiores petrolíferas dos Estados Unidos de lucrarem demasiado com a guerra contra o Irão. O presidente norte-americano defende a diminuição dos preços para o consumidor final.
4: Eles ganham muito dinheiro, a Chevron muito dinheiro, ExxonMobil muito dinheiro. Quando vemos uma empresa que ganhou 12 vezes mais do que no ano anterior, deviam devolver parte desse dinheiro ao público. E é melhor que reduzam o preço para o consumidor. Muito dinheiro. Estão admirados com o que estou a dizer? Digo alto e bom som. Não estou contente com isso.
1: Donald Trump critica os lucros das duas maiores petrolíferas norte-americanas desde os primeiros ataques dos Estados Unidos e Israel contra o Irão no final de fevereiro. Nos primeiros três meses da época balnear, morreram 17 pessoas nas praias portuguesas. O balanço da Autoridade Marítima Nacional diz respeito ao período entre 1 de maio e 31 de julho. Das 17 mortes, 12 foram por afogamento, a maior parte em praias não vigiadas. Foram também realizados mais de 800 salvamentos nos últimos 3 meses. No ano passado, entre 1 de maio e 31 de outubro, a Autoridade Marítima contou 18 mortes nas praias portuguesas. Com um previsível aumento da mortalidade, quando faltam mais 3 meses de época balnear, o organismo lembra a importância de frequentar praias vigiadas e respeitar a sinalização das bandeiras e dos nadadores salvadores. No futebol, Maxi Araújo renovou com o Sporting até 2030. Vários clubes europeus cobiçavam no Internacional do Uruguai, mas o lateral esquerdo, de 26 anos, acabou por estender o vínculo com os Leões por mais um ano. Ele que na última época fez 7 golos e 5 assistências ao serviço do Sporting. E João Mário é reforço da Fiorentina. O internacional português segue por empréstimo da Juventus, com opção de compra no final da temporada. Um jogador do já foi do Futebol Clube do Porto, para Turim, na época passada, e acabou a temporada emprestado ao Bolonha. No rastro de Luís de Camões, a exposição na Biblioteca Nacional em Lisboa foi inaugurada em maio, mas as visitas, Sandy Gageiro, continuam pelo mês de agosto, com algumas sessões esgotadas.
5: Acompanhamos uma visita guiada, lotação esgotada, ouvidos atentos.
6: A primeira edição da poesia de Camões é póstuma.
5: No rastro de Camões, a curadora procurou explorar nesta exposição a incerteza.
7: Aquilo que não se sabe sobre Camões, partindo do princípio que sobre Camões há poucos documentos, mas muitas conjeturas, muitas ficções, muitos discursos sobre a vida e sobre a obra.
5: A exposição dá a ver o modo como a memória de Luís de Camões se foi construindo ao longo do tempo. As visitas orientadas pela professora Wanda Anastácio têm sido um sucesso, levando mais público do que o habitual à Biblioteca Nacional.
7: Tem tido realmente muito interesse, ainda conseguimos apanhar o público escolar. Mas o público não escolar tem mostrado imenso interesse. Até com os números dos visitantes, de acordo com a estatística que tenho da Biblioteca Nacional, são muito superiores às exposições que costuma haver aqui. Também a exposição é desmesuradamente grande em relação às exposições que a Biblioteca Nacional costumava fazer.
8: Já conseguiu perceber qual é o núcleo best-seller desta exposição?
7: O best-seller é a terceira sala, que é a sala da ciência e da inovação, porque tem a réplica da prensa do século XV e XVI, portanto é uma réplica da prensa de Gutenberg. Como é réplica, as pessoas podem ver como é que funcionava. Há uma secção em que as especiarias estão à vista, as pessoas podem tocar, podem cheirar, podem ver. Talvez seja o máximo da atenção e a maior surpresa quando entram na sala e sentem o cheiro das especiarias no ar e depois podem ver e podem tocar e podem cheirar.
5: Quatro núcleos com muitas histórias. A visita termina com palmas.
6: Muito obrigada pela vossa resistência.
1: A entrada é livre, mas é preciso fazer inscrição. Esta semana ainda há visitas guiadas à terça-feira e também na quarta-feira. Depois só no dia 31 de agosto. As visitas guiadas retomam no mês seguinte, no dia 7 de setembro.
0: Edição do jornalista Pedro Guilherme. 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
9: Olá, bem-vindos a mais uma Linha do Horizonte, agora na madrugada da Rádio.
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9: Eu sou o João Pedro Bandeira, vamos juntos até às 5 da madrugada, um bom mês de agosto, se for caso disso, umas ótimas

0: Eu Não Me Importo é a canção que abre esta hora com Carolina Deslandes, a que se junta agora Lina e Jules Maxwell. Não deixei de ser quem sou.
1: Eu

0: Nem tudo é mágoa, de Tiago Betancourt. E já a seguir, não perca mais um Panfletos com Pedro Tadeu.
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4: O PCP, os grupos corais alentejanos e... Oh, baleizão, baleizão. A cantiga só é arma quando a luta acompanhar é um livro de Hugo Castro, agora lançado pelas edições Afrontamento, que se debruça sobre a canção política na Revolução dos Cravos entre 1974 e 1976. Hugo Castro é académico e etnomusicólogo e neste momento é curador do acervo de José Mário Branco, depositado no Centro de Estudos e Documentação José Mário Branco, Música e Liberdade, da Faculdade de Ciências Sociais e Humanas da Universidade Nova. Este livro é bastante importante porque são raros os estudos aprofundados de nível académico sobre a canção política portuguesa deste período, ao contrário do que acontece em relação ao cancioneiro antifascista anterior ao 25 de Abril, sobre o qual existe já bastante bibliografia. Será, por isso, um livro muito útil para as edições Panfletos e começo aqui a aproveitá-lo, lendo um excerto de A Cantiga Só é Arma Quando a Luta Acompanhar, onde Hugo Castro faz referência à relação, em especial no período da Reforma Agrária, entre o Partido Comunista Português e os grupos corais alentejanos. Passo a citar. Não é surpreendente que a hegemonia do PCP nos meios rurais do Alentejo e Ribatejo tivesse repercussões nas práticas expressivas locais. Alguns grupos corais alentejanos, tal como o Grupo Coral dos Ceifeiros da Casa do Povo de Cuba e o Grupo Coral dos Operários Mineiros de Aljustrel, entre outros, revelaram um papel destacado em eventos relacionados com o PCP,

assim como na participação em festivais internacionais de canção política e na adaptação e criação de repertório, algum do qual seria mais tarde incluído numa edição fonográfica do próprio partido. A imersão destes grupos em repertórios mais politizados refletiu-se na criação de canções que, direta ou indiretamente, incidiram sobre as lutas, a repressão e as reivindicações comuns ao proletariado rural, refletindo igualmente o impacto de algumas novas medidas legislativas, em particular a reforma agrária. Na acessão de Ruben de Carvalho, estes dois grupos corais simbolizavam o esforço da ação do PCP no sul de Portugal, no sentido em que eram vistos como representativos das tradições musicais alentejanas. Estas tradições, por sua vez, tinham sido influenciadas quer pela proletarização do campesinato alentejano, enquanto potenciador da consciência de classe e da reivindicação combativa contra a ditadura, que vai desabrochar com a reforma agrária, quer pela formação de uma classe de operários mineiros no Baixo Alentejo, com um grande historial de resistência e de organização coletiva. Dir-se-ia que as próprias características e situações de classe determinam, só por si, o resultado final das suas realizações corais. Hugo Castro estava aqui a citar Ruben Carvalho, dirigente do PCP, conhecido por ter sido um dos criadores da Festa do Avante e que inspirou a nova versão destes panfletos que aqui faço e que ele criou originalmente em 1986. Ruben Carvalho foi também o produtor do disco do PCP, onde aparecem estes dois grupos corais alentejanos referidos pelo autor de A Cantiga Só é Arma Quando a Luta Acompanhar, o álbum Uma Certa Maneira de Cantar, de 1979. Uma das canções desse álbum, intitulada Ó Baleizão, Baleizão, é interpretada, de forma impressionante, pelo grupo coral Os Ceifeiros, da Casa do Povo de Cuba. Hugo Castro explica que este grupo foi fundado em 1930 e que, quando o álbum foi gravado, era formado, na sua maioria, por trabalhadores agrícolas organizados nas Unidades Coletivas de Produção, UCPs, uma forma de cooperativa que constituiu um modelo institucionalizado da reforma agrária pós 25 de Abril.

0: Esta edição de panfletos teve produção de Miguel Brejo da Costa. 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

0: Mais uma palavra para conhecer. Leviano é a palavra do dia de Mafalda Lopes da Costa.
1: A palavra do dia é leviano, de alguém que denota pouco juízo, que julga de leve, que é precipitado e refletido, de cabeça leve e que é imprudente ou inconstante, diz-se que é leviano. Já levianos é a designação usada para referir os pulmões das aves e do porco. A palavra leviano tem origem no latim em levianus, que deriva de levis, que significa leve. Inicialmente o termo era usado para descrever algo que não tem peso ou que exige pouco esforço. No entanto, o significado evoluiu para incluir a ideia de alguém irresponsável, insensato e inconsequente que age sem reflexão ou seriedade.

0: A propósito deste tema, que se chama Bem-Humorado, trazemos já a seguir o Portugalex de Manuel Marques e António Machado.
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5: Os boletins de voto das presidenciais vão incluir os nomes dos três candidatos excluídos pelo Tribunal Constitucional por irregularidades.
6: A justificação para esta estupidez é que não há tempo para imprimir novos boletins. Ou lá o que é. José Sócrates já se ofereceu para ajudar.
7: Se quiserem, façam só um boletim com os nomes certos, que eu depois peço fotocópias ao Carlos, pá. Ele tem uma fotocopiadora muito boa e está sempre pronto para ajudar. Em troca, pá, arquiva-se o meu processo e não se fala mais disso. De acordo, pá? Hã?
5: O Portugalex falou com o senhor da Comissão Nacional de Eleições, que nos deu mais pormenores.
8: Olha, para animar estas eleições, nós estamos a pensar incluir também no boletim os nomes do Rato Mickey, de Pocahontas e do Bruno de Carvalho. E às tantas, um deles ainda ganha. A malta é galhofeira aqui no
5: E no nosso fórum de hoje perguntamos aos ouvintes o que estão a achar de 2026 até agora. As nossas linhas estão disponíveis a partir deste momento.
6: E a primeira ouvinte em linha chama-se Laura Matança e é criadora de tapetes de arraiolos sem glúten. Muito bom dia.
9: Olá a todos. Olha, eu até agora estou a achar 2026 muito parecido com 2025. Os candidatos presidenciais dizem mal uns dos outros. O tempo de espera nas urgências e nas chegadas do aeroporto de Lisboa é de 3 meses e meio. E a TVI continua a repetir o Inspector Max. Se chamam o ano novo, acho que podiam inovar um bocado, não sei. Este ano mais parece assim usado.
6: É uma opinião, muito obrigado. Liga-nos agora ao ouvinte Marília Lopes, que está na sala de espera das urgências do Amadora Sintra. Ora viva, está aí há muito tempo.
10: Olha, vai para uma semana e meia, mas dizem que deve estar quase a chegar a minha vez. Dentro de 3 meses, no máximo. Quanto a 2026, eu queria dizer, é que aqui ainda não chegou. Dizem que o tempo de espera pelo ano novo é de 54 dias, mais coisa, menos coisa. Ai.
6: Pois, as urgências dos hospitais estão noutro fuso horário. Muito obrigado por nos ter ligado e coragem. Vamos agora ouvir o Ministro da Presidência, Leitão Amaro. Muito bom dia.
11: Eu queria apenas dizer que achei as passagens de ano por esse mundo fora muito inexpressivas. Na praia de Copacabana estavam cerca de 2 milhões de pessoas, o que é um número claramente inexpressivo, tal como o da greve geral em Portugal.
6: Pois claro que é, muito obrigado. E assim encerramos hoje as nossas linhas, passando a palavra ao ainda Presidente da República, que nos vai ler a ficha técnica.
12: Bom, o Portugalex é um programa escrito pela Patrícia Castanheira, com interpretações do Manuel Marques e do António Machado, e sonoplastia do Tomás Anaori e do César Martins. Bom, espero que o futuro Presidente da República vos dê tanto suminho como eu tenho dado, hein? É difícil, eu sei, mas vamos acreditar. Um bom ano a todos. Ah, bom, é.
0: Sempre muito divertidos, o Manuel Marques e António Machado no Portugalex. Agora vamos parar de rir para conversar com a madeirense Elisa.

0: utiliza. Agora vêm os 90 segundos de ciência.
1: Olá, sou a Sofia Patrocínio, investigadora da Faculdade de Ciências e Tecnologia da Universidade Nova de Lisboa. Em 2018, uma equipa de paleontólogos que incluía investigadores da Universidade Nova realizou escavações na Groenlândia e dessa escavação resultaram diversos fósseis, incluindo um fóssil de um dentário com um pequeno molar, que foi trazido para o Museu da Lourinhã para ser estudado. Este fóssil era muito pequenino, o bloco que continha o fóssil tinha menos de 2 milímetros de comprimento e, na realidade, o molar que estudámos, que era o único que tinha informações que nós conseguíamos obter para saber qual era o fóssil, tinha menos de 1 milímetro. O que é que ele tinha de diferente? Morfologicamente, a posição das cúspides era diferente, o que nos fez compreender que aquilo se trataria de uma espécie nova. Tendo em conta a morfologia mesmo do fóssil, nós conseguíamos compreender logo que ele estaria incluído numa ordem específica de mamaliformes, que são antepassados dos mamíferos, chamada de Docodonta. Esta espécie foi nomeada no Jalicodon Cassiopeiae, porque Nujalik era a deusa dos animais terrestres da mitologia inuit da Groenlândia, então ficou dente de Nujalik, Nujalikodon. Cassiopeiae, uma vez que o formato das suas cúspides era semelhante à constelação da Cassiopeia. Esta espécie viveu há 200 milhões de anos na Groenlândia. A Groenlândia era uma região de planícies fluviais e lacustres, com florestas bastante densas e clima quente sazonal. Era habitada por uma fauna muito diversificada, incluindo dinossauros, anfíbios e outros mamíferos.
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0: Assim que temos notícias, na hora certa, depois, na próxima hora, não perder mais uma Manhã da Rádio com o José Candeias. Um grande abraço, eu sou o João Pedro Bandeira, regresso na próxima madrugada, desejo-lhe um ótimo dia, se for caso, já sabe, boas férias e continue na nossa companhia.

0: São 5 horas, 4 nos Açores. Os ministros do interior dos 27 reúnem-se hoje de urgência para responder à crise migratória em Ceuta. As autoridades espanholas estão a criar infraestruturas e a tomar outras medidas para criar condições aos mais de 800 menores não acompanhados que, de acordo com a lei, não podem ser repatriados. O Ministério da Saúde retificou o despacho sobre a resposta a situações clínicas urgentes depois dos alertas da Ordem dos Médicos.
1: Esta hora, com 20 graus em Lisboa, Porto e Coimbra, Faro com 21, nas ilhas estão 24 graus no Funchal, 22 em Ponta Delgada e 23 na Horta. 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
0: Os ministros da Administração Interna da União Europeia reúnem-se esta manhã por videoconferência para discutir a situação dos migrantes em Ceuta, depois de milhares de pessoas provenientes de Marrocos terem entrado no enclave a semana passada. O encontro desta manhã surge na sequência da carta que 22 Estados-membros assinaram a favor da exclusão de Espanha do espaço Schengen, uma situação que levou o presidente do governo espanhol, Pedro Sánchez, a lamentar a falta de solidariedade dos parceiros europeus. Tanto Portugal como França, os dois países que partilham fronteira com Espanha, não assinaram esta carta. O ministro da Administração Interna, Luís Neves, representa o governo português no encontro que começa às 9 da manhã, hora de Lisboa. Na véspera, a reunião dos embaixadores na União Europeia decorreu num tom construtivo, muito em linha com a carta da Presidente da Comissão Europeia, a Pedro Sánchez. Os representantes permanentes dos Estados-membros expressaram solidariedade com Espanha e apreço pela forma rápida como as autoridades lidaram com a situação. As autoridades de Ceuta, que tentam improvisar espaços para mais de 800 menores não acompanhados que entraram a partir de Marrocos, no enclave espanhol, nos últimos dias, são crianças e jovens que não podem ser repatriados, Camila Vidal, mas também não estão devidamente protegidos.
2: O nosso 862 menores.
3: Ceuta está a adaptar dois locais de grandes dimensões para acolher os menores pelos quais é responsável. A solução passa por uma infraestrutura industrial e um armazém. Os locais estão a ser equipados para receber os pelo menos 862 menores não acompanhados que estão no enclave espanhol. O número de crianças ao cuidado do governo de Ceuta já excedia, e agora bem mais, a capacidade prevista de 29 lugares na cidade. A estimativa de 862 menores não acompanhados no território é feita por baixo, admitem as autoridades locais, e foi o que disse também à Cadena Ser, um dos responsáveis do governo de Ceuta, Alberto Gaita.
4: Como lhe digo, de incertidumbre porque
3: os menores de idade não podem ser repatriados. Ceuta enviou desde setembro do ano passado 655 crianças para outras partes de Espanha. É o que deve acontecer também desta vez. Apesar de os menores terem um estatuto de proteção especial, não está a ser possível cumprir. Ceuta garante não ter como cuidar de todos e denuncia-se uma situação insustentável.
4: A situação é muito difícil,
3: Um grande número de outros jovens que ainda estão na rua, somam-se a estes 862, mas é difícil saber ao certo quantos são menores de idade. O governo de Ceuta estima que vai chegar ou ultrapassar o milhar. Ceuta está a improvisar, a criar novos espaços para garantir alimentação, cuidados de saúde e uma cama às crianças, mas por enquanto muitos estão na rua ou em centros de acolhimento lotados.
0: A organização não-governamental Save the Children diz que há mais de 1000 menores ao cuidado das autoridades de Ceuta. Em comunicado, defende uma solução rápida para estas crianças devido ao grande número de migrantes no enclave. O Ministério da Saúde já corrigiu o despacho que estava a colocar em causa as vias verdes de AVC e cardiologia em vários hospitais do país. O despacho que a Ministra da Saúde tinha assinado alterou as regras do regime de proteção adicional com uma redução de 50% no valor pago por estes atos médicos e alterava a lista de atos previstos. Em comunicado, a Ordem dos Médicos congratula-se com a decisão. A Ministra da Saúde tinha assumido o erro. Um mês depois surge um novo documento com alterações que levam a Ordem dos Médicos a referir num comunicado que as novas deliberações refletem o seu entendimento na redução da mortalidade e morbilidade em patologias do foro cardíaco. Os representantes dos estudantes do Ensino Superior Politécnico defendem a revisão da oferta formativa dos institutos de Leiria e do Porto, que agora passaram a designar-se Universidade Técnica do Porto e Universidade de Leiria e do Oeste. A Federação Nacional das Associações de Estudantes do Ensino Superior Politécnico escreveu aos partidos com assento parlamentar. Diana Almeida.
5: A Federação Nacional das Associações de Estudantes do Ensino Superior Politécnico apresentou uma carta aos partidos. Os Politécnicos do Porto e de Leiria mudam de nome para Universidade Técnica do Porto e Universidade de Leiria e do Oeste. Diogo Machado, presidente da Federação, diz à Antena 1 que não concordam com a transição para Universidade Clássica.
6: A FUNESP anteriormente manifestou sempre que, na sua opinião, estas duas instituições deveriam manter a sua entidade politécnica e deviam transitar para a Universidade Politécnica e não para a Universidade Clássica.
5: No entanto, as preocupações da Federação passam agora pela mudança da oferta formativa, explica Diogo Machado.
6: Estes cursos foram ministrados sempre pela matriz politécnica e agora transitam para uma matriz universitária, portanto algumas escolas passarão a ser faculdade, passarão a administrar uma oferta formativa universitária. Portanto, aquilo que nós alertamos é que, de facto, nesta transformação e mesmo nestes decretos de lei, que isto também já seja previsto, que é para que as instituições depois tenham, no fundo, a obrigatoriedade legal para transformarem aquela que é a sua oferta formativa, os seus pontos curriculares, o seu corpo docente.
5: O presidente da Federação acredita que neste processo é importante existir uma representação estudantil.
6: Porque é que também não se garante a representação estudantil nos processos de transformação? Portanto, é um receio que nós também temos.
5: Alguns partidos já pediram a apreciação parlamentar dos dois diplomas, alegando falta de transparência e ausência de salvaguardas para os professores.
0: Desde o início de agosto, 13 institutos politécnicos passaram a universidades politécnicas. A inteligência artificial está associada a 55% dos cibercrimes denunciados em África, com os ataques a serem mais rápidos e difíceis de detectar. O alerta é da Interpol num novo estudo sobre ciberameaças no continente. António Silva Santos.
7: A Interpol destaca ainda 72% dos países inquiridos relataram a presença de centros de burla com uma maior concentração no sul e no oeste da África. Por região, a África Oriental tornou-se o foco da fraude através de sistemas de pagamento e carteiras digitais, através do telemóvel e de ataques de ransomware, software malicioso que bloqueia ou cifra os ficheiros da vítima e exige um resgate para restaurar o acesso, dirigidos contra infraestruturas. Já na África Central e Ocidental, foi registrada uma elevada incidência de burlas de comprometimento de correio eletrónico empresarial e burlas românticas, indica a Interpol. No sul do continente, a elevada conectividade transformou a região num alvo prioritário para o cibercrime global, segundo a Interpol.
0: A organização alerta também para o aumento da extorsão e do assédio na internet, facilitados pela inteligência artificial.
1: 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Muito bom dia, são 5:08. Sou José Candeias com João Carrasco e Carlos Mateus. Venha connosco até às 7.
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1: Uma excelente terça-feira.

Muito bonita esta maré, Ricardo Ribeiro e Ana Moura. Foi assim que quis também cumprimentar-vos. Uma boa terça-feira, um ótimo dia de trabalho, de férias, por onde anda, a viagem que se faz, o trabalho que se prepara, ou quem já está aí metido nele. Então venha daí para uma conversa, 213820033, 213820034. O que é que informa desse lado? Há aí movimento, a terra vai viver aí aqueles momentos em que se esperam, pronto, forasteiros, família, imigrantes. Tudo isso é Portugal na sua dinâmica de verão. Portanto, tudo faz parte de uma conversa aqui comigo. 213820033, 213820034.

0: Bem, estes gajos cantam muito bem. João Só, os 4:30, Sofia por ela própria. Este é o ritmo que quer dar à sua manhã de verão desta terça-feira, 4 de agosto. Vamos para todo o mundo. Obrigado por estar com a Rádio de Portugal e obrigado também pelas mensagens. Quem sabe, às vezes, até numa inscrição. Venha tudo em José Candeias no Facebook e também no WhatsApp aqui da RTP Antena 1, mais 351, sim, porque você vai mandar até uma mensagem aí bem de longe aí do mundo, mais 351-912-120-501.
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0: Vem à antena Pedro Moutinho. Bom dia.
2: Bom dia, Sr. José Candeias.
0: Bem-vindo.
2: Obrigado. E antes de mais, é um prazer tentar falar com o Sr. José Candeias. Eu sempre me é possível, portanto, ouço o programa. Quando não é possível, portanto, ouço o compacto de sábado. Portanto, enquanto estou aqui no carro à espera da minha mulher... Delicioso ouvir tantas histórias que contam no vosso programa.
0: Então vamos por partes. Olha, para já, tiro ao senhor. É a primeira parte.
2: Vou ver se consigo.
0: Vá, consegue então. Isto. E depois diz-me que houve, e esperando a sua senhora, permita-se-me, espera a sua senhora a esta hora, portanto, isto há horários, por assim dizer, desencontrados, Pedro?
2: Não, portanto, ao sábado, como começa, portanto, o programa começa mais tarde, eu gosto de estar no carro aqui em frente à nossa casa, portanto, à espera, vou para o carro, portanto, temos dois cães, ando a passear com os cães e depois fico à espera da minha mulher, que ela depois, porque trabalhamos juntos, nós estamos casados há 34 anos.
0: Parabéns.
2: Namorámos 8 e trabalhamos, portanto, e estamos 24 horas juntos, porque trabalhamos juntos há muito tempo,
0: Confundem-se marido, mulher ou colegas de trabalho?
2: Exatamente.
0: E quando se confundem, o que é que fazem?
2: Nós procuramos, pronto, é assim, procuramos separar o mais possível das coisas. Mas claro, trazemos às vezes problemas do trabalho para casa e trazemos problemas de casa para o trabalho, mas nós temos um estabelecimento comercial em Carcavelos, portanto, há 29 anos, que tanto nos custou, portanto, a construir, e pronto, é 24 horas sobre 24 horas juntos, mas é uma união muito, muito bonita, muito bonita.
0: Posso dizer que é uma união de ouro?
2: É uma união de ouro, exatamente.
0: Posso colocar platina, diamantes e já agora um deboroadozinho de boa prata?
2: Pode. Pode, José Candeias.
0: E já agora diz-se que o ouro português é bom. Quando estamos a falar de um bom ouro, estamos a falar de quantos quilates?
2: Portanto, o português é 19, 25 quilates. Portanto, é um dos melhores ouros do mundo, portanto, aliás, nós estamos autorizados a vender outro tipo de quilates, mas, por exemplo, na nossa loja, sei lá, 90%, 90% do que as pessoas compram é ouro, chamado ouro português, de 9,25 quilates.
0: Portanto, muito bom. Tem nada a ver, quando andei lá pelos Orientes, em que vi tanto ouro, olhe, no Irão, por exemplo, foi a coisa que eu fiquei espantado, e depois diziam, pois, mas não tem o mesmo valor que o ouro, portanto, ou seja, tinha tinham quilates diferentes. Muito bem.
2: Nós vendemos muitas alianças, portanto, felizmente, portanto, ainda há muitos jovens a casar-se, muitas alianças. E normalmente, quando os casais novos vão com os pais, portanto, claro que o ouro agora está extremamente caro, e quando damos orçamentos para vários tipos de ouro na mesma aliança, no mesmo tipo de aliança, se vão os jovens, portanto, eles ficam ali um bocadinho a balançar. mas se, só os jovens. Se forem os jovens acompanhados pelos pais, os pais dizem logo, não quer cá nada desse ouro, quer o ouro português. Portanto, e a maioria daquilo que vendemos na nossa loja, portanto, é ouro de 19, 25 quilates.
0: Oi, São Pedro, e como é que nós, a olho nu, distinguimos um ouro do outro, a qualidade do ouro?
2: É sim, o 1925 quilates portanto, duas alianças exatamente iguais, é mais pesada, portanto, bastante mais pesada que a de 9, por exemplo, o tom do ouro, e depois só com uma lupa para ver as marcas que lá estão marcadas na própria peça.
0: Mas o ouro de melhor qualidade é mais luzidio?
2: É, portanto, tem uma cor assim mais intensa. Portanto, o ouro de 9 quilates é um ouro assim mais, com uma cor mais batida. Às vezes as pessoas até olham para a aliança, ah, isso nem parece ouro. Pronto, é assim, um amarelo mais...
0: Mais suave.
2: Mais batido. Portanto, nós vendemos ainda muitas alianças do chamado ouro antigo, como as pessoas lhe chamam, ouro antigo, que é o ouro rosado. Porque o ouro agora dos anéis de joalharia, portanto, é um ouro mais amarelo. Mas quando as pessoas olham para aquilo, ficam ali, ah, não, mas isto não é bem. E às vezes temos que converter, porque isto é uma questão de afinação. Pode-se pôr um ouro um bocadinho mais corado, menos corado, portanto é consoante depois a vontade do cliente.
0: Ai, Pedro, olha, nem tudo o que luz é ouro.
2: É verdade.
0: Oh, Pedro, e meteram-se neste negócio de ourivesaria? Isto já havia alguma inclinação? Já havia aí algum motivo herdado? Como é que isto surge?
2: Olha, eu era comercial, tanto de uma fábrica de produtos alimentares, portanto, era comercial do Salvatel, portanto, de todo o distrito de Lisboa.
0: Eu conheço.
2: E a minha mulher era empregada, portanto, numa ourivesaria em Carcavelos. Depois chegou a possibilidade de abraçarmos o negócio sozinho. Mas pronto, como somos de famílias, 20 famílias humildes, portanto, montar uma ourivesaria não é propriamente fácil. E eu lembro perfeitamente quando iniciámos o nosso projeto, tínhamos um dinheirito de parte, e fomos ver uma determinada coleção de uma marca, pronto, muito boa de relógios, e é quase todo o dinheiro que nós tínhamos era para comprar só essa coleção. E então, nessa altura, fizemos um esforço ainda maior e lá conseguimos, portanto, realizar o nosso sonho. Portanto, a nossa loja vai fazer este ano. Portanto, nós abrimos em 97. Até aqui foram caminhos... Eu posso dizer com muita choradeira pelo caminho, muita preocupação, mas conseguimos, portanto, graças a Deus, ter toda a gente nos conhece em Carcavelos, Oeiras, nós temos clientes que vêm de Santa Cruz, temos do Alentejo, de propósito só para nós, portanto, porque a minha mulher tem um jeito muito grande para, portanto, ela conhece, estamos a ver as coleções e ela diz assim, vou vender este anel a esta cliente. E o que é certo é que quando a cliente lá entra na loja, ela vende aquele anel. Portanto, ela consegue, portanto, apanhar o gosto das pessoas. E temos agora a trabalhar connosco os nossos filhos.
0: Que idades têm? Que idades têm?
2: O João tem 34. Chama-se João Moutinho. Portanto, ele tem como hobby, portanto, a fotografia. É um excelente fotógrafo aí de vários concertos, portanto, nacionais e até internacionais também. Ele, por exemplo, há 2 anos foi o único fotógrafo de palco da Ivete Sangalo do Rock in Rio. E é uma coisa que ele não tem curso absolutamente nenhum. Ele é formado em marketing pelo IAD, mas não tem curso absolutamente nenhum de fotografia. Portanto, ele é instintivo. Portanto,
0: ele herda toda a pujança e a forma de conquistar a vida dos pais. Disso eu não me engano. Até a filha.
2: E a Mariana tem 24 anos, tem 24 anos.
0: E também, portanto, está então inserida também no negócio, é isso?
2: Sim, também está. Portanto, e depois é engraçado que as pessoas quando vão lá, ainda agora, portanto, ainda temos, portanto, muitos clientes imigrantes que chegam agora nesta altura de agosto. Ai, Mariana, conheci-te tão pequenina de berço e já estás aqui a atender. Pronto, e lá ah, fica, portanto é um negócio que é de família, será para eles com certeza, e eles têm que olhar, porque nós, portanto, eu vou fazer para o ano 60 anos, a Carla vai fazer 57, e pronto.
0: Onde é que você conheceu a Carla?
2: Olha, José Candeias, portanto, havia um bailarico, que era portanto, uma associação que ainda hoje existe.
0: Ainda,
2: que
0: bem, ainda bem que te fiz a pergunta. Havia um bailarico...
2: Ali na Rua dos Correia, na Rua dos Fanqueiros, que era Academia Recreio Artístico.
0: Sim.
2: Na Rua dos Fanqueiros, que ao sábado à tarde e ao domingo à tarde, portanto, faziam lá matinés.
0: Matinés dançantes, isso é, eu conheço, sim.
2: E então foi aí que eu conheci a Carla. Eu sou criado, portanto, os meus pais, quando eu nasci, portanto, há perto de 60 anos, os meus pais moravam na Costa do Castelo.
0: Uau.
2: E depois, eu ainda em bebê, eles vieram parar, portanto, para morar ali na Rua São Pedro Marte, por trás da antiga Casa das Chaves, que era conhecidíssima ali no Martins.
0: Exatamente.
2: E ali passei, portanto, casámos na Igreja de São Cristóvão São Lourenço, onde eu fiz toda a minha vida religiosa, comunhão, profissão de fé, crismas, etc. E os meus convidados, eu muitas vezes eu lembro-me disto, portanto, os meus convidados saíram a pé da Rua São Pedro Marte e fomos todos até para a Igreja de São Cristóvão São Lourenço. Fui criado ali naquela zona, portanto...
0: Ah, vocês... É homem de bairro! Homem de bairro! Por isso lá está também esta forma de comunicar com as pessoas, este universo, porque isto de bairro a gente tem de agradar, por assim dizer, a todos. Ouça, e o que é que o liga a Arganil?
2: A minha mãe é de Arganil, portanto, o meu pai era de Freixo no Mão, o meu pai faleceu há 6 anos, portanto, eles sempre viveram ali na Rua São Pedro Mártir, portanto, até que um dia decidiram, portanto, já estavam reformados há algum tempo, decidiram ir morar de vez, portanto, para a Nogueira, portanto, é uma povoação a cerca de 2,5 km de Arganil, é a povoação onde nasceu o saudoso Manuel Marques, que era massagista do Sporting e da Seleção Nacional, e tanto contribuiu para o nosso centro cívico. Eu fui presidente da União Nogueirense, portanto, durante 10 anos, e gosto muito da Nogueira, portanto, eu vou lá poucas vezes, mas a minha mãe está lá sempre que me é possível. E a última vez que mandei uma mensagem ao senhor ao José Candeias, foi na altura do dia do pai, que eu até, portanto, ia lá ter com a minha mãe para passar o dia um bocadinho com o meu pai, portanto, o meu pai está lá, portanto, no cemitério de Arganil, e sempre que é possível vou lá, e a minha mãe lá está, portanto, ela...
0: E este fim de semana, vai lá?
2: Este fim de semana vou lá...
0: Porquê é que vai lá este fim de semana?
2: Porque é a festa de Honra de Santo António, portanto, na Nogueira, portanto, é uma festa que, quando falamos nisso, até nos ficamos assim um bocadinho arrepiados.
0: Porquê?
2: Porque, pronto, isto é mesmo uma festa daquelas mesmo tradicionais, com aqueles leilões, com a posição, com a banda a tocar. Pronto, uma pessoa só de pensar
0: nisso. Você sente-se outro quando lá vai, não?
2: É verdade.
0: Muito bem. Ó, meu caro Pedro, como é que se chama a vossa orizaria?
2: Carla Joias.
0: Carla Joias?
2: Sim.
0: Gana nome. Muito bem. Sim, senhor. Olha, eu cumprimento, saúdo e gostei tanto de ouvir o exemplo e a forma tão transparente como aqui falou da sua vida, daquilo que construiu. Só lhe posso desejar felicidades, que a vossa vida tenha... Deixa-me cá ver. 50 quilates é bom já, não é?
2: É muito bom.
0: É muito bom. Mas principalmente, parabéns por aquilo que criou, pela família que tem. Como é que se chama a senhora, a sua mãe?
2: A minha mãe chama-se Carmina, portanto, tem 85 anos. Ainda este, portanto, no final de maio, que é quando arrancou as batatas, princípio de junho.
0: Opa!
2: Ainda lá no terreno de tela, arrancou 17 sacos de batatas, com 85 anos. Claro que não foi ela sozinha, foi com a ajuda de duas primas, mas ela também lá está, portanto, ela também lá está. A Carmina é uma mulher de garra.
0: Meu caro, olha, foi um gosto. parabéns, sucesso. E então, no próximo fim de semana, temos então em Nogueira Arganil, não é?
2: É Nogueira Arganil. Eu só queria ressalvar uma coisa. No dia 9, portanto, isto é um programa, portanto, que é 7, 8 e 9, com bailaricos, com os jogos tradicionais, as exposições e tudo. Mas no dia 9, eu só queria chamar a atenção, no baile das 10 horas da noite, eu vou levar comigo, porque ele é meu, faz o favor de ser um grande amigo do peito. Aliás, ele ainda agora, no próximo sábado, na RTP1, ele vai estar no elenco da Casa da Amália, que foi gravado em São Pedro de Alcântara, no Jardim de São Pedro de Alcântara.
0: Sim.
2: O grande fadista Miguel Ramos. Portanto, o fadista Miguel Ramos faz o favor de ir connosco para cantar uns fadinhos para as pessoas da Nogueira. E pessoas da Nogueira e arredores.
0: O que vale é que você estava ali, paredes meias, era São Cristóvão, não sei que, com o Santo António, dá-se tudo muito bem, lá está, é a posição de bairro, os santinhos dão-se todos bem e quando se junta é uma festa. Oh meu caro Pedro, olha, um abraço, felicidades, foi um gosto e espero ouvi-lo mais vezes. Força nessa vida que você merece e a família também. Um abraço.
2: Obrigado, Zé Candeias. Foi um prazer muito, muito, mesmo muito grande falar com o Zé Candeias.
0: Imagina o meu.

28 minutos para as 6 da manhã, é isto que acontece. Não há assunto, há histórias, há vida e há muito boa gente. 213820033, 213820034. Vamos lá saber o que é que o Instituto Português do Mar e da Atmosfera garante para este dia de verão aqui no continente. Céu muito nublado, pouco nublado ou limpo no interior norte e centro e no sul a partir do final da manhã. Pode chuviscar no litoral até ao início da tarde, litoral norte e centro. Depois, o vento por vezes forte nas terras altas do centro e sul e na faixa costeira algarvia. Também algum nevoeiro pela manhã em algumas zonas. Para a Madeira, o dia vai ser de céu muito nublado. Os Açores espera um dia com abertas a partir da manhã, embora ainda com alguns aguaceiros no grupo ocidental, abertas para a tarde, com chuva no grupo central e no grupo oriental. Também temos um dia de chuva fraca, portanto um dia mais encoberto. Castelo Branco, Évora, Beja e Faro com 31 graus, Bragança e Setúbal 30, Porto Alegre, Santarém, Lisboa e Funchal 29, Braga, Viseu, Aveiro, Coimbra, Porto Santo, Santa Cruz das Flores e Horta 27, Vila Real, Leiria e Angra do Heroísmo, a máxima é de 26 graus, 25 para a Guarda, Sines, Chagres e Ponta Delgada, Viana do Castelo e o Porto, a máxima é de 24 graus e hoje 21 para as Penhas Douradas.

0: Eu estava aqui a lembrar-me isto, estamos na altura do verão e o verão, oh, era as discotecas, era as nossas festas e esta era uma canção que passava muito, porque ela era ótima para a transição do slow para depois, as, digamos, o pessoal se desapegar. Portanto, ela tem aquele swing, aquele balancé e pronto, e depois era continuar. Muito bom dia, um bom verão, onde quer que se encontre viveu, a trabalhar, pois então somos dois. Agora está de férias, olha, se estiver a escutar, dê conta disso, a mensagem é sempre bem-vinda no Facebook em José Candeias ou no WhatsApp aqui da rádio 912-120-501.
1: Bom dia, José Candeias. Bom dia, auditório. É o Pedro Rosa, Valdecavalos, Chamusca, Ribatejo. Quero hoje prestar a homenagem aos meus pais, que faz hoje 51 anos que foram pais pela primeira vez e que desde aí me deram todo o amor e o apoio que souberam e conseguiram como bons pais que são.
0: Muito bem.
1: E hoje, dia 4 de agosto, quero prestar a homenagem a eles, aos meus pais e também ao meu avô, com 94 anos, que também foi sempre um segundo pai para mim. É só isto por hoje. José Candeias, grande abraço, continuação de bom trabalho. E muito obrigado por a companhia que nos faz e que me faz a mim quando eu estou no turno da noite no meu trabalho. Grande abraço.
0: Oh Pedro, eu fiquei, ou pelo menos entendi que provavelmente é o seu dia de aniversário, portanto, uma vez que homenageando os seus pais, dizendo que o foram pela primeira vez há 51 anos, portanto, pela sua descrição, se é esse o caso, olha, para já parabéns, faça você anos ou não, porque isto te saudamos cada dia e obviamente aí a família. Muito obrigado. Valdecavalos é aquela zona boa do Ribatejo, agora está-se aproximando à altura do Melão.
2: Olá, bom dia.

0: Candeias, bom dia a todos.
1: Alô.
0: Boa terça-feira. Queria desejar aí boas férias para quem está de férias, porque a minha semaninha já passou, foi a semana passada.
1: Tão rápida, não foi? Boa. Pois, está ainda bem.
0: Zé Candeias, no seu programa devia de haver um inquérito. Quem é que conheceu a mulher nos bailaricos? Oh, Zé Candeias. até eu. Tá bom? Uma boa semana, um abraço ao Luís Ramos, ao Ricardo, com Guito, a essa malta que nos escuta e que vai reclamando aí para mandar um abraço, para o Sr. José também. E então, bom trabalho a todos. E ânimo, porque isto ainda não acabou, ainda há mais feias para usar, está bom?
1: Ah, ainda bem.
0: Um abraço, bom
1: também
0: dia.
1: As minhas. Ah, bom dia. Você agora despertou-me aí, e eu, se pudesse concretizar todas as ideias que andam aqui dentro desta cabeça, e já não sei o que é que iria. Mas essa é boa. Essa é boa. Quem é que conheceu o marido ou a mulher no bailarico? Ah, se você até se acusar numa mensagem e quiser até dizer e lembro-me qual foi a canção, epá, isso então era muito, muito bom. Era aqui um bom ramalhete. Então não. Você conheceu sua cara metade do bailarico? Onde? Qual foi então a canção? 912-120-501 é o WhatsApp, é mais rápido.
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1: 17 minutos para as 6 da manhã. Não se esqueça que, se quiser escrever-nos, se quiser que essa história ou esse facto venha à rádio, josecandeias.programa@rtp.pt. Aí vou à beira baixa. Bom dia, Natália Gama.
3: Bom dia, Sr. José Candeias. É um prazer muito grande falar consigo.
1: Está bem. Ouça, a senhora ouviu agora aqui falar em bailaricos, aí na beira, quantas mães estavam de olho nas suas filhas para ver se elas, às vezes, nos bailaricos dançavam com o rapaz ideal?
3: É verdade. Estavam sentadas e, às vezes, as mãos nos olhos, mas os dedos desviados uns dos outros, que era para ver.
1: Ai, que malandras!
3: Era assim.
1: Ai, que malandras! Ai, punham as mãos nos olhos, tipo, olha, ela deve estar assim, ensunada. Estava, estava. E
3: iam com elas para o bailarico e sentavam-se e guardavam. Lá estava o pé delas. É assim. Era assim.
1: Olha, Natália.
3: Diga.
1: Havia muitos e muitas. Começava no bailarico e depois iam beber água à fonte.
3: É verdade.
1: Ah, é verdade? Até pois, o calor era muito grande, isto suava-se a dança.
3: Estava muito calor.
1: Era, exatamente. Ô, Natália, e por falar em festas e festinhas, então quer dizer que aí vai haver a Senhora da Saúde no próximo fim de semana?
3: É sim, dia 8, 9 e 10.
1: E onde?
3: Agora eu vou ler, pode ser?
1: Pode, então lá e lá.
3: Olha, o dia 8, às 8 horas, abertura do bar e carmesse, esmerado serviço de bar com diversos petiscos.
1: Estamos, espera aí, abre às 8 da manhã ou às 8 da noite?
3: Eu acho que só diz aqui às 8 horas, eu agora... Às 18. Oh, já me apanhou.
1: E mais.
3: Às 21h30, missa e procissão das velas.
1: Aí à noite, boa. E mais?
3: E mais. Às 22h, atuação de Miguel Agostinho.
1: Boa.
3: Bom.
1: Mais.
3: Agora dia 9.
1: Dia 9.
3: 8 horas.
1: 8 horas.
3: Recolha do ramo, até amanhã. E vou
1: ao lugar. Espera aí. Aí já é de manhã, às 8 da manhã.
3: É sim, às 8 da manhã.
1: Aí já é de manhã, sim, porque o gado acorda
3: recolha
1: cedo.
3: Recolha do ramo, bombos do gaio.
1: Pois, bombos do gaio, exatamente.
3: E às 18 horas, missa e processão em louvor da Nossa Senhora da Saúde. E às 22 horas, atuação do Big Band.
1: Ai, Big Band! Olha isto, que bem!
3: Isto é a coisa.
1: É a série, pois claro. E mais, Natália, vamos lá seguir então, no programa. Mais.
3: No dia 10.
1: Sim.
3: Às 14 horas, torneio de sueca. Às 19, sardinhada, oferecida pela Comissão de Festas em homenagem ao Sr. Eduardo Rolão, que faleceu este ano.
1: Pronto, e mais?
3: E às 22 horas, atuação de Rui Alves.
1: Rui Alves. A senhora vai à procissão ou vai à missa? Como é que vai ser?
3: À missa sim, mas à procissão não, porque é na calçada e depois é de noite e mesmo dia não
1: é. É complicado. Ouça, só faltou dizer onde é que é a festa.
3: Machial da Ladeira.
1: Portanto, Conselho do Fundão.
3: Sim. E venha viver a tradição e a alegria. Está aqui escrito.
1: Pois vão. E ouça, muitos imigrantes, é a festa da terra.
3: Há muita gente.
1: E a senhora tem por aí família próxima, Natália?
3: Diga.
1: Tem família próxima por aí?
3: É mais primos. Uhum. Os meus filhos, tenho um filho e uma filha, mas não moram aqui. Moram,
1: okay. Moram mais longe.
3: Não sei se ela puder cá vir, ainda vem.
1: Sim, senhora, até vai com a mãe à missa. Olha, Natália, então que seja uma grande festa da Senhora da Saúde, que tem 24 janelas. Que é em Machial da Ladeira. Então mande lá cumprimentos.
3: Me conhece, há um senhor, um casal na Barroca, todos sempre me ouve e dá louvores a eu ter esta genica.
1: Da Barroca, que é Barroca Grande?
3: Barroca do Zézer.
1: Ah, Barroca do Zézer, muito bem. Também há Barroca Grande. Lá para os lados silvados. Sim. E mais.
3: E cumprimentos e abraços para toda a gente que me conhece.
1: Um beijo. Uma grande festa.
3: Que eu tenho 84.
1: Parabéns pela sua genica.
3: Toda a gente diz que eu tenho genica. Olha, um abraço muito grande para ti.
1: Obrigado, Natália. Tudo bom, felicidades.
3: E para os senhores que trabalham consigo e tudo bom para toda a gente.
1: Foi um gosto. Um beijo grande para a senhora.
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1: Muito obrigado.
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1: E vamos a mais um hino de verão. 1973, como é que era o verão e que música é que tocava insistentemente? Interpretada por Fernando Tordo, com música do próprio e letra de Ari dos Santos, é uma das canções mais marcantes da música portuguesa. Venceu o Festival RTP da Canção em 1973 e, claro, representou a Eurovisão desse ano. É considerada uma das mais inteligentes críticas políticas feitas através da música antes do 25 de Abril. Usa o universo das corridas de touros como metáfora para retratar e criticar a sociedade portuguesa dos últimos anos do Estado Novo. Entre ironia, sátira e humor, a canção denuncia hipocrisias, oportunismos e contradições do país, tornando-se uma das mais importantes canções de intervenção da música portuguesa. Fernando Tordo, 1973, no verão ouvia-se Tourada.

0: Fernando Tordo, 1973, na segunda hora vai saber a que marcou o verão 1974. Estamos quase nas 6 da manhã, muito bom dia, obrigado pelas mensagens. Ora, vamos lá aqui escutar esta.
1: Bom dia, Zé Candeias, hoje o programa vem mesmo a calhar em cheio.
0: Fazes?
1: Bom dia, Zé Candeias. Hoje o programa é mesmo a calhar em cheio. Faço 36 anos de casados, dia 4 de agosto.
0: Parabéns!
1: E a minha mulher numa discoteca em Famalicão há 40 anos. Só obrigado.
0: Falta qualquer coisa ou não?
1: Já agora, a música do Slope, minha preferida, os Berlin Take My Breath Away, que fazem 40 anos este ano. Tchau.
0: Take my breath away. É dos Berlin, muito bom. E a conheceu. Vá lá, quem é que conheceu aí num baile, aí na discoteca, num verão? E parabéns, parabéns. Obrigado pela mensagem, Zé Candeias. Eu fazia teatro na freguesia onde nasci. A mulher da minha vida veio ver a convite e uma amiga em comum. No fim do espetáculo, ela pediu para a nossa amiga me apresentar. Foi amor à primeira vista. São já 33 anos de felicidade, com duas filhas já formadas, e agora aguardamos pela notícia do primeiro neto para se juntar ao amor que todos bebemos. E a ganda Raul Silva. Oh Raul, isto fica na internet, mostras mais logo. Ora, temos aqui então Elvas PlayStation. Bom dia, meu amigo. Bom dia também. Mais. Hoje celebramos São João Maria Vianney, o famoso santo cura d'Arce. É modelo e patrono do clero paroquial. Muito bem. Zé Candeias, uma boa terça-feira, de um verão envergonhado, é verdade, extensível a todos os ouvintes desta estação, com histórias incríveis. Eu continuo deste lado. Hoje irei ter uma rotina citadina. Vou almoçar à Rua do Paraíso, visitar a Feira da Ladra e o Panteão Nacional. Já há alguns anos que lá não vou. Olha, uma boa... Ouça, se vai ao Panteão, suba lá, portanto, ao teto. E aquilo tem uma vista deslumbrante. É maravilhoso. E se por acaso, quando eu lá fui, portanto, a gente entra, ouve-se assim música e depois até se sente, sei lá, olhar para um lado e para o outro e ver que só estão ali grandes vultos da nação. Manuel Gonçalves, um grande abraço. Tudo bom, obrigado pelas vossas mensagens. Espera aí que há aqui uma que acabou de chegar. Vamos lá então.
2: Zé Candeias e essa grande equipa que está por aí toda.
0: Olá, amigo.
2: Alcides Galvete, fronteira. Já contem, se falou aí, tempo ruim e o verão. Não se esquecem que é o mês das canículas e dos caniculares. Por isso é que o tempo está assim. Chove, faz sol, vem calor, está mais fresco. É assim, é as canículas e os caniculares. Um grande abraço para todos. Um beijo para todos. Todo o pessoal da roda. Todos os padeiros. E olha, até à próxima, se Deus quiser, cá andamos na luta.
0: Ah, muito bem, meu amigo. Então vamos lá, caminho das 6 da manhã, com chuva, sem chuva.

0: Escalema. Cada vez que os ouço, epá, parece que vou logo até São Tomé e Príncipe. Povo maravilhoso. E lá a chuva é tropical, é quente, aquilo até sabe bem, água por baixo e por cima. Muito bem, um minuto para as 6 da manhã, amanhã de terça-feira, 4 de agosto, aqui no continente. Oh, chuva fraca no litoral norte e centro até ao início da tarde, depois há mais sol. O vento por vezes forte nas terras altas do centro e sul e também na faixa costeira Algarvia. A Madeira é um dia muito poblado e nos Açores. Grupo Ocidental, aberta já pela manhã com aguaceiros fracos, aguaceiros com abertas à tarde no grupo central e o dia é de chuva no grupo oriental. Castelo Branco, Évora, Beja e Faro, 31, Bragança e Setúbal, 30, Porto Alegre, Santarém, Lisboa e Funchal, 29, Braga, Viseu, Aveiro, Coimbra, Porto Santo, Santa Cruz das Flores e Horta, a máxima é de 27, Vila Real, Leiria e Angra do Heroísmo, 26, Guarda, Sines, Chagres e Ponta Delgada, 25, Viana do Castelo e Porto, 24 e 21 graus para as Penhas Douradas. E 21 graus para as Penhas Douradas.
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0: São 6 horas 5 nos Açores.
2: As autoridades espanholas estão a criar infraestruturas e a tomar outras medidas para criar condições aos mais de 800 menores não acompanhados no enclave de Ceuta, que de acordo com a lei não podem ser repatriados. Os ministros do interior dos 27 reúnem-se hoje de urgência para responder à crise migratória nesta região do norte de África. Donald Trump diz que o Irão tem a última oportunidade para assinar um bom acordo. O presidente norte-americano adianta que as conversações já foram retomadas.
0: Esta hora, com 20 graus no Porto, Coimbra e também em Lisboa, Faro está com 21 graus, Funchal com 24, estão 22 graus em Ponta Delgada e em Angra do Heroísmo e 23 na Horta. Edição das 6, Pedro Guilherme.

0: Um dos ministros da Administração Interna da União Europeia reúnem-se esta manhã, por videoconferência, para discutir a situação dos migrantes em Ceuta, depois de milhares de migrantes provenientes de Marrocos terem entrado no enclave a semana passada. O encontro, daqui a pouco, surge na sequência da carta que 22 Estados-membros assinaram a favor da exclusão de Espanha do espaço Schengen, uma situação que levou o presidente do governo espanhol a lamentar a falta de solidariedade dos parceiros europeus. Tanto Portugal como França, países que partilham fronteira com a Espanha, não assinaram esta carta. O ministro Luís Neves representou o governo português no encontro por videoconferência que começa às 9 da manhã, hora de Lisboa. As autoridades de Ceuta tentam improvisar espaços para mais de 800 menores não acompanhados que entraram a partir de Marrocos, no enclave espanhol, nos últimos dias. São crianças e jovens que não podem ser repatriados, Camila Vidal, mas também não estão devidamente protegidos.
1: O nosso 860
2: Ceuta está a adaptar dois locais de grandes dimensões para acolher os menores pelos quais é responsável. A solução passa por uma infraestrutura industrial e um armazém. Os locais estão a ser equipados para receber os pelo menos 862 menores não acompanhados que estão no enclave espanhol. O número de crianças ao cuidado do governo de Ceuta já excedia, e agora bem mais, a capacidade prevista de 29 lugares na cidade. A estimativa de 862 menores não acompanhados no território é feita por baixo, admitem as autoridades locais, e foi o que disse também à Cadena Ser, um dos responsáveis do governo de Ceuta, Alberto Gaitán.
3: Como digo, de incertidumbre porque
2: os menores de idade não podem ser repatriados. Ceuta enviou desde setembro do ano passado 655 crianças para outras partes de Espanha. É o que deve acontecer também desta vez. Apesar de os menores terem um estatuto de proteção especial, não está a ser possível cumprir. Ceuta garante não ter como cuidar de todos e denuncia-se uma situação insustentável.
3: A situação é muito difícil,
2: Um grande número de outros jovens que ainda estão na rua, somam-se a estes 862, mas é difícil saber ao certo quantos são menores de idade. O governo de Ceuta estima que vai chegar ou ultrapassar o milhar. Ceuta está a improvisar, a criar novos espaços para garantir alimentação, cuidados de saúde e uma cama às crianças, mas por enquanto muitos estão na rua ou em centros de acolhimento lotados.
0: As autoridades de Ceuta tentam improvisar espaços para mais de 800 menores não acompanhados que entraram a partir de Marrocos no enclave espanhol. O presidente dos Estados Unidos diz que o Irão tem a última oportunidade para assinar um bom acordo. Em conferência de imprensa ontem, Donald Trump anunciou que já decorrem negociações entre as partes. Luís Peixoto.
4: Na habitual retórica agressiva, Donald Trump promete decapitar o Irão caso as negociações não cheguem a bom porto.
5: Eu acho que vamos talvez ganhar algo, mas eu quero dar-lhes a última chance antes da decapitação.
6: Acho que talvez alcancemos algo, mas quero dar-lhes todas as hipóteses possíveis antes da decapitação. É muito difícil fazer o que planeámos, o que ainda está planeado. Veremos o que acontece, mas é uma coisa muito, muito difícil de fazer. Tenho muito orgulho em dar uma oportunidade às pessoas. Esta é uma grande decisão.
4: O presidente dos Estados Unidos revela que estão a acontecer negociações com o Irão e defende que esta é a última oportunidade para um bom acordo.
6: Estão a acontecer agora. Neste momento estamos a conversar a pedido do Irão com o apoio da Arábia Saudita, dos Emirados Árabes Unidos, em particular do Qatar, mas também de outros. Muitos, muitos países, muitos líderes. Tenho amizades com muitos deles, quase todos, de uma forma ou de outra. E todos queriam dar uma última oportunidade. Esta é a última oportunidade. Isto não é uma questão de se não acontecer. Isto é a última oportunidade para assinarem um bom documento.
4: Na Casa Branca, Trump garantiu ainda aos jornalistas que não vai permitir uma arma nuclear iraniana ou restrições no Estreito de Hormuz.
6: Tem de ser, não vou deixar que eles cobrem. Se alguém tentar, nós atacamos, temos o controle total. Temos uma coisa chamada bloqueio.
4: Apesar do memorando de entendimento assinado a 17 de junho, Estados Unidos e Irão têm trocado ataques nas últimas semanas.
0: E perante a possibilidade de um acordo diplomático, a cotação do petróleo caiu mais de 7%. O preço do barril de Brent para entrega em outubro está a ser negociado à volta dos 83 dólares. Agosto é sinónimo de descanso para muitas pessoas, algumas rotinas mudam e algumas portas fecham-se para a tradicional pausa de verão. Contudo, a Casa da Música no Porto vai manter-se de portas abertas, com várias propostas para estes dias. Uma delas, Rita Soares, é o Portugal Agosto, que começa hoje.
7: Um ciclo que vai na sétima edição e que continua a fazer sentido, conta a programadora Filipa Ferreira Leite.
8: É um mês em que nós aproveitamos para parar um bocadinho a atividade da casa e fazer alguns trabalhos de manutenção. mas experimentamos em 2018 começar a fazer este ciclo ao final da tarde e começou realmente a ter um feedback muito positivo.
7: Depois, a pandemia obrigou a uma intermitência ultrapassada em 2022. De lá para cá, tem sido casa cheia.
8: Não só de turistas, mas também do público que muitas vezes quer vir ver um concerto de fado à Casa da Música e aproveita a oportunidade para o fazer noutras condições.
7: Às terças vai fazer-se ouvir um grupo de música tradicional e popular.
8: Chama-se Touriga e vamos ter os tradicionais instrumentos como a gaita de rolo, a chabraguesa, a concertina, as caixas de bombos, para fazerem uma apresentação daquilo que é o álcool do nosso repertório nacional.
7: Às quartas, o fado.
8: Na voz de Pedro Ferreira, que é um jovem fadista de Gaia, apresentando os seus próprios temas.
9: Quando a vi, ela trazia bem juntinho ao coração.
7: O fado, que é também rei às sextas.
8: Uma voz feminina, que é a Sandra Cristina, que é uma fadista de Leiça da Palmeira, que também já tem uma carreira sólida, com 40 anos de experiência, tem o seu próprio disco.
7: Terças, quartas e sextas, sempre às 6 da tarde, é o Portugal Agosto.
0: Vai ser assim até ao próximo dia 28 na Casa da Música, no Porto.
10: 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Muito bom dia, são 6:08. É terça-feira, 4 de agosto, sou José Candeias, com João Carrasco e Carlos Mateus.
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10: 213820033, 213820034, quem vem, inscreve-se primeiro. Bom trabalho, boa viagem, boas férias. Já vai amanhecendo, olha aqui, agora não há nuvens, está limpinho. Mas a previsão não diz isso.

0: Peruca e Los Romeros, malas à porta, 6 e 11, valha-me Deus, isto é muito feio de se fazer, muito feio de se fazer. Imagine-se o que é olhar para uma fotografia e contar meia dúzia de bolos que, na minha opinião... Ah, sim. Cada bolo é uma barra gigantesca com pelo menos meio metro de comprimento, ouvintes. Meio metro. E depois, em termos de altura, isto deve andar à volta dos 15 centímetros. Largura é mais ou menos, é tipo um paralelepípedo enorme. Alguns têm morangos, outros têm, deve, qualquer coisa como doce de ovos, muito chantilly, muito chocolate, e isto deve ser vendido à fatia, e orgulhosamente está a olhar para tudo isto, pronto, quem os fez? Não sei se é o Bruno, se é o empregado, é uma coisa assim, pastelaria Leirosa. E toca a andar e Zé Candeias e pronto, e olha, gramas, é muito feio fazer isto a um apresentador de rádio, a esta hora da manhã. É muito feio mesmo. É muito bom. Um grande abraço, amigos. Vá, viva o verão. O pessoal gosta é de coisa boa e deliciosa. Ah, há pouco, quando se falava, hoje celebramos São João Maria Vianney, o famoso santo cura de Arres, modelo e patrono do clero paroquial. Portanto, foi uma mensagem. Vila de São Mateus, Ilha Terceira. Muito bem, Ilha Terceira. Oh, bons momentos aí passei. Muito obrigado. São as mensagens 912-120-501 ou em José Candeias no Facebook. Vê-se que o ritmo está muito brando. Isto nas mensagens, nas chamadas, mas... Bom dia, Lionel Alves.
1: Ora, muito bom dia.
0: Como vai a vida, amigo?
1: Vai-se bem. Acabei de acordar há bocadinho. Vou fazer uma caminhada agora brevemente, uma horinha.
0: Onde?
1: E trabalhar.
0: Onde?
1: Aqui no Parque Verde da cidade de Torres Vedras.
0: Ah, boa, sim senhor. E sente que essa hora está sozinho ou já há alguém também a fazer o seu passeio?
1: Sim, a partir das 6 da manhã já há várias pessoas. Muita gente vai lá, que é 20 pessoas, 25.
0: Ah, já para não falar. Já para não falar que neste horário há sempre a ronda do xixi e do cocó.
1: Não, por acaso é bom, temos aqui este parque, é proibido do passeio para dentro, um parque com 12 hectares, e levar os cãezinhos lá para dentro.
0: Toma lá que é para aprenderes. Isso não levas lá para dentro, deixas cá fora e apanhas, não é, Lionel?
1: Há muitos sítios que sim, por acaso aqui junto ao parque é raro acontecer, é mais em algumas ruas aqui na cidade.
0: Isso para um cego é mais uma dificuldade que se encontra, não é, Lionel?
1: Não, de vez em quando, vá lá, ultimamente não tenho pisado nada, mas de vez em quando, mesmo para quem vê, pisa também.
0: Pois.
1: Para quem não vê, pronto, há mais o risco, não é?
0: Olha, diz-se que quem pisa compra lotaria, que dá sorte.
1: neste parque, num dos topos do parque, tem um parque para cães também, ou seja, todo vedado, a pessoa deixa lá o cãozinho dentro e ele farta-se correr lá à volta.
0: Ah, isso também, pois, também já aqui em Lisboa. Isso é uma atitude, acho muito bem, porque assim eles convivem uns com os outros e têm um à vontade muito maior para se cheirarem. Ô Lionel, o que é que vai haver no Carvalhal?
1: Ora bem, a aldeia do Carvalhal é uma aldeia que pertence à freguesia do Turcifal, Conselho de Torres Vedras. Vai haver dois fins de semana de festa. Começa sexta-feira, dia 7, depois dia 8 e depois dia 9, domingo. E no outro fim de semana seguido, 14, 15 e 16.
0: Ei, vocês não fazem as coisas, é logo a dobrar. Muito bem. E o que é que destaca aí disto tudo?
1: Ora, para começar, comidinha boa. Tem lá vinho, cervejinha e tudo o resto, não é? É os bailaricos, todos os dias, DJ a partir da... acho que é das 2 da manhã, já não me lembro, mas pronto. A seguir ao bailarico, ao DJ... Também no dia 15 tem a procissão, à tarde, com a banda da música, comando à tradição, às carmesse. Há um dia que tem o bailarico para a malta mais velhota, chamado Baile Antigo, que é um grupo que os músicos é tudo malta já da terceira idade para a frente.
0: Então, e qual é o ritmo das canções?
1: Então, é tudo, desde o tango... o twist, aquelas musiquinhas que a malta antiga gostava de dançar, eles tocam isso tudo.
0: Olha, vocês vejam lá, não torçam um pé ou um dedo.
1: Não, o pessoal mais velho dança melhor essas músicas que a malta nova, eles têm uma pedalada.
0: Sim, o pessoal mais novo só abana a cabeça, pum, pum, pum, abanou a cabeça e levantam os braços.
1: Aquilo é fisioterapia.
0: Pois é. Mas é que não tenha dúvidas. Essas coisas, as pessoas se fizessem mais social, se houvesse mais esse tipo de sítio. Olha como há bocadinho dizia um ouvinte, aquelas matinés dançantes que havia tantas em Lisboa. Quantas eu não associei à casa do Algarve? Quantas? Exatamente, os alunos da Apolo. Essas. Então, era... Olha, meu amigo, então quer dizer que temos o próximo fim de semana e o outro que se lhe segue, portanto, aí no Carvalhal, portanto, é freguesia de...
1: Não, a aldeia pertence à freguesia de Turcifal.
0: Ah, Turcifal, exatamente.
1: À Vila dos Encantos.
0: Temos então o Verão Animado, ele é muita música, mas também há devoção, porque vocês têm aí uma padroeira também, não têm?
1: Tem, é Nossa Senhora da Conceição, acho que é assim. Acho que não estou a falhar.
0: Pronto, ok. Elas não se chateiam.
1: Aquilo é... programa da festa.
0: Não, aquilo desde as Candeias à Conceição. Elas estão todas... exatamente. São todas amigas umas das outras.
1: Eu vou ao Facebook, à página do Carvalhal Atlético Clube. Está lá. Está lá o programa da festa.
0: O Carvalhal Atlético Clube é uma associação que se dedica muito ao desporto. Dedica-se muito ao desporto.
1: Tem 83, 84 anos, 83, acho.
0: Isso é que é importante. Muito bem. Meu caro Lionel, fica aqui a promoção. Muito obrigado. Portanto, bom verão.
1: 30 minutos da cidade de Lisboa. Portanto, o pessoal quer ir ver. Quem vem por bem...
0: Vem sempre bem. Pois, é sempre bem-vindo. Ora, aí bem. Meu caro, foi um gosto. Tudo bom. E
1: obrigado.
0: Um bom fim de semana. Quando eles chegaram.
1: Bem,
0: adeus, bom dia, Lionel. Muito obrigado.
1: Bom dia, obrigado.
0: Obrigado.
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0: Ora, estamos com 18 minutos depois das 6 da manhã. Estava aqui a aguardar um contacto, mas isto quando se vai ao encontro de quem se trabalha a esta hora, opa, o telefone é depois, primeiro é mão na massa. Vamos lá a esta.
4: Bom dia,
0: mensagem.
4: Olá. Bom dia a todo o auditório.
0: Uhum.
4: É por cá, Jorge Menezes, é a cidade de Estremoz. É só para informar que damos início a mais uma campanha de vindimas 2026. Pois é, pois é.
0: Pois é.
4: Já estamos a colher a uvazinha para o espumante. É Portugal Ramos, a cidade de Estremoz.
0: Por falar em espumante.
4: É, sim. Grande abraço. Saúde a todo o auditório.
0: Muito obrigado, bom tudo bom, obrigado, bom dia. Olha, por falar em vindima, o Rui Santos, lá pela Mialhada, também já mandou aqui um cumprimento e diz: hoje arranca a vindima no Luís Pato. Vamos lá para mais uma época. Oh, Rui, e como é que está? Promete uma boa colheita? Promete, portanto, depois uma boa garrafa? Isto, olha... Pelo menos dedicação não vos falta. Assim se corresponda. Outro Rui, é o Rui Ascensão, Zé Candeias, só para lembrar, hoje, 4 de agosto, se assinala a perda de El Rei Dom Sebastião. Olha, coitado. Portanto, na Batalha de Alcácer, que vira, olha, eu por acaso ia lá na zona, quando fui numa das vezes a Marrocos. Andei à procura, Sebastião. Nem, olha, vi assim uma neblina, mas era de pó, de um carro que tinha acabado de passar. Por isso é obrigatório. É obrigatório? Pois é, Helena de El Rei Dom Sebastião. E está bem. Muito bem, Rui Ascensão. Bem lembrado, vamos lá ver. Zena Rocha, olá Zena, bom dia. Também para o Miguel. Portanto, gostei das fotografias. Uma boa inauguração. Sim, senhor. Oh, Miguel, bendita a comida que andas a comer. O rapaz está fortinho. Tu vê lá. Manuel António, também para Coimbra, lá, muito bom dia, um grande abraço. E vamos avançando. São 6h21. As mensagens chegam no Facebook em José Candeias, 912-120-501. 912-120-501. Obviamente o WhatsApp aqui da rádio.
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São Pedro, aqui com paracetamol. Ora, há pouco falava-se de vindimas e de tudo isto que envolve, e claro, o ritmo. Oh, o que eu me lembro, para nós, em setembro, as vindimas eram festas de família, porque toda a gente vindimava e era sempre uma tradição de piquenique e de toalha no campo. Ora bem, e hoje, dia 4 de agosto, há quem comemora em outubro, mas isso é aquela anglicanice do Champagne Day. Não. Então fiquemos pela zona geográfica onde se presume que é aí que tem mesmo a origem. E hoje, dia 4 de agosto, é o dia do champanhe. Isto lembrou-se-me logo quando falava-se de vindima. Ora bem, isto tem a ver com as histórias populares, porque diz-se que neste dia 4 de agosto, em 1693, na abadia, isto mete-se sempre, abadias, monges, eles é que a sabiam toda, na abadia de Hautevier, na região francesa de Champagne, Dom Perignon teria apresentado uma versão do vinho com borbulhas, que viria a dar origem ao champanhe tal como o conhecemos hoje. A história é simples. O monge chamava-se Dom Pierre Perignon, olha onde chegou a marca. Ele era um monge beneditino. Os beneditinos, a eles se deve tanta coisa. Olha, vamos ali à Alcobaça e sabemos logo tudo. Responsável pelas caves da abadia de Hautevier, embora não tenha inventado sozinho o champanhe, o monge desempenhou um papel importante no aperfeiçoamento das técnicas de vinificação, mistura de uvas e conservação em garrafa. O seu trabalho ajudou a transformar um vinho que inicialmente era considerado problemático por produzir gás e arrebentar garrafas num dos produtos mais prestigiados do mundo. Com o tempo, o champanhe tornou-se presença obrigatória nas coroações dos reis franceses, ganhando a reputação de vinho dos reis e rei dos vinhos. Agora ouça. Nem todo o espumante é champanhe. O nome champanhe está protegido e só pode ser usado nos vinhos espumantes produzidos naquela região francesa, segundo regras rigorosas. Nós por cá fazemos, portanto, o nosso vinho espumoso, vinhos, portanto, não lhe podemos chamar champanhe. Agora imagine, veja bem até onde é que vai, onde é que vão fazer as coisas. Os especialistas estimam que uma garrafa de champanhe contenha aproximadamente 49 milhões de bolhas. A rolha pode atingir uma velocidade entre 40 e 100 km por hora quando a garrafa é aberta. A pressão no interior de uma garrafa ronda os 6 bares. Epá, isto é uma força semelhante à pressão existente num pneu do autocarro. Nos primeiros tempos, os produtores viam as bolhas como um problema porque muitas garrafas explodiam durante a fermentação. Só mais tarde se transformaram na imagem de marca da bebida. Ah, mas gente, tudo história. O invólucro metálico, portanto papel de alumínio, que envolve a rolha, surgiu para proteger as garrafas dos ratos que infestavam as caves. A maior garrafa de champanhe chama-se Midas, com capacidade para 30 litros, equivalente a 40 garrafas normais. Bem, isto, sendo assim Midas e gigante, a rolha passa a ser petardo. Portanto, 4 de agosto de 1693, o monge Dom Perignon inventa, por assim dizer, o champanhe, e é aquilo que a gente conhece. Olhe, e há falta de champanhe.

0: Imperial é fino, Ana Bacalhau e Cláudia Pascoal. 29 minutos para as 7 da manhã. O tempo dá-nos com chuva fraca no litoral norte e centro até ao início da tarde. Durante a tarde também algum vento nas terras altas do centro e do sul e também na faixa costeira Algarvia. Há, em algumas zonas, neblina matinal. Quanto ao estado do mar, costa ocidental, ondas da oeste com 1 metro, temperatura entre os 19 e os 21 graus. Bem, a água está mais quente que no Algarve. Na costa sul, ondas inferiores a 1 metro e temperatura entre os 19 e os 20 graus. Para a Madeira, o dia é de muitas nuvens e nos Açores temos, no grupo ocidental, abertas com aguaceiros fracos. No grupo central ainda há períodos de chuva e com abertas à tarde. E no grupo oriental o dia é cinzento e com chuva. Castelo Branco, Évora, Beja e Faro, 31 graus. Bragança e Setúbal, 30. Porto Alegre, Santarém, Lisboa e Funchal, 29. Braga, Viseu, Aveiro, Coimbra, Porto Santo, Santa Cruz das Flores e Horta. Hoje a máxima é de 27 graus, Vila Real, Leiria e Angra do Heroísmo com 26. 25 para a Guarda, Sines, Chagres e Ponta Delgada, 24 para Viana do Castelo e para o Porto e 21 graus para as Penhas Douradas.
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0: Agora, nesta hora, é o que tocou no verão de 1974. E provavelmente você chega lá rapidamente. Interpretada por Paulo de Carvalho, com música de José Calvário e letra de José Niza, a canção venceu o Festival RTP em 1974. Obviamente representou Portugal na Eurovisão. Ficou para sempre ligada à história de Portugal por ter sido a primeira senha radiofónica da Revolução dos Escravos, transmitida na noite 24 de abril de 64. Ao contrário do que muitas pessoas pensam, a letra não é política. Trata-se de uma balada de amor e de despedida, recorda uma relação que terminou e procura compreender quem é depois dessa perda. A canção fala de saudade, solidão, desilusão e também de renascimento após o sofrimento. Uma canção de amor que acabou por entrar na história de Portugal e foi o hino de verão de 1974.

0: No verão de 1974, amanhã, seguimos com mais dois anos nestes verões passados e cuja canção marcou cada um deles. 23 minutos para as 7 da manhã. Já vai surpreender-se com o que acontece na ilha do Porto Santo.
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0: José Candeias. Programa arroba rtp.pt. Uma forma de nos contactar e obrigado pelo e-mail de Viana do Castelo, António Parente. josecandeias.programa@rtp.pt.
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0: Há histórias que começam onde muitos de nós nem sequer olhamos. Num pedaço de madeira trazido pelas ondas, numa corda abandonada na praia ou numa garrafa esquecida pelo mar. No Porto Santo, Vera Menezes encontrou nesses objetos não apenas matéria-prima, mas também memórias de uma ilha e das pessoas que a construíram. Designer gráfica de formação, transforma o lixo marinho em arte e fez da Loja do Profeta um espaço onde sustentabilidade, tradição e identidade caminham lado a lado. Portanto, esta conversa é sobre mar, memória, importância de não deixar desaparecer aquilo que nos define. Bem-vinda à Antena 1, Vera Menezes, desde o Porto Santo.
4: Olá, bom dia.
0: Muito obrigado por esta conversa. Vera, quando passeia numa praia, o que é que você vê que as pessoas não veem?
4: A parte da praia maior que nós temos é bastante limpa. As praias da Costa Norte é que têm os tesouros mais preciosos e que normalmente a maior parte das pessoas não circulam, mas mesmo assim ainda aparece alguém.
0: A Costa
4: as
0: Norte...
4: pessoas encaram aquilo como natureza.
0: Ou seja, Vera,
4: em vez de outra forma.
0: A Costa Norte, por ser mais ondulada, traz mais lixo.
4: Claro, claro. Tem a ver com as correntes marítimas também.
0: Exatamente. Ouça, ainda se lembra da primeira, digamos, do primeiro objeto que olhou e disse, ah, isto deve dar uma rica obra de arte. Tem ideia do começo disto tudo, Vera?
4: Não tenho bem a ideia, porque faz parte da minha infância. Nós, quando em dia de tempestade acontecia, nós tínhamos para hábito ir à praia ver o que o mar tinha trazido. E normalmente o meu pai aproveitava sempre qualquer coisa que aparecia. Mas para a loja, como sou mesmo com o lixo marinho, e esta ideia de que o que o mar traz ou devolve-nos é de alguma forma assim especial porque ele não o quer, não é? E eu disse, também deitá-lo no lixo também não seria uma boa forma. Então comecei a criar umas peças, comecei com um peixe, porque tinha visto a ideia do Chico Gaivota e disse, olha que interessante, para que é que deitar isto no lixo quando nós podemos dar uma segunda vida? E começou por aí.
0: Portanto, ou seja, a Vera, a partir daí, olha para um objeto que dá à praia e lá está, a sua inspiração pode imediatamente levá-la a criar algo ou leva e depois logo se vê.
4: No início era leva e logo se vê. Hoje, quando eu o encontro, já sei mais ou menos que aquela peça irá fazer parte de alguma parte de um peixe ou de uma moldura que eu vou fazer para um espelho. É mais por aí. Já consigo fazer uma seleção maior daquilo que realmente pretendo.
0: Ok. Portanto, ou seja, não faz uma

0: seleção, por assim dizer, do lixo marítimo, e a partir daí vai construindo as suas peças e, se calhar, Vera, algumas delas conjugando diferentes tipos de objeto ou diferentes tipos de produto, não?
1: Claro, porque o que dá à costa nós nunca sabemos o que é, até porque o lixo já vem todo fragmentado.
0: Pois.
1: Não são peças inteiras, como é óbvio. A maior parte das coisas nós não sabemos o que são partes de plástico, não é?
0: Já agora, nunca apareceu uma garrafa com uma mensagem dentro.
1: Eu não tive essa sorte, mas um amigo meu encontrou.
0: Ah, que curioso.
1: Falhei aquele dia de ir à praia.
0: Pois, e muitas das peças, ou seja, a Vera não só tem o espírito da criação, tem o espírito da reciclagem, mas tem o espírito da terra que é sua, porque as peças contam histórias da ilha e as memórias do Porto Santo, não é?
1: Sim, para além desta parte do lixo marinho, sim, todos os elementos que nós criamos é sempre com essa intenção de criar uma história, uma lembrança, e as pessoas, quando chegam à loja, veem isso.
0: Quer dizer então que os porto-santenses já estavam muito mais avançados, olha, do que o resto do pessoal, porque afinal já praticavam uma economia circular, ou seja,
1: circular,
0: desde há muito
1: é
0: tempo. Era, não era? É, vai me querer parecer. Vocês, é claro. Ouça.
1: A necessidade obriga, não é?
0: Exatamente, exatamente. A dureza do território. Vera, vamos entrar aqui em alguns pormenores. O que é que significa para si preservar a arte dos chapéus de palmito e até outros saberes antigos?
1: Olha, o palmito foi um caso engraçado, porque eu desde criança tinha uma vizinha que ainda era minha tia, a avó, e ela fazia lá os chapéus e eu andava ali de roda e nunca liguei para aquilo. E depois nós também temos uma tradição cá, que é o bordar o palmito para o Domingo de Ramos. Isso eu sempre soube fazer. E depois um dia numa feira que fez, uma das senhoras que ainda que tem o saber, ela estava comigo lá na feira e estava a fazer a trança para fazer o chapéu. E disse, ah, deixa-me experimentar, que eu lembro-me de ver isso, mas eu não sei bem como é que é. E depois em conversa com ela, eu disse, ah, ok, vou experimentar fazer e tal. Depois entrou a pandemia, fechou tudo e disse, olha, vou ficar em casa, vou experimentar fazer. Claro, não acertei à primeira, porque aquilo é uma ciência que demora muitos anos a aprender.
0: Pois é.
1: E depois ligava-lhe e então, pois hoje já consigo fazer os chapéus, mas a ideia é não morrer, porque é só esta senhora que tem 81 anos e a irmã dela que tem 95. E então é preservar este saber que realmente penso que irá desaparecer.
0: Para além dos chapéus tão representativos da ilha, que outros elementos possa também representar os costumes e a sabedoria dos porto-santenses, Vera?
1: Oh, nós temos uns cestos em Canavieira também, que nós aqui chamamos canastras, que normalmente eram usados para a vendima ou para levar a merenda para as fazendas. Os dois senhores que sabiam fazer também já morreram, e eu aprendi também com um deles, e então por vezes consigo ter na loja à venda, porque aquilo é um material difícil de trabalhar, mas ainda consigo ter. E as pessoas também têm na memória de irem comprar os figos à mercearia ou as melancias e os melões que são tão característicos do Porto Santo.
0: Pois é.
1: E as pessoas da Madeira, quando cá vinham também, compravam os cestos porque eram são um objeto também resistente. Ele tem essa memória de levar os cestos no barco para a Madeira.
0: Ouça, quando estamos a falar comprar, então como é que surgiu a loja do Profeta?
1: Olha, esta ideia já vinha desde que eu acabei o meu curso, mas depois eu disse, ah não, ainda não sei bem se vai dar certo, porque entrou a crise económica em 2008 também, foi assim uns momentos difíceis de incerteza. Eu depois em 2016 criei o projeto, criei algumas peças que eu achava que poderiam resultar e pus em dois pontos de venda e depois em 2018 realmente... Sim!
0: Porque profeta?
1: Olha, o profeta é a alcunha dos porto-santenses.
0: Ouvintes, sabiam? Sabiam, por isso é que... Portanto, vocês são os profetas. Oh.
1: Nós somos os profetas.
0: Muito bem.
1: Para quem quiser saber mais a história, Alice Vieira escreveu um livro, Os Profetas, que é muito interessante.
0: Nem mais.
1: Está muito bem escrito.
0: Nem mais. Olha, o que é que hoje os turistas encontram na sua loja? Uma grandeza, uma beleza, um espanto, não, Vera?
1: Eu espero que sim. Eu faço para que quando a pessoa entra na loja se sinta bem e se sinta sempre um sorriso, que é o que eu gosto mais de ver quando as pessoas entram e realmente elas sorriem com a lembrança que têm. De quando vêm de férias ao Porto Santo ou porque o peixe de plástico faz-lhes de pensar, olha, realmente nunca tinha pensado fazer isto.
0: Ou seja, trazem Porto Santo no seu mais no seu maior poder. Ou seja, vá à costa, é do mar, as mãos é da artista, é do Porto Santo, os materiais também, e cada uma das peças define a cultura de um povo. Oh Vera, eu estou preocupado porque a Vera falou-me aí de pessoas que a ensinaram e que já têm uma certa idade, e consigo, quem aprende?
1: Eu estou a tentar começar a dar formação. Eu sou artesã certificada pelo IFBAM e então comecei o ano passado a dar formação. Esporadicamente, como é óbvio, porque nem toda a gente quer aprender esta arte, porque muitos deles sabem a dificuldade que é. Mas vamos fazendo devagarinho o caminho.
0: Exatamente. Agora, durante o verão, diria que as pessoas fazem fila ou acumulam-se para entrar na loja do profeta?
1: O Porto Santo está cheio, mas o All Inclusive estraga-nos um bocadinho aqui o negócio. Os hotéis com All Inclusive, não é? Têm tudo incluído, não saem do hotel, como é óbvio. Mas quem... Eu costumo dizer, e eu acho que a maior parte das pessoas nos percebem, o nosso cliente é o português. Ou o madeirense também. Não necessariamente o estrangeiro, porque gostam de ficar no seu descanso e nós compreendemos, não é?
0: Não sabem o que perdem.
1: Também.
0: Mas pelo menos que dei uma visita, portanto, à vila, por assim dizer. Olhe, Vera.
1: Sim.
0: Ora, ouça, eu tenho um grande pecado, eu não conheço Porto Santo, mas quando conhecer, por ser tão pequeno, vou-lhe bater à porta. Eu depreendi.
1: Obviamente.
0: Eu depreendi que está perto do aeroporto.
1: Não, é mesmo no centro da cidade.
0: Ah, ok. Então é que pareceu-me um ruído há pouco. Não, diga que está ao pé dos aviões.
1: Ah, eu vivo ao pé do aeroporto.
0: Ah, pronto, ok. Exatamente. Ah, bem me queria parecer. Olha, Vera, o que é que falta dizer? Isto é um testemunho vivo ao longo dos anos, lá está, de uma economia, de aproveitar os desperdícios e depois fazer coisas belas. O que é que espera no futuro?
1: Eu vivo um dia de cada vez. Hoje está bem, está ok. E eu reinvento-me sempre, portanto, eu não penso no futuro, penso manter a loja, sim. Não sei qual será o produto que irei vender no futuro, mas é o que for.
0: Cada peça é diferente uma da outra, porque...
1: Da outra, claro.
0: Você não tem peças iguais, pois não, Vera?
1: Não, é impossível.
0: O que faz disso um exclusivo para quem a compra.
1: Claro, claro.
0: É isso mesmo. Olha, Vera, eu dou-lhe os meus parabéns por tudo isto, pela sua criação, pela tenacidade, nos momentos difíceis, obviamente agarrou-se e agarrou-se muito bem. Portanto, na Vila Baleeira, a loja está desde 2018, não é? A loja do Profeta.
1: Sim.
0: E isto é a valorização da identidade porto-santense. Vera Menezes, foi um gosto, parabéns e um
1: obrigada.
0: Bom verão. Muito obrigado.
1: Igualmente para vocês, obrigada e bom dia.
0: Muito obrigado, bom dia.

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1: Isto todos nós somos artistas. Olha, a ver pela Teresa Teixeira, que é florista no mercado dos lavradores, só pode ser também uma grande artista para se apresentar aquilo que se apresenta. Portanto, Teresa Teixeira, bom dia, bom trabalho, também sempre fiel à Antena 1. Também os bons dias nas últimas mensagens. Zé Candeias, festa de Farrel, Conselho de Peniche, a partir de amanhã, com a tradicional corrida de burros no sábado. Ai, se você me vier cá amanhã dizer como é que é uma corrida de burros, eu vou gostar. Depois, Zé Candeias, daqui do Algarve, mais uma noite feita, ainda falta guardar umas casas, portanto, segurança. Um abraço para os vigilantes deste país, para a malta da roda. Assina Bruno Reis. Olha, te conheço outro Bruno Reis que anda na Beira Baixa. Depois, Zé Candeias, desde a capital de Solar, Conceição de Faro. Hoje vai ser o último dia da apanha de alfarroba. E é boa. E depois, lá está. É fazê-la, é moê-la e fazer café ao sol, não é? João Coito, olá João, bom dia. E a passar a Ponte Vasta Gama, lindíssima, com a paisagem. Vai para cá ou vem para lá? Deixa cá ver. Acho que vai para Alcochete. Não foi tanto casario, até nem se vê o edifício da RTP, portanto vai para lá. Zé Candeias, olha, eu e a minha esposa foi nos famosos bailes do Gil, no Sobreiro de Mafra, que nos conhecemos. Já vamos com 39 anos de casados, ouvintes. Isto vem a propósito, na primeira hora, veio aqui, falou-se de bailes, bailaricos, quem conhece, as festas, as romarias, e houve um ouvinte que disse assim, eu imagino quanto do auditório não conheceu a cara metade através de um bailarico, e eu disse, olha, então mandei mensagem, e aqui está mais uma. Olha, eu e a minha, fomos nos bailes, portanto, 39 anos, Albano Cordeiro e Isabel Cordeiro. Sim, senhor. Muito bem. Mais mensagens que vão aqui chegando no WhatsApp da Antena 1, 912-120-501 e também aqui no Facebook. Ora, tenho aqui o Carlos Coelho. Olá, Carlos. Bom dia. Tudo bom? Quando a sol, A33 no Montijo. E, por último, a Glória Rodrigues também aqui a deixar um abraço desde domingo. Obrigado pelas vossas mensagens. Um ótimo dia, seja de trabalho ou de férias. José Carlos Trindade, depois das 7 da manhã. Ora, não, depois das 7 da manhã, mas antes, ainda tem a música e tem esta, que eu gosto imenso, do GNR. Bom dia, até amanhã às 5.

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1: Bom dia, falta menos de um minuto para as 7 da manhã. O único aviso no tempo para hoje é laranja, por causa do calor excessivo nas terras altas da Madeira. Num dia nublado na ilha, no continente, céu mais azul a partir da tarde. De manhã, admite-se que possa chuviscar no litoral norte e centro. Períodos de chuva ou aguaceiros nas contas para os Açores. Castelo Branco, Évora, Beja e Faro. Hoje a máxima é de 31 graus. A previsão de 30 para Bragança e Setúbal. Porto Alegre, Santarém, Lisboa e Funchal com 29. 27 nas contas para Braga, Viseu, Aveiro e Coimbra. Vila Real, Leiria com 26 graus, máxima de 25, Guarda e Ponta Delgada. Viana do Castelo e Porto, 24, Penhas Douradas, 21.
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1: Sete horas em Portugal continental e na Madeira, 6 nos Açores. Hoje é terça-feira, dia 4 de agosto. Eduarda, bom dia.
2: Olá, José Carlos, bom dia.
1: Vamos ter um dia já com mais sol do que ontem. Hoje, olhando para a atualidade, a Europa discute as migrações, Eduarda.
2: Sacudida pela realidade de Ceuta, a Europa da União reúne-se de urgência para discutir responsabilidades e respostas às crises migratórias. A Ucrânia ronda Moscovo, um ataque noturno com drones matou pelo menos 5 pessoas. Trump garante que as conversas com o Irão estão mesmo a acontecer e avisa que é a última oportunidade para Teherão obter um bom acordo.
1: Coimbra e Lisboa esta hora com 20 graus, Porto e Faro 21, 22 Ponta Delgada, Funchal 24. Edição de Eduardo Maia.
2: É daqui a 2 horas a reunião de emergência dos ministros da Administração Interna da União Europeia para discutir a crise migratória no enclave espanhol de Ceuta. Vai ser feita por videoconferência. Portugal tem na reunião o ministro da Administração Interna, Luís Neves. Discute-se o apoio à Espanha na crise de Ceuta, também como proteger a fronteira externa da União, até que ponto é responsabilidade comum essa proteção. O reforço, aliás, das fronteiras externas do Bloco Europeu vai estar também neste encontro, numa carta que foi enviada a Bruxelas por 22 países, a seguir ao que aconteceu em Ceuta. 22 países defenderam uma ação coordenada para reforçar o controle destas fronteiras, como prevenir novas entradas também em larga escala de migrantes. A Espanha quer ainda discutir nesta reunião o alargamento da utilização dos centros de retorno em países terceiros. São centros que estão a ser criados para acolher migrantes que não podem permanecer no espaço da União Europeia, porque essa permanência foi recusada. E além dos ministros dos 27 Estados-membros, vão participar também nesta reunião governantes de países que fazem parte do espaço Schengen, o caso da Suíça, da Noruega, da Islândia e do Liechtenstein. Vão estar representados também a Europol, a Frontex e a Agência Europeia de Asilo. Só haverá notícias desta reunião por volta das 11 da manhã, está marcada para essa hora, hora de Portugal Continental, uma conferência de imprensa do Comissário Europeu dos Assuntos Internos e Imigrações. O antigo ministro da Administração Interna socialista, Eduardo Cabrita, defende que a Europa precisa de dar uma resposta à altura do momento que vive e aplicar o Pacto Europeu para as Migrações e Asilo, que entrou em vigor há 2 meses. Em entrevista à jornalista Rita Soares, da Antena 1, Eduardo Cabrita afirma que, na reunião de urgência de hoje, vai ser preciso ter presentes os princípios europeus que são partilhados da responsabilidade e também da solidariedade.
3: Face a uma situação que não é a primeira, tem uma dimensão insólita na sua dimensão em Ceuta, mas é comparável ao que aconteceu em Lampedusa, ao que aconteceu entre a Grécia e a Turquia, o que se exige aqui é solidariedade e apoio à Espanha. Temos aqui alguns Estados que têm uma visão muito crítica destes princípios, algumas forças de extrema-direita na negociação da fase final do Pacto sobre Asilo e Migrações, que estão a querer transformar esta questão numa questão de mais uma de divisão europeia. Vamos ver qual é a abordagem num tema que, concordo, é muito difícil, em que é fundamental retomar um quadro de relações estáveis com Marrocos. Marrocos é um vizinho importante. Veremos qual é a orientação que prevalece.
2: Para o antigo ministro da Administração Interna, a questão migratória de Ceuta não é um problema só da Espanha. Eduardo Cabrita critica, por exemplo, a posição que foi tomada pela Itália. A Europa vai ter que encontrar, diz o antigo ministro, um equilíbrio entre a firmeza das novas políticas migratórias e a união dos 27 nesta matéria.
3: Alguns que são inimigos do projeto europeu querem destruir aquilo que é um dos aspectos essenciais da construção europeia, que é o espaço Schengen. O espaço Schengen que nos permite, isto que para os mais novos nem há memória de um tempo diferente, podermos ir de Lisboa a Helsínquia ou de Lisboa a Atenas agora, sem um controle de fronteira e sem mostrar um passaporte. Essas forças extremistas querem pôr em causa não só aquilo que é uma forma inteligente de gestão dos fluxos migratórios, algo que está na realidade e na história da Europa, mas também pôr em causa o espaço Schengen.
2: Outra ideia que o antigo ministro da Administração Interna, Eduardo Cabrita, defende e que vamos ouvir aqui ao longo da manhã é que vai ser preciso reforçar a Frontex, a agência da União Europeia que gera as fronteiras externas do espaço Schengen. Morreram pelo menos 5 pessoas e 6 ficaram feridas num ataque de drones ucranianos na região de Moscovo. A informação é divulgada hoje pelo governador russo da região, Andrei Vorobyov, na rede social Telegram. Houve um armazém que se incendiou, já foi extinto este fogo, uma habitação também, um automóvel ficaram destruídos. Os ataques no Mar Negro também continuam. 3 membros da tripulação de um cargueiro ficaram feridos com gravidade depois do navio de carga ter sido atingido por drones junto do porto russo de Novorossiysk. Segundo a autoridade marítima turca, a informação é dada pela autoridade marítima turca esta segunda-feira, os 22 tripulantes deste cargueiro tiveram que ser retirados, estão em segurança em território russo e o incêndio na proa do navio ainda não estava extinto esta manhã. Donald Trump, em conferência de imprensa ontem à noite na Casa Branca, manteve a afirmação de que Estados Unidos e Irão estão em conversações para pôr fim ao conflito no Médio Oriente. O presidente dos Estados Unidos avisou ainda, Luís Peixoto, que se trata da última oportunidade para Teherão conseguir um bom acordo.
4: Na habitual retórica agressiva, Donald Trump promete decapitar o Irão caso as negociações não cheguem a bom porto.
5: I think we're gonna maybe get something, but I want to give them every last chance before decapitation.
6: Acho que talvez alcancemos algo, mas quero dar-lhes todas as hipóteses possíveis antes da decapitação. É muito difícil fazer o que planeámos, o que ainda está planeado. Veremos o que acontece, mas é uma coisa muito, muito difícil de fazer. Tenho muito orgulho em dar uma oportunidade às pessoas. Esta é uma grande decisão.
4: O presidente dos Estados Unidos revela que estão a acontecer negociações com o Irão e defende que esta é a última oportunidade para um bom acordo.
6: Estão a acontecer agora. Neste momento estamos a conversar a pedido do Irão com o apoio da Arábia Saudita, dos Emirados Árabes Unidos e em particular do Qatar, mas também de outros. Muitos, muitos países, muitos líderes. Tenho amizades com muitos deles, quase todos, de uma forma ou de outra. E todos queriam dar uma última oportunidade. Esta é a última oportunidade. Isto não é uma questão de se não acontecer. Isto é a última oportunidade para assinarem um bom documento.
4: Na Casa Branca, Trump garantiu ainda aos jornalistas que não vai permitir uma arma nuclear iraniana ou restrições no Estreito de Hormuz.
6: Tem de ser, não vou deixar que eles cobrem. Se alguém tentar, nós atacamos, temos o controle total, temos uma coisa chamada bloqueio.
4: Apesar do memorando de entendimento assinado a 17 de junho, Estados Unidos e Irão têm trocado ataques nas últimas semanas.
2: A situação no Estreito de Hormuz, aliás, mantém-se difícil com a Agência Britânica, por exemplo, de Segurança Marítima, a relatar hoje que houve mais um cargueiro que foi atingido por um projétil desconhecido durante a última noite. Começa em Roma uma nova ronda de negociações entre Israel e o Líbano. É já a 7ª ronda de negociações diretas entre os dois países, com a mediação dos Estados Unidos. Esta em Roma vai durar 3 dias, até quinta-feira, e envolve delegações políticas, mas também militares de Israel e do Líbano. Os dois países estão a negociar a retirada gradual das tropas israelitas do sul do Líbano, também a expansão das chamadas zonas-piloto, que são as zonas no sul do território onde o exército libanês começa a assumir o controlo do território depois da retirada de Israel, a aplicação de um acordo que foi conseguido em junho e que prevê o reforço da presença do exército libanês no sul, assim como o desarmamento de grupos armados como o Hezbollah, é outro dos assuntos que vai estar à mesa desta ronda de negociações entre Israel e o Líbano, que começa hoje em Roma. O Conselho Nacional de Ética para as Ciências da Vida recomenda que os doentes com alta hospitalar, mas que recusam a vaga nos cuidados continuados, passem a pagar uma taxa semanal se continuarem a ocupar uma cama nos hospitais. Isto faz parte de um parecer que foi pedido pelo Governo no ano passado e que ficou pronto a meio de maio, só agora foi conhecido. O Conselho recomenda também mais articulação entre o Ministério da Saúde e a Segurança Social. Rosa Azevedo.
7: O Conselho Nacional de Ética para as Ciências da Vida considera que é preciso mudar o acesso às unidades de cuidados continuados. Os doentes não devem ser colocados a mais de 90 minutos de distância da zona onde moram. Quem recusa a transferência do hospital para uma destas unidades passa a pagar uma taxa semanal. No parecer a que o Jornal Público teve acesso, recomenda-se que os hospitais cobrem no máximo o valor a pagar pelo utente nos cuidados continuados. O Conselho considera que é preciso criar condições para que as famílias percebam a vantagem da saída do hospital. Neste parecer, recomenda-se a alteração do cálculo dos rendimentos familiares. Só deve contar quem vive diretamente com o doente e não a família alargada. O Conselho alerta que o Estado é só um. É preciso mais diálogo e maior articulação entre os Ministérios da Saúde e da Segurança Social.
2: É o contributo do Conselho Nacional de Ética a pedido do Governo como dar respostas ou que respostas dar a este problema das mais de 3 mil camas que estão ocupadas ao longo do ano nos hospitais por pessoas que já tiveram alta hospitalar. É agosto. Muita gente de férias, há quem fecha as portas, mas a Casa da Música não. Aliás, está a começar hoje o ciclo de verão da Casa da Música Portugal Agosto, dedicado ao fado e à música tradicional portuguesa, com várias propostas, Rita Soares.
8: Um ciclo que vai na 7ª edição e que continua a fazer sentido, conta a programadora Filipa Ferreira Leite.
9: É um mês em que nós aproveitamos para parar um bocadinho a atividade da casa e fazer alguns trabalhos de manutenção. Mas experimentamos em 2018 começar a fazer este ciclo ao final da tarde e começou realmente a ter um feedback muito positivo.
8: Depois, a pandemia obrigou a uma intermitência ultrapassada em 2022. De lá para cá, tem sido casa cheia.
9: Não só de turistas, mas também do público que muitas vezes quer vir ver um concerto de fado à Casa da Música e aproveita a oportunidade para o fazer noutras condições.
8: Às terças vai fazer-se ouvir um grupo de música tradicional e popular.
9: Chama-se Touriga e vamos ter os tradicionais instrumentos como a gaita de rolo, a chabragueza, a concertina, as caixas de bombos, para fazerem uma apresentação daquilo que é o alcum do nosso repertório nacional.
8: Às quartas, o fado.
9: Na voz de Pedro Ferreira, que é um jovem fadista de Gaia, apresentando os seus próprios temas.
10: Quando a vi, ela trazia bem juntinho ao coração.
8: O fado, que é também rei às sextas.
9: Uma voz feminina, que é a Sandra Cristina, que é uma fadista de Leiça da Palmeira, que também já tem uma carreira sólida, com 40 anos de experiência, tem o seu próprio disco.
8: Terças, quartas e sextas, sempre às 6 da tarde, é o Portugal Agosto.
2: Para quem estiver pelo Porto ou passar pelo Porto, pela Casa da Música, então esta sugestão, Portugal Agosto, vai durar todo o mês. Os bilhetes para cada concerto, para cada espetáculo, custam 14 euros, mais 4, 18, se juntar uma visita guiada.
1: Este festival há agosto. Eduardo Amaio e as notícias na RTP Antena 1, Madeira, Açores e RTP Mundo, em permanência na internet, em noticias.rtp.pt.
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1: Ainda bem que está connosco esta manhã de terça-feira. Se vai conduzir ou se já está a conduzir, vamos lá às primeiras informações de trânsito da manhã. Sandra Pereira, bom dia.
11: Olá, muito bom dia, José Carlos Trindade.
1: Há aqui umas filazinhas, não é?
11: Ah, sim, já começa a haver algumas filas, exatamente. A segunda circular no sentido Benfica Aeroporto, há paragens a partir do nó do Eixo Norte-Sul e até à Escola Alemã, e o IC19 de Sintra para Lisboa, já na descida de Queluz até à saída para o Hospital Amadora Sintra. Quanto ao Porto, na VCI no sentido Rábida Freixo, há paragens à passagem pelo nó da Boa Vista. Atenção a alguma chuva que se faz sentir no Porto. O piso está bastante escorregadio. Cuidado e prudência na estrada.
1: São estes recados e outros que vamos dando ao longo da manhã, de quarto em quarto de hora, com o trânsito e a Sandra Pereira.
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1: Às 7h20 recordamos um postal escrito pelo Luís Osório. O postal do dia. Começamos assim. Beautiful Things. Benção de Deus.

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1: Tão bom poder contar consigo esta manhã de terça-feira até às 10. Temos mais música neste mês de agosto na manhã da rádio.
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1: Já a seguir vem o Luís Osório.
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1: 7:19.
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3: Luís Osório fez do assunto postal do dia. O dia em que enganou meio mundo com uma sandes de mortadela. Vamos ouvir.
4: Em meados da década de 1980, frequentava um liceu de ricos e bem-nascidos. Bem, considerei-me sempre bem-nascido, mas naquela altura não me era fácil ter as moedas suficientes para ir ao bar a meio da manhã ou da tarde. Os meus colegas no Liceu Pedro Nunes nunca me trataram mal, pelo contrário. Tinha alguma popularidade, jogava bem basquetebol, marcava bons golos no futebol, era um dos mais rápidos a correr, falava de política e literatura, escrevia cartas de amor quando as miúdas me pediam para as escrever. Nunca tive namoradas no liceu. Era acanhado, um tímido que preferia não arriscar dar um beijo com a língua pelo medo de o fazer mal. Depois era demasiado branco, demasiado intelectual, demasiado perfeccionista, um chato do caraças. Mas tinha alguma graça. Fazia coisas que me orgulhavam ou me protegiam, ou as duas coisas ao mesmo tempo. Chateava-me só levar 7,500 que davam apenas para comer uma sandes de mortadela. Os meus amigos não tinham esse problema. Compravam reboçados de fruta e sandes de queijo ou fiambre que custavam 15 escudos. Durante algum tempo não pedi nada. Preferia não comprar a mortadela à vista deles. Não é que tivesse vergonha de ser pobre, mas eram chatos e obrigavam-me ao ofício da retórica. Passava bem sem isso. Só que numa manhã qualquer, a fome apertou e fui comprar o pão com recheio de porco. Comi-o com pequenos gemidos de prazer. Contei uma ou duas histórias sobre o grande achado da mortadela, a primeira vez que a provara, a impossibilidade de comer outra coisa, pois tudo me parecia sem sabor quando comparado com aquela delícia. A malta gozou-me à brava, mas no dia seguinte alguns experimentaram. Depois mais ainda. E às tantas, as sandes de mortadela venderam mais naquele ano de 1986 do que alguma vez na história do Pedro Nunes. Quase todos renderam ao porco e eu pude comer como se fosse um igual.
3: Uma sandes de mortadela, como no postal do dia, que recordamos assim esta manhã. Estamos a recordar todos os postais, ou alguns postais, nas manhãs da rádio depois das 7:20. Para ouvi-los todos em RTP Play.
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3: António Zambujo traz a próxima canção, chama-se Dancemos um Slow.

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0: Também vamos falar sobre o trânsito antes das 7h30 da manhã, olhando para o que está a acontecer a esta hora, onde é que há filas, para já acidentes que se saiba nada. Vamos também às 7h30 com o Fernando Rico olhar para os principais assuntos do desporto, com destaque para uma contratação ou uma renovação no Sporting. Fique para ouvir-se. Agora, bom passinho.

0: Apago tudo.
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0: 7h28 e no trânsito a esta hora, Sandra Pereira, como é que são as filas? Onde é que há filas?
2: Neste momento já há filas no IC19 de Sintra para Lisboa, a partir de Terceira e até à reta dos comandos da Amadora. A segunda circular com paragens entre as Torres de Lisboa e as Calvanas. Quanto à 5 de Cascais para Lisboa, há também paragens na zona de Miraflores e à chegada também às Amoreiras. Quanto ao Porto, na VCI, no sentido da Rábida Freixo, há paragens entre Coimbrões e a Ponte da Rábida. Depois há passagem pelo Nó da Boa Vista. Freixo Rábida também se para a partir de Bonjoia e até às Antas. A3, Braga-Porto, do 9 à 4, até à saída para o Hospital de São João e à chegada à VCI. A28, Viana do Castelo-Porto, à passagem pelo 9 da A4. E muita atenção, que há alguma chuva, portanto, cuidado na estrada.
0: Olha, mas vai voltar o verão, sabias?
2: Ah, a partir claro da tarde. Que sim, estamos no verão.
0: Estamos no verão. Exato. Mas não pareceu ontem, não parecia nada, que estava aí um tempo muito...
2: Faz parte.
0: Sabes como é que dizem em Miranda do Douro? Caramunico. Estava um dia caramunico. Mas vai voltar o verão, assim diz a previsão, que ainda admite de manhã a possibilidade de alguns chuviscos, como aqui ouvimos de resto, no litoral norte e centro. Céu limpo a partir da tarde, vento nas terras altas do centro e sul e na faixa costeira sul do Algarve. Quanto às máximas, 31 graus para Castelo Branco, Évora, Beja e Faro, Bragança e Setúbal 30, Porto Alegre, Santarém, Lisboa 29, deve contar com 27 em Braga, Viseu, Aveiro e Coimbra também com 27, depois 26 nas contas para Vila Real e Leiria, Guarda 25, 24 a máxima prevista para Viana do Castelo e para o Porto, 21 no caso das Espanhas Douradas. O Sporting renovou com Maxi Araújo. Bom dia, Fernando Eurico.
3: Muito bom dia, e o clube de Alvalade segura assim um dos jogadores mais valiosos do plantel. Maxi Araújo é leão até 2030, acrescenta um ano ao vínculo anterior. O uruguaio mostra satisfação pela renovação, quer continuar a ganhar títulos pelo Sporting.
4: Vai ser um ano grandíssimo também, e espero que possa seguir ganhando títulos aqui no Sporting, porque é o que quero.
3: Maxi Araújo, aos 26 anos, nesta altura renova contrato com Sporting, onde chegou vindo dos mexicanos do Toluca há 2 anos, fez 11 golos e 10 assistências em 93 jogos pelos verdes e brancos. Sorte diferente tem o lateral direito internacional português João Mário, foi emprestado pela Juventus à Fiorentina com opção de compra no fim da temporada. A Juventus informou ter negociado João Mário por uma taxa de 1,8 milhões de euros, num acordo que contempla uma cláusula de compra na ordem dos 9 milhões e meio. João Mário chegou aos Bianconeri a época passada, proveniente do Porto, acumulou 13 jogos, uma assistência na primeira metade, antes de ser cedido ao Bolonha, onde fez 2 golos em 15 encontros. E os 22 árbitros de futebol que arbitram os jogos da Liga 3, que arranca esta sexta-feira, fizeram atrasar o arranque do curso de reciclagem em Tomar devido a reivindicações financeiras. Este boicote ocorre poucos dias depois dos árbitros das competições profissionais terem suspendido estas ações de formação também na cidade de Nabandina, então por causa de declarações do atual presidente da Federação Portuguesa de Futebol. Portugal foi derrotado pela Hungria por 45-35 no primeiro jogo da ronda principal do Campeonato da Europa de Handball Sub-18, ficando por esta fase ainda antes de defrontar a Islândia. A seleção comandada por Nuno Santos, ao intervalo já perdia por 18-14, é a única seleção sem qualquer ponto nesta pool, a 2 dos magiares e da Croácia, frente às quais já perdeu e tem desvantagem por isso no confronto direto. Portugal vai despedir-se deste Campeonato da Europa frente à Islândia, que lidera o Grupo 2 com 4 pontos. O jogo está marcado para esta tarde a partir das 16 horas. E no ténis, Nuno Borges, o número 1 do ténis nacional, avançou no Open de Montreal, no Canadá, bateu na primeira ronda, que até esteve parada devido à chuva, bateu o norte-americano Alexander Kovacevic por 2-1, parciais de 7-9 no tie-break, 6-2 e 6-4. Na segunda ronda, Borges defronta o argentino número 30 mundial, Tomás Echeverry.
0: Fernando Eurico com o principal das notícias do desporto a esta hora, na RTP Antena 1, Madeira, Açores e RTP Mundo, em permanência na internet em desporto.rtp.pt, nova edição na rádio depois das 8h30 da manhã. Hoje é terça-feira, 4 de agosto. Espero mesmo que tenha uma boa viagem, que sejamos para si uma boa companhia até às 10 na manhã da rádio. É
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0: Temos muitas canções para ouvir até às 10. A próxima é Heaven.

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2: Terça-feira, 4 de agosto, 24 minutos para as 7. Hoje começamos com Henrique Seira.

0: É Rick Seira na manhã da rádio desta terça. RTP Antena Açores, faltam 20 minutos para as 7. Em relação ao tempo para hoje, o Instituto Português do Mar e da Atmosfera prevê nas Flores e no Corvo céu muito nublado, com abertas a partir da manhã. Previsão de chuva passando a aguaceiros, vento sudoeste bonançoso a moderado entre os 10 e os 30 km por hora, rodando para oeste. Mar de pequena vaga cavado, ondas noroeste de 1 a 2 metros passando a norte. Grupo Central, céu muito nublado, temporariamente com abertas a partir da tarde. Há previsão de chuva passando a aguaceiros para a tarde. Vento fraco entre os 5 e os 10 km por hora, tornando-se bonançoso entre os 10 e os 20 de sudoeste. Mar em que se está tornando-se de pequena vaga, ondas noroeste de 1 metro passando a norte. Finalmente, no Grupo Oriental, céu geralmente muito nublado, previsão de chuva passando a aguaceiros para o final do dia. Condições favoráveis à formação de neblinas, vento fraco entre os 5 e os 10 km por hora, tornando-se bonançoso entre os 10 e os 20 de sudoeste e rodando temporariamente para oeste. Mar em que se vai tornando-se de pequena vaga, ondas do quadrante oeste de 1 metro. Mínima para hoje, 21 graus. Nas máximas estão previstos 25 em Ponta Delgada, 26 em Angra, 27 é a máxima para a Horta e para Santa Cruz das Flores. Água do mar nos 23 graus.
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11 minutos para as 7, manhã de terça-feira. Este é o Janeiro. Ao meu amor na RTP Antena Açores. Aos 13 anos começou a tocar guitarra. Hobby que foi desenvolvendo até se transformar num fio condutor para o crescimento do artista. Aos 18 anos decidiu deixar a sua cidade natal, Coimbra, para mudar-se para Lisboa com o intuito de estudar jazz.

0: com influências que vão desde o rock até à bossa nova, passando pelo jazz e também música clássica. Janeiro continua a crescer como artista.
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2: É uma das canções emblemáticas da Motown e carrega uma poderosa mensagem de unidade e resistência social. Dancing in the Street. Foi escrita durante o período de grande turbulência social e política nos Estados Unidos da América e, por isso, tornou-se emblema dos direitos civis. Mas é também um tema emblemático da Motown, gravada por Martha and the Vandellas em 1964. Rapidamente tornou-se sucesso de soul pop e desafiou as Supremes, o principal grupo feminino da Motown, na década de 60. O som cru mas alegre da equipe Holland Dozier Holland teve como coautor Marvin Gaye e Martha and the Vandellas tornaram-se nas primeiras artistas da Motown a viajarem para fora da América do Norte a promover o tema no Reino Unido, Escócia e País de Gales. David Bowie, Mick Jagger, Grateful Dead e Little Richard foram alguns dos artistas que fizeram covers do tema, que também foi usado em filmes, programas de TV e anúncios. Dancing in the Street continua sendo uma música icónica e a inspirar ouvintes em todo o mundo.

0: Entre pedidos e achados, edição de terça-feira, as escolhas de Ana Rosa. Ficámos a 7 minutos das 7.
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0: A próxima chama-se Everything. É com Michael Bublé que seguimos.

projeto chama-se Jura. Ouvimos Milagre na manhã da rádio desta terça-feira. Atualizamos para já o tempo, depois as notícias. Flores e Corvo nesta terça-feira com céu muito nublado, alternando com abertas a partir da manhã. Previsão de chuva passando a aguaceiros, vento sudoeste bonançoso a moderado. No grupo central, céu também bastante nublado, temporariamente com abertas a partir da tarde. Há previsão de chuva passando a aguaceiros para a tarde e vento fraco, tornando-se bonançoso de sudoeste. São Miguel e Santa Maria, céu geralmente muito nublado, previsão de chuva passando a aguaceiros para o final da tarde. Condições favoráveis à formação de neblinas e vento fraco, tornando-se bonançoso de sudoeste e rodando temporariamente para o oeste. Mínima para hoje, 21 graus, nas máximas 25 para Ponta Delgada, 26 para Angra, 27 para a Horta.

0: 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Oito horas em Portugal Continental e na Madeira, 7 nos Açores. Terça-feira, 4 de agosto, Eduardo Ceuta no centro da agenda europeia.
1: Com a Espanha a exigir mais solidariedade e a Itália regras excepcionais que põem Schengen em causa, os 27 da União reúnem-se de emergência esta manhã a olhar para a crise de Ceuta. Donald Trump insiste, há conversas entre Washington e Teherão e avisa que é a última oportunidade para o Irão conseguir um bom acordo. Um ataque ucraniano com drones sobre a região de Moscovo fez hoje pelo menos 5 mortos.
0: Porto, Coimbra, Lisboa, esta hora 20 graus, 22 Faro e Ponta Delgada, Funchal 24. Edição de Eduardo Maia.
1: A crise migratória de Ceuta reúne hoje os 27 Estados-membros da União Europeia numa conversa de emergência ao nível dos ministros da Administração Interna, que acontece daqui a uma hora por videoconferência. Procuram-se respostas comuns para a defesa das fronteiras externas do espaço europeu, como evitar novas levas de migrantes à escala da que aconteceu há 5 dias, qual o reforço que é preciso fazer das fronteiras exteriores, as fronteiras comuns. A Espanha quer discutir também o alargamento da utilização dos centros de retorno em países terceiros, centros que estão a acolher migrantes aos quais a permanência no espaço da União Europeia foi recusada. O encontro faz-se também em clima de tensão, depois da Primeira-Ministra de Itália ter defendido medidas excepcionais na sequência da crise, que reabriram o debate sobre a forma como funciona o espaço Schengen. Além dos ministros dos 27 Estados, os membros participam, por isso, também na reunião governantes de países que integram este espaço, o espaço Schengen, o caso da Suíça, da Noruega, a Islândia, o Liechtenstein. Representantes também nesta reunião da Europol, da Frontex e da Agência Europeia de Asilo. O antigo ministro da Administração Interna Socialista, Eduardo Cabrita, ouvido pela Antena 1, defende que a Europa precisa de dar uma resposta à altura do momento que vive e aplicar o Pacto Europeu para as Migrações e Asilo, que entrou em vigor há 2 meses. Em entrevista à jornalista Rita Soares, Eduardo Cabrita afirma que na reunião de urgência de hoje vai ser preciso ter presentes os princípios europeus partilhados, o da responsabilidade, mas também o da solidariedade.
2: Face a uma situação que não é a primeira, tem uma dimensão insólita na sua dimensão em Ceuta, mas é comparável ao que aconteceu em Lampedusa, ao que aconteceu entre a Grécia e a Turquia. O que se exige aqui é solidariedade e apoio à Espanha. Temos aqui alguns Estados que têm uma visão muito crítica destes princípios. Há algumas forças de extrema-direita na negociação da fase final do Pacto sobre Asilo e Migrações que estão a querer transformar esta questão numa questão de mais uma de divisão europeia. Vamos ver qual é a abordagem num tema que, concordo, é muito difícil, em que é fundamental retomar um quadro de relações estáveis com Marrocos. Marrocos é um vizinho importante. Veremos qual é a orientação que prevalece.
1: Para o antigo ministro da Administração Interna, a questão migratória de Ceuta não é um problema só da Espanha, é um problema da Europa toda. Eduardo Cabrita critica a posição que foi tomada pela Itália. A Europa vai ter que encontrar um equilíbrio entre a firmeza das novas políticas migratórias da União e encontrar também a união entre os 27 em relação a estas matérias.
2: Há alguns que são inimigos do projeto europeu, querem destruir aquilo que é um dos aspectos essenciais da construção europeia, que é o espaço Schengen. O espaço Schengen que nos permite, isto que para os mais novos nem há memória de um tempo diferente, podermos ir de Lisboa a Helsínquia ou de Lisboa a Atenas agora sem um controle de fronteira e sem mostrar um passaporte. Essas forças extremistas querem pôr em causa não só aquilo que é uma forma inteligente de gestão dos fluxos migratórios, algo que está na realidade e na história da Europa, mas também pôr em causa o espaço Schengen.
1: Eduardo Cabrita, em entrevista à Antena 1, ele diz ainda que é preciso começar a pensar no reforço da Frontex, a agência da União Europeia que gera as fronteiras externas do espaço Schengen. Bom dia, Francisco Pereira Coutinho, professor da Universidade Nova de Lisboa, especialista em Direito Internacional Público, também em Direito Constitucional da União Europeia. O que é importante que saia desta reunião de emergência, nomeadamente como mensagem não só para os europeus nesta crise que se está a viver em Ceuta nesta altura, mas também para fora das fronteiras europeias.
3: Muito bom dia, Eduardo. Eu diria que é necessária uma resposta coordenada, que foi aquilo que faltou no fim de semana, com notícias de, por parte de Itália, designadamente, que iria restabelecer o controle de fronteiras em resultado de uma crise que se passou em África. Portanto, houve aqui um elemento muito bizarro em tudo isto, que resulta da circunstância de não ter havido propriamente uma ameaça ao espaço Schengen, porque este movimento migratório, que foi bastante excepcional, não ocorreu sequer no continente europeu. E vimos também uma carta de 22 Estados a pedir esta reunião, criticando inclusivamente a Espanha pela sua política migratória, designadamente uma regularização que foi feita este ano pelo presidente do governo, Pedro Sánchez. Mas, entretanto, o que é que acontece? Hoje é terça-feira, a temperatura baixou, e baixou bastante, porque já se percebeu que a crise está essencialmente ultrapassada, porque mais de 90% dos migrantes regressaram a Marrocos e não há nenhuma indicação de que exista sequer qualquer tipo de movimento entre o continente africano e o continente europeu por parte daqueles migrantes que continuam em Ceuta. Ainda são alguns, estima-se que sejam 3 a 5 mil, inclusivamente 800 menores. Vai ser necessário resolver essa questão, mas isso é uma questão que a Espanha já poderá resolver até sozinha e, portanto, é muito importante que a Europa fale uma só voz, que transmita solidariedade em relação à Espanha, porque depois há aqui um elefante na sala que tem falado muito pouco. E ainda ontem, von der Leyen enviou uma carta respondendo a uma missiva enviada por Pedro Sánchez, em que mais uma vez elogia Marrocos por ter ajudado na resolução desta crise, quando há muitos elementos que indiciam que isto foi uma crise provocada muito possivelmente pelo governo marroquino no contexto das relações bilaterais com a Espanha, sempre muito tensas, a propósito da questão do Sahara Ocidental. E, portanto, seria muito importante que existisse aqui também alguma pressão sobre o Estado marroquino, mas aparentemente isso não vai acontecer, porque há muito medo daquilo que Marrocos possa fazer no futuro, designadamente instrumentalizando a sua própria população e utilizando as migrações como uma ameaça, quase como uma arma, não é? E foi isso que foi feito, claramente, a meu ver, no final da
1: Francisco
3: semana passada.
1: Francisco Pereira Coutinho, esta divisão dos 27 sobre as políticas migratórias para a Europa é clássica, é antiga, ela surgiu também quando se discutiu este novo pacto europeu para as migrações. O que acerta é ao primeiro sinal, à primeira crise como esta de Ceuta, ela voltou totalmente ao de cima. Estão os 27 condenados a continuar fraturados nesta matéria, ou há alguma maneira de conciliar aqui políticas mais securitárias, do reforço das fronteiras externas mais robustas, conciliando isso com direitos humanos e resposta solidária europeia?
3: Eu só quero discordar, porque eu acho que neste momento nós vimos uma Europa muito mais unida no sentido de se pretender políticas mais securitárias, isso parece-me muito claro. Mesmo esta resposta espanhola de Pedro Sánchez foi uma resposta bastante dura. Nós vimos o exército espanhol a ser enviado para Ceuta e vimos 90% destes migrantes a regressarem a Marrocos. Portanto, estamos num momento muito diferente daquele que observamos em 2015, quando tivemos uma grande crise na União Europeia, quando vimos mais de 1.600.000 requerentes de asilo sírios entrarem pelas fronteiras europeias, e aí sim vimos uma divisão muito grande, designadamente na Alemanha, com a chanceler Merkel, que teve aquela célebre frase, wir schaffen das, vamos recebê-los, vamos acolhê-los. Vimos também políticas muito diferenciadas no leste da Europa em relação ao resto do continente. Aqui não vimos nada disso. Aliás, vimos uma carta de 22 dos 27 Estados-membros dizendo exatamente isso, que era necessário reforçar o controlo da fronteira externa. E muitas das decisões que este próprio governo governo espanhol tem feito em relação a Marrocos, designadamente em relação a uma situação muito parecida em 2021, vão no sentido de procurar controlar a fronteira externa. E o Pacto para as Migrações e Asilo é um documento legislativo que essencialmente é o resultado de todas as discussões que tivemos nos últimos 10 anos e das diferentes visões que os Estados tiveram. E, portanto, muitas das soluções que estão lá previstas, como nesta ideia do centro de retorno, etc., já são medidas muito pensadas nesta ideia de que é preciso, de facto, ter uma fronteira externa bastante forte. Ainda há algumas dissensões em relação a questões internas, porque esta discussão que foi tida em relação à Espanha sobre o processo de regularização é em relação a uma competência soberana do Estado espanhol. Nós tivemos esta discussão também em Portugal sobre as manifestações de interesse. Isto é uma decisão nossa. Agora, em relação à política de fronteira, em relação à política externa, é aí que me parece que já existe muito consenso entre os vários Estados europeus, e por isso é que eu acho que não haverá grande problema na reunião de hoje, porque Sim. os problemas que existem dizem respeito mais a questões internas que têm a ver com os processos eleitorais e políticos em alguns Estados-membros, designadamente em Espanha. Aí é que existe alguma dissensão, e foi isso que vimos designadamente na quinta e na sexta-feira, com algumas decisões em Espanha e na Dinamarca muito críticas em relação a Pedro Sánchez, não especificamente em relação ao tratamento a dar à fronteira e à relação com Marrocos.
1: São ajustes internos. Agradeço, Francisco Pereira Coutinho, a análise que aqui fez e a informação que nos deixou sobre a forma como devemos olhar para esta reunião, que vai acontecer daqui a pouco. Começa às 9 da manhã, a hora de Portugal Continental. Francisco Pereira Coutinho, professor da Universidade Nova de Lisboa, especialista em Direito Internacional Público e Direito Constitucional da União Europeia. A reunião dos 27 arranca às 9 da manhã. O presidente do Irão falou esta manhã, Massoud Pezeshkian, garante que Teherão defende as suas fronteiras, mas não procura um alargamento da guerra. As declarações do chefe de Estado iraniano estão a ser divulgadas pelos meios de comunicação estatais iranianos e colocam pressão sobre Washington, depois de Donald Trump ter afirmado nas últimas horas que as conversas entre Estados Unidos e Irão estão mesmo a acontecer e que para Teherão esta é a última oportunidade para conseguir um bom acordo. Luís Peixoto.
4: Na habitual retórica agressiva, Donald Trump promete decapitar o Irão caso as negociações não cheguem a bom porto.
5: Acho que talvez alcancemos algo, mas quero dar-lhes todas as hipóteses possíveis antes da decapitação. É muito difícil fazer o que planeámos, o que ainda está planeado. Veremos o que acontece, mas é uma coisa muito, muito difícil de fazer. Tenho muito orgulho em dar uma oportunidade às pessoas. Esta é uma grande decisão.
4: O presidente dos Estados Unidos revela que estão a acontecer negociações com o Irão e defende que esta é a última oportunidade para um bom acordo.
5: Estão a acontecer agora. Neste momento estamos a conversar a pedido do Irão, com o apoio da Arábia Saudita, dos Emirados Árabes Unidos e em particular do Qatar, mas também de outros. Muitos, muitos países, muitos líderes. Tenho amizades com muitos deles, quase todos, de uma forma ou de outra. E todos queriam dar uma última oportunidade. Esta é a última oportunidade. Isto não é uma questão de se não acontecer. Isto é a última oportunidade para assinarem um bom documento.
4: Na Casa Branca, Trump garantiu ainda aos jornalistas que não vai permitir uma arma nuclear iraniana ou restrições no Estreito de Hormuz.
5: Tem de ser, não vou deixar que eles cobrem. Se alguém tentar, nós atacamos, temos o controle total, temos uma coisa chamada bloqueio.
4: Apesar do memorando de entendimento assinado a 17 de junho, Estados Unidos e Irão têm trocado ataques nas últimas semanas.
1: Pouco se sabe sobre estas conversas, sobre estas negociações, para além das declarações de Donald Trump garantindo que elas existem. A situação no Estreito de Hormuz continua difícil. Entretanto, a Agência Britânica de Segurança Marítima relatou esta manhã que houve mais um cargueiro que foi atingido por um projétil desconhecido durante a noite. Morreram pelo menos 5 pessoas e 6 ficaram feridas num ataque de drones ucranianos na região de Moscovo. A informação foi divulgada esta manhã pelo governador russo da região através da rede social Telegram. Houve um armazém que pegou fogo também por causa deste ataque, já foi extinto, uma habitação também foi atingida e há, entretanto, a indicação de que os ataques no Mar Negro continuam. Um navio cargueiro foi atingido nas últimas horas, ele seguia para a Turquia, 3 membros da tripulação ficaram gravemente feridos, os 22 tripulantes do cargueiro tiveram que ser retirados para território russo e o incêndio incêndio na proa do navio ainda não estava extinto esta manhã.
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7: Manhã da terça-feira, 4 de agosto, 7:15.
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7: Hoje é terça-feira, dia 4 de agosto. Já passam 16 minutos das 7. Meu nome é João Saavedra. Está comigo o Tiago Matias no apoio técnico desta emissão. Seguimos juntos até às 10. Há instantes 22 graus na Horta, Angra e também a Ponta Delgada. 23, Santa Cruz das Flores. Abrimos a hora com 13 mulheres, canção dos Expensive Soul. Daqui a pouco espreitamos o tempo.

0: sabe bem em quem está de férias. Expensive Soul, 13 mulheres na abertura de hora. Terça-feira, 4 de agosto. Banda de Lessa da Palmeira. Daqui a pouco vamos conferir a palavra do dia. Às 7h30 atualizamos a informação regional. Obrigado por estar a acordar connosco. Esta é a sua rádio. Em relação ao tempo para hoje, o que é que podemos contar? Descobrimos tudo com a meteorologista Rita Mota.
1: Bom dia, previsão para hoje, terça-feira, e para o Grupo Ocidental. Isto está muito nublado, com abertas a partir da manhã, com aguaceiros, o vento a soprar-se do oeste, com nuvens ao moderado, rodando para o oeste. As ondas de noroeste com 1 a 2 metros, passando ao norte, a temperatura máxima prevista para Santa Cruz das Flores, 27 graus. Para as ilhas do Grupo Central, o céu muito nublado, temporariamente com abertas durante a tarde, com pedidos de chuva, passando aguaceiros para a tarde. O vento a soprar fraco, tornando-se por não sul sudoeste. As ondas de noroeste com 1 metro, passando ao norte, a temperatura máxima prevista para a Horta, 27 graus, para a Angra do Heroísmo, 26 graus. Para as ilhas do Grupo Oriental, o céu geralmente muito nublado, com pedidos de chuva, passando aguaceiros para o final do dia, em condições favoráveis à formação de neblinas ou nevoeiro. O vento a soprar fraco, tornando-se por não sul sudoeste e rodando temporariamente para o oeste. As ondas do quadrante oeste com 1 metro, temperatura máxima prevista para Ponta Delgada, 25 graus.
0: Ponta Delgada em instantes com 22 graus, também 22 graus em instantes na Horta e Angra, 23, Santa Cruz das Flores. 7h21, boa terça-feira, vamos lá acordar. A próxima vai dar uma bela ajuda.
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0: palavra do dia é Atlântico. Chama-se Atlântico ao oceano que banha as costas ocidentais da Europa e da África e a costa oriental do continente americano. A palavra Atlântico tem origem na mitologia grega e deriva do nome do titã Atlas. Na mitologia, Atlas foi condenado a sustentar os céus sobre os seus ombros nas margens ocidentais do mundo conhecido. No grego antigo, Atlânticos referia relativo ao Monte Atlas, uma cordilheira do norte de África ou ainda ao Mar de Atlas. O historiador grego Heródoto utilizou o nome Atlânticos para designar as águas a oeste da Europa e junto ao povo dos Atlantes. Mas foi só no século XVI que o nome Atlântico se popularizou quando o famoso geógrafo Gerhard Mercator o adotou nos seus mapas.
1: Então, de terça-feira, palavra do dia com a Mafalda Lopes da Costa. 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Ficámos a 4 minutos das 7h30, mais à frente atualizamos a informação regional. Agora juntamos as 4h30 com o Luís Trigas Cheiros. Quem me vê na RTP Inteiro Açores. Bom dia.

0: canção que junta a banda de Coimbra 4:30 ao Luís Trigacheiro. Quem me vê na manhã desta terça. Hoje é dia 4 de agosto.
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1: Há mais música para ouvir depois de atualizarmos a informação regional. 7:30 da manhã, vamos ao essencial, a esta hora, com o jornalista Sáez Furtado.
2: Mais logo ao fim do dia deverá atracar no cais norte da Horta o navio de investigação Azores Ocean. A chegada do navio é vista como o início de uma nova era na investigação científica no arquipélago. No Instituto Oceanos da Universidade dos Açores, a expectativa é elevada. Já há projetos preparados, sobretudo dedicados ao estudo do mar profundo.
3: Haverá um antes e um depois da chegada desse navio. Aliás, o mesmo aconteceu com a chegada do arquipélago em 1993, em que houve, de facto, um salto qualitativo e quantitativo na investigação que nós fazíamos até então, e agora será o mesmo. Vai haver um salto muito grande em termos de que são as nossas capacidades de investigação e o conhecimento que se vai gerar a partir daqui.
2: Coimeneses do Instituto Oceanos, um navio que será muito procurado pela comunidade científica, acredita o diretor do Instituto de Investigação em Ciências do Mar da Universidade dos Açores. A coordenação ficará a cargo do Tecnopolo Martec, responsável por articular o trabalho entre a tripulação da Marinha, a Atlantic Line, que assegura o apoio logístico e a operacionalização do navio, e as equipas de investigação. E no Porto da Horta, depois de vários concursos desertos e revisões do projeto, a Portos dos Açores acaba de adjudicar a empreitada de construção do novo edifício multiusos à empresa Afavias. A empreitada está orçada em 2,8 milhões de euros. A nova infraestrutura vai incluir um auditório e um conjunto de valências de apoio ao Porto e entrará em funcionamento antes do verão de 2028. Um passo importante, sublinha a autarquia da Horta.
4: Vai dar melhores condições aos profissionais e a todos aqueles que aportam à Marina da Horta e ao Porto da Horta. E, por outro lado, vai também permitir complementar a obra de requalificação da frente mar da cidade da Horta, que foi desenvolvida pelo município e que aguardava pela construção do edifício marina e pela ligação que a sua cobertura fará entre a Avenida Marginal e a Marina da Horta.
2: Carlos Ferreira saúda o esforço da Porta dos Açores. No entanto, o presidente da Câmara da Horta relembra a necessidade de se avançar com o reordenamento do Porto. Sintac e Citava discordam do caderno de encargos para a privatização da SATA Handling, aprovado a semana passada pelo Governo. Os dois sindicatos representativos dos trabalhadores do handling da SATA emitiram um comunicado conjunto. Consideram que as propostas que apresentaram ao longo do processo negocial com o Governo não foram acolhidas no caderno de encargos. Acusam ainda o Executivo de ter encerrado as reuniões com os sindicatos de forma unilateral. Motivos explicados por Filipe Rocha, do Sintac.
5: Foi unilateral porque nós ainda fizemos uma última contraproposta, ainda numa tentativa de serem consideradas as nossas pretensões, mas a Secretaria manifestou necessidades de, ou constrangimentos de agenda que os obrigavam a apresentar o caderno de encargos naquele momento em que decidiram apresentar e, portanto, não havia mais espaço negocial, o que significa que a negociação, se é que chegou a ser sequer uma negociação, ficou por aqui.
2: Caderno de encargos para a privatização da SATA Handling está fechado pelo acionista único da SATA Handling, o Governo. Mesmo assim, os sindicatos querem ouvir os trabalhadores. Consideram as regras definidas pelo Governo para a privatização adversas, quer ao transporte aéreo em Tarilhas, quer aos interesses dos trabalhadores. Estão marcadas para as próximas duas semanas reuniões entre os sindicatos e os trabalhadores da SATA, que asseguram a assistência em escala. O Ministério Público arquiva queixa-crime por difamação apresentada por Artur Lima. Queixa essa que viria a ser acompanhada pelo Governo Regional. A notícia é avançada pela RTP Açores. O vice-presidente do Governo sentiu-se atentado no seu bom nome e difamação por várias publicações que circularam nas redes sociais. Os factos remontam a 2021. O Ministério Público fez diligências junto da empresa Meta, dona do Facebook e do Instagram, e do Departamento Departamento de Justiça dos Estados Unidos, mas acabou por desistir por considerar desproporcional o esforço exigido à Justiça norte-americana face ao prejuízo verificado ao ofendido. Também o inquérito ao único arguido deste processo acabou arquivado por se achar que os indícios contra ele eram ténuos e frágeis.
1: Voltamos a olhar para a atualidade regional às 8h30 da manhã. Esta foi uma edição do jornalista Sáez Furtado. A informação está em permanência online, cores.rtp.pt e também Facebook da Rádio Pública. Terça-feira, 4 de agosto. Faltam agora 24 minutos para as 8.
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0: agosto.
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2: Bernardo Silva já treina com o Mourinho. Fernando Eurico.
3: Chegou e encantou. Bernardo Silva já treina pelo Real Madrid após as férias do Mundial e abordou a saída do Manchester City para a equipa espanhola. Diz Bernardo que era impossível dizer não a um clube que só sabe ganhar.
4: Estou muito feliz por começar, por tentar ajudar a este clube, a este equipo, a seguir ganhando, que é o que este clube sabe fazer, é ganhar, ganhar e ganhar.
3: A saída de Pedro Gonçalves para o Al Ittihad é um processo que continua em aberto em Alvalade e, face ao prolongar das negociações, é possível que o criativo falhe o primeiro jogo oficial, dia 11 de agosto, frente ao Al Jazira, na Champions da Ásia. O internacional português já se despediu dos adeptos do Sporting no troféu 5 violinos e espera o entendimento entre os clubes para rumar à Arábia Saudita, onde vai ter um salário superior a 10 milhões de euros por ano. O Sporting pretende, nesta altura, receber 30 milhões pela transferência do jogador. Clube de Alvalade que segura um dos jogadores com maior mercado, Maxi Araújo é leão até 2030, acrescenta um ano ao vínculo anterior. O uruguaio mostra satisfação por continuar em Alvalade para poder ganhar títulos.
5: Vai ser um ano grandíssimo também e, bueno, e espero que possa seguir ganhando títulos aqui em Sporting, porque é o que quero.
3: O Benfica contratou o Flores Sabastin para a equipa feminina, com o atacante de 21 anos, internacional pela Nigéria, a assinar até 2029 com mais um ano de opção. A futebolista iniciou o percurso no Bielsa Queens, da Nigéria, e em outubro de 2023 saiu para os franceses do Stade Reims, rumando no ano seguinte para a Turquia, onde representou o Galatasaray. E em julho de 2025 assinou pelo Fenerbahçe, onde foi campeã nacional pela equipa do Fenerbahçe na Turquia. Já a norueguesa Raquel Engsvik vai deixar as exas campeãs nacionais após um mútuo acordo para rescisão de contrato. A nórdica representou as lisboetas durante uma temporada e meia e participou em 23 partidas. O play-off da Liga Portuguesa de Basquetebol vai passar a ser totalmente discutido à melhor de 5 partidas. Em comunicado, a Federação Portuguesa de Basquetebol dá conta das alterações regulamentares. A Liga Masculina conta com as eliminatórias do play-off à melhor de 5, alargando estas séries aos quartos de final relativamente aos anteriores regulamentos. No mesmo documento, a Federação de Basquete detalha o formato para a Taça Hugo dos Santos, que vai ser disputada pelos 6 primeiros da Liga Masculina, no fim da primeira volta da fase regular, com o líder e o segundo classificado a saltarem o play-in e a avançarem diretamente para as meias. A Taça de Portugal passa a ter 3 fases, uma primeira com equipas dos campeonatos nacionais, com os emblemas da Liga e da Pro-Liga a entrarem na segunda fase. E o francês Sébastien Ogier confirmou que vai disputar as 4 provas restantes do Mundial de Rallys, apesar do acidente sofrido no sábado na Finlândia, com o objetivo de vencer todas as rondas. Ogier ocupa o 5º lugar do Mundial, com 139 pontos, está a 62 do líder, o britânico Elfyn Evans, quando faltam ainda realizar os rallies de Paraguai, Chile, Itália, Sardenha e Arábia Saudita.
2: Desporto atualizado a esta hora na RTP Antena Açores, numa edição do jornalista Fernando Rico. 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Sempre que o desporto está de volta à sua rádio às 11h30 da manhã. Ficámos a 13 minutos das 8. Hoje é terça-feira, dia 4 de agosto. Continuação de uma boa viagem. Obrigado por seguirmos juntos. Sienna Spiro.

nova música da Leonora Roja, chama-se Não Sai, está a ouvi-la aqui na RTP Antena Açores, na manhã de terça-feira. Estamos a 7 minutos das 8. Mais à frente iremos atualizar toda a informação, conferir o país e o mundo. Continuação de uma ótima viagem, umas boas férias, se for o caso. Se ainda não está de férias, não se esqueça que o melhor da festa é mesmo esperar por ela. Agora viajamos até 2004, o álbum Songs About China. Estou a falar dos Maroon 5, a voz incrível de Adam Levine, para recordar este This Love.

0: esquecer. Casar é para esquecer, canção dos vizinhos. Neste cliente não Açores, nesta manhã de terça-feira. Estamos agora a 8:01. Já a seguir atualizamos toda a informação para hoje. O Instituto Português do Mar e da Atmosfera fala nas flores e no corvo em céu muito nublado, com abertas a partir da manhã. Previsão de chuva passando a aguaceiros, vento sudoeste, bonançoso moderado, entre os 10 e os 30 km por hora, rodante para o oeste. No grupo central, céu muito nublado, temporariamente com abertas a partir da tarde. Previsão de chuva passando a aguaceiros a partir da tarde. Vento fraco entre os 5 e os 10 km por hora, tornando-se bonançoso entre os 10 e os 20 de sudoeste. Já São Miguel e Santa Maria, céu geralmente muito nublado. Previsão de chuva passando a aguaceiros para o final da tarde. Condições favoráveis à formação de neblinas. Vento fraco entre os 5 e os 10 km por hora, tornando-se depois bonançoso entre os 10 e os 20 de sudoeste e rodando temporariamente para o oeste. Mínima prevista para hoje, 21 graus. Já nas máximas, 25 para Ponta Delgada, 26 para Angra. 27 é a máxima prevista tanto para a cidade da Horta como também para Santa Cruz das Flores.
1: 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Nove horas em Portugal Continental e na Madeira, 8 nos Açores. Terça-feira, 4 de agosto, Eduarda, Europa à seca.
2: Seca extrema e ela está a provocar a crise no Danúbio e atrás dela vem outra crise, a da energia. Está a começar a reunião de emergência dos 27 da União Europeia a olhar para a crise migratória de Ceuta. Neste jornal, a análise de Francisco Pereira Coutinho. O Hezbollah rejeita as negociações diretas do Líbano com Israel, que estão a recomeçar hoje em Roma.
1: A esta hora mais alta, 25 graus no Funchal, 23 em Faro, Lisboa e Ponta Delgada, 21, Porto e Coimbra com 21 graus. As notícias com Eduardo Amaro.
2: A seca extrema traz o rio Danúbio em crise, com níveis de água historicamente baixos, e atrás vem outra crise, a da energia, na Europa Central. Tal como já tinha acontecido na Hungria, a Roménia teve também de desligar um dos dois reatores da central nuclear de Cernavodă por causa da falta de água para arrefecer a central. Na Hungria, a central nuclear de Pax, que produz cerca de metade da eletricidade do país, está a funcionar a pouco mais de 10% da capacidade nesta altura. Os dois países estão a pedir aos cidadãos e também às empresas que reduzam ao máximo o consumo de eletricidade. E ela está a afetar também, esta crise, a produção automóvel, por causa da falta de água e depois da produção de energia. Na Roménia, as fábricas da Dacia e da Ford tiveram já que reduzir a produção para aliviar a pressão sobre a rede elétrica. Falta de água, a seca também motivar mais incêndios. O sul dos Países Baixos está a braços com um incêndio florestal hoje gigante numa zona de reserva natural. Centenas de bombeiros combatem esta manhã as chamas, que já afetaram perto de 100 hectares de floresta em zona de reserva. O incêndio começou ontem à tarde na província de Limburgo e ainda não foi dominado. Um parque de campismo teve de ser fechado, as pessoas retiradas. A situação da seca no país está a estimular a propagação do fogo, assim como as rajadas de vento que correm em todas as direções. Na Grécia, há 5 dias que os bombeiros combatem um incêndio florestal muito próximo de Atenas, a cerca de 50 quilómetros, um fogo que não está ainda dominado e que está a ser combatido com a ajuda de 3 dezenas de meios aéreos esta manhã numa zona montanhosa na região de Megara. Está a começar a esta hora, 9 da manhã, a reunião de urgência dos ministros da Administração Interna da União Europeia por causa da crise migratória de Ceuta. Ela faz-se por videoconferência, procuram-se respostas comuns para a defesa das fronteiras externas do espaço europeu, também como evitar novas levas de migrantes à escala daquela que aconteceu há 5 dias e qual é o reforço que é preciso fazer destas fronteiras comuns. A Espanha quer discutir ainda o alargamento da utilização dos centros de retorno em países terceiros, centros que acolhem migrantes aos quais a permanência no espaço da União Europeia foi recusada. Francisco Pereira Coutinho, especialista em Direito Internacional, ouvido esta manhã na Antena 1, entendo que o mais importante a sair da reunião de emergência de hoje é que os 27 consigam encontrar uma voz comum na resposta aos problemas migratórios e também na defesa das fronteiras.
3: É muito importante que a Europa fale uma só voz, que transmita solidariedade em relação à Espanha, porque depois há aqui um elefante na sala que se tem falado muito pouco. E ainda ontem, von der Leyen enviou uma carta respondendo a uma missiva enviada por Pedro Sánchez, em que mais uma vez elogia Marrocos por ter ajudado na resolução desta crise, quando há muitos elementos que indiciam que isto foi uma crise provocada muito possivelmente pelo governo marroquino. Seria muito importante que existisse aqui também alguma pressão sobre o Estado marroquino, mas aparentemente isso não vai acontecer, porque há muito medo daquilo que Marrocos possa fazer no futuro, designadamente instrumentalizando a sua própria população e utilizando as migrações como uma ameaça, quase como uma arma, não é? E foi isso que foi feito.
2: Sim. Francisco Pereira Coutinho, sobre a reunião que está a começar a esta hora, a reunião de emergência dos 27 ministros da Administração Interna da União Europeia, um encontro que se faz em clima de tensão depois da primeira-ministra italiana ter defendido mexidas excepcionais ou medidas excepcionais na sequência desta crise de Ceuta, que reabriram o debate sobre a forma como está a funcionar o espaço Schengen. Ora, o antigo ministro da Administração Interna, Eduardo Cabrita, em entrevista esta manhã à Antena 1, sublinha que a questão migratória de Ceuta não é um problema apenas de Espanha e critica a posição tomada pela Itália. A Europa, defende Eduardo Cabrita, vai ter de encontrar um equilíbrio entre a firmeza das novas políticas migratórias e a união dos 27 nestas matérias.
4: Alguns que são inimigos do projeto europeu querem destruir aquilo que é um dos aspectos essenciais da construção europeia, que é o espaço Schengen. O espaço Schengen que nos permite, isto que para os mais novos nem há memória de um tempo diferente, podermos ir de Lisboa a Helsínquia ou de Lisboa a Atenas agora sem um controle de fronteira e sem mostrar um passaporte. Essas forças extremistas querem pôr em causa não só aquilo que é uma forma inteligente de gestão dos fluxos migratórios, algo que está na realidade e na história da Europa, mas também pôr em causa o espaço Schengen.
2: Também os países do espaço Schengen, alguns deles vão estar representados nesta reunião de emergência, o caso da Suíça, da Noruega, da Islândia e do Liechtenstein. E esta questão é de tal forma grande que marcam presença também neste encontro da manhã a Europol, a Frontex e a Agência Europeia de Asilo. Espera-se que dentro de 2 horas, por volta das 11 da manhã, haja resultados desta reunião. Há uma conferência de imprensa marcada que vai ser dada pelo Comissário Europeu dos Assuntos Internos e Imigrações, Magnus Brunner. Numa declaração há pouco, através da televisão, em Beirute, o chefe do Hezbollah acusou o presidente libanês de estar a promover divisões no país e acrescentou que as negociações diretas com Israel só vão trazer vergonha e humilhação. O líder do Hezbollah defende que o único caminho para o fim da guerra no sul do Líbano é um memorando de entendimento entre os Estados Unidos e o Irão. Começa precisamente em Roma hoje uma nova ronda de negociações entre Israel e o Líbano. É a 7ª ronda de negociações diretas entre os dois países, com a mediação dos Estados Unidos, e vai durar 3 dias. Envolve delegações políticas, também militares de Israel e do Líbano. Os dois países estão a negociar a retirada gradual das tropas israelitas do sul do Líbano, também a criação de zonas-piloto, as chamadas zonas-piloto, onde o exército libanês passa a assumir o controle do território depois da retirada de Israel. Os enfermeiros dos hospitais de Santo António e de São João, no Porto, vão concentrar-se daqui a pouco junto ao Santo António para reclamar o facto dos dois hospitais não terem terminado as avaliações de desempenho dentro do prazo previsto, que era abril, e sem isso fica bloqueada a progressão da carreira de muitos enfermeiros. Fátima Monteiro, da Direção Regional do Porto, do Sindicato dos Enfermeiros Portugueses, dá conta causa deste problema. O sistema de avaliação já é injusto, explica a delegada sindical. É injusto por assentar num sistema de cotas que os enfermeiros lamentam, mas pior do que isso são os atrasos que estão a acontecer no processo.
5: O biênio 23-24 está por concluir a avaliação de desempenho e também o ano 2025. Ora, isto faz com que os colegas que poderiam estar já a oferecer mais uma posição remuneratória e que poderão ser 150 a 200 euros a mais, ou até 350, em função das notas que tenham na avaliação, continuam na mesma posição remuneratória.
6: Quais são as justificações que são dadas pelos respectivos conselhos de administração para que essa avaliação não esteja ainda concluída?
5: Que é um processo complicado, que não têm pessoal, pois sabemos que há falta de pessoal e enfermeiros também, mas os enfermeiros e os trabalhadores é que não podem ser prejudicados.
2: Fátima Monteiro, da Direção Regional do Porto, do Sindicato dos Enfermeiros Portugueses, ouvida pela jornalista Rita Soares. A avaliação de desempenho é um dos elementos que está na base depois da progressão das carreiras e sem essa avaliação, como explica Fátima Monteiro, os profissionais não podem progredir. Depois de várias reuniões com a administração, quer do Santo António, quer do São João, e de contactos com o Ministério da Saúde, sempre sem sucesso, o sindicato decidiu então avançar com outras medidas.
5: É por isso que nós partimos para a denúncia pública, porque de certeza que no cabimento feito para as instituições deve estar lá este dinheiro para as remunerações, para a atualização salarial, certo? Fruto das progressões. Os enfermeiros destas duas instituições é que continuam por ver a sua remuneração alterada quando ela já devia ter sido feita uns em 24, outros em 25 e outros no início de 26.
2: É por isso que daqui a pouco, por volta das 9h30, está marcada uma concentração dos enfermeiros junto ao Hospital de Santo António, no Porto, e também uma conferência de imprensa para denunciar esta situação. O Conselho Nacional de Ética para as Ciências da Vida recomenda que os doentes que têm alta hospitalar, mas recusam uma vaga nos cuidados continuados, devem passar a pagar uma taxa semanal pela ocupação de uma cama nos hospitais. O parecer sobre as respostas a dar à crise das camas hospitalares nos hospitais públicos foi pedido o ano passado pelo Governo ao Conselho de Ética. Ele ficou pronto em maio e é divulgado esta manhã pelo Jornal Público. Nele, o Conselho Nacional de Ética recomenda também que haja mais articulação entre os Ministérios da Saúde e da Segurança Social na gestão do problema. Rosa Azevedo.
7: O Conselho Nacional de Ética para as Ciências da Vida considera que é preciso mudar o acesso às unidades de cuidados continuados. Os doentes não devem ser colocados a mais de 90 minutos de distância da zona onde moram. Quem recusa a transferência do hospital para uma destas unidades passa a pagar uma taxa semanal. No parecer a que o Jornal Público teve acesso, recomenda-se que os hospitais cobrem no máximo o valor a pagar pelo utente nos cuidados continuados. O Conselho considera que é preciso criar condições para que as famílias percebam a vantagem da saída do hospital. Neste parecer, recomenda-se a alteração do cálculo dos rendimentos familiares. Só deve contar quem vive diretamente com o doente e não a família alargada. O Conselho alerta que o Estado é só um. É preciso mais diálogo e maior articulação entre os Ministérios da Saúde e da Segurança Social.
2: São as recomendações ao Governo feitas pelo Conselho Nacional de Ética para controlar o problema das camas hospitalares que estão ocupadas por doentes que já tiveram alta, um problema crónico em Portugal. Em média, há mais de 3 mil camas hospitalares ocupadas a cada ano por doentes que já tiveram alta.
1: Eduardo Maia, as notícias na RTP Antena 1, Madeira, Açores e RTP Mundo, em permanência na internet em noticias.rtp.pt.

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1: Muito bom dia, boa terça-feira, hoje é dia 4 de agosto, 8 e 13.
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1: Muito bom dia, Ponta Delgada. Amanhã de terça-feira, o meu nome é João Saavedra. Por cá vou ficar até às 10 com o apoio técnico do Tiago Matias. Daqui a pouco há Mundo Digital com César Pinheiro. Agora desliza. Ana Moura. O caminho...

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1: Amanhã há mais novidades de tecnologia com o César Pinheiro. 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
1: Não se esqueça que às 8h30 atualizamos toda a informação regional. Hoje, com o jornalista Sáenz Furtado, a informação está também disponível online agora. Temos

0: edição de Noah Kahan, 8h22, RTP Antena Açores.
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2: Olha lá, o que é que lhe aconteceu ao Ramiro? Nunca mais foi trabalhar, não tendo telemóvel.
3: Nada disso, chefe. Eu estive a trabalhar em contexto de invisibilidade.
2: Ah, pronto, ok, desculpe.
0: Edição completa do Portugalex desta terça-feira, a faltar 10 minutos para as 9, sendo que durante agosto já estamos em modo best-of. Os melhores dos melhores para ouvir na rádio e também na RTP Play, com Manuel Marques e António Machado, textos de Patrícia Castanheira. Ficámos a 7 minutos das 8h30, uma ótima manhã, uma boa viagem. Obrigado por estar desse lado. Esta é a

0: indicação de General D, esta Black Magic Woman na manhã desta terça-feira. Estamos a menos de um minuto das 8h30, já a seguir atualizamos toda a informação regional, não sem antes passar os olhos pelo tempo. O Instituto Português do Mar e da Atmosfera prevê para hoje nas Flores e no Corvo. Céu muito nublado, com abertas a partir da manhã, previsão também de chuva passando depois a aguaceiros. Vento sudoeste bonançoso entre os 10 e os 30 km por hora, rodando para o oeste. Já são o grupo central. Céu muito nublado, temporariamente com abertas a partir da tarde. Previsão de chuva passando a aguaceiros para a tarde. O vento estará fraco, tornando-se bonançoso de sudoeste. Já São Miguel e Santa Maria. Céu geralmente muito nublado, com previsão de chuva passando a aguaceiros para o final da tarde. Condições favoráveis à formação de neblinas e vento fraco. Muito bom dia, são 8h30. Títulos desta edição.
1: Instituto Oceanos considera que a chegada hoje à horta do navio Azores Ocean marca o início de uma nova era na investigação científica no arquipélago. SATA e IPMA criam um grupo de trabalho para tentar reduzir cancelamentos de voos por motivos meteorológicos. Jovens de Rabo de Peixe vão integrar projeto piloto para transformar plástico da costa através da arte e da robótica.
0: No que toca às máximas previstas para hoje, Ponta Delgada 25, Angra do Heroísmo 26, Santa Cruz das Flores e Horta 27. Jornal das 8h30, edição do jornalista Sáez Furtado.
1: Mais logo ao fim do dia é esperado no cais norte da Horta o navio de investigação Azores Ocean. A chegada do navio é vista como o início de uma nova era na investigação científica no arquipélago. No Instituto Oceanos da Universidade dos Açores, a expectativa é elevada. Já há projetos preparados, sobretudo dedicados ao estudo do mar profundo. Sofia Brum.
2: É com expectativa que os investigadores do Oceanos aguardam a chegada do Azores Ocean, um navio de última geração preparado para mapear os fundos marinhos até aos 5 mil metros de profundidade, uma nova ferramenta que promete reforçar a capacidade científica na região.
3: Vai-nos permitir também fazer mergulhos com um ROV próprio, portanto o ROV também estará incluído em todo este investimento, até 3 mil metros. Vai-nos permitir fazer levantamento de biodiversidade do mar profundo, como até agora também não tínhamos essa capacidade. O navio tem laboratórios para, por exemplo, mantermos animais vivos e para trazê-los para a terra para condições experimentais. Vai-nos permitir fazer arrastos de meia água para o estudo, finalmente, dos organismos de uma zona do oceano que chamamos de mesoplásico.
2: Gui Menezes, depois de chegar à horta onde ficará sediado, seguem-se as provas de mar e a formação das equipas. Só depois arrancam as primeiras campanhas. Na agenda do Oceano já há vários projetos preparados, sobretudo para o estudo do mar profundo. É o início de um novo capítulo.
3: Haverá um antes e um depois da chegada deste navio. Aliás, o mesmo aconteceu com a chegada do arquipélago em 1993, em que houve, de facto, um salto qualitativo e quantitativo na investigação que nós fazíamos até então, e agora será o mesmo. Vai haver um salto muito grande em termos de que são as nossas capacidades de investigação e o conhecimento que se vai gerar a partir daqui.
2: Um navio que será muito procurado pela comunidade científica, acredita o diretor do Instituto de Investigação em Ciências do Mar, da Universidade dos Açores. A coordenação ficará a cargo do Tecnopolo Martec, responsável por articular o trabalho entre a tripulação da Marinha, a Atlantic Line, que assegura o apoio logístico e a operacionalização do navio, e as equipas de investigação.
1: A Atlantic Line vai receber 2 milhões de euros em 2026 e 2027, para garantir a logística e a manutenção do navio de investigação Azores Ocean. O contrato foi decidido no último Conselho do Governo. O novo navio ficará sediado na Horta, no Porto da Horta, como já ouvimos, mas a sua gestão será tripartida entre o Martec, a Marinha e a Atlantic Line. Ricardo Freitas.
4: Já se sabia que a Marinha Portuguesa é que iria operar o novo navio de investigação Azores Ocean, que chega esta terça-feira ao Faial. Agora ficou-se também a saber que o serviço de logística e de manutenção do novo barco será assegurado pela Atlantic Line. O Conselho do Governo aprovou uma resolução que autoriza a celebração de um contrato entre a região e a Atlantic Line, de forma a garantir a operacionalização, a logística e a manutenção do navio. Durante este ano, a região irá transferir 250 mil euros à Atlantic Line no âmbito deste acordo de cooperação e no próximo ano mais 1.750.000 euros. No total, são 2 milhões de euros só para gerir o navio de investigação. Mas há também uma terceira entidade envolvida na gestão do Azores Ocean. Trata-se do Tecnopolo Martec, o centro de investigação marinha que está a ser construído no Faial. A gestão da parte científica e das campanhas de investigação a bordo do navio será assegurado por essa entidade, o Tecnopolo. O novo barco, que tem 46 metros de comprimento e 10 metros e meio de boca, foi projetado para investigar o mar profundo no Atlântico Norte e terá lotação para 30 pessoas, entre tripulantes e cientistas. O navio custou mais de 20 milhões de euros, foi financiado pelo Plano de Recuperação e Resiliência e terá capacidade para operar de forma contínua durante pelo menos 15 dias. Vem equipado com um moderno motor diesel e elétrico que garante melhor eficiência energética e menor impacto ambiental. O Azores Ocean foi construído em Vigo, em Espanha, e já se encontra a navegar em águas açorianas.
1: E no Porto da Horta, depois de vários concursos desertos e revisões do projeto, a Portos dos Açores acaba de dedicar a empreitada de construção do novo edifício multiusos à empresa Afavias. A empreitada está orçada em 2,8 milhões de euros. A nova infraestrutura vai incluir um auditório e um conjunto de valências de apoio ao Porto e entrará em funcionamento antes do verão de 2028. É um passo importante, sublinha a autarquia da Horta.
5: Vai dar melhores condições aos profissionais e a todos aqueles que aportam à Marina da Horta e ao Porto da Horta. E, por outro lado, vai também permitir complementar a obra de requalificação da frente mar da cidade da Horta, que foi desenvolvida pelo município e que aguardava pela construção do edifício marina e pela ligação que a sua cobertura fará entre a Avenida Marginal e a Marina da Horta.
1: Carlos Ferreira saúda o esforço da Porta dos Açores. No entanto, o presidente da Câmara da Horta relembra a necessidade de se avançar com o reordenamento do Porto. Sintac e Citava discordam do caderno de encargos para a privatização da SATA Handling, aprovado a semana passada pelo Governo. Os dois sindicatos representativos dos trabalhadores do handling da SATA emitiram um comunicado conjunto. Consideram que as propostas que apresentaram ao longo do processo negocial com o Governo não foram acolhidas no caderno de encargos. Acusam ainda o Executivo de ter encerrado as reuniões com os sindicatos de forma unilateral. Motivos explicados por Filipe Rocha, do Sintac.
6: Foi unilateral porque nós ainda fizemos uma última contraproposta, ainda numa tentativa de serem consideradas as nossas pretensões, mas a Secretaria manifestou necessidades de, ou constrangimentos de agenda que os obrigavam a apresentar o caderno de encargos naquele momento em que decidiram apresentar e, portanto, não havia mais espaço negocial. Significa que a negociação, se é que chegou a ser sequer uma negociação, ficou por aqui.
1: Caderno de encargos para a privatização da SATA Handling já está fechado pelo acionista único do SATA Handling, o Governo. Mesmo assim, os sindicatos querem ouvir os trabalhadores. Consideram as regras definidas pelo Governo para a privatização adversas, quer ao transporte aéreo interilhas, quer ao interesse dos trabalhadores.
6: Uma grande parte, ou quase na sua maioria, as nossas pretensões não foram atendidas, ou os nossos contributos não foram considerados, o que significa que o compromisso acabou por não produzir os resultados pretendidos.
1: Reuniões marcadas para as próximas duas semanas entre os sindicatos e os trabalhadores da SATA, que asseguram assistência em escala dos aviões. Grupo SATA e Instituto Português do Mar e da Atmosfera, o IPMA, criam um grupo de trabalho para encontrar soluções para reduzir o impacto das condições meteorológicas na operação aérea interilhas. Uma das medidas a implementar já em dezembro será a emissão de previsões aeronáuticas para o aeródromo do Pico, que passará a poder ser utilizado como aeroporto alternante. Eduardo Mendes.
7: O ano foi marcado por nevoeiros intensos e para tentar reduzir os impactos das condições meteorológicas, a SATA Açores e o IPMA tomaram medidas.
8: Temos tido fenómenos meteorológicos mais ou menos expectáveis em determinados períodos do ano, mas de qualquer forma tem havido aqui uns períodos em que realmente a meteorologia não tem colaborado e, portanto, sentimos a necessidade de arranjar outras soluções que garantam resiliência operacional à SAT Aerosource.
7: Assim, a partir de dezembro, o aeródromo do Pico passará a ser considerado um aeroporto alternante. O IPMA passará a emitir um TAF. Rui Cardoso, piloto-chefe da SAT Aerosource, explica.
8: Um TAF é um Terminal Aerodrome Forecast. Significa que é emitido uma previsão durante um período de tempo, não é? Portanto, isso varia, há vários TAFs que têm várias durações e, portanto, com a capacitação de um TAF, começa a haver uma previsão do estado do tempo durante um determinado período de horas. E, portanto, sendo o aeródromo do Pico um aeródromo com capacidades de aproximação, de precisão, com a instalação de um ILS, tendo combustível que serve de... que tem capacidade de abastecer as aeronaves, faz todo o sentido que seja considerado como um dos alternantes elegíveis para a operação da SAT Aerosource.
7: A operação ficará assim mais robusta.
8: Utilizamos o aeroporto das Lajes, de Ponta Delgada, de Santa Maria e da Horta como alternantes de destino. Passamos a ter mais um aeródromo para ser alternante de destino e, portanto, isso fará com que, possivelmente, nos traga menor disrupção operacional.
7: Um novo serviço que reforça a rede regional quando os aeroportos da região são afetados por condições meteorológicas adversas.
9: Ministério Público arquiva queixa-crime por difamação apresentada por Artur Lima. Queixa essa que viria a ser acompanhada pelo Governo Regional. A notícia é avançada pela RTP Açores. O vice-presidente do Governo sentiu-se difamado e atentado no seu bom nome por várias publicações que circularam nas redes sociais. Os fatos remontam a 2021. O Ministério Público fez diligência junto da empresa Meta, a dona do Facebook e do Instagram, e ainda junto do Departamento de Justiça dos Estados Unidos, mas acabou por desistir, por considerar desproporcional o esforço exigido à Justiça norte-americana face ao prejuízo verificado ao ofendido. Também o inquérito ao único arguido deste processo acabou arquivado por se achar que os indícios contra ele eram ténuos e frágeis. A partir de setembro, Rabo de Peixe terá um projeto piloto de mediação cultural que se foca na recolha de plástico da costa para a sua transformação em matéria-prima que será utilizada pelos jovens na criação de outros objetos através da impressão 3D. Um projeto que junta arte e robótica e tem uma importante componente ambiental. Inês Linhares Dias.
10: Heróis do Mar preparam-se em terra de setembro a abril de 2028. É o prazo deste projeto piloto que quer deixar legado em Rabo de Peixe, mas não só.
11: Tem uma ideia muito simples, que é pegarmos nos resíduos marinhos que chegam à costa todos os dias, sobretudo nos plásticos,

0: esperamos que os docentes e técnicos locais estejam preparados para continuar este tipo de trabalho sem nós. E, portanto, como disse inicialmente, trata-se de um projeto piloto pensado para ser replicado noutras zonas pescatórias da região e não só.
1: Criar arte através da transformação de plástico em matéria-prima para a impressora 3D que a escola já tem. É assim que este projeto piloto quer trabalhar com jovens da comunidade pescatória de Rabo de Peixe e com as suas famílias. Para esta primeira fase, a Get Art vai trabalhar com a Escola Básica Integrada de Rabo de Peixe, com o Arquipélago Centro de Artes Contemporâneas e com a empresa Azure 3D Labs, sediada no Terinó.
2: Jovens de Rabo de Peixe vão integrar projeto piloto para transformar plástico que dá à costa através da arte e da robótica.
3: Está fechado o Jornal das 8h30, numa edição do jornalista Sáez Furtado. Relembro que pode consultar tudo online a cores.rtp.pt e também Facebook RTP Antena Açores. Hoje é terça-feira, dia 4 de agosto. Faltam 16 minutos para as 9.
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3: Mais à frente recordamos mais um episódio do Portugalex, durante agosto, em modo best-of. Agora seguimos com a nova canção dos Rolling Stones para provar que velhos são os trapos.

novo álbum, Rolling Stones na manhã da rádio, este In The Stars. Cheios de energia e prontos para desvendar muitas músicas. Ficamos a 12 minutos das 9, não falta muito. E temos também o Portugalex. Seguimos para já em português com Talvez Se Eu Dançasse. Esta é uma canção de Miguel Araújo. Uma ótima terça. Ainda bem que está desse lado com a RTP Antena Açores.

0: canção de Miguel Araújo, Talvez Eu Dançasse, quase quase a terminar a hora. Estamos a 8 minutos das 9, uma ótima terça-feira.
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2: Foi muito criticado o vídeo partilhado nas redes sociais pelo ministro da Presidência, com o próprio a gerir a crise provocada pela tempestade Christine.
3: No momento em que o clima permanece instável, Leitão Amaro quis deixar mais uma palavra de conforto aos portugueses.
4: Os portugueses podem ficar descansados porque, se houver mais alguma calamidade, eu faço logo mais um vídeo em que apareço com um ar preocupado, de mangas arregaçadas, a falar ao telefone, a olhar para mapas e a roer as unhas. Prometo, este vai ser ainda melhor. Vou pôr uma música de fundo mais dramática e vou levar as mãos à cabeça para verem que estou muito preocupado. Vá, escusam de agradecer.
3: Não ficávamos tão descansados desde que vimos o Presidente da Câmara de Lisboa com o colete da Proteção Civil após um sismo.
5: E na madrugada de segunda-feira, quando entrou a nova tempestade, dormi de casaco da Proteção Civil, para o caso de me aparecerem as televisões em casa e eu ter de tranquilizar os lisboetas.
3: Além do vídeo de Leitão Amaro, os afetados pela tempestade Christine puderam também contar com as imagens de André Ventura a benzer-se e a carregar paletes de leite e água para uma carrinha. Sempre com cara de quem estava com refluxo.
2: Ficamos agora com uma sondagem Portugalex Papelaria na Tércia.
3: 5 em cada 4 portugueses vão passar a usar a justificação da Ministra da Administração Interna nos respectivos empregos.
6: Olha lá, o que é que lhe aconteceu ao Ramiro? Nunca mais foi trabalhar, não tendo telemóvel.
7: Nada disso, chefe. Eu estive a trabalhar em contexto de invisibilidade.
6: Ah, pronto, ok. Desculpe.
2: E parece que a ministra da Administração Interna, Maria Lúcia Amaral, tem algo para dizer aos ouvintes do Portugalex.
8: Bom, eu gostaria de dizer que, segundo os especialistas e o Borda d'Água, continuamos a sofrer do chamado mau tempo. E que estamos num processo de aprendizagem coletiva para que determinadas situações não se repitam. Fiquem com esta e deixem-me continuar a trabalhar em contexto de invisibilidade. Como Nossa Senhora, no fundo, não é? Muito obrigada.
3: E agora é o ministro Leitão Amaro que tem mais qualquer coisa para nos dizer.
4: Acham que, se eu fizer no próximo vídeo de galochas e a apanhar com granizo na testa, subo a minha popularidade? Assim, tipo Tânia Laranjo?
0: Durante agosto, os melhores dos melhores. Já estamos em modo best-of. Portugalex também disponível na RTP Play. A repetição da repetição é às 10 para as 6.
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0: Faltam agora 5 minutos para as 9.

0: verdadeiro clássico com os Genesis, Invisible Touch, quase quase a chegarmos às 9. Estamos a um minuto de atualizar toda a informação nesta terça-feira. Hoje é dia 4 de agosto, o Instituto Português do Mar e da Atmosfera prevê para as flores e para o corpo céu muito nublado, com abertas a partir da manhã, previsão de chuva passando depois a aguaceiros, vento sudoeste bonançoso a moderado, entre os 10 e os 30 km por hora, rodando para oeste. No grupo central, céu muito nublado, temporariamente com abertas a partir da tarde, previsão de chuva passando a aguaceiros para a tarde, o vento estará fraco entre os 5 e os 10 km por hora, tornando-se bonançoso entre os 10 e os 20 de sudoeste. São Miguel e Santa Maria, céu geralmente muito nublado, com previsão de chuva passando a aguaceiros para o final do dia, condições favoráveis à formação de neblinas, vento fraco entre os 5 e os 10 km por hora, tornando-se bonançoso entre os 10 e os 20 de sudoeste e rodando temporariamente para o oeste. Mínima para hoje 21 graus, nas máximas 25 para Ponta Delgada, 26 para Angra, Horta e Santa Cruz das Flores com máxima de 27. Eu sou João Saavedra, ainda assim consigo até às 10. Tenha um ótimo dia.
1: 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São 10 horas em Portugal Continental e na Madeira, 9 nos Açores. A esta hora em destaque nas notícias.
2: Os 27 da União Europeia já estão reunidos de urgência para responder à crise de Ceuta. A seca extrema na Europa Central está a provocar uma crise energética que começa a estender-se à indústria automóvel. Ouvido pela Antena 1, o Conselho Nacional de Ética defende um tratamento diferenciado da saúde e da segurança social para cada pessoa que continua internada nos hospitais depois de receber alta.
1: A esta hora, Coimbra, 21 graus, 22 no Porto e também Ponta Delgada, 24 em Lisboa, Faro e Funchal, 25. Edição de Eduardo Maio.
2: A Presidente do Conselho Nacional de Ética para as Ciências da Vida, ouvida há pouco pela jornalista Rosa Azevedo, defende que os internamentos sociais devem começar a ser tratados como casos únicos. O Ministério da Saúde e o Ministério da Segurança Social não podem criar regras iguais para situações que são tão diversas. Num parecer, este Conselho põe a hipótese de quem recusa ir para os cuidados continuados pagar uma taxa semanal para permanecer numa cama nos hospitais públicos. Maria do Céu Patrão Neves diz nestas declarações à Antena 1 que este será sempre o último recurso, a última solução depois de esgotado um longo caminho de outras possibilidades.
3: Só no curso deste longo processo, personalizado, atento às necessidades de cada um, é que surge a possibilidade de uma taxa semanal progressiva. Mas não de uma forma isolada ou em primeiro lugar, porque isso corresponderia a uma penalização da pessoa, o que nós de todo não admitimos. Esta taxa jamais pode ser compreendida ou implementada como uma forma de penalização por quem fica no hospital. Muitas vezes as pessoas que têm alta hospitalar e não querem sair, há uma recusa continuada, persistente, na maior parte dos casos é porque não percebem a situação.
2: O Conselho Nacional de Ética para as Ciências da Vida considera ainda que é preciso envolver os doentes nestas decisões e perceber quais são as causas que estão na origem da recusa em deixar o hospital.
3: É importante que a pessoa, em primeiro lugar, perceba que, uma vez que tem alta hospitalar, a permanência no hospital não a favorece em termos de saúde. Não só, em primeiro lugar, porque está mais exposta a infecções, em segundo lugar, porque não recebe os cuidados adaptados de que necessita. O segundo aspecto para o qual nós chamamos a atenção é a necessidade das propostas que são feitas para a transição do hospital para a rede serem razoáveis em termos económico-financeiros e sociogeográficos. Isto é, não lhe pode ser pedido para pagar mais do que aquilo que ela tem capacidade, ou que haja uma conta que passa para os filhos, muitas vezes essa é a razão da sua recusa, ou então que seja colocada num local da rede muito distante do seu local habitual, o que significa a quebra dos laços afetivos.
2: Maria do Céu Patrão Neves, a Presidente do Conselho Nacional de Ética, ouvido há pouco pela Antena 1, dando conta aqui das propostas que foram feitas pelo Conselho Nacional de Ética ao Governo, através de um parecer que tinha sido pedido o ano passado pelo Ministério da Saúde, e o Conselho espera que estas propostas feitas neste parecer sejam agora postas em prática pelo Executivo. Os enfermeiros dos hospitais de Santo António e de São João, no Porto, concentram-se esta manhã junto ao Hospital de Santo António para reclamar o facto destes dois hospitais não terem terminado as avaliações de desempenho dos profissionais dentro do prazo que estava previsto, que era até abril. E sem isso fica bloqueada a progressão da carreira de muitos enfermeiros. Ouvida pela Antena 1, Fátima Monteiro, do Sindicato dos Enfermeiros Portugueses no Porto, explica que esta concentração serve para denunciar os atrasos do processo de avaliação, depois de reuniões feitas com as administrações das unidades locais de saúde do Santo António e do São João, assim como também uma chamada de atenção ao Ministério da Saúde, terem ficado sem resposta.
4: É por isso que nós partimos para a denúncia pública, porque de certeza que no cabimento feito para as instituições deve estar lá este dinheiro para as remunerações, para a atualização salarial, certo? Fruto das progressões. Os enfermeiros destas duas instituições é que continuam por ver a sua remuneração alterada quando ela já devia ter sido feita uns em 24, outros em 25 e outros no início de 26.
2: É por isso que os enfermeiros destes dois hospitais, Santo António e São João, no Porto, estão nesta altura concentrados em frente ao Hospital de Santo António para dar conta, através de uma concentração e de uma conferência de imprensa, destas dificuldades nesta altura com a avaliação de 2025 dos enfermeiros que ficou por terminar. Os 27 ministros da Administração Interna da União Europeia estão reunidos de urgência a discutir a crise de Ceuta, um encontro que acontece por videoconferência que junta outros países do espaço Schengen que não pertencem à União, assim como a Europol também e a Frontex. Procuram-se respostas comuns para a defesa das fronteiras externas do Bloco Europeu. Francisco Pereira Coutinho, especialista em Direito Internacional, ouvido esta manhã na Antena 1, entende que o mais importante a sair desta reunião é que os 27 consigam encontrar uma voz comum na resposta aos problemas migratórios e da defesa das fronteiras externas.
5: É muito importante que a Europa fale uma só voz, que transmita solidariedade em relação à Espanha, porque depois há aqui um elefante na sala que tem falado muito pouco. E ainda ontem, von der Leyen enviou uma carta respondendo a uma missiva enviada por Pedro Sánchez, em que mais uma vez elogia Marrocos por ter ajudado na resolução desta crise, quando há muitos elementos que indiciam que isto foi uma crise provocada muito possivelmente pelo governo marroquino. Seria muito importante que existisse aqui também alguma pressão sobre o Estado marroquino, mas aparentemente isso não vai acontecer, porque há muito medo daquilo que Marrocos possa fazer no futuro, designadamente instrumentalizando a sua própria população e utilizando as migrações como uma ameaça, quase como uma arma, não é? E foi isso que foi feito.
2: Sim. Francisco Pereira Coutinho entende ainda que atualmente os países da União Europeia estão mais unidos em relação à necessidade de reforçar em conjunto a fronteira externa do espaço europeu do que estiveram em momentos passados.
5: Nós vimos uma Europa muito mais unida no sentido de se pretender políticas mais securitárias, isso parece-me muito claro. Mesmo esta resposta espanhola de Pedro Sánchez foi uma resposta bastante dura. Nós vimos o exército espanhol a ser enviado para Ceuta e vimos 90% destes migrantes a regressarem a Marrocos. Portanto, estamos num momento muito diferente daquele que observamos em 2015, quando tivemos uma grande crise na União Europeia, quando vimos mais de 1.600.000 requerentes de asilo sírios entrarem pelas fronteiras europeias, e aí sim vimos uma divisão muito grande, designadamente na Alemanha, com a chanceler Merkel. Aqui não vimos nada disso. Aliás, vimos uma carta de 22 dos 27 Estados-membros dizendo exatamente isso, que era necessário reforçar o controlo da fronteira externa.
2: Francisco Pereira Coutinho, especialista em Direito Internacional, lendo aquilo que são as linhas mais importantes desta reunião que acontece a esta hora, dos 27 ministros europeus da Administração Interna. Às 11 da manhã está prevista uma conferência de imprensa, através da qual o Comissário Europeu dos Assuntos Internos e Imigrações há de também dar alguma informação sobre aquilo que foi discutido ao longo destas duas horas, uma conferência de imprensa que é dada por Magnus Brunner. A seca extrema traz o Rio Danúbio em crise, com níveis de água historicamente baixos, e isso carrega atrás uma outra crise da energia na Europa Central. Tal como tinha acontecido já com a Hungria, a Roménia também teve de desligar um dos dois reatores da central nuclear de Cernavodan por causa da falta de água para arrefecer a central. Roménia, queres a Hungria, precisam destas centrais nucleares para a produção de eletricidade. No caso da Hungria, a central nuclear de Pax produz cerca de metade da eletricidade do país e está a funcionar, nesta altura, há pouco mais de 10% da capacidade. Os dois países estão a emitir alertas aos cidadãos e também às empresas para que reduzam ao máximo o consumo de eletricidade. A produção automóvel está já a ser atingida por causa desta crise do Danúbio. Na Roménia, as fábricas da Dacia e da Ford tiveram que reduzir a produção para aliviar a pressão sobre a rede elétrica. Numa declaração há pouco, através da televisão em Beirute, o chefe do Hezbollah acusou o presidente libanês de estar a promover divisões no país e acrescentou que as negociações diretas com Israel só vão trazer vergonha e humilhação. Declarações feitas no dia em que está a começar em Roma uma nova ronda de negociações entre Israel e o Líbano. É já a sétima ronda de negociações e vai durar pelo menos os próximos 3 dias. Agosto, muita gente de férias, há quem fecha as portas, mas não é o caso da Casa da Música. Aliás, começa hoje ali mais um ciclo de verão da Casa da Música Portugal, agosto, dedicado ao fado e também à música tradicional portuguesa e que traz nesta edição novas propostas. Rita Soares.
6: Um ciclo que vai na 7ª edição e que continua a fazer sentido, conta a programadora Filipa Ferreira Leite.
7: É um mês em que nós aproveitamos para parar um bocadinho a atividade da casa e fazer alguns trabalhos de manutenção. Mas experimentamos em 2018 começar a fazer este ciclo ao final da tarde e começou realmente a ter um feedback muito positivo.
6: Depois, a pandemia obrigou a uma intermitência ultrapassada em 2022. De lá para cá, tem sido casa cheia.
7: Não só de turistas, mas também do público que muitas vezes quer vir ver um concerto de fado à Casa da Música e aproveita a oportunidade para o fazer noutras condições.
6: Às terças vai fazer-se ouvir um grupo de música tradicional e popular.
7: Chama-se Touriga e vamos ter os tradicionais instrumentos como a gaita de rolo, a chabragueza, a concertina, as caixas de bombos, para fazerem uma apresentação daquilo que é o alcume do nosso repertório nacional.
6: Às quartas, o fado.
7: Na voz de Pedro Ferreira, que é um jovem fadista de Gaia, apresentando os seus próprios temas.
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6: O fado, que é também rei, às sextas.
7: Uma voz feminina, que é a Sandra Cristina, que é uma fadista de Leiça da Palmeira, que também já tem uma carreira sólida, com 40 anos de experiência, tem o seu próprio disco.
6: Terças, quartas e sextas, sempre às 6 da tarde, é o Portugal Agosto.
2: Para ver e para ouvir na Casa da Música no Porto até ao final do mês de agosto. Saiu há pouco a notícia de que os concertos para celebrar os 50 anos de carreira de Luís Represas, que estavam marcados para os Coliseus de Lisboa e do Porto em abril, vão acontecer, vão manter-se e vão homenagear e lembrar o músico que morreu o mês passado. Estes concertos estão marcados para 10 de abril em Lisboa, 17 de abril no Porto. O anúncio foi feito hoje pela promotora porque 4 de agosto de 1970 1976 é a data que marca o início do Estrovante e também da carreira profissional de Luís Represas. A direção musical dos concertos fica agora a cargo de Manuel Faria, que vai ter a ajuda de Carlos Garcia e também de Miguel Núñez, músicos que estiveram sempre muito próximos do percurso de Represas. Em palco vão estar os músicos do Estrovante e também a banda que acompanhava atualmente Luís Represas.
9: Eduardo Maio com o Jornal das 10, próxima edição às 11 da noite. 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
1: Muito bom dia, uma ótima terça-feira. São 9h14.
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1: Já estamos em agosto, dia 4. Hoje é terça-feira. 9h15. Eu sou João Saavedra, ainda assim consigo até às 10 com o apoio técnico do Tiago Matias. Tenha um ótimo dia, umas boas férias, um excelente verão. Gritos mudos. Tocam agora os chutos.

0: terça-feira.
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0: Em relação ao tempo para este dia 4 de agosto, o Instituto Português do Mar e da Atmosfera fala no Grupo Ocidental em céu muito nublado, com abertas a partir da manhã. Há previsão de chuva e passando depois a aguaceiros. Vento sudoeste, buranços a moderado, entre os 10 e os 30 km por hora, rodando para oeste. Mar pequena, vaga a cavado. Ondas noroeste de 1 a 2 metros, passando a norte. No Grupo Central, céu também bastante nublado, temporariamente com abertas durante a tarde. No entanto, há previsão de chuva, passando a aguaceiros para a tarde e vento fraco entre os 5 e os 10 km por hora, tornando-se bonançoso entre os 10 e os 20 de sudoeste. Mar em Crespado, tornando-se pequena vaga, ondas noroeste de 1 metro, passando a norte. Finalmente, no Grupo Oriental, céu geralmente muito nublado, previsão de chuva passando a aguaceiros para o final do dia, condições favoráveis à formação de neblinas, vento fraco entre os 5 e os 10 km por hora, tornando-se bonançoso entre os 10 e os 20 de sudoeste e rodando temporariamente para o oeste. Mar em Crespado, tornando-se pequena vaga, ondas do quadrante oeste de 1 metro. Mínima para hoje, 21 graus, nas máximas, conto com 25 em Ponta Delgada, 26 em Angra, 27 na Horta e também 27 de máxima em Santa Cruz das Flores. A água do mar nesta terça-feira está nos 23.
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0: canção dos Delfins, Aquele Inverno, faz sentido, em pleno verão. 9:30, uma ótima terça-feira.
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canção que junta Blue Eye e também Buba Espinho. Nesta viagem de terça-feira, caminho das 10, faltam 23 minutos. Um ótimo dia, bom trabalho. Mantenha-se por aí ao som da RTP Antena Açores. Esta é de Daniel Powter. Recordamos Bad Day na manhã da rádio.

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1: De hora a hora atualizamos a informação. Às 10 não será exceção. Eu sou João Saavedra, estou de saída. Marcamos encontro amanhã logo depois das 6:30. Depois das notícias, segue consigo a Cristina Oliveira. Em relação ao tempo para esta terça-feira, dia 4 de agosto, flores e cor com céu muito nublado e alternante com abertas a partir da manhã. Previsão de chuva passando a aguaceiros, vento sudoeste bonançoso a moderado. No Grupo Central, céu geralmente muito nublado, temporariamente com abertas a partir da tarde. Há também previsão de chuva passando a aguaceiros para a tarde. Vento fraco entre os 5 e os 10 km por hora, tornando-se depois bonançoso de sudoeste. São Miguel e Santa Maria, céu geralmente muito nublado, previsão de chuva passando a aguaceiros para o fim do dia, condições favoráveis à formação de neblinas. O vento estará fraco, tornando-se bonançoso de sudoeste e rodando temporariamente para oeste. Mínima para hoje, 21 graus, nas máximas 25 para Ponta Delgada, 26 para Angra, 27 para a Horta e também para Santa Cruz das Flores. Uma ótima terça-feira, até amanhã.

0: A FENPROF denuncia uma pressão inaceitável sobre os professores para alterarem as férias, em causa sobretudo os professores classificadores responsáveis pela correção dos exames nacionais. Por causa da crise migratória em Ceuta, o Livre defende que Portugal deve rejeitar a organização conjunta do Mundial de Futebol com o Marrocos. O partido político considera que os sinais dados pelas autoridades marroquinas são de incapacidade e desconfiança. A BP mais do que triplicou os lucros durante o primeiro semestre do ano. A petrolífera teve ganhos superiores a 6 mil milhões de euros devido ao aumento do preço do petróleo bruto.
1: São os grandes temas da atualidade, notícias que vão ter desenvolvimento já a seguir no Jornal das 11. Temperaturas a esta hora. No Porto estão 23 graus, Lisboa e Coimbra estão com 24, Faro com 25, nas Ilhas, a esta hora, Ponte Delgada com 23 graus, no Funchal estão 26. Vamos para o Jornal das 11, a edição é de Frederico Moreno.
0: É uma situação grave, diz a FENPROF. A Federação Nacional de Professores denuncia pressões exercidas sobre docentes para alterarem as férias. Em causa, sobretudo, professores classificadores que terão sido pressionados para abdicarem de períodos de férias que tinham sido previamente aprovados, de forma a dedicarem mais tempo à correção dos exames nacionais. A FENPROF exige a intervenção da Inspeção-Geral de Educação e Ciência, a quem expôs esta situação. É o que acaba de explicar à Antena 1 o secretário Geral José Feliciano Costa.
2: Uma pressão inaceitável e muito informal, digamos assim, às pessoas nas escolas. Nós vamos recebendo relatos de direções de escolas que, através de mail, através de contacto informal, de telefonema, conversa, de corredor, no sentido das pessoas irem aos serviços administrativos para alterarem férias, contactos, telefonemas, no sentido de lhes pedir não alteres as férias, mas consegues levar o computador e vais corrigindo exames, isto não pode acontecer. A queixa à Inspeção-Geral de Educação é nesse sentido que averiguo e que tente, junto das escolas, perceber o que é que está a acontecer.
0: Perante estes factos, a FENPROF solicitou à Inspeção-Geral da Educação e Ciência que averigue as situações denunciadas por eventuais irregularidades e promova as orientações para garantir que no futuro os procedimentos respeitem os direitos dos professores. Com tantos problemas que estão a ser vividos nesta altura pelas escolas e pelos alunos, a FENPROF vê com preocupação o arranque do próximo ano letivo.
2: Nós vamos ter o início do ano letivo já muito complicado. Nós vamos ter uma época especial de exames a decorrer entre 13 e 8 de setembro e depois os processos de classificação e de reapreciação também. Temos o adiamento do ensino secundário, porque as escolas já tinham preparado o início do ano letivo, a distribuição de horários, distribuição de turmas, de alunos, etc, etc, etc. O próximo ano letivo vai abrir com todos estes problemas e com todos os outros que já vêm de trás. Com falta de recursos materiais, provavelmente com a falta de recursos humanos, incluindo a falta de professores, e infelizmente é isso que esperamos na abertura do ano letivo.
0: Os receios da FENPROF, que teme um arranque do próximo ano letivo com alguma instabilidade. Portugal deve rejeitar a organização do Mundial de Futebol em conjunto com Marrocos. É a posição defendida pelo Livre na sequência da crise migratória em Ceuta. O porta-voz do Livre, Jorge Pinto, considera que o país africano que faz fronteira com a cidade autónoma espanhola demonstrou falta de capacidade e também quebra de confiança perante a entrada massiva de migrantes em Ceuta a partir de Marrocos. O Livre pede uma decisão corajosa ao Estado português para não compactuar com a organização conjunta do Campeonato do Mundo de Futebol previsto para 2030, uma organização que inclui Marrocos, Espanha e Portugal. Esta manhã, os 27 ministros da Administração Interna da União Europeia estão reunidos de urgência para discutir a crise em Ceuta. Procuram-se respostas comuns para a defesa das fronteiras externas do Bloco Europeu. No Canal da Mãe, 157 migrantes foram resgatados. De acordo com as autoridades francesas, seguiam numa embarcação para entrar de forma ilegal em território do Reino Unido. A embarcação incendiou-se. Os migrantes enfrentaram momentos de pânico durante a travessia. Acabaram por ser salvos pelas autoridades francesas. A presidente do Conselho Nacional de Ética para as Ciências da Vida defende que os internamentos sociais devem ser tratados como casos únicos. Os Ministérios da Saúde e da Segurança Social não podem criar regras iguais para situações tão distintas. Num parecer, este Conselho põe a hipótese de quem recusa ir para cuidados continuados pagar uma taxa semanal para permanecer nos hospitais. Maria do Céu Patrão Neves diz que este será sempre o último recurso depois de esgotado um longo caminho de soluções.
3: Só no curso deste longo processo, personalizado, atento às necessidades de cada um, é que surge a possibilidade de uma taxa semanal progressiva, mas não de uma forma isolada ou em primeiro lugar, porque isso corresponderia a uma penalização da pessoa, o que nós de todo não admitimos. Esta taxa jamais pode ser compreendida ou implementada como uma forma de penalização por quem fica no hospital. Muitas vezes as pessoas que têm alta hospitalar e não querem sair, há uma recusa continuada, persistente, na maior parte dos casos é porque não percebem a situação.
0: O Conselho Nacional de Ética para as Ciências da Vida diz que é preciso envolver os doentes nas decisões e perceber as causas que estão na origem das recusas em deixar o hospital. O parecer foi pedido pelo Ministério da Saúde no ano passado. O Conselho espera que esteja a ser tido em conta e que seja implementado. A Lufthansa registrou um prejuízo de mais de 540 milhões de euros nos primeiros seis meses do ano. O grupo de aviação, que apresentou uma proposta de compra pela TAP, tinha tido um lucro de 127 milhões no mesmo período do ano passado, mas agora apresenta um resultado negativo. A Lufthansa justifica o prejuízo com a crise no Médio Oriente, em concreto com o cancelamento temporário de rotas e com os custos elevados com o combustível. Já os lucros da BP mais do que triplicaram entre janeiro e junho deste ano. Em comparação com o mesmo período do ano passado, a petrolífera registrou um crescimento do saldo positivo de 234%. O lucro da BP atingiu os 6.700 milhões de euros, devido, sobretudo, ao aumento do preço do petróleo bruto. É fundamental ir a banhos em praias vigiadas. O conselho é da Autoridade Marítima Nacional perante o número de mortos nos primeiros três meses da época balnear. Das 17 mortes registadas, a maioria aconteceu por afogamento em praias sem vigilância. Por isso, o comandante Ricardo Sagranja deixa recomendações à população.
4: Destes 12 mortos, cuja causa provável é afogamento, três foram registados em praias marítimas vigiadas, os outros 9 foram em zonas que não eram vigiadas. Destaco aqui zonas fluviais, portanto tivemos dois infelizes acidentes nas azanhas do Guadiana com jovens adolescentes que foram a banhos numa zona não balnear. Temos dois casos também já este ano no Rio Douro, nos cais de Gaia e do Porto, 12 casos de afogamentos, cuja causa provável é afogamento. 5 deles foram em zonas fluviais. Ainda vamos aqui a meio da época balnear, portanto a minha primeira recomendação é quem vai à praia que frequente zonas balneares que sejam vigiadas.
0: Porta-voz da Marinha, ouvido esta manhã na RTP, a admitir que a tentação dos banhistas é escolher zonas de praia menos frequentadas. No entanto, as autoridades deixam esse pedido para que as pessoas frequentem apenas praias vigiadas na costa portuguesa e também nas praias fluviais. Nos últimos três meses, a Autoridade Marítima Nacional realizou mais de 800 salvamentos. As temperaturas em França bateram todos os recordes. O mês de julho foi o mês mais quente de sempre desde que há registros. É o que revela hoje o Instituto Francês de Meteorologia. O calor sentido no país também se soma à ausência de chuva. Houve uma quebra de 70% na precipitação, em comparação com aquilo que é habitual, tornando este mês de julho no terceiro mais seco jamais registado em França e com consequências significativas para a agricultura, aumentando igualmente o risco de incêndios florestais. O líder do Hezbollah diz que as negociações entre o Líbano e Israel só vão trazer vergonha, desilusão e concessões contínuas. A presença do movimento xiita no país é a principal razão invocada por Israel para justificar os ataques contínuos contra o território libanês e o presidente do Líbano, pressionado pelos Estados Unidos, abriu a porta a negociações com os israelitas. Mas esse é um caminho que o secretário-geral do Hezbollah rejeita e critica. Naim Qassem diz que o Líbano só vai perder com estas conversações, acusando Joseph Aoun, o presidente do Líbano, de ser fonte de divisões e não o árbitro unificador que devia ser.
5: A raiz O presidente libanês não agiu como árbitro nem como figura unificadora. Tornou-se tendencioso e divisivo, o que é incompatível com o seu papel e com a força do Líbano. Consideramos que todas as negociações diretas com Israel trouxeram apenas vergonha, humilhação, desilusão e concessões contínuas.
0: Acusações do líder do Hezbollah num discurso transmitido na televisão Al-Manar. Estas críticas acontecem no dia em que arranca em Roma uma nova ronda de negociações entre o Líbano e Israel. É a sétima ronda de negociações diretas entre os dois países com a mediação dos Estados Unidos. A Polícia Judiciária está esta manhã a fazer buscas num navio no Porto de Sines. A SIC Notícias adianta que a PJ arrestou durante a madrugada um porta-contentores, alegadamente pelo transporte de cocaína. O navio de grandes dimensões navegava sob a bandeira de Hong Kong. Suspeita-se que a cocaína a bordo iria ser transferida para lanchas de alta velocidade em alto mar, o chamado drop-off, para posteriormente seguir para descarregamentos em praias ou locais remotos. Apesar de estarmos em período de férias, a Casa da Música continua de portas abertas. A Sala de Espetáculos no Porto apresenta concertos de vários géneros, do fado à música tradicional portuguesa. O público está convidado a participar, Rita Soares, num ciclo chamado Portugal Agosto.
6: Um ciclo que vai na sétima edição e que continua a fazer sentido, conta a programadora Filipa Ferreira Leite.
7: É um mês em que nós aproveitamos para parar um bocadinho a atividade da casa e fazer alguns trabalhos de manutenção. Mas experimentamos em 2018 começar a fazer este ciclo ao final da tarde e começou realmente a ter um feedback muito positivo.
6: Depois, a pandemia obrigou a uma intermitência ultrapassada em 2022. De lá para cá, tem sido casa cheia.
7: Não só de turistas, mas também do público que muitas vezes quer vir ver um concerto de fado à Casa da Música e aproveita a oportunidade para o fazer noutras condições.
6: Às terças vai fazer-se ouvir um grupo de música tradicional e popular.
7: Chama-se Touriga e vamos ter os tradicionais instrumentos como a gaita de rolo, a chabragueza, a concertina, as caixas de bombos, para fazerem uma apresentação daquilo que é o álcool do nosso repertório nacional.
6: Às quartas, o fado.
7: Na voz de Pedro Ferreira, que é um jovem fadista de Gaia, apresentando os seus próprios temas.
8: Quando a vi, ela trazia bem juntinho ao coração.
6: O fado, que é também rei às sextas.
7: Uma voz feminina, que é a Sandra Cristina, que é uma fadista de Leiça da Palmeira, que também já tem uma carreira sólida, com 40 anos de experiência, tem o seu próprio disco.
6: Terças, quartas e sextas, sempre às 6 da tarde, é o Portugal Agosto.
0: De hoje até ao próximo dia 28, na Casa da Música no Porto, aos concertos pode juntar-se uma visita guiada. O bilhete fica no total por 18 euros. Se for assistir apenas ao concerto, o ingresso custa 14 euros.
1: Foi o Jornal das 11, numa edição de Frederico Moreno. A informação fica também em permanência em noticias.rtp.pt e a próxima edição vai ser ao meio-dia.
9: Bom dia, passam 14 minutos das 10 da manhã.
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9: Bom dia, eu sou a Cristina Oliveira. No apoio técnico está o Tiago Matias. Em destaque nesta manhã de terça-feira, as festas da Praia da Vitória. Daqui a pouco conversamos com Félix Medeiros dos Coates.

0: Fases, a canção de Sofia Silva e Code, vão estar esta noite no palco das festas da Praia da Vitória. Connosco está a esta hora o Félix Medeiros. Félix, bom dia.
1: Bom dia, Cristina. Bom dia.
0: Ai, Félix, ouvir-te tão mal. Essa chamada está com tanta interferência. Não te consegues chegar aí para um sítio onde magicamente consigas perceber que a rede está um pouquinho melhor?
1: Está melhor, Cristina.
0: Não, não está.
1: Está igual.
0: Está igual, está igual.
1: Pá, nós estamos aqui a caminho do aeroporto.
0: Agora, aí onde estás, agora estou a ouvir um bocadinho melhor. Portanto, para o carro, para o trânsito, para tudo.
1: Para tudo, para os carros, tudo. Até para a rádio pública.
0: Explicas, em vez de cada vez que te derem uma pitadela, dizes, pá, estou a falar para a rádio, tenham paciência. Estás a conduzir onde? Já na terceira, presumo eu, ou ainda estão a caminho? Bem, realmente a esta hora não é possível de conversar com o Félix Medeiros. Queríamos saber mais alguns pormenores sobre a atuação desta noite na Praia da Vitória. Sofia Silva e Code sobem ao palco das festas da praia. A esta hora a programação já começou com a oficina de construção de bilboquês que acontece no Jardim Municipal da Praia da Vitória a partir das 11. Uma boa ideia até para se o tempo não estiver de feição, à hora do conto com Cecília Ribeiro, também no Jardim Municipal da Praia da Vitória, e claro que ao longo do dia há diversas atividades desportistas, há passeios de batismo de hobby cat, eu penso que é assim que se diz, percebo que é uma modalidade de vela. Há também várias atividades com aulas abertas ao longo do dia, atividades nomeadamente na prainha. Claro que, tal como acontece todos os dias, a partir do meio-dia já abre a feira gastronómica da Praia da Praia da Vitória e todos os dias há também a feira de artesanato. Hoje há também, a partir das 3h30, uma aula aberta, chama-se Mexe Contigo, portanto é fácil de presumir que é uma atividade desportiva. Temos também passeios de barco ao longo de todo o dia. Há também outra atividade que é o Let's Dance. Para além de Let's Dance, temos também o Let's Sing. Já conseguimos novamente estar em contacto com o Félix Medeiros. Queria saber, Félix, se já estás pelo menos na terceira ou se estão ainda em São Miguel.
1: Ainda estamos em São Miguel, estamos em São Miguel. Como eu estava a dizer, estamos a caminho do aeroporto, por isso é interferência, mas agora julgo que está, que aquela ligação está estável.
0: Agora sim, agora está estável. As pessoas, o público que assistir esta noite ao vosso concerto pode contar com o quê? Muita energia, muita alegria, imagino eu.
1: Exatamente, nós adoramos fazer isso, não é? E acima de tudo, muita alegria, mas também um concerto pensado ao pormenor, já montado há alguns meses, com muitos originais, covers feitos à nossa maneira, e estamos muito felizes por voltar pelo segundo ano consecutivo a um dos maiores parques dos Açores, e temos uma noite aí preparada em grande, por isso apareçam, sei que é terça-feira, mas o pessoal da terceira está sempre pronto para a festa, e nós preparamos uma grande festa.
0: Sim, terça-feira isso não quer dizer nada, portanto já é a segunda vez que vão às festas da Praia da Vitória.
1: Exatamente, o ano passado abrimos os gifts, foi fantástico, foi um dos melhores concertos da tour, e pá, correu tão bem que convidaram-nos outra vez, e obviamente que aceitamos, não é?
0: Claro que sim, e se vos voltarem a convidar, que vai acontecer com certeza, vocês tornam-se a meter no avião e a ir até à terceira. Mas este verão não vão estar só na terceira, têm mais algumas coisas alinhavadas para as próximas semanas, não é?
1: É verdade, é verdade, sim. Viemos agora há pouco tempo de São Jorge, também foi fantástico. Tivemos a semana passada no Norte do Eixão, na Ribeira Grande, também foi fantástico. Teve uma particularidade que foi muito interessante, que nós achamos piada. No início não achamos assim grande piada, mas
0: então,
1: pá, nós tocamos às 7h30 da noite. O que é muito cedo, não é? Para a mentalidade açoriana, festivaleira, mas que colou super bem. Eu sou apologista de que devemos cada vez apostar mais nesse tipo de iniciativas, começar mais cedo, acabar mais cedo. E não é porque eu fico à velha, porque eu gosto mesmo dessa lógica de festival. Pá, hoje estamos nas festas da praia, sexta-feira estamos no Graciosa São de Faço, na Ilha Fantástica da Graciosa, na sexta estamos na Lumba da Maia, na Festa da Viola, na semana a seguir, no dia 12, estamos no, em Vila Franca, abri o MC Jacarei, no dia a seguir, para uma das minhas ilhas favoritas, todas são, mas essa toma um lugar especial no meu coração, que é no Curvo. Vamos jogar no Festival Imigrante na Ilha do Curvo. E, portanto, a agenda está composta. Fruto também do nosso trabalho, não é? Porque, portanto, tu e como a Lana sabem que nós trabalhamos bastante e é fruto do nosso trabalho e estamos sempre prontos para dar conselhos.
0: Sim, não cai propriamente do céu, não é?
1: Não.
0: Canções novas, para breve.
1: Sempre.
0: Estamos sempre. Mas eu quero datas, títulos, tudo.
1: Olha, posso confessar que a próxima canção chama-se Vai Lá. Em princípio vai ser essa. Nós temos algumas aí na manga, mas temos um carinho muito especial para esta canção e possivelmente será essa a próxima música. Devo também dizer que sai ainda este ano. E estamos sempre a trabalhar em coisas novas, paralelamente aos concertos da tour deste ano, porque nós o que sabemos é fazer músicas e queremos cada vez mais que as pessoas se conectem ao projeto, e só há uma forma de fazer isso, que é montar canções para fora e mensagens, não é?
0: E por aqui há sempre espaço para mais uma das vossas canções, portanto,
1: obrigado, manda logo,
0: já conheces o esquema.
1: Claro que sim. E desde já o nosso muito obrigado pelo apoio da Rádio Pública, não é? O nosso trabalho que é fundamental para a nível de divulgação, tanto é que nós estamos nos nossos... Claro que nós partilhamos sempre as músicas nas redes sociais, etc. Mas rádio é sempre rádio. Costumo dizer que um dos meus sonhos que já foi cumprido inúmeras vezes, como tu sabes, era ouvir a minha música a passar na rádio. E, pá, uma sensação incrível.
0: Agora se calhar já dizes, epá, outra vez...
1: Não, nunca digo outra vez. Nunca. Sempre caminho de algum sítio no carro e a música está a passar na rádio, eu levanto sempre, faço um vídeo, como se fosse a primeira vez.
0: Muito bom, esse entusiasmo é ótimo e vai passar esta noite para o público, com certeza. Félix Medeiros, muito obrigada, uma boa viagem.
1: Obrigado,
0: não vale a pena desejar um bom espetáculo, porque vai correr muito bem, com certeza. Um beijinho.
1: Estamos preparados.
0: Até logo, obrigada.
1: Até logo, obrigado, com licença.
0: Félix Medeiros, do projeto Sofia Silva e Codes, estão esta noite na Praia da Vitória.

0: Outra vez, e neste caso será mesmo uma vez que será a segunda vez que Sofia Silva e Code sobem ao palco das festas da Praia da Vitória, o que acontece já esta noite. Para já, são 10:30, vamos a uma síntese das notícias com o Sérgio Furtado.
1: Mais logo ao fim do dia é esperado no cais norte da Horta o navio de investigação Azores Ocean. A chegada do navio é vista como o início de uma nova era na investigação científica no arquipélago. No Instituto Oceanos da Universidade dos Açores, a expectativa é elevada. Já há projetos preparados, sobretudo dedicados ao estudo do mar profundo.
2: Haverá um antes e um depois da chegada deste navio. Aliás, o mesmo aconteceu com a chegada do arquipélago em 1993, em que houve, de facto, um salto qualitativo e quantitativo na investigação que nós fazíamos até então, e agora será o mesmo. Vai haver um salto muito grande em termos de que são as nossas capacidades de investigação e o conhecimento que se vai gerar a partir daqui.
1: Gui Menezes, do Instituto Oceanos, um navio que será muito procurado pela comunidade científica, acredita o diretor do Instituto de Investigação em Ciências do Mar da Universidade dos Açores. A coordenação ficará a cargo do Tecnopolo Martec, responsável por articular o trabalho entre a tripulação da Marinha, Atlantic Line, que assegura o apoio logístico e a operacionalização do navio, e ainda as equipas de investigação. E no Porto da Horta, depois de vários concursos desertos e revisões do projeto, a Portos dos Açores acaba de adjudicar a empreitada de construção do novo edifício multiusos à empresa Afavias. A empreitada está orçada em 2,8 milhões de euros. A nova infraestrutura vai incluir um auditório e um conjunto de valências de apoio ao Porto e entrará em funcionamento antes do verão de 2028. Um passo importante, sublinha a autarquia da Horta.
3: Vai dar melhores condições aos profissionais e a todos aqueles que aportam à Marina da Horta e ao Porto da Horta. E, por outro lado, vai também permitir complementar a obra de requalificação da frente mar da cidade da Horta, que foi desenvolvida pelo município e que aguardava pela construção do edifício Marina e pela ligação que a sua cobertura fará entre a Avenida Marginal e a Marina da Horta.
1: Carlos Ferreira saúda o esforço da Portos dos Açores, no entanto, o presidente da Câmara da Horta relembra a necessidade de se avançar com o reordenamento do Porto. Sintac e Citava discordam do caderno de encargos para a privatização da Sata Handling, aprovada semana passada pelo Governo. Os dois sindicatos, representativos dos trabalhadores, emitiram um comunicado conjunto, consideram que as propostas que apresentaram ao longo do processo negocial com o Governo não foram acolhidas no caderno de encargos. Acusam ainda o Executivo de ter encerrado as reuniões com os sindicatos de forma unilateral, motivos explicados por Filipe Rocha, do Sintac.
4: Foi unilateral porque nós ainda fizemos uma última contraproposta, ainda numa tentativa de serem consideradas as nossas pretensões, mas a Secretaria manifestou necessidades de ou constrangimentos de agenda que os obrigavam a apresentar o caderno de encargos naquele momento em que decidiram apresentar e, portanto, não havia mais espaço negocial. Significa que a negociação, se é que chegou a ser sequer uma negociação, ficou por aqui.
1: Caderno de encargos para a privatização da Sata Handling já está fechado pelo acionista único, o Governo. Mesmo assim, os sindicatos querem ouvir os trabalhadores, consideram as regras definidas pelo Governo para a privatização adversas, quer ao transporte aéreo interilhas, quer aos interesses dos trabalhadores. Estão marcadas para as próximas duas semanas entre os sindicatos e os trabalhadores da Sata, que asseguram a assistência em escala várias reuniões. Ministério Público arquiva queixa-crime por difamação apresentada por Artur Lima. Queixa essa que viria a ser acompanhada pelo Governo Regional. A notícia é avançada pela RTP Açores. O vice-presidente do Governo sentiu-se difamado e atentado no seu bom nome por várias publicações que circularam nas redes sociais. Os factos remontam a 2021. O Ministério Público fez diligência junto da empresa Meta, a dona do Facebook e do Instagram, e ainda junto do do Departamento de Justiça dos Estados Unidos, mas acabou por desistir por considerar desproporcional o esforço exigido à justiça norte-americana face ao prejuízo verificado ao ofendido. Também o inquérito ao único arguido neste processo acabou arquivado por se achar que os indícios contra ele eram ténues e frágeis.
0: Informação regional em síntese com o Sáez Furtado, de regresso à 1 da tarde.

E continuamos no que toca a música a pensar na terceira, desta vez com o artista terceirense Leão, Assédio Visual.

Assédio visual com Leão. Bárbara Tinoco e Mari Frois. Hoje vamos conversar ainda com os descendentes.

Manhã de terça-feira, a destacar mais uma vez a programação das festas da Praia da Vitória. Já estive à conversa com o Félix Medeiros a propósito do concerto desta noite de Sofia Silva e Code. E hoje quero falar ainda com os descendentes. O trio toca amanhã na Praia da Vitória.

0: Comigo ao telefone estão precisamente os descendentes Jorge Cruz, Mike e Miguel Costa. Eu tenho de começar por vos fazer um aviso. É que isto de tocar na Ilha Terceira não é só prometer uma madrugada louca. É promete-se e depois é preciso cumprir. Os terceirenses, atenção.
1: Olá, bom dia.
0: Bom dia a todos. Jorge Cruz, vamos começar. Diz, força.
2: É assim, nós vamos ter o nosso voo cedo, mas nós prometemos que não nos vamos deitar logo a seguir ao concerto.
0: Eu volto a dizer, todas essas promessas vão ter de ser cumpridas. Vocês conhecem os Açores, mas não sei até que ponto é que conhecem a Terceira.
3: Mas, olha, eu pelo menos nunca fui aos Açores.
2: Quer dizer que a expectativa está alta, é isso?
0: Uhum, sim. Costuma-se dizer que os Açores não são 9 ilhas, mas sim 8 e um parque de diversões, sendo que o parque de diversões é a Ilha Terceira. Portanto, sem pressão.
2: Sim,
0: eu vou-vos pedir, vou tentar conversar com os três, vou pedir a um que comece por apresentar um bocadinho a banda, explicar-nos um bocadinho quem são os descendentes. Jorge Cruz, posso começar pelo Jorge Cruz?
3: Pode sim.
0: Então, quem Ora, são então, os descendentes?
3: Os descendentes surgiram há aproximadamente 2 anos, porque na altura havia outro grupo em que o Mike ainda não estava. E eu precisei de ser substituído e então chamámos o Mike para fazer esse papel. E entretanto, nós depois chegámos a fazer alguns concertos já comigo e com ele e sentimos uma química os três, vontade de fazer uma coisa maior. E então decidimos formar os descendentes e logo após a formação o Mike saiu-se com aquela música, a primeira, a carta de despedida.
0: Uhum.
3: E que pronto, deu origem ao início da carreira.
0: E o nome é também, não surge por acaso, não é? O nome do grupo, os descendentes.
3: Exato. O nome vem porque cada um de nós tem um familiar que de alguma forma teve ou está ligada à música. Por isso é que somos os descendentes.
2: Pois, não é do filme da Disney.
0: Vocês são todos bastante jovens. Foi muito estranho para o público, para os vossos amigos, dedicarem-se a uma música que tem raízes tão tradicionais?
3: Eu acho que não. Eu acho que a malta aceitou muito bem, aderiu muito bem e sempre nos apoiaram muito e nós sentimos logo desde cedo esse apoio quando começámos a dizer à malta que íamos lançar a música e quando dissemos que íamos fazer o videoclipe, convidámos toda a gente, todos os nossos amigos e sempre tivemos um apoio muito forte da parte deles e foi muito bom este percurso e está a ser ainda.

0: que vamos também lançar agora em sempre também um single, que é o Jasmin, que vai participar também no álbum, e acho que tem tudo para correr bem.
1: É um pouco estranho os descendentes falarem ainda do primeiro disco, quando já parece de alguma maneira que já andam connosco há já algum tempo. A vossa música tem essa característica de se entranhar muito rapidamente no ouvido das pessoas?
2: É verdade, e um dos nossos objetivos, que acho que ainda não conseguimos cumprir, mas vamos conseguir, é fazer uma daquelas músicas intemporais. Isso para mim é um dos maiores objetivos, é daquelas músicas que ficam, que podem passar anos e anos e anos, que ficam sempre e passam a ser intemporais e que a malta vai ouvir sempre.
1: Estou-me a tentar lembrar de uma que caiba nessa definição. Vou arriscar, porque eu não conheço os vossos gostos musicais, mas uma coisa como o Frágil, do Jorge Palma, por exemplo.
2: Exatamente.
0: Por exemplo, Paixão,
2: ou
0: também.
2: Ou Jardins Proibidos. Ou Jardins Proibidos também.
0: Uhum. Algum, sim.
1: Ok. Mas acho que sim, Fasquia Elevada, é isso. E vão conseguir com certeza. Primeiro passo, já sabem, conquistar amanhã à noite o público terceirense.
2: É verdade.
1: Okay.
2: Acho que vai ser uma noite linda.
1: Vai ser, com certeza.
2: Nós estamos com muita vontade.
0: Estamos muito orgulhosos também fazer este espetáculo, porque é um espetáculo que vai ser, é uma primeira vez, né? Iamos à ilha e acho que vai ser mesmo muito bom.
1: E vão ficar cheios de vontade de tocar nas ilhas todas. Isso garanto-vos eu. Jorge Cruz, sim, sim.
2: Eu certamente, depois da manhã, vamos falar com o nosso agente para marcar o resto das ilhas todas.
0: É para passarmos 10 dias.
1: Eu acho que é uma excelente ideia.
0: A cantar.
1: Eu acho que é uma excelente ideia e acho que vocês iriam apreciar muitíssimo. Depois não sei se voltavam, mas isso aí já é outra questão.
0: É problema para depois.
1: Logo se vê. Mike, Miguel Costa, Jorge Cruz, muito obrigada aos três. Votos de um bom voo e de um fantástico espetáculo para amanhã. Vão estar na Praia da Vitória amanhã à noite os descendentes. Obrigada aos três. Um
2: Muito
1: bom
2: obrigado.
1: Dia.
2: Obrigado.
0: Obrigado.
1: Obrigada. Bom dia.
2: Até amanhã. Bom dia.

São os Descendentes, vão estar amanhã no palco das festas da Praia da Vitória. Hoje já estive também à conversa com Félix Medeiros, do projeto Sofia Silva, e Code, eles, por sua vez, atuam esta noite na Praia da Vitória. Ficámos a 5 minutos da hora certa.

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1: E no que toca à previsão do estado do tempo para esta terça-feira, no grupo ocidental podemos contar com céu muito nublado, com abertas a partir da manhã, havendo também períodos de chuva, mas passando já a aguaceiros. No grupo central, céu muito nublado, temporariamente com abertas a partir da tarde, períodos de chuva, passando a aguaceiros também ao longo das próximas horas. No grupo oriental, a previsão aponta para céu geralmente muito nublado, períodos de chuva passando a aguaceiros para o fim do dia e há condições favoráveis à formação de neblinas. Quanto a temperaturas, a esta hora, a poucos segundos das 11, estamos com 23 graus em Santa Cruz das Flores e na Horta, 24 em Angra do Heroísmo e também em...
0: 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Muito boa tarde, é meio-dia, 11 da manhã nos Açores. Por causa da crise migratória em Ceuta, o Livre defende que Portugal deve rejeitar a organização conjunta do Mundial de Futebol com Marrocos. O partido político considera que as autoridades marroquinas deram sinais de incapacidade e desconfiança. A FENPROF recorreu à Inspeção-Geral da Educação e Ciência. A Federação diz que muitos professores classificadores foram pressionados de forma ilegal a alterarem as férias que tinham marcadas devido ao processo de correção dos exames nacionais. O mês passado foi o mais quente de sempre em França. Julho também entra para o top 3 dos meses com menos chuva em território francês.
2: São notícias para desenvolvermos já a seguir no Jornal do Meio-Dia. A esta hora, no Porto estão 24 graus, Lisboa e Coimbra com 25, Faro está com 26, nas Ilhas, Funchal 27, em Ponta Delgada estão 23 graus. Jornal do Meio-Dia, a edição é de Frederico Moreno.
0: Portugal deve rejeitar a organização do Mundial de Futebol em conjunto com Marrocos. É a posição defendida pelo Livre na sequência da crise migratória em Ceuta. O porta-voz do Livre, Jorge Pinto, considera que o país africano, que faz fronteira com a cidade autónoma espanhola, demonstrou falta de capacidade e também uma quebra na relação de confiança.
3: Imaginemos que Portugal estava neste preciso momento a organizar um campeonato do mundo de futebol como a Indonésia, enquanto esta ocupava Timor-Leste. Certamente que nós não iríamos concordar com isso. Organizar um evento do tamanho do campeonato do mundo exige condições de segurança, condições logísticas. E depois de tudo aquilo que vimos esta semana, estamos confiantes de que Marrocos vai conseguir garantir isto? No Livre, não estamos. O que nós não queremos é que Portugal, e no caso também Espanha, sejam prejudicados quando não têm culpa nenhuma. Portanto, nós não queremos ou que o Mundial deixe de existir, ou que Portugal deixe de ser co-organizador deste campeonato do mundo. Pelo contrário, uma mudança na lista de países co-organizadores do campeonato do mundo.
0: Perante a entrada massiva de migrantes em Ceuta a partir de Marrocos, o Livre pede uma decisão corajosa ao Estado português para não compactuar com a organização conjunta do Campeonato do Mundo de Futebol previsto para 2030, um evento que será organizado em conjunto por Marrocos, Espanha e Portugal. Esta manhã, os 27 ministros da Administração Interna da União Europeia estão reunidos de urgência para discutir precisamente a crise em Ceuta. Procuram respostas comuns para a defesa das fronteiras externas do Bloco Europeu. 157 migrantes foram resgatados esta manhã no Canal da Mancha. De acordo com as autoridades francesas, seguiam numa embarcação para entrar de forma ilegal em território do Reino Unido. A embarcação incendiou-se e os migrantes enfrentaram momentos de pânico durante a travessia. Acabaram por ser resgatados pela Guarda Costeira de França, que os transportou de regresso ao porto de Bolonha sobre o mar, perto de Calais. Há mudanças no exame de Física e Química A, relativo à segunda fase, depois dos alertas da Associação Portuguesa de Professores de Física e Química e da Sociedade Portuguesa de Química. O Instituto Educa decidiu aceitar duas opções de resposta para uma das perguntas da prova. Em comunicado enviado esta manhã às redações, o Educa muda de ideias, admite agora que ambas as respostas estão corretas, não apenas uma delas, como acontecia até agora. No passado sábado, o Instituto tinha insistido que apenas uma das respostas poderia ser declarada correta, uma posição que levou a novas críticas da Associação Portuguesa de Professores de Física e Química. Hoje, o Educa decidiu aceitar como válidas as duas respostas para esta questão em causa. É uma situação grave, diz a FENPROF. A Federação Nacional de Professores denuncia pressões exercidas sobre docentes para alterarem as férias. Em causa estão, sobretudo, professores classificadores que terão sido pressionados para abdicarem de períodos de férias que tinham sido previamente aprovados, de forma a dedicarem mais tempo à correção dos exames nacionais. A FENPROF exige mesmo a intervenção da Inspeção-Geral de Educação e Ciência, a quem expôs esta

0: a situação. Foi o que explicou hoje à Antena 1 o secretário-geral José Feliciano Costa.
1: Uma pressão inaceitável e muito informal, digamos assim, às pessoas nas escolas. Nós vamos recebendo relatos de direções de escolas que, através de mail, através de contacto informal, de telefonema, conversa, de corredor, no sentido dos professores irem aos serviços administrativos para alterarem férias, contactos, telefonemas, no sentido de lhes pedir não alteres as férias, mas consegues levar o computador e vais corrigindo exames, isto não pode acontecer. A queixa à Inspeção-Geral de Educação é nesse sentido que averiguo e que tente, junto das escolas, perceber o que é que está a acontecer.
0: Os receios da FENPROF, que sublinha que o gozo de férias constitui um direito fundamental dos trabalhadores protegido por lei. Com tantos problemas a serem vividos nesta altura nas escolas e pelos alunos, a Federação Nacional dos Professores vê com preocupação o arranque do próximo ano letivo.
1: Nós vamos ter um início de ano letivo já muito complicado, nós vamos ter uma época especial de exames a decorrer entre 13 e 8 de setembro e depois os processos de classificação e de reapreciação também. Temos o adiamento do ensino secundário, porque as escolas já tinham preparado o início do ano letivo, de distribuição de horários, distribuição de turmas, de alunos, etc, etc, etc. O próximo ano letivo vai abrir com todos estes problemas e com todos os outros que já vêm de trás. Com falta de recursos materiais, provavelmente com a falta de recursos humanos, incluindo a falta de professores, e infelizmente é isso que esperamos na abertura do ano letivo.
0: A FENPROF com receios de que o arranque do próximo ano letivo seja marcado pela instabilidade. A chuva que caiu ontem deixou muitos portugueses surpreendidos. Hoje ainda vai haver chuva fraca em alguns concelhos do norte do país. Depois vai parar e sobem as temperaturas a partir de amanhã. É o que avança Maria João Frada, do Instituto Português do Mar e da Atmosfera.
2: Hoje temos ainda nubosidade, especialmente nas regiões norte e centro, em particular no Minho Douro Litoral. Essa nubosidade tem dado origem a alguma precipitação fraca no litoral a norte do Cabo Mondego. Eventualmente, agora até a meia da tarde, pode haver alguma precipitação fraca, principalmente no Minho Douro Litoral. Portanto, hoje será o dia dos próximos dias, pelo menos até dia 7, com mais nuvens.
0: A partir de amanhã já não se espera chuva e as temperaturas vão subir até sexta-feira para no sábado descerem ligeiramente, explica Maria João Frada.
2: Na quarta e quinta-feira vamos ter uma subida gradual dos valores da temperatura máxima, subidas essas entre 2 e 4 graus, sensivelmente, é por regiões e vai sendo alternadamente na quarta e na quinta-feira. Depois, na sexta-feira, manter-se-ão os valores das temperaturas máximas para no sábado haver uma descida das temperaturas máximas, de um modo geral, sobre o território do continente, em especial no interior norte e centro.
0: Previsões feitas pelo Instituto Português do Mar e da Atmosfera. É fundamental ir a banhos em praias vigiadas. O conselho é da Autoridade Marítima Nacional perante o número de mortos nos primeiros 3 meses da época balnear. Das 17 mortes registadas, 12 aconteceram por afogamento e em praias sem vigilância. Por isso, o comandante Ricardo Sá Granja deixa recomendações à população.
3: Destes 12 mortos, cuja causa provável é afogamento, 3 foram registados em praias marítimas vigiadas, os outros 9 foram em zonas que não eram vigiadas. Destaco aqui zonas fluviais, portanto tivemos 2 infelizes acidentes nas Azanhas do Guadiana com jovens adolescentes que foram a banhos numa zona não balnear. Temos 2 casos também já este ano no Rio Douro, nos Cais de Gaia e do Porto, 12 casos de afogamentos, cuja causa provável é afogamento, 5 deles foram em zonas fluviais. Ainda vamos aqui a meio da época balnear, portanto a minha primeira recomendação é quem vai à praia, que frequente zonas balneares que sejam vigiadas.
0: Porta-voz da Marinha, ouvido esta manhã na RTP, a admitir que a tentação dos banhistas é escolher zonas de praia menos frequentadas. No entanto, as autoridades deixam o pedido para que as pessoas frequentem apenas praias vigiadas na costa e também praias fluviais. As temperaturas em França bateram todos os recordes. O mês de julho foi o mês mais quente de sempre, desde que há registros. É o que revela hoje o Instituto Francês de Meteorologia, o calor sentido no país também se soma à ausência de chuva. Houve uma quebra de 70% na precipitação em comparação com aquilo que é habitual, tornando este mês de julho no terceiro mais seco jamais registado em França, com consequências significativas para a agricultura, aumentando também o risco de incêndios florestais. A presidente do Conselho Nacional de Ética para as Ciências da Vida defende que os internamentos sociais devem ser tratados como casos únicos. Os Ministérios da Saúde e da Segurança Social não podem criar regras iguais para situações distintas. Num parecer, este Conselho põe a hipótese de quem recusar ir para cuidados continuados ter de pagar uma taxa semanal para permanecer nos hospitais. Maria do Céu Patrão Neves diz que este será sempre o último recurso, depois de esgotado um longo caminho de soluções. A responsável do Conselho Nacional de Ética para as Ciências da Vida diz também que é preciso envolver os doentes nas decisões e perceber as causas que estão na origem destas recusas em deixar o hospital.
4: É importante que a pessoa, em primeiro lugar, perceba que, uma vez que tem alta hospitalar, a permanência no hospital não a favorece em termos de saúde. Não só, em primeiro lugar, porque está mais exposta a infecções, em segundo lugar, porque não recebe os cuidados adaptados de que necessita. O segundo aspecto para o qual nós chamamos a atenção é a necessidade das propostas que são feitas para a transição do hospital para a rede serem razoáveis em termos económico-financeiros e sociogeográficos. Isto é, não lhe pode ser pedido para pagar mais do que aquilo que ela tem capacidade, ou que haja uma conta que passa para os filhos, muitas vezes essa é a razão da sua recusa, ou então que seja colocada num local da rede muito distante do seu local habitual, o que significa a quebra dos laços afetivos.
0: Este parecer foi pedido pelo Ministério da Saúde no ano passado. O Conselho Nacional de Ética para as Ciências da Vida espera que esteja a ser tido em conta e que seja implementado. A Lufthansa registra um prejuízo de mais de 540 milhões de euros durante os primeiros seis meses do ano. O grupo de aviação, que apresentou proposta de compra pela TAP, tinha tido, no mesmo período do ano passado, um lucro de 127 milhões, mas agora apresenta um saldo negativo. A Lufthansa justifica o prejuízo com a crise no Médio Oriente, em concreto o cancelamento temporário de rotas. Outro dos fatores é o custo elevado com os combustíveis. Entretanto, os lucros da BP mais do que triplicaram entre janeiro e junho deste ano. Em comparação com o mesmo período do ano passado, a petrolífera registou um crescimento de 234% no saldo positivo. O lucro da BP atingiu os 6.700 milhões de euros devido ao aumento do preço do petróleo bruto. O líder do Hezbollah acusa o presidente do Líbano de estar a promover divisões no país. Numa declaração feita esta manhã através da televisão em Beirute, Naim Qassam diz que as negociações diretas do Líbano com Israel só trouxeram vergonha, humilhação e tristeza.
5: O presidente libanês não agiu como árbitro nem como figura unificadora. Tornou-se tendencioso e divisivo, o que é incompatível com o seu papel e com a força do Líbano. Consideramos que todas as negociações diretas com Israel trouxeram apenas vergonha, humilhação, desilusão e concessões contínuas.
0: Por outro lado, o secretário-geral do Hezbollah aceita estabelecer negociações diretas com o governo sírio, que acusa o grupo de manter células clandestinas no país, que têm sido alvo de ataques das forças sírias.
5: Não levantamos objeções a uma reunião pública entre o Hezbollah e a liderança síria numa altura que ambos os lados considerem apropriada.
0: O Hezbollah era um aliado próximo do presidente deposto, Bashar al-Assad, e mantinha milhares de militantes armados na Síria. Ficaram totalmente destruídas as instalações da empresa russa Wildberries, na região de Samara. Os armazéns da empresa de comércio online foram atingidos por drones ucranianos. O ataque deu origem a um incêndio que consumiu não só as instalações, como também todos os produtos que ali estavam armazenados. É o que escreve a agência de notícias russa TASS. A Wildberries é descrita como a Amazon da Rússia e foi alvo deste ataque lançado pela Ucrânia a mais de 800 300 quilómetros de distância. Apesar de estarmos em período de férias, a Casa da Música continua de portas abertas. A Sala de Espetáculos no Porto apresenta concertos de vários géneros, do fado à música tradicional portuguesa. O público está convidado, Rita Soares, a participar num ciclo chamado Portugal Agosto.
6: Um ciclo que vai na 7ª edição e que continua a fazer sentido, conta a programadora Filipa Ferreira Leite.
7: É um mês em que nós aproveitamos para parar um bocadinho a atividade da casa e fazer alguns trabalhos de manutenção. Mas experimentamos em 2018 começar a fazer este ciclo ao final da tarde e começou realmente a ter um feedback muito positivo.
6: Depois, a pandemia obrigou a uma intermitência ultrapassada em 2022. De lá para cá, tem sido casa cheia.
7: Não só de turistas, mas também do público que muitas vezes quer vir ver um concerto de fado à Casa da Música e aproveita a oportunidade para o fazer noutras condições.
6: Às terças vai fazer-se ouvir um grupo de música tradicional e popular.
7: Chama-se Touriga e vamos ter os tradicionais instrumentos como a gaita de rol, a chabragueza, a concertina, as caixas de bombos, para fazerem uma apresentação daquilo que é o alcume do nosso repertório nacional.
6: Às quartas, o fado.
7: Na voz de Pedro Ferreira, que é um jovem fadista de Gaia, apresentando os seus próprios temas.
8: Quando a vi, ela trazia bem juntinho ao coração.
6: O fado, que é também rei às sextas.
7: Uma voz feminina, que é a Sandra Cristina, que é uma fadista de Leça da Palmeira, que também já tem uma carreira sólida, com 40 anos de experiência, tem o seu próprio disco.
6: Terças, quartas e sextas, sempre às 6 da tarde, é o Portugal Agosto.
0: Ciclo de concertos durante este mês na Casa da Música no Porto, com bilhetes a 14 euros.
9: Foi o Jornal do Meio-Dia numa edição de Frederico Moreno. Próxima edição à 1 da tarde e a informação também disponível em noticias.rtp.pt.
10: Já passam 16 minutos das 11. Bom dia, continuação de uma boa terça-feira.
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10: Eu sou a Cristina Oliveira, no apoio técnico está o Tiago Matias. Abrimos esta hora com os HMBP.

estávamos em 1998. Daqui a pouco vamos atualizar as notícias do desporto aqui na Antena 1. Até lá vamos com os chutos e pontapés. Este é o Mundo ao Contrário.

0: Sem contestação, Benfica favoritíssimo frente ao Hearts. Já a seguir, o treinador português que conquistou o último grande título dos escoceses. Maxi renova até 2030. Quimberto vê motivos para o Sporting respirar de alívio. Neuen Pérez ou Pablo Rosário na vaga de Bednarek? Responde o ex-Futebol Clube do Porto a Andrés Madrid. Desbloqueado o impasse na Liga 3, árbitros no arranque do campeonato após acordo com a Federação. Vozinha apresentado no Colo-Colo, Bobista troca seleção de Cabo Verde por clube marroquino. Voz aos estreantes na véspera do arranque da volta a Portugal em bicicleta e Nuno Borges em frente no Masters 1000 de Montreal.
1: Vai ser assim o Jornal do Desporto. A edição é de José Pedro Pinto.
0: Uma lenda em Edimburgo. Paulo Sérgio, que guiou o Hearts à sua última grande conquista, a Taça da Escócia em 2012, não vê grandes argumentos do vice-campeão daquele país para enfrentar o Benfica na terceira pré-eliminatória da Liga Europa. Fatores, uma dezena de reforços e novo treinador, Wouter Franken, ajudam a explicar o porquê das três derrotas em outros tantos jogos oficiais até agora na época e o porquê de, nesta fase, o horizonte ser teoricamente mais soalheiro para as águias. Paulo Sérgio, em discurso direto na Antena 1.
2: Eu tive a ocasião de ver a eliminatória que eles fizeram com o Sturm Graz. Eu penso que o Benfica, neste momento, é completamente favorito. Este momento, o Hearts também teve uma mudança muito grande a temporada passada para este ano. Muitos jogadores, treinador novo, e penso que estão num momento em que o Benfica tem o favoritismo todo. É uma equipa que não irá apresentar as mesmas dificuldades que o Benfica ainda teve no jogo da primeira mão contra este adversário, que acabou de eliminar. Acredito que o Benfica vai seguir em frente. O Hearts acabou de perder também na primeira jornada lá para o campeonato. É um novo processo, estão em reconstrução e, portanto, o favoritismo todo ao Benfica nesta eliminatória.
0: O Benfica joga em casa a primeira mão, quinta-feira, a partir das 8 da noite e dentro de uma semana, ou seja, uma semana depois, melhor dizendo, visita o icónico Tynecastle, onde Paulo Sérgio, apesar da ligação emocional ao Hearts, não espera outra coisa que não seja a mera conclusão do objetivo encarnado.
2: É um estádio fantástico de se jogar. Os benfiquistas tiveram a oportunidade de ir conhecer Tynecastle. É uma atmosfera fantástica, vai certamente ser muito divertido. E a cidade também é lindíssima. Acho que vai ser uma boa oportunidade para os benfiquistas irem conhecer Edimburgo e terem uma noite feliz num estádio fantástico.
0: Paulo Sérgio, que acaba de assumir o comando dos marroquinos do Wydad Casablanca, aqui entrevistado pelo jornalista Walter Madureira. Para a recepção ao Hearts, nota para o regresso de Prestiani às opções de Marco Silva em jogos oficiais, cumpridos que estão os dois encontros de castigo aplicados ao argentino. Quanto ao mercado encarnado, Jonathan Jesus complica-se para fechar o eixo da defesa. O Cruzeiro não abdica de pedir 20 milhões de euros pelo central de 22 anos, até porque não quer perder um jogador que Artur Jorge, o treinador, considera indispensável. Em sentido contrário, da Turquia surgem indicadores de que Pavlidis pode estar de saída da Luz para rumar ao Fenerbahçe. Rui Costa, todavia, não baixa de pretensão mínima de 50 milhões pelo goleador grego. Dúvidas houvesse, Maxi Araújo continua no Sporting. O uruguaio renova até 2030, mantém cláusula de 80 milhões, mas recebe grande aumento salarial que permeia quer o rendimento desportivo do canhoto, quer a vontade de continuar de leão ao peito, expressa pelo próprio à televisão do clube.
3: Toda a felicidade, a verdade, todo o agradecimento ao clube e não, a verdade que estamos.
4: Estou muito feliz e agradecido ao clube. Eu e a minha família estamos felizes e que fiquemos aqui muitos anos. Desde que cheguei, sempre tive o sonho de triunfar aqui, porque me sinto bem a jogar no Sporting. Espero aqui construir coisas boas com aquilo que sonhamos desde que cheguei a um clube tão grande.
0: Ou seja, o conto de fadas continua para Maxi Araújo.
3: Vai ser um ano grandíssimo também e
4: espero que possamos ganhar títulos aqui no Sporting, porque eu quero, é algo único. É a primeira equipa na Europa, esperamos estar muitos anos aqui. Um agradecimento ao Sporting, é um clube gigante que sempre me acarinhou muito e mostrou isso em cada jogo.
0: Na leitura do antigo lateral campeão pelo Sporting, Quimberto, a renovação de Maxi insere-se na estratégia habitual de Frederico Varandas. Respirar agora de alívio e deixar o jogador sair mais tarde. Sim ou sim?
5: Logicamente que esta renovação vai ao encontro daquelas renovações que foram feitas no passado, Trincão, Umland e assim sucessivamente, para depois, no ano seguinte, as coisas levar a outra reviravolta. Mas aquilo que está a acontecer e aquilo que aconteceu relativamente ao Maxi só demonstra que o Sporting também não poderia se desfazer de todos os seus melhores jogadores, e Maxi fazia parte desse lote de grandes jogadores, e ao ficar vai acrescentar ao grupo, vai acrescentar à equipa a tal mais-valia e aquilo que o Sporting tem que demonstrar dentro do campo, e o Maxi poderá ser o exemplo para todos os outros.
0: Acima de tudo, a continuidade de Maxi é de relevância extrema, tendo em conta a revolução no plantel para a nova época.
5: Tem sido uma mais-valia, um dos melhores jogadores ao par daqueles que foram vendidos, o Tricão, provavelmente o Poto, o Bragança, a Morita, o Jumeland. Com a renovação do Maxi, vai acrescentar para as novas entradas que o Sporting está a fazer, com certeza, a mais-valia para que este Sporting seja, no futuro, melhor que aquilo que tem sido nos últimos tempos.
0: E mais, para Quimberto, Maxi tem perfil de capitão.
5: Quando se escolhe um capitão, tem que se escolher até pela própria personalidade que esse capitão acrescenta e para aquilo que vai acrescentar ao grupo. E Maxi, de certeza absoluta, se fizesse parte desse grupo de capitães, seria sempre uma mais-valia para todo o grupo.
0: O próximo a renovar, ainda que não com a mesma urgência, será Ivan Fresneda.
5: Tem vindo a melhorar sempre de ano para ano. As dúvidas que existiam relativamente a Fresneda acabaram por se dissipar, porque Fresneda tem vindo a crescer. Fresneda será sempre também uma mais-valia. Vem de um grupo de jogadores que estavam a ganhar.
0: E para Quimberto, em ponto reboçado, o espanhol é dono e senhor da lateral direita da defesa.
5: Se não tiver os problemas físicos que tem afetado nos últimos tempos, Fresneda, sem dúvida, que é o melhor lateral direito que o Sporting tem. Se não houver nenhum entrave, Fresneda será dono e senhor daquele lugar.
0: Quimberto ao jornalista João Alves Domingos. A fortuna do Futebol Clube do Porto, no meio do infortúnio de Ian Bednarek, é que Francesco Cofarioli tem matéria-prima suficiente para não sentir falta do polaco neste arranque de época. Neuen Pérez, mesmo apenas com 10 minutos de jogo disputados no último ano civil, na sequência de uma lesão grave, mas sobretudo a readaptação de Pablo Rosário para a central, deixam o treinador italiano tranquilo. Transmite na Antena 1 o ex-Futebol Clube do Porto, Andrés Madrid.
6: É normal que nesta fase ainda os jogadores não estão 100%, normal que aconteçam algumas pequenas lesões, mas acredito que não seja nada de grave, que seja impeditivo para começar o campeonato forte. Não acredito que seja tão relevante a lesão por ser o início do campeonato. Se fosse numa fase mais adiantada, se calhar era mais problemático. Penso que está servido de qualquer forma, até porque tem jogadores que também se podem adaptar, como foi o caso do Rosário ir à central e entrar o argentino no meio. Por isso não vejo grande preocupação.
0: Madrid, escutado pelo jornalista José Carlos Lopes, olha aqui na rádio igualmente para o maior mercado de sempre do também seu Sporting de Braga. Mais de 60 milhões encaixados com as vendas de Zalazar ao Sporting e de Hornacek ao Newcastle, mas que não se espere que António Salvador mude um centímetro que seja no rumo da sustentabilidade do clube a longo prazo.
6: O Braga não é essa equipa de gastar muito dinheiro em contratações e sim em ir à procura de jovens talentos para vir a ganhar algum nome e levar o Braga a outro patamar, e depois sim, ter estas tales vendas que dá algum respiro financeiro, mas acredito que a continuidade do treinador também tem muito a ver, vai ser sempre em base àquilo que o futebol do Braga costuma desplegar no campeonato. Espero que este ano tenha menos percalços e menos jogos que às vezes parecia que estavam desligados do campeonato, mas estou confiante de que este ano pode chegar a ser um pouco diferente.
0: A perspectiva de Andrés Madrid nesta semana, que é de terceira pré-eliminatória da Liga Conferência para os arsenalistas, jogo com o Dinamo de Minsk, primeira mão, quinta-feira na Pedreira, a partir das 7:30 da tarde. Resolvida mais uma bronca na arbitragem. Os juízes da Liga 3 atrasaram ontem o arranque da habitual ação de formação de início da época em Tomar, reivindicando a concretização de aumentos do ponto de vista financeiro que já estavam firmados desde a crise do fim de semana com os árbitros de primeira e segunda categorias. Ao que apuramos, o impasse está resolvido com um acordo junto do Conselho de Arbitragem e os árbitros iniciaram mesmo durante a manhã de hoje as provas físicas, cumprindo uma das diligências deste curso de reciclagem e avaliação. A Liga 3 arranca sexta-feira e, caso o protesto dos árbitros levasse a uma paralisação, juízes dos principais escalões estavam já de prevenção, de acordo com o jornal A Bola. Um cenário que podemos garantir a esta hora já não vai ser acionado. Em Espanha, Bernardo Silva nas nuvens. O internacional português contratado pelo Real Madrid a custo zero depois de terminar ligação de 9 anos ao Manchester City já treina sob as ordens de José Mourinho e mostra-se encantado por ser merengue.
7: Muito especial, muito feliz de estar aqui. A verdade é que falar deste clube não é necessário porque toda a sua história habla por si e estou muito feliz por começar, por tentar ajudar a este clube, a este equipo, a seguir ganhando, que é o que este clube sabe fazer, é ganhar, ganhar e ganhar.
0: E trabalhar com o Special One foi também chamariz relevante.
8: Temos sido rivais algumas vezes.
9: Fomos rivais algumas vezes e agora estamos do mesmo lado. Estou muito feliz, é um treinador que significa muito para o futebol português. Desde pequeno que o observava muito e às suas equipas, sempre a colocar o nome de Portugal ao nível mais alto. Por isso, estou muito feliz de aprender com ele.
0: Bernardo Silva aos meios do Real Madrid. Entretanto, em destaque na atualidade, dois cabo-verdianos com futuro definido. Vozinha já foi apresentado no Colo-Colo. O guarda-redes cabo-verdiano de 40 anos assina até ao final do ano civil pelo emblema chileno e, de acordo com a imprensa daquele país, vai oferir ordenado mensal de 26 mil euros. E o agora ex-selecionador nacional de Cabo Verde, Bobista, deixa os Tubarões Azuis para rumar a Marrocos. Foi apresentado hoje como novo treinador do Berkane. Ténis, Masters 1000 de Montreal, no Canadá. Nuno Borges avança para a segunda ronda, desembaraçou-se do norte-americano Aleksandar Kovacevic, vitória em 3 sets, parciais de 6-7, 6-2 e 6-4, num jogo disputado em 2 dias, devido ao adiamento domingo motivado pela chuva. Na segunda eliminatória, o número 1 português defrontará o atual 30º do mundo, o argentino Tomás Martín Echeverri. No ténis de mesa, João Geraldo garantiu uma das vitórias mais importantes da carreira ao vencer o chinês Wen Ruibo, número 12 do ranking mundial, na ronda de 32 do WTT Champions de Yokohama, no Japão. O internacional português, 33º do mundo, assegurou a qualificação para os oitavos de final de uma das mais prestigiadas provas do circuito mundial, sendo que nos oitavos terá pela frente o nipónico Hiroto Shinozuka, top 25 a nível mundial. A volta a Portugal em bicicleta arranca amanhã, com um prólogo de 6,5 km em Lisboa, onde se irão registar estreias especiais na principal prova velocipédica nacional. Destaque para André Cardoso, ele que substitui o icónico José Santos como diretor desportivo de Boa Vista.
10: O respeito e a responsabilidade que tenho por substituir o professor José Santos, tenho muito orgulho e encarei este desafio como uma mais-valia, não só para mim, mas também para todo o projeto.
0: Os achadrezados são equipa de referência no ciclismo nacional e os objetivos são, por isso mesmo, ambiciosos.
10: O nosso grande objetivo seria ganhar a volta a Portugal. Temos adversários muito difíceis, vamos lutar por isso. Uma volta bem conseguida, eu acho que seria ganhar uma etapa, andar de amarelo, colocar um ciclista no top 3. Está na discussão direta da Volta a Portugal.
0: E a liderar a estreante Óbidos Cycling Team nestas andanças da volta, o diretor desportivo Micael Isidoro.
11: É muito bom estar na volta e espero que, acima de tudo, possa correr tudo bem e que possa também termos dias bonitos de ciclismo.
0: De Óbidos vem motivação para aproveitar todas as janelas de oportunidade.
11: Aproveitar as oportunidades, vamos procurá-las e também, claro, se tivermos oportunidade depois de poder estar na discussão de alguma etapa, vamos tentar por aí e depois logo se fará.
0: Micael Isidoro e André Cardoso, registros da Agência Lusa. Ainda do ciclismo, já na estrada, a segunda etapa da volta à Polónia. Ligação de 151 km entre Mianjezdroja e Szczecin. João Almeida, chefe de fila de Emirates, partiu para esta tirada com o mesmo tempo do camisola amarela, o italiano Jonathan Milan. Agora, as alterações relevantes no mapa competitivo do basquetebol português. Os play-offs da Liga Masculina vão passar a ser totalmente discutidos à melhor de 5. Até aqui, apenas as meias-finais e a final tinham este enquadramento, mas o mesmo registro será alargado aos quartos de final. Na Liga Feminina, mantém-se tudo igual. Quanto à Taça de Portugal, a primeira fase passa a contar apenas com equipas dos campeonatos nacionais, sendo que os emblemas da Liga e da Proliga, o segundo escalão, entram em cena apenas na segunda fase. E no dia em que o Serviço Público de Rádio cumpre 91 anos de existência, no handball de saída, a derrota 45-35 diante da Hungria ditou o fim da linha da seleção masculina de sub-18 no europeu. Ainda sem qualquer ponto na main round, a equipa comandada por Nuno Santos despede-se hoje da prova frente à Islândia a partir das 4 da tarde, jogo na Sérvia. Já na Roménia, e depois do triunfo robusto 38-23 frente ao Uzbequistão, a seleção feminina de sub-18, orientada por Sandra Martins, defronta a Guiné-Conakry a partir das 14h15 da tarde para a segunda jornada da ronda de classificação do Campeonato do Mundo.
1: Foi o Jornal do Desporto, numa edição de José Pedro Pinto. 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
12: 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Ficámos a 15 minutos do meio-dia nos Açores.

A Black Mamba na RTP Antena 1 Açores, quando estamos a 11 minutos do meio-dia, uma terça-feira com destaque para as festas a decorrer na Praia da Vida.

Ainda antes de seguirmos com o Tiago Bettencourt, aproveito para lembrar que a Graça Muniz está a acompanhar a Semana do Mar. Hoje, a partir das 7, vai estar à conversa com um dos colaboradores na realização dos eventos, Jorge Gonçalves, e vai destacar também a presença de Zarco, que está pela primeira vez nos Açores.

0: Canção de Joana Almirante, já bem perto do meio-dia. Já vamos atualizar as notícias do país e do mundo.
1: 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Muito boa tarde, é uma hora. Meio-dia nos Açores.

0: Espanha vai disponibilizar 25 milhões de euros para prestar ajuda humanitária aos migrantes menores que estão em Ceuta. O governo espanhol também atualizou o número de vítimas de migrantes que tentaram entrar na cidade autónoma. São agora 75 as vítimas mortais desta crise humanitária. Ficaram totalmente destruídas as instalações da empresa russa Wildberries na região de Samara. Os armazéns da empresa de comércio online foram hoje atingidos por drones ucranianos. Vão cumprir-se os concertos de celebração dos 50 anos de carreira de Luís Represas. Apesar da morte do cantor, a música vai subir ao palco dos Coliseus de Lisboa e do Porto em abril do próximo ano. Nesta edição vamos escutar Manuel Faria, músico do Estrovante e diretor musical destes espetáculos.
1: São os destaques da Informação Antena 1, temas que vão ter desenvolvimento já a seguir na edição da UMA. A esta hora, no Porto estão 25 graus, em Coimbra também 25, Lisboa está com 26, Faro com 28, nas Ilhas, Funchal 28, Ponta Delgada com 24. Jornal da UMA, a edição é de Frederico Moreno.
0: Espanha vai investir 25 milhões de euros para responder às necessidades dos migrantes menores de idade que entraram de forma irregular em Ceuta. São jovens que não podem ser deportados. As autoridades espanholas são responsáveis pelo bem-estar destes menores que estão neste momento a viver nas ruas. A ministra espanhola da Inclusão, Segurança Social e Migrações, Elma Saiz, anunciou esta manhã que será canalizado dinheiro para esta resposta humanitária.
2: Já o dissemos em muitas ocasiões, o Governo de Espanha está e vai continuar a estar com Ceuta. E uma prova disso é que vamos disponibilizar uma quantia extraordinária de 25 milhões de euros para Ceuta.
0: O Governo de Espanha disponibiliza 25 milhões de euros para que Ceuta possa dar resposta a estes menores não acompanhados. Entretanto, hoje foram descobertos mais 3 corpos de migrantes que tentaram chegar a Ceuta a nado. O ministro espanhol do Interior atualizou o balanço de vítimas mortais desta crise migratória no enclave espanhol, no norte de África. A atualização do número de vítimas foi feita durante a reunião desta manhã de emergência que juntou os ministros com a pasta do interior dos 27 Estados-membros, uma reunião que decorreu por videoconferência. O número total de mortos subiu agora para 75. Quanto às entradas e saídas de migrantes em Ceuta, das 72 mil pessoas que invadiram a cidade espanhola, 70 mil já regressaram, entretanto, a Marrocos. Quem participou nesta reunião foi o ministro do Interior francês, Laurent Nunes, disse que neste encontro todos os representantes dos governos europeus manifestaram solidariedade para com o governo espanhol.
3: Todos os Estados-membros, todos sem exceção, demonstraram a sua solidariedade com Espanha e elogiaram a gestão feita pelo governo espanhol e, em particular, do seu presidente Pedro Sánchez e do ministro do Interior. Todos elogiaram esta gestão espanhola e a notável cooperação com Marrocos.
0: O ministro francês do Interior também deixou críticas a algum aproveitamento político que terá havido com esta crise migratória em Ceuta.
3: Tivemos várias interferências informativas de Estados estrangeiros que usaram estas imagens para criticar a política de gestão migratória da União Europeia. Com essa crítica, tentaram causar divisão entre os Estados-membros. Obviamente que todos os ministros do Interior dos Estados membros deploraram o uso destas imagens para dividir a União Europeia. E todos os Estados concordaram que este era realmente o pior dos males e que esta divisão tinha de ser evitada a todo custo.
0: A União Europeia está unida e pronta para apoiar Espanha. É esta a principal conclusão da reunião de ministros do Interior, que terminou há pouco. Os Estados-membros e os países associados ao espaço Schengen uniram-se na expressão de uma forte solidariedade para com Espanha e reconheceram os esforços rápidos e eficazes das autoridades espanholas na resposta à situação em Ceuta. Num comunicado final divulgado pela presidência irlandesa, pode ler-se que as fronteiras externas da União são uma responsabilidade comum e a migração exige uma resposta europeia unida. Portugal deve rejeitar a organização do Mundial de Futebol em conjunto com Marrocos. É a posição defendida pelo Livre na sequência desta crise migratória em Ceuta. O porta-voz do Livre, Jorge Pinto, considera que o país africano, que faz fronteira com a cidade autónoma espanhola, demonstrou falta de capacidade e também quebra de confiança.
4: Imaginemos que Portugal estava neste preciso momento a coorganizar um campeonato do mundo de futebol com a Indonésia, enquanto esta ocupava Timor-Leste. Certamente que nós não iríamos concordar com isso. Organizar um evento do tamanho do campeonato do mundo exige condições de segurança, condições logísticas. E depois de tudo aquilo que vimos esta semana, estamos confiantes de que Marrocos vai conseguir garantir isto? No Livre, não estamos. O que nós não queremos é que Portugal, e no caso também Espanha, sejam prejudicados quando não têm culpa nenhuma. Portanto, nós não queremos ou que o Mundial deixe de existir, ou que Portugal deixe de ser co-organizador deste Campeonato do Mundo. Pelo contrário, uma mudança na lista de países co-organizadores do Campeonato do Mundo.
0: Perante a entrada massiva de migrantes em Ceuta a partir de Marrocos, o Livre pede que o Estado português não aceite a organização conjunta do Campeonato do Mundo de Futebol previsto para 2030, uma organização que inclui Marrocos, Espanha e Portugal. Há mudanças no exame de Física e Química A relativo à segunda fase, depois dos alertas da Associação Portuguesa de Professores de Física e Química e da Sociedade Portuguesa de Química, alertas para um erro numa das questões. O Instituto Educa decidiu aceitar duas opções de resposta para uma das perguntas da prova. Em comunicado enviado esta manhã às redações, o Educa muda de ideias, admite agora que ambas as respostas estão corretas e não apenas uma delas, como acontecia até agora. No passado sábado, o Instituto insistiu que apenas uma das respostas poderia ser declarada correta, uma posição que levou a novas críticas da Associação Portuguesa de Professores de Física e Química. Hoje, o Educa decidiu aceitar como válidas as duas respostas para esta questão em causa. Os pais de um aluno que recorreram à justiça depois das classificações feitas à prova de português, o aluno de Viseu obteve apenas 9 valores, já que várias das respostas não surgiam na plataforma digital de correção das provas. Os pais dos alunos insistem de que a questão não está resolvida. O ministro disse ontem no Parlamento que já estava resolvido o caso do aluno de Viseu que teve negativa no exame de português e que não conseguia aceder à cópia da prova. Fernando Alexandre disse que o caso foi resolvido durante o fim de semana, mas os pais desmentem o ministro da Educação. Em conferência de imprensa esta manhã, a mãe do aluno, Sofia Castro, confirma que recebeu um documento, mas com muitas irregularidades.
5: Nós queremos acreditar que o senhor ministro não estaria na posse de todos os dados. De facto, foi-nos enviado um PDF, alegadamente o PDF que faltava. No entanto, nós detectámos várias irregularidades nesse PDF. Recebemos-lo no sábado às 18h50, via mail, através da escola, e no domingo de manhã enviámos um mail para a escola a apresentar uma por uma cada uma dessas irregularidades, solicitando um esclarecimento.
0: Também o pai do aluno, Paulo Duarte, sublinha que há informação adicional que ainda não foi entregue e avança que uma das irregularidades no documento a que os pais tiveram acesso é a falta de rubrica do filho na prova. Por isso, Paulo Duarte e Sofia Castro têm dúvidas de que aquele exame seja efetivamente do filho.
6: Um conjunto de documentos que o tribunal pede e que não foram entregues. Foi entregue um PDF que não está sequer assinado ou rubricado pelo meu filho.
7: Então vocês passaram a ter acesso a quê? Tem a prova toda? Esse PDF tem a prova toda?
5: Esse PDF tem...
6: Uma prova toda?
5: Tem uma prova toda, sim.
7: Poderá ser ou não do meu filho?
5: Na parte que diz respeito às respostas a computador, sim, certamente será. Relativamente ao PDF, subsistem algumas dúvidas, cujos esclarecimentos nós já solicitámos à escola, ao Júri Nacional de Exames de Viseu e ao Júri Nacional de Exames a nível nacional.
0: Como ainda não têm tudo esclarecido, os pais não podem pedir a reapreciação da prova por decisão do Tribunal Administrativo de Viseu. O aluno pode candidatar-se à primeira fase de candidaturas ao ensino superior. A entrada ou não no curso fica suspensa até que se saiba a nota definitiva deste Exame Nacional de Português. A chuva que caiu ontem deixou muitos portugueses surpreendidos. Hoje ainda vai haver chuva fraca em alguns concelhos do norte do país. Depois vai parar e sobem as temperaturas a partir de amanhã. É o que adianta Maria João Frada, do Instituto Português do Mar e da Atmosfera.
8: Hoje temos ainda nebulosidade, especialmente nas regiões do norte e centro, em particular no Minho Douro Litoral. Essa nebulosidade tem dado origem a alguma precipitação fraca no litoral a norte do Cabo Mondego. Eventualmente, agora até meio da tarde, pode haver alguma precipitação fraca, principalmente no Minho Douro Litoral. Portanto, hoje será o dia dos próximos dias, pelo menos até dia 7, com mais nuvens.
0: A partir de amanhã já não se espera chuva e as temperaturas vão subir até sexta-feira. No sábado descem ligeiramente, diz Maria João Frada.
8: Na quarta e quinta-feira vamos ter uma subida gradual dos valores da temperatura máxima. Subidas essas entre 2 e 4 graus, sensivelmente, é por regiões e vai sendo alternadamente na quarta e na quinta-feira. Depois, na sexta-feira, manter-se-ão os valores das temperaturas máximas para no sábado haver uma descida das temperaturas máximas, do modo geral, sobre o território do continente, em especial no interior norte e centro.
0: Previsões feitas pelo Instituto Português do Mar e da Atmosfera. Ficaram totalmente destruídas as instalações da empresa russa Wildberries, na região de Samara. Os armazéns da empresa de comércio online foram atingidos por drones ucranianos. O ataque deu origem a um incêndio que consumiu não apenas as instalações, como também todos os produtos que ali estavam armazenados. É o que escreve a agência de notícias russa TASS. A Wildberries é descrita como a Amazon da Rússia e foi o alvo deste ataque lançado pela Ucrânia a mais de 800 quilómetros de distância. Vão cumprir-se os concertos de celebração dos 50 anos de carreira de Luís Represas. Apesar da morte do cantor no mês passado, a música de Represas vai subir ao palco dos Coliseus de Lisboa e do Porto em abril do próximo ano. O anúncio foi feito hoje, no dia em que passa precisamente meio século desde a criação do Estrovante, a 4 de agosto de 1976. É também a data que marca o início da carreira profissional de Luís Represas. Segundo a promotora, os amigos, os próximos, os cúmplices do percurso e parceiros, aqueles que descobriram em Represas uma fonte de inspiração, entendem que esses espetáculos não perdem sentido. É também isso que diz à Antena 1 Manuel Faria, músico do Estrovante e responsável pela direção musical destes concertos.
9: Estes concertos estavam marcados pelo próprio Luís e pelo Flávio Serpa, que é o seu agente. E a ideia era o Luís fazer uma celebração dos seus 50 anos de carreira. Eu acompanhei essa construção, portanto sabia o que é que o Luís queria fazer. E na falta dele, nós vamos fazer isto por ele, da forma que nós achamos que ele gostaria que fosse feita. Cada música vai ser tocada e vai ser cantada por um artista. Eu ainda não posso divulgar os artistas porque ainda estamos a falar com eles, e que eram amigos do Luís e que foram de alguma forma companheiros do Luís, e as pessoas vão poder ouvir as músicas compostas pelo Luís com outras vozes.
0: O músico Manuel Faria explica também que estes dois espetáculos não vão ser espetáculos de homenagem, porque Luís Represas não era grande adepto de concertos dessa natureza.
9: O Trovante vai estar presente como grupo de apoio em algumas canções. Vamos ter a banda do Luís como grupo de apoio noutras, liderada pelo pianista Carlos Garcia, e ainda vamos ter o Miguel Núñez, o pianista também, a liderar outras canções. Ainda estamos numa fase de construção.
10: E isto é uma homenagem?
9: Não, não. Ele detestava essa palavra e, portanto, isto não é uma homenagem. Isto é um grupo de amigos que vai fazer aquilo que ele não conseguiu fazer.
0: Músico Manuel Faria, entrevistado pela jornalista Arlinda Brandão a propósito destes dois concertos marcados para o dia 10 de abril no Coliseu de Lisboa e 17 de abril do próximo ano no Coliseu do Porto. Os bilhetes já adquiridos para estes espetáculos permanecem válidos. Quem optar pelo reembolso pode contactar a plataforma Bol. O músico Luís Represas morreu no passado dia 22 de julho aos 69 anos.

0: Foi o Jornal da Uma, numa edição do jornalista Frederico Moreno. 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
1: Nos Açores, meio-dia e um quarto.
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5: Daqui a pouco há The Gift, mas abrimos a hora com o YouTube.

0: Umas horas podemos contar com aguaceiros e períodos de chuva, um pouco por todo o arquipélago. Nas ilhas do Grupo Oriental, a previsão do tempo aponta também para condições favoráveis à formação de neblinas.
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0: Boa tarde, são 13 horas nos Açores. Vamos aos títulos da informação regional.
2: Nevoeiro volta a condicionar a operação aérea hoje nos Açores. 7 ilhas vão estar sob aviso amarelo para chuva forte e trovoada amanhã e quinta-feira. 2 homens detidos por furto de 133 relógios numa residência na Ilha Terceira.
0: No que toca a temperatura, estamos agora com 23 graus em Santa Cruz das Flores e também na Horta, 24 em Angra do Heroísmo e em Ponta Delgada. Seguimos agora para as notícias. A edição é do jornalista Sáez Furtado.
2: O nevoeiro está uma vez mais a afetar a operação aérea em Ponta Delgada. Os voos vindos de Newark, da United Airlines, e o de Toronto, da WestJet, divergiram para outros aeroportos. Já quem vinha no voo da TAP de Lisboa e no voo da Binter de Tenerife, voltou ao aeroporto de origem. Os voos interilhas com destino a Ponta Delgada estão parados desde as 11 horas. Até agora, não foram realizados os voos que partiam do Pico, Graciosa, Horta e São Jorge. Nas partidas também há atrasos, o mais significativo, o de um voo com destino à Terceira, que tinha partida marcada para as 11h45 e agora está previsto para as 20h30. O Grupo Aeroporto do Pico está satisfeito com as conclusões do relatório do Grupo de Trabalho que avalia a ampliação da pista. São mais 690 metros, uma solução defendida por este grupo de cidadãos desde 2021. O porta-voz do movimento, Bruno Rodrigues, diz que não há mais tempo a perder para que a obra possa ser financiada através do Programa Sustentável 2030 em 85%. Se assim for, apenas caberá ao Governo dos Açores um investimento de 4 milhões de euros.
3: O Grupo de Trabalho conclui que é uma obra mais económica do que se previa, custará cerca de 24 milhões de euros, com 85% de fundos comunitários, o esforço da região fica reduzido a cerca de 4 milhões. Portanto, apesar de saudarmos o resultado, não podemos esquecer que perderam-se 2 anos em passos desnecessários para chegar à conclusão que já tínhamos em cima da mesa. A viabilidade técnica está aprovada, portanto agora a questão é a rapidez de execução. O Governo Regional tem de avançar imediatamente com as licenças, os pareceres da ANAC, da Unesco, as licitações, para não perder o financiamento comunitário. Estamos satisfeitos pela validação da solução, mas temos aqui este enorme alerta por causa dos prazos de execução.
2: No total, estimativa que a ampliação da pista do aeroporto do Pico custe 24 milhões de euros. O objetivo é que a obra seja concluída até dezembro de 2029. Um investimento, diz o Grupo Aeroporto do Pico, que vai aumentar a segurança e melhorar as condições de descolagem e aterragem na ilha. Grupo SATA e Instituto Português do Mar e da Atmosfera criam um grupo de trabalho para encontrar soluções para reduzir o impacto das condições meteorológicas na operação aérea Interilhas. Uma das medidas a implementar já em dezembro será a emissão de previsões aeronáuticas para o aeródromo do Pico, que passará a poder ser utilizado como aeroporto alternante. Eduarda Mendes.
4: O ano foi marcado por nevoeiros intensos e para tentar reduzir os impactos das condições meteorológicas, a SATER Açores e o IPMA tomaram medidas.
5: Temos tido fenómenos meteorológicos mais ou menos expectáveis em determinados períodos do ano, mas de qualquer forma tem havido aqui uns períodos em que realmente a meteorologia não tem colaborado e, portanto, sentimos a necessidade de arranjar outras soluções que garantam resiliência operacional à SAT Aerossores.
4: Assim, a partir de dezembro, o aeródromo do Pico passará a ser considerado um aeroporto alternante. O IPMA passará a emitir um TAF. Rui Cardoso, piloto-chefe da SAT Aerossores, explica.
5: Um TAF é um Terminal Aerodrome Forecast. Significa que é emitido uma previsão durante um período de tempo, não é? Portanto, isso varia, há vários TAFs que têm várias durações e, portanto, com a capacitação de um TAF, começa a haver uma previsão do estado do tempo durante um determinado período de horas. E, portanto, sendo o aeródromo do Pico um aeródromo com capacidades de aproximação, de precisão, com a instalação de um ILS, tendo combustível que serve de... que tem capacidade de abastecer as aeronaves, faz todo o sentido que seja considerado como um dos alternantes elegíveis para a operação da SAT Aerossores.
4: A operação ficará assim mais robusta.
5: Utilizamos o aeroporto das Lajes, de Ponta Delgada, de Santa Maria e da Horta como alternantes de destino. Passamos a ter mais um aeródromo para ser alternante de destino e, portanto, isso fará com que, possivelmente, nos traga menor disrupção operacional.
4: Um novo serviço que reforça a rede regional quando os aeroportos da região são afetados por condições meteorológicas adversas.
2: Sintac e Citav discordam do caderno de encargos para a privatização da SATA Handling, aprovado a semana passada pelo Governo. Os dois sindicatos, representativos dos trabalhadores, emitiram um comunicado conjunto. Consideram que as propostas que apresentaram ao longo do processo negocial com o Governo não foram acolhidas no caderno de encargos. Acusam ainda o Executivo de ter encerrado as reuniões com os sindicatos de forma unilateral. Motivos explicados por Filipe Rocha, do Sintac.
6: Foi unilateral porque nós ainda fizemos uma última contraproposta, ainda numa tentativa de serem consideradas as nossas pretensões, mas a Secretaria manifestou necessidades de, ou constrangimentos de agenda que os obrigavam a apresentar o caderno de encargos naquele momento em que decidiram apresentar e, portanto, não havia mais espaço negocial. Significa que a negociação, se é que chegou a ser sequer uma negociação, ficou por aqui.
2: Caderno de encargos para a privatização da SATA Handling já está fechado pelo acionista único, que é o Governo. Mesmo assim, os sindicatos querem ouvir os trabalhadores, consideram as regras definidas pelo Governo para a privatização adversas, quer ao transporte aéreo interilhas, quer aos interesses dos trabalhadores. Estão marcadas reuniões para as próximas duas semanas entre os sindicatos e os trabalhadores da SATA, que asseguram a assistência aos aviões em escala. Dois homens detidos por furto de 133 relógios numa residência da Ilha Terceira. A PSP de Angra do Heroísmo procedeu à detenção, em flagrante delito, de dois homens de 32 anos de idade, indiciados pela prática do crime de furto no interior de residência com arrombamento. O crime ocorreu no dia 30 de julho. No seguimento das diligências policiais, foi possível proceder à apreensão e recuperação de 133 relógios furtados do interior da residência. Os detidos foram presentes à autoridade judiciária, tendo-lhes sido aplicada a medida de coação de termo de identidade e residência. É esperado às 19h30, no cais norte da Horta. O navio Azores Ocean promete marcar o início de uma nova era na investigação científica no arquipélago. No Instituto Oceanos da Universidade dos Açores, a expectativa é elevada. Já há projetos preparados, sobretudo dedicados ao estudo do mar profundo. Sofia Brum.
7: É com expectativa que os investigadores do Oceanos aguardam a chegada do Azores Ocean, um navio de última geração preparado para mapear os fundos marinhos até aos 5 mil metros de profundidade, uma nova ferramenta que promete reforçar a capacidade científica na região.
8: Vai nos permitir também fazer mergulhos com um ROV próprio, portanto o ROV também estará incluído em todo este investimento, até 3 mil metros. Vai-nos permitir fazer levantamentos de biodiversidade do mar profundo, como até agora também não tínhamos essa capacidade. O navio tem laboratórios para, por exemplo, mantermos animais vivos e para trazê-los para a terra para condições experimentais. Vai-nos permitir fazer arrastos de meia água para o estudo, finalmente, dos organismos de uma zona do oceano que nós chamamos de mesoplásico.
7: Gui Menezes, depois de chegar à horta onde ficará sediado, seguem-se as provas de mar e a formação das equipas. Só depois arrancam as primeiras campanhas. Na agenda do Oceano já há vários projetos preparados, sobretudo para o estudo do mar profundo. É o início de um novo capítulo.
8: Haverá um antes e um depois da chegada deste navio. Aliás, o mesmo aconteceu com a chegada do arquipélago em 1993, em que houve, de facto, um salto qualitativo e quantitativo na investigação que nós fazíamos até então, e agora será o mesmo. Vai haver um salto muito grande em termos de que são as nossas capacidades de investigação e o conhecimento que se vai gerar a partir daqui.
7: Um navio que será muito procurado pela comunidade científica, acredita o diretor do Instituto de Investigação em Ciências do Mar, da Universidade dos Açores. A coordenação ficará a cargo do Tecnopolo Martec, responsável por articular o trabalho entre a tripulação da Marinha, a Atlantic Line, que assegura o apoio logístico e a operacionalização do navio, e as equipas de investigação.
2: A Atlantic Line vai receber 2 milhões de euros este ano e em 2027 para garantir a logística e a manutenção do navio de investigação Azores Ocean. O contrato foi decidido no último Conselho do Governo. O novo navio ficará sediado no Porto da Horta, como já ouvimos, mas a sua gestão será tripartida entre o Martec, a Marinha e a Atlantic Line. Ricardo Freitas.
9: Já se sabia que a Marinha Portuguesa é que iria operar um novo navio de investigação Azores Ocean, que chega esta terça-feira ao Faial. Agora ficou-se também a saber que o serviço de logística e de manutenção do novo barco será assegurado pela Atlantic Line. O Conselho do Governo aprovou uma resolução que autoriza a celebração de um contrato entre a região e a Atlantic Line, de forma a garantir a operacionalização, a logística e a manutenção do navio. Durante este ano, a região irá transferir 250 mil euros à Atlantic Line no âmbito deste acordo de cooperação e no próximo ano mais 1 milhão 750 mil euros. No total, são 2 milhões de euros só para gerir o navio de investigação. Mas há também uma terceira entidade envolvida na gestão do Azores Ocean. Trata-se do Tecnopolo Martec, o centro de investigação marinha que está a ser construído no Faial. A gestão da parte científica e das campanhas de investigação a bordo do navio será assegurado por essa entidade, o Tecnopolo. O novo barco, que tem 46 metros de comprimento e 10 metros e meio de boca, foi projetado para investigar o mar profundo no Atlântico Norte e terá lotação para 30 pessoas, entre tripulantes e cientistas. O navio custou mais de 20 milhões de euros, foi financiado pelo Plano de Recuperação e Resiliência e terá capacidade para operar de forma contínua durante pelo menos 15 dias. Vem equipado com um moderno motor diesel e elétrico que garante melhor eficiência energética e menor impacto ambiental. O Azores Ocean foi construído em Vigo, em Espanha, e já se encontra a navegar em águas açorianas.
2: Piscinas municipais da Ribeira Grande já reabriram ao público. Estiveram encerradas quase uma semana depois dos resultados da análise semanal à qualidade da água terem revelado valores de oxidabilidade acima do nível recomendado. Depois de tratamentos à água e de novas análises, a autarquia levantou a restrição. Não é a primeira vez que isto acontece nas piscinas da Ribeira Grande. Este verão, a Câmara Municipal apela à adoção de boas práticas de utilização das piscinas. A partir de setembro, Rabo de Peixe terá um projeto piloto de mediação cultural que se foca na recolha de plástico na costa para a sua transformação em matéria-prima que será utilizada pelos jovens na criação de outros objetos através da impressão 3D. É um projeto que junta arte e robótica e tem um importante componente ambiental. Inês Linhares Dias.
10: Heróis do Mar preparam-se em terra de setembro a abril de 2028. É o prazo deste projeto piloto que quer deixar legado em Rabo de Peixe, mas não só.
11: Tem uma ideia muito simples, que é pegarmos nos resíduos marinhos que chegam à costa todos os dias, sobretudo nos plásticos, e transformámo-los em matéria-prima artística. Fazemos isso através de oficinas que cruzam artes visuais, performance, robótica e impressão 3D. No fundo, pegamos no que o mar traz e devolvemos sobre a forma de arte.
10: Daniela Silveira, diretora da GetArt, a associação promotora deste projeto, que tem três objetivos claros.
11: Primeiro, fazer arte com qualidade, em que este projeto não é um projeto educativo disfarçado de projeto artístico, é sim um projeto artístico que envolve uma comunidade. Segundo, contribuir para mudar a narrativa, ou pelo menos tentar ajudar a alterar aqui a narrativa sobre rabo de peixe, dar visibilidade ao que ali existe de criativo, ao saber dos pescadores, àquilo que os mídias raramente mostram. E em terceiro, e talvez o mais importante a longo prazo, deixar capacidade instalada.
10: E deixa a capacidade instalada da seguinte forma.
11: Quando o projeto terminar em 2028, queremos que os docentes e técnicos locais estejam preparados para continuar este tipo de trabalho sem nós. E, portanto, como disse inicialmente, trata-se de um projeto piloto pensado para ser replicado noutras zonas pescatórias da região e não só.
10: Criar arte através da transformação de plástico em matéria-prima para a impressora 3D que a escola já tem. É assim que este projeto piloto quer trabalhar com jovens da comunidade pescatória de Rabo de Peixe e com as suas famílias. Para esta primeira fase, a Get Art vai trabalhar com a Escola Básica e Integrada de Rabo de Peixe, com o Arquipélago Centro de Artes Contemporâneas e com a empresa Azure 3D Labs, sediada no Terinó.
2: O mau tempo vai agravar-se no arquipélago. 7 ilhas dos Açores vão estar quarta e quinta-feira sob aviso amarelo devido à chuva forte que pode ser acompanhada de trovoada. Segundo o IPMA, o Instituto Português do Mar e da Atmosfera, nas ilhas de São Miguel e Santa Maria, o aviso amarelo vigora das 0 horas às 21 de quinta-feira. No Grupo Central, o aviso do IPMA tem início às 21 horas de amanhã, estendendo-se até ao meio-dia de quinta-feira.
12: Foram as notícias da região, edição das 13, com o jornalista Sáez Furtado. 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Boa terça-feira!
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12: 13 horas e 17 minutos. Boa tarde.

Alguns valores nacionais e também internacionais. Rita Búzios, Valério, Tranquiliza e Luís Capaldi. Mais à frente também olhamos um pouco das músicas e dos músicos que estão por esta semana e na próxima nos Açores, nos diversos eventos, festivais e semanas culturais.

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1: E nesta tarde, com Ana Rosa, Tiago Matias e José Augusto Leandro, vamos ter até às 16 Europa no Minuto, a presença também de Sandra Duarte Tavares e Filomena Crespo, com aula de português na ponta da língua. E temos igualmente a parceria RTP Antena 1 Açores com o Programa Regional de Literacia em Saúde. Tudo razões para continuar com a RTP Antena 1 Açores.

Ana Kim, mais atrás mão-cabeça. E agora Pedro Brunhosa com Comitê Caviar. Assim caminhamos neste início de tarde de terça-feira. Espero que continue connosco. Fique por aí, fica em ótima companhia.

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0: Voltamos com a música depois da informação, uns sons que vão inundar, nomeadamente a Graciosa e a Ilha do Faial. Será depois das 14. Para já, chamada de atenção para o tempo. Flores e Corvo, céu muito nublado com abertas, períodos de chuva passando aguaceiros. Grupo Central, céu muito nublado, temporariamente com abertas de tarde, assim como aguaceiros. No Grupo Oriental, não muito diferente, céu geralmente muito nublado, com períodos de chuva passando aguaceiros no fim do dia e condições favoráveis à formação de neblinas. Por isso, cuidado na estrada.
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0: Boa tarde, são 3 horas no continente e na Madeira, 2 da tarde nos Açores. Está na hora, vamos então conhecer as notícias que estão a marcar esta terça-feira. Frederico Moreno.
2: É uma crítica implícita ao governo espanhol. O primeiro-ministro Luís Montenegro considera que as políticas migratórias adotadas por alguns países estão a contribuir para um aumento da imigração irregular no espaço europeu. Pela primeira vez foram registados quase 41 graus centígrados em Viena, na Áustria. As temperaturas bateram um recorde que já tinha mais de uma década. A ministra da Saúde concorda com a cobrança de uma taxa semanal para forçar a saída dos hospitais de pessoas com alta clínica. Ana Paula Martins vê vantagens na cobrança de um valor aos utentes que não aceitem vaga na rede de cuidados continuados.
0: Notícias às 3 da tarde, a edição é do jornalista Frederico Moreno.
2: Luís Montenegro diz que Portugal está a criar condições para acolher e integrar migrantes, ao contrário de outros países. Sem referir diretamente à crise migratória em Ceuta, o primeiro-ministro deixou hoje críticas implícitas à Espanha, referindo que alguns governos adotam políticas que têm um efeito de chamada de imigrantes.
3: Por estes dias em que nós assistimos, incrédulos, a fenómenos de falta de regra, de regulação, no fluxo migratório, nestes dias em que, infelizmente, alguns teimam em adotar políticas que são, muitas vezes, ou têm muitas vezes, um efeito de chamada, chamam as pessoas sem lhes proporcionar as condições para os acolher e integrar,

0: nesta época é uma época para nós dizermos que em Portugal, francamente, estamos a fazer aquilo que tem que ser feito. Estamos a criar condições para que as pessoas tenham dignidade quando vêm para Portugal.
1: Luís Montenegro a afirmar hoje em Torres Vedras que certos países chamam os imigrantes sem lhes dar condições de acolhimento e integração. O Comissário Europeu para as Migrações não vê qualquer ligação entre a crise migratória em Ceuta e o processo extraordinário de regularização de imigrantes em Espanha. Depois da reunião desta manhã com os ministros da Administração Interna dos países que integram o espaço Schengen de livre circulação, Magnus Brunner diz que não pode ser estabelecida qualquer relação de causa e efeito entre a decisão de Madrid de regularizar 500 mil de imigrantes e a recente invasão massiva do enclave espanhol no norte da África. Ainda assim, o Comissário Europeu admite que os restantes países da União Europeia não viram com bons olhos esse processo de regularização de estrangeiros em Espanha que decorreu em abril. O Comissário, com a pasta dos Assuntos Internos e Migrações, disse também que o encontro de hoje terminou com um forte apoio à Espanha, destacando a garantia das autoridades espanholas de que a crise em Ceuta não provocou qualquer violação do espaço Schengen.
2: Estes dias foram, a meu ver, um teste à nossa resiliência europeia, por um lado, e à segurança das nossas fronteiras externas, por outro. E houve, naturalmente, total solidariedade com a Espanha à mesa das negociações. A reunião foi, creio eu, também uma oportunidade muito útil para esclarecer os factos no terreno. O ministro Grande Marlaska confirmou que a situação está controlada, que ninguém se deslocou para o território continental de Espanha e que o espaço Schengen não foi afetado.
1: Comissário Europeu me reforçou ainda que a Comissão Europeia se comprometeu a trabalhar com os Estados-membros em pontos essenciais para evitar e gerir crises migratórias.
2: Primeiro, para continuar a prevenir a migração ilegal através de uma cooperação mais forte com os nossos parceiros e vizinhos. Estamos atualmente em processo de negociação de acordo estratégico e abrangente com Marrocos. Em segundo lugar, assegurar retornos rápidos, aplicando o nosso regulamento de retorno. Em terceiro lugar, reforçar as nossas fronteiras externas, um apoio reforçado da Frontex, tanto no terreno como nos países terceiros. Como sabem, estamos atualmente a preparar um novo mandato para o Frontex, a ser adotado após o regresso do verão. Isto significa também uma monitorização vigilante e, quando necessário, infraestruturas físicas em pontos críticos.
1: A Comissão Europeia quer ainda reforçar o combate ao tráfico de seres humanos e desmantelamento das redes de contrabando. O governo espanhol revelou hoje que dos 72 mil migrantes que entraram em Ceuta de forma irregular, 70 mil já regressaram a Marrocos. O ministro do Interior, Fernando Grande Malasca, explicou que a retirada destes migrantes foi concretizada com a estreita colaboração de Marrocos.
3: Isto é o que ha permitido que haya sido factible el retorno de la inmensa.
4: Foi isso que tornou possível que a grande maioria das pessoas que entraram em Espanha de forma irregular a 30 de julho já tenha regressado. Das cerca de 72 mil pessoas que entraram em Espanha de forma irregular, 70 mil já terão regressado. E está a decorrer o processo para resolver a situação de ilegalidade do resto das pessoas que permanecem em Espanha e que não têm direito de ficar. Essas pessoas serão obviamente expulsas, cumprindo estritamente, como sempre fazemos, a lei espanhola, o direito internacional e a proteção dos direitos e liberdades fundamentais dos direitos humanos.
3: Y la protección de los derechos y libertades fundamentales de los derechos humanos.
1: O ministro espanhol também atualizou o número de mortos em Ceuta, que subiu para 75, com a descoberta de mais 3 corpos de migrantes no mar. Foram dados transmitidos na reunião de hoje de emergência dos ministros da Administração Interna, encontro realizado por videoconferência, no qual participou o ministro Luís Neves. O governante português defendeu que a União Europeia deve ter uma resposta firme à crise em Ceuta. Em comunicado, o ministro diz também que Portugal já reforçou, Teresa Borges, a fronteira marítima sul e está disponível para adotar medidas adicionais.
5: A União Europeia deve responder com unidade, firmeza e responsabilidade à crise migratória em Ceuta. Foi a posição defendida por Luís Neves na reunião extraordinária que juntou os ministros da Administração Interna dos 27, com o ministro português a considerar que este episódio constitui uma ruptura na tendência recente de redução das entradas irregulares na Europa. Em comunicado, o Ministério tutelado por Luís Neves, revela que Portugal saudou a resposta operacional espanhola, a cooperação com Marrocos e o regresso voluntário da maioria dos migrantes e defendeu que nunca esteve em causa a integridade do espaço Schengen. Na intervenção que fez, Luís Neves alertou que as políticas nacionais de imigração produzem efeitos para além das fronteiras de cada Estado-membro, apelando à articulação entre os 27 e afirmando que a solidariedade europeia deve caminhar lado a lado com a responsabilidade nacional. Sublinhou também o ministro que Portugal já reforçou a vigilância da fronteira marítima e está disponível a adotar medidas adicionais. No comunicado, acrescenta-se que o governo português mantém o contacto estreito com o governo espanhol e acompanha de perto os desenvolvimentos em Ceuta, considerando essencial que os migrantes irregulares que ainda se encontrem no território sejam retornados.
1: Posição do governo português que esteve representado nesta reunião de emergência pelo ministro da Administração Interna, Luís Neves. Já o ministro francês do Interior, Laurent Nunes, deixou críticas aos países que tentaram instrumentalizar esta crise migratória com objetivos políticos.
6: Tivemos várias interferências informativas de Estados estrangeiros que usaram estas imagens para criticar a política de gestão migratória da União Europeia. Com essa crítica, tentaram causar divisão entre os Estados-membros. Obviamente que todos os ministros do interior dos Estados-membros deploraram o uso destas imagens para dividir a União Europeia. E todos os Estados concordaram que este era realmente o pior dos males e que esta divisão tinha de ser evitada a todo custo.
1: O governo francês a lamentar alegadas tentativas de aproveitamento político desta crise migratória em Ceuta. O secretário do Tesouro norte-americano admite que um acordo para reabrir o Estreito de Hormuz pode ser alcançado até amanhã. São palavras de Scott Bessent numa entrevista à televisão CNBC. O governante garante que os Estados Unidos estão em negociações com os iranianos e que existe uma possibilidade de entendimento muito em breve. Declarações que coincidem com uma descida acentuada do preço do barril de petróleo. O preço do Brent caiu hoje mais de 5% para menos de 80 dólares. Há instantes, o secretário de Estado norte-americano Marco Rubio também garantiu que tem havido progressos. Diz que ainda não há uma decisão final sobre o Estreito de Hormuz, mas Rubio espera que haja um entendimento muito em breve. Também Donald Trump tinha garantido que estavam a decorrer negociações, embora o Irão venha negar a existência de conversações diretas com Washington. Acaba de ser batido o recorde de temperatura na capital da Áustria. Foram registados 40,8 graus centígrados em Viena. O Instituto de Meteorologia do país diz que as leituras são ainda provisórias, mas ultrapassa o anterior recorde que datava de 2013. Não apenas na Áustria, mas em vários locais do mundo, o dia está a ser marcado, Daniel Belo, por fenómenos climáticos extremos.
4: Perto de nós é o calor que é problema, com recorde de temperatura na Áustria, onde os termómetros ultrapassaram os 40 graus, e em França, que teve o mês de julho mais quente desde que há registro. Calor que por lá, por cá, por Espanha, pela Grécia, tem sido fator fundamental para o aparecimento de incêndios cada vez maiores, mais imprevisíveis e mais difíceis de controlar. Mais a norte, no Reino Unido também há notícia de incêndios, o que não é nada comum, e de uma seca que pode afetar 20 milhões de britânicos e que vai terminar por estes dias com previsões de fortes trovoadas e ventos muito fortes. Do outro lado do mar, o oeste norte-americano tem sofrido com incêndios enormes, alimentados pelo calor e por uma seca prolongada e umidade muito baixa. Calor também afeta o Japão, sobretudo a zona de Kumamoto, que há bem pouco tempo foi abalada por um forte terremoto e tem batido recordes com temperaturas acima dos 40. Em Tóquio, o Jardim Zoológico de Tama anunciou a morte de 3 leoas com sinais de desidratação grave e falência em vários órgãos. Esta onda de calor já chegou à vizinha Coreia do Sul, onde foi declarada emergência nacional e há registro de pelo menos 19 mortes ligadas às altas temperaturas. Mas na Ásia também se sofre com a chuva. No Sri Lanka, nas regiões montanhosas famosas pelo cultivo de chá, as escolas estão fechadas por causa de cheias e torrentes de lama que têm cortado estradas e vias de comunicação. 129 casas foram danificadas, 2 mil pessoas deslocadas, 5 morreram. No Vietnã, são já 3 as vítimas mortais, no norte do país, 3 crianças que foram apanhadas por uma enxurrada de lama provocada pela chuva torrencial que não para de cair na zona. Na Índia, mais mortos. No estádio de Kerala, no sul, a contabilidade assusta. 20 vítimas mortais, mais de 11.500 pessoas realojadas em campos de refugiados, numa altura em que há ainda centenas de operações de busca e resgate em curso. O sul da Índia está a enfrentar uma época de monções especialmente forte. E a chuva torrencial também causou morte e estragos na América do Sul. As autoridades do Chile continuam com as operações de limpeza depois das grandes cheias e inundações que atingiram o centro e sul do país durante o fim de semana e provocaram a morte de duas pessoas quando o carro em que seguiam foi atingido pela queda de uma árvore. Os cidadãos começam lentamente a regressar a casa à medida que vão sendo levantadas as múltiplas ordens de evacuação dadas pelas autoridades.
1: Vários exemplos de manifestações extremas do clima em diferentes locais do planeta. O PS quer que o Governo defina um calendário até setembro para colocar no terreno as recomendações da Comissão Técnica Independente sobre os incêndios do ano passado e que apresente um programa para executar o Plano Nacional de Gestão de Fogos Rurais. O repto foi lançado numa conferência de imprensa na sede nacional do partido por André Rijo, deputado e dirigente socialista, que lembra que o relatório da Comissão conclui que o sistema de gestão integrada de fogos rurais criado depois da tragédia de Pedrógão falhou nos incêndios do ano passado e pede medidas concretas.
7: Não vamos fazer caça às bruxas. A CTI afirma que não há evidência que permita concluir pela negligência de entidades concretas. E diz que este país tem há décadas o pior problema de incêndios da Europa, sem nunca ter tido investimento político à altura, o que atravessa diferentes governos e maiorias. Mas não deixamos de evidenciar que o cenário está hoje pior, mas há um governo em funções e há um calendário que pede a aprovação do programa de execução ainda neste semestre. Por isso mesmo que o governo venha ao Parlamento, antes do final do ano, apresentar o programa de execução dos princípios do Plano Nacional de Gestão Integrada de Fogos Rurais. Que o governo, até ao final do próximo mês de setembro, assuma um calendário para desenvolvimento das 20 recomendações da CTI e aceite monitorização parlamentar semestral.
1: O PS pede ainda a revisão da carreira da Força Especial de Proteção Civil, bem como a estrutura operacional da Autoridade Nacional de Proteção Civil e que todos os incêndios acima de 500 hectares de área ardida passem a ter relatório final obrigatório, de acordo com o modelo único em todo o território nacional. A Ministra da Saúde concorda que possa vir a ser cobrada uma taxa a quem recuse vaga nos cuidados continuados, como propõe o Conselho de Ética para as Ciências da Vida, em causa situações em que um doente com alta médica continua internado por motivos sociais, como a falta de apoio familiar. Questionada sobre esta proposta do Conselho de Ética, Ana Paula Martins fala num contributo importante e admite que os hospitais possam cobrar essa taxa semanal.
8: Para este problema existem várias soluções e, no limite, sim, temos de pensar, quando estão esgotadas todas as situações e quando existe oferta por parte do sistema, nomeadamente uma oferta de um espaço em cuidados continuados, sejam eles de curta, média ou longa duração, em lar, em estrutura residencial para pessoas idosas. Quando existem essas soluções, cuidados domiciliários, e não se consegue mesmo assim, e há situações onde mesmo assim não se consegue que a pessoa saia do hospital, nós temos de começar a considerar também soluções como esta. Temos que a ponderar, é mais um contributo e é dado por uma entidade independente que tem uma matriz ética profunda.
1: A Ministra da Saúde, em declarações aos jornalistas esta manhã, à margem da inauguração da Unidade de Saúde Familiar Tipo C, em São Pedro da Cadeira, Conselho de Torres Vedras, é o primeiro centro de saúde com gestão privada do país. Há 91 anos que a Rádio Pública dá voz a Portugal.
9: Emissora Nacional, Lisboa, Portugal. Assim chegámos ao final da nossa transmissão de hoje. Esperamos ter o prazer de vos encontrar de novo à escuta amanhã às 12 horas, quando voltaremos a estar no ar. Até lá, senhoras e senhores, boa noite. Muito boa noite.
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10: Frederico Moreno com a edição das 3 da tarde num simultâneo com a RTP Antena 1 Açores e RTP Mundo. A informação segue em permanência em noticias.rtp.pt. Boa tarde, passam 16 minutos das 14 horas.
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15: Estão atualizadas as notícias e a música está de volta. Mais à frente também, Europa Direto Açores.

0: É a música açoriana a destacar-se nas festas de verão da região, a partilhar também palco com os nacionais. Sofia Silva e Code, hoje à noite nas festas da Praia da Vitória, na Ilha Terceira, no dia 7, nas festas da Graciosa ou Graciosa Soundfest.
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0: Como sempre a esta hora, Europa Direto Açores.
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3: A Comissão Europeia está a tomar medidas contra vários Estados-membros da União Europeia que não comunicaram as medidas que adotaram com vista à transposição das diretivas da União Europeia para o seu direito nacional. O prazo para a transposição dessas diretivas expirou recentemente. A Comissão decidiu enviar uma notificação para cumprir a esses Estados-membros, concedendo-lhes um prazo de 2 meses para responderem e complementarem a transposição das diretivas. Caso não o façam, a Comissão pode passar à etapa seguinte e emitir um parecer fundamentado. Os Estados-membros em causa não transpuseram integralmente 15 diretivas da União Europeia. A Comissão insta-os a tomar medidas imediatas para alinharem a sua legislação com os requisitos da União Europeia.
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0: E agora vamos lá olhar que sons temos para os próximos dias. Se Sofia Silva e Dakota atuam hoje, dia 8 será a vez de Bispo nas festas da Praia da Vitória na Ilha Terceira. Tiveram início no dia 31 de julho.
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Ao início do tarde que se faz com estes sons nacionais que têm passagem por estes dias nos Açores. Bandidos do Canto, a 8 no Graciosa Sandfest e no dia 10, Virgul, mais à frente, Rui Veloso.

À semelhança de Bandidos do Canto, Fia Silva em The Code, Rui Veloso é outra das presenças para a graciosa Sunfest entre 7 e 10 de agosto.

Vozes que facilmente identificamos. Já ouvimos o Rui Veloso. E este Paulo Gonzo faz parte do naipe de músicos que passam também pela Semana do Mar na Ilha do Faial, que depois das 19 está em destaque na RTP Antena 1 Açores com a Graça Muniz. E para além das grandes vozes, também a nova geração, como

0: Vertigens de Zarco. Estamos a 10 minutos das 15, o que significa que está na hora da aula de português com Filomena Crespo e Sandra Duarte Tavares.
1: Sandra Duarte Tavares, diz-nos lá se esta frase está correta ou não. O rapaz sentiu o tom pejorativo daquela insinuação. Não devia ser pejorativo?
2: Não. Filomena, a frase está correta. A palavra correta é efetivamente pejorativo. Eu vou ter de soletrar.
1: Sem o R, não é?
2: Sem o R. Eu vou soletrar P-E-J-O-R-A-T-I-V-O. Mas porquê? Mas de facto nós usamos o... Nós ouvimos às vezes o pejorativo. Não tem R. E eu explico porquê. Porque esta palavra é um adjetivo. Provém do verbo pejorar, que significa depreciar, menosprezar, rebaixar. Uhum. Pejorativo significa que expressa menosprezo, que rebaixa, que expressa reprovação, que tem uma conotação desfavorável.
1: Inferior,
2: então,
1: não é?
2: Inferior. Pejorar, portanto, vem do verbo pejorar. Pejorar significa precisamente

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1: Vem mais música depois das notícias. Atenção ao tempo. Céu muito nublado, aguaceiros e condições favoráveis à formação de neblinas nas próximas horas na região. Boa tarde, são 15 horas nos Açores. Notícias com Lília Almeida.
2: O nevoeiro afetou esta manhã a operação aérea em Ponta Delgada. Segundo o site da ANA Aeroportos, foram cancelados 3 voos. De Toronto, da WestJet, de Lisboa, da TAP e o voo da Binter de Tenerife. Houve também vários voos que aterraram algumas horas depois do previsto. Foi o caso dos voos de Newark, da Dinamarca e de Viena. Os voos interilhas também foram afetados, com alguns atrasos e novos horários. O grupo Aeroporto do Pico está satisfeito com as conclusões do relatório do grupo de trabalho que avaliou a ampliação da pista. São mais 690 metros, uma solução defendida por este grupo de cidadãos desde 2021. O porta-voz do movimento, Bruno Rodrigues, diz que não há mais tempo a perder para que a obra possa ser financiada através do Programa Sustentável 2030 em 85%. Se assim for, caberá ao Governo dos Açores um investimento de 4 milhões de euros.
3: O grupo de trabalho conclui que é uma obra mais económica do que se previa, custará cerca de 24 milhões de euros, com 85% de fundos comunitários, o esforço da região fica reduzido a cerca de 4 milhões. Portanto, apesar de saudarmos o resultado, não podemos esquecer que perderam-se 2 anos em passos desnecessários para chegar à conclusão que já tínhamos em cima da mesa. A viabilidade técnica está aprovada, portanto agora a questão é a rapidez de execução. O Governo Regional tem de avançar imediatamente com as licenças, os pareceres, da ANAC, da Unesco, as licitações, para não perder o financiamento comunitário. Estamos satisfeitos pela validação da solução, mas temos aqui este enorme alerta por causa dos prazos de execução.
2: No total, a estimativa é que a ampliação da pista do aeroporto do Pico custe 24 milhões de euros. O objetivo é que a obra esteja concluída até dezembro de 2029. O investimento, diz o grupo Aeroporto do Pico, que vai aumentar a segurança e melhorar as condições de descolagem e aterragem na ilha. 19 horas é a hora prevista para atracar no cais norte da Horta o navio de investigação Azores Ocean. A chegada do navio é vista como o início de uma nova era na investigação científica no arquipélago. No Instituto Oceanos da Universidade dos Açores, a expectativa é elevada. Já há projetos preparados, sobretudo dedicados ao estudo do mar profundo.
4: Haverá um antes e um depois da chegada desse navio. Aliás, o mesmo aconteceu com a chegada do arquipélago em 1993, em que houve, de facto, um salto qualitativo e quantitativo na investigação que nós fazíamos até então, e agora será o mesmo. Vai haver um salto muito grande em termos de que são as nossas capacidades de investigação e o conhecimento que se vai gerar a partir daqui.
2: Gui Menezes, do Instituto Oceanos, um navio que será muito procurado pela comunidade científica, acredita o diretor do Instituto de Investigação em Ciências do Mar da Universidade dos Açores. A coordenação ficará a cargo do Tecnopolo Martec, responsável por articular o trabalho entre a tripulação da Marinha, a Atlantic Line, que vai assegurar o apoio logístico e a manutenção do navio, e as equipas de investigação. Piscinas municipais da Ribeira Grande já reabriram ao público, estiveram encerradas quase uma semana depois dos resultados da análise semanal à qualidade da água terem revelados valores de oxidabilidade acima do nível recomendado. Depois de tratamentos à água e de novas análises, a autarquia levantou a restrição. Não é a primeira vez que isto acontece nas piscinas da Ribeira Grande este verão. A Câmara apela à adoção de boas práticas de utilização das piscinas.
1: Foram as notícias, edição das 15 horas com a jornalista Lília Almeida. Notícias em permanência em acores.rtp.pt e também no Facebook da Rádio Pública. Boa tarde, boa terça-feira.
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1: Estão atualizadas as notícias e a música está de volta, nacional e internacional. Fico por aí até às 16, Ana Rosa e José Augusto Leandro. Daqui a pouco temos também um minuto de literacia em saúde.

0: A Sul, projeto de música nacional e nesta tarde de terça-feira. Como tem acontecido nas últimas semanas, um minuto de literacia em saúde.
1: Olá, sou a Ana Teresa, enfermeira especialista em enfermagem médico-cirúrgica na Unidade de Saúde da Ilha Terceira e membro da equipa do Programa Regional para a Promoção da Alimentação Saudável. O leite materno é o alimento mais completo, seguro e adequado às necessidades do bebê, fornecendo todos os nutrientes necessários e contribuindo para a sua saúde e desenvolvimento. Mas amamentar não é um caminho que a mãe percorre sozinha. O sucesso da amamentação depende de uma rede de apoio forte e informada. Pais, irmãos, avós, amigos, educadores, auxiliares de educação, profissionais de saúde e colegas de trabalho têm um papel fundamental no apoio às famílias que optam pela amamentação em exclusivo até aos 6 meses. Este apoio é igualmente importante quando decorre a fase de introdução alimentar, em paralelo com a amamentação. Promover a literacia sobre o leite materno é capacitar famílias e comunidades para fazerem escolhas informadas e conscientes. Porque quando apoiamos a amamentação, estamos a investir na saúde das crianças, das famílias e de toda a sociedade. Uma mãe que escolhe amamentar não o faz sozinha.

Ronda da Madrugada, a lembrar também que este fim de semana, que está próximo, aliás, as festas do 15 de agosto na Ilha de Santa Maria, será de 12 a 16 de agosto num jardim municipal com muita música, que inclui, claro, folclore, concertos nas baías, peruca Ciro, não esquecendo a Ronda da Madrugada. 15 e 15... Outras músicas para acompanhar em tarde de terça-feira.

Canções do futuro, futuro trabalho dos U2, farão parte do disco que sairá no último trienio deste ano de 2026. Ano em que os Rolling Stones também lançaram um novo álbum. Escolhi este tema, In the Stars.

Calvin Harris com John Newman. Para uma tarde de verão que se faz mais de outono, com céu nublado, chuva e formação de neblinas, sobretudo no grupo oriental, por isso cuidado na condução, na estrada. 15h46. Espero que continue com a Antena Açores. Há outros sons para acompanhar nesta tarde.

4 minutos. Vamos ter a informação regional em síntese com Lília Almeida, depois a companhia de Emanuel Costa. Eu sou Ana Rosa, regresso amanhã depois das 13 horas. Depois de Sam Mendes e Tiny, Elton John e Dua Lipa. É assim que chegamos às 16.

0: Diálogo dos gerações Elton John e Dua Lipa. A caminho das 16, vamos ter notícias e as do tempo. Nas próximas horas, flores e corvo, céu muito nublado, com algumas abertas, no entanto, também com períodos de chuva, passando a aguaceiros. Já no grupo central, céu muito nublado, temporariamente com abertas de tarde, tal como aguaceiros. E finalmente, no grupo oriental, céu geralmente muito nublado, períodos de chuva, passando a aguaceiros no final do dia e condições favoráveis à formação de neblinas.
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0: Boa tarde, são 16 horas nos Açores. Vamos ter notícias, edição de Lília Maira.
2: O nevoeiro afetou esta manhã a operação aérea em Ponta Delgada. Segundo o site da ANA Aeroportos, esta hora apenas dois voos cancelados. Foi o voo de Lisboa da TAP e o voo da Binter de Tenerife. Houve também vários voos que divergiram e que acabaram por aterrar algumas horas depois do previsto. Foi o caso dos voos de New York, de Toronto, da Dinamarca e de Viena. Os voos interilhas também foram afetados, com alguns atrasos e novos horários. O grupo de trabalho criado para avaliar a ampliação o grupo do Aeroporto do Pico está satisfeito com as conclusões do relatório do grupo de trabalho que avaliou a ampliação da pista do Aeroporto do Pico. São mais 690 metros, uma solução defendida por este grupo de cidadãos desde 2021. A obra deverá custar cerca de 24 milhões de euros. O porta-voz do movimento, Bruno Rodrigues, diz que não há mais tempo a perder para que a obra possa ser financiada através do Programa Sustentável 2030 em 85%.
3: O grupo de trabalho conclui que é uma obra mais económica do que se previa, custará cerca de 24 milhões de euros, com 85% de fundos comunitários, o esforço da região fica reduzido a cerca de 4 milhões. Portanto, apesar de saudarmos o resultado, não podemos esquecer que perderam-se 2 anos em passos desnecessários para chegar à conclusão que já tínhamos em cima da mesa. A viabilidade técnica está aprovada, portanto agora a questão é a rapidez de execução. O Governo Regional tem de avançar imediatamente com as licenças, os pareceres da ANAC, da Unesco, as licitações, para não perder o financiamento comunitário. Estamos satisfeitos pela validação da solução, mas temos aqui este enorme alerta por causa dos prazos de execução.
2: No total, a estimativa é que a ampliação da pista do Aeroporto do Pico custe 24 milhões de euros. O objetivo é que a obra esteja concluída até dezembro de 2029. Um investimento, diz o grupo Aeroporto do Pico, que vai aumentar a segurança e melhorar as condições de descolagem e aterragem na ilha. Detidos, 2 homens por furto de 133 relógios numa residência na Ilha Terceira. Os 2 homens, de 32 anos, estão indiciados pela prática do crime de furto no interior da residência com arrombamento. A PSP de Angra do Heroísmo procedeu à detenção em flagrante delito. O crime ocorreu no dia 30 de julho. No seguimento das diligências policiais, foi possível proceder à apreensão e recuperação dos 133 relógios furtados. Os detidos foram presentes à autoridade judiciária, tendo-lhes sido aplicada a medida de coação de termo de identidade e residência. Mau tempo, 7 ilhas dos Açores vão estar quarta e quinta-feira sob aviso amarelo devido à chuva forte que pode ser acompanhada de trovoada. Segundo o IPA, o Instituto Português do Mar e da Atmosfera, as ilhas de São Miguel e Santa Maria, o aviso amarelo vai vigorar das 0 horas às 21 horas de quinta-feira. No Grupo Central, o aviso do IPMA tem início às 21 horas de quarta-feira, estendendo-se até às 12 horas de quinta-feira.
4: Notícias da região, edição às 4 da tarde com a jornalista Lília Almeida. Recordo que a informação está também atualizada na internet em acores.rtp.pt e nas redes sociais da RTP Antena 1 Açores. Quatro horas, 3 minutos nos Açores. Boa tarde, votos de uma excelente terça-feira.
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4: Tarde de terça-feira, dia 4 de agosto. Sou Emanuel Costa. No apoio à emissão está o José Augusto Leandro. Vamos regressar à música nesta tarde. Basile com Save My Soul.

Save My Soul, Basile, no início de mais uma hora nesta tarde da rádio. Espero que o dia continue a correr da melhor forma connosco. Mantenha-se aí desse lado. É nosso convidado. Para além da música e informação, várias propostas para registar. Em frente agora com o artista que passou na noite de ontem pela Horta, na Ilha do Alfaial. Esteve no palco principal da Semana do Mar. Zarco, aqui com Aurora Pinto Serenata.

Disse-lhe há pouco, o Zarco passou ontem pelo palco principal da Semana do Mar. Hoje há Insert Coin e muita animação, um pouco por toda a cidade da Horta. Na rádio agora, Charlie Puth com a nova Beat Yourself Up. Mantenha-se aí desse lado. Obrigado por ter escolhido a RTP Antena Açores para lhe fazer companhia esta tarde de terça-feira.

energia, Edmundo Inácio e Peculiar ao Relento, na tarde da rádio. 4:18, a música segue com produção das Ilhas. Outsaiva e Marisa Oliveira apresentam-se juntos nesta Renascimento, já a tocar. Logo a seguir, recebemos o norte-americano Gavin DeGraw com Not Over You. Mantenha-se aí desse lado, se for o caso a esta hora, um bom trabalho.

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Not Over You, de Gavin DeGraw, na tarde da rádio. Digo-lhe que o Observatório Microbiano dos Açores nas Furnas leva a efeito para assinalar o aniversário de Alexander Fleming, uma exposição intitulada A Inspiração por Trás da Medicina Moderna. Destaca o contributo de Fleming para o avanço da medicina, com um especial enfoque na descoberta da penicilina. Para ver no OMIC, Observatório Microbiano dos Açores, na Freguesia das Furnas, em São Miguel, entre as 10 da manhã e as 5 da tarde, ao longo de toda esta semana, fica também esta proposta. Na tarde da rádio, a música segue em português, agora com os 4:30. Guarda a tua alma. Logo a seguir, Vizinho.

0: Também integram a programação da Semana do Mar, já 2026 no Faial. Os vizinhos atuam por lá já amanhã.
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0: Próximos minutos com Cisco Battle. Take me home.

Take Me Home é mais música feita na região. Projeto Cisco Battle na tarde da RTP Antena Açores. Obrigado por continuares connosco. Em frente, com música que nos chega de Sydney, na Austrália. Rural, Don't Say That.

Music and Talk to Door Cinema Club, banda que se prepara para viajar até aos Açores já no próximo fim de semana. Atua no sábado no Monte Verde Festival 2026, Ribeira Grande, Ilha de São Miguel. No mesmo dia há Calema, mas há mais. O evento começa na quinta, terá igualmente chutes e pontapés, Vizinhos, Nininho, Vaz, Maia, James, entre muitos outros. Agora uma chuva de amor com os Calema, precisamente. Continuo connosco.

0: Diamonds dos Imagine Dragons. Estamos a 10 minutos das 5. Está na hora de saber qual é a palavra do dia com uma fala Lopes da Costa. Vamos a isto.
1: A palavra do dia é Atlântico. Chama-se Atlântico ao oceano que banha as costas ocidentais da Europa e da África e a costa oriental do continente americano. A palavra Atlântico tem origem na mitologia grega e deriva do nome do titã Atlas. Na mitologia, Atlas foi condenado a sustentar os céus sobre os seus ombros nas margens ocidentais do mundo conhecido. No grego antigo, Atlânticos referia relativo ao Monte Atlas, uma cordilheira do norte de África ou ainda ao Mar de Atlas. O historiador grego Heródoto utilizou o nome Atlânticos para designar as águas a oeste da Europa e junto ao povo dos Atlantes. Mas foi só no século XVI que o nome Atlântico se popularizou quando o famoso geógrafo Gerhard Mercator o adotou nos seus mapas.
0: Atlântico é o nosso oceano. E é a palavra em destaque na rádio esta terça-feira. Mafalda Lopes da Costa está de regresso à emissão amanhã de manhã. É um espaço que também pode ouvir a esta hora e a qualquer momento na RTP Play.
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0: Satiro, quem tem o teu coração agora?

Atualizar as notícias do país e do mundo em simultâneo com a emissão nacional da RTP Antena 1. Se está por São Jorge, saiba que hoje há programa ao fim da tarde na Calhefa. Animação com DJ Lewis no Cais, encontro às 6:30, Summer Cais, com iniciativas ao longo de agosto e setembro, momentos culturais, musicais e desportivos. Podemos também registar que há DJ Rafa Mix no dia 7, sexta-feira, Neon Party dia 14 e a Color Walk e Zumba no dia 15. Expensive Soul, eu não saio.

0: Em que aproximamos-nos das 5 horas, tarde de terça-feira, dia 4 de agosto, dia de céu nublado em toda a região, ainda assim com abertas nos grupos ocidental e central. Podemos contar já ainda com um período de chuva passando a aguaceiros. E central, podemos contar já ainda com um período de chuva passando a aguaceiros.
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2: Boa tarde, são 6 horas no continente e na Madeira, 5 nos Açores. Voltamos às temperaturas atuais, nesta altura 24 graus no Porto e em Ponta Delgada, 25 em Coimbra, 26 em Lisboa, Faro e Funchal. Nuno, a esta hora no topo da atualidade.
3: Não está em causa o abastecimento e a qualidade da água, mas a empresa Águas de Portugal confirma que sofreu um ataque informático. A Polícia Judiciária está a investigar. Primeiro, é preciso garantir que há vagas disponíveis. Os administradores hospitalares reagem assim à proposta do Conselho de Ética para as Ciências da Vida. Esta entidade sugere que os utentes que tenham alta nos hospitais e recusem transferência para uma unidade de cuidados continuados devem pagar uma taxa semanal. Uma pessoa morreu no acidente com um autocarro esta tarde em Tomar. Há ainda 3 feridos, 2 em estado grave. Nenhum deles corre perigo de vida.
2: Nuno Rodrigues, nesta edição das 6 no programa da tarde.
3: A empresa Águas de Portugal confirma que sofreu um ataque informático. A situação foi identificada na última sexta-feira, mas o site da empresa ainda continua em baixo e há problemas nos canais de contacto com os clientes. A Águas de Portugal diz que está, nesta altura, a tentar recuperar alguns destes serviços e garante, Rita Fernandes, que não está em causa a qualidade e o abastecimento da água no país.
4: A água continua própria para consumo. O tratamento e a segurança da água não foram comprometidos pelo ataque informático, que afetou sobretudo processos administrativos e informáticos e também os canais de contacto com clientes. Foram ativadas alternativas para contacto por e-mail e telefone, é o que explica a Águas de Portugal. A Polícia Judiciária e o Centro Nacional de Cibersegurança estão a investigar este ataque informático, considerado muito complexo, e por isso ainda estão a ser feitos trabalhos para recuperar totalmente e repor todos os sistemas informáticos da Águas de Portugal.
3: A Polícia Judiciária já está a investigar este caso. A Águas de Portugal junta-se assim a uma lista mais alargada de entidades que sofreram ataques informáticos nas últimas semanas, entre elas a Universidade de Aveiro, a Metro Mondego e também a Comissão de Coordenação e Desenvolvimento Regional do Algarve. André Ventura concorda com a proposta de Rui Tavares. O deputado Livre defendeu ontem que os responsáveis pela alegada invasão do gabinete do Chega no Parlamento devem ser afastados da Assembleia. André Ventura diz que ainda não tem novidades sobre estes acontecimentos, mas concorda com Rui Tavares.
5: Evidentemente, da Assembleia da República e da vida política, porque aquilo que aconteceu foi um ataque à democracia e às instituições também, sendo o Chega ou outro partido qualquer. Nós não podemos tolerar este tipo de ataques. Eu vi ontem essa referência do deputado Rui Tavares. Acho que este tipo de situações, assim como das ameaças que já tínhamos tido, são insustentáveis, são inaceitáveis. Não podemos ter um Parlamento que vive bem com um partido, ou dois, ou três, serem ameaçados no seu próprio espaço e no seu próprio território.
3: O caso ainda está a ser investigado. Na semana passada, o Chega divulgou um vídeo nas redes sociais alegando que o gabinete de André Ventura na Assembleia tinha sido invadido. Desapareceram, por exemplo, documentos relativos à comissão de inquérito aos mandatos de Luís Neves à frente da Polícia Judiciária. Esta tarde, o líder do Chega voltou a defender que o atual ministro da Administração Interna não tem condições para continuar no cargo.
5: É a credibilidade das instituições que está em causa. E nesse sentido, o Presidente da República tem que ter aqui, se quer ser esse regular funcionamento das instituições, esse garante, tem que agir nestes momentos também. Quer dizer, nós não podemos passar de ter um Presidente que a toda a hora dizia tudo para um que a nenhuma hora diz nada, porque senão estamos sempre mal servidos. Acho que é preciso compreender isto e agir. Sobretudo acho que é preciso agir, exigir responsabilidades e chamar a atenção do Governo para o descrédito que está a acontecer, para a degradação das instituições que está a acontecer.
3: André Ventura pede a intervenção do Presidente da República no caso de Luís Neves. Esta semana ficou a saber-se que a Procuradoria Europeia está a investigar contratos feitos pela Polícia Judicial.

0: Judiciária, numa altura em que Luís Neves liderava esta polícia, em particular contratos com o empreiteiro de Barcelos, que é amigo de Luís Neves e que fez obras particulares numa propriedade do atual ministro da Administração Interna no Alentejo. Só no segundo trimestre deste ano, 7 pessoas morreram em contexto de violência doméstica em Portugal, é o que revelam os dados oficiais conhecidos esta tarde. Entre abril e junho, Inês Martins, as autoridades deram resposta a perto de 8 mil ocorrências.
1: A GNR e a PSP registaram 7.871 denúncias de violência doméstica no segundo trimestre do ano, entre abril e junho. Trata-se de um aumento face aos primeiros três meses do ano, período em que foram participadas 6.949 ocorrências. Entre um trimestre e outro, aumentou também o número de vítimas mortais. Entre janeiro e março, registaram-se 6 homicídios, todas as vítimas mulheres. Já entre abril e junho, houve mais uma morte. Contabilizaram-se 7 homicídios, 5 mulheres, uma criança e um homem. No total, desde o início do ano, 13 pessoas morreram em contexto de violência doméstica. Os dados mostram ainda que, neste último trimestre, a Rede Nacional de Apoio a Vítimas de Violência Doméstica acolheu mais crianças do que mulheres, num total de 1.400 vítimas, 688 crianças, 681 mulheres e apenas 21 homens. O portal da violência doméstica revela também um ligeiro aumento do número de reclusos condenados ou em prisão preventiva pelo crime de violência doméstica. No final do segundo trimestre, estavam 1.643 pessoas em prisão efetiva ou preventiva, mais 36 do que no trimestre anterior.
0: É o que indicam os dados oficiais publicados esta tarde no portal da violência doméstica na internet. Entre abril e junho morreram mais 7 pessoas em Portugal em contexto de violência doméstica. Primeiro, é preciso garantir que há vagas disponíveis. Os administradores hospitalares comentam desta forma a proposta do Conselho de Ética para as Ciências da Vida. Esta entidade sugere que os utentes que tenham alta nos hospitais e recusem transferência para uma unidade de cuidados continuados devem ser obrigados a pagar uma taxa semanal. O presidente da Associação dos Administradores Hospitalares, Xavier Barreto, ouvido esta tarde pela Antena 1, diz que entende a ideia, mas a proposta não faz muito sentido, principalmente porque não há vagas nestes cuidados.
2: Este tipo de taxa, este incentivo para que a pessoa tenha, no fundo, esta vontade de sair do hospital e ir para a rede de cuidados continuados, só faz sentido depois de nós garantirmos que todas as pessoas têm acesso a uma vaga na rede e tem que ser uma vaga que lhes seja conveniente. Não pode ser uma vaga que está a centenas de quilómetros de distância, muitas vezes na outra ponta do país. Eu percebo qual é a bondade da discussão, percebo até qual é o interesse e o racional desta medida, desta proposta, mas eu diria que antes disso temos que garantir que temos vagas para todos. E isso está longe de ser garantido.
0: E por falar em taxas, Xavier Barreto acredita que o problema dos internamentos sociais poderia resolver-se mais rápido com uma taxa sobre a segurança social que tem de encontrar resposta para alguns destes problemas.
2: Porquê que nós não responsabilizamos a segurança social quando um doente está num hospital a aguardar por uma vaga num lar, numa estrutura residencial para pessoas idosas? Se nós responsabilizássemos a Segurança Social e os obrigássemos a pagar uma taxa, deixe-me usar esta expressão, foi a expressão usada na proposta, se obrigássemos a Segurança Social a pagar uma taxa por cada dia em que o doente, ou uma pessoa, que muitas vezes nem é doente, uma pessoa está a ocupar uma cama num hospital quando na verdade devia estar num lar, provavelmente havia aqui uma promoção de maior articulação e até a promoção de criação de mais camas em estrutura residencial para pessoas idosas. Se calhar esta medida de taxar a segurança social em função dos internamentos inadequados seria até mais eficaz do que estar a taxar os doentes, porque os doentes têm pouca capacidade de criar mais camas no sistema.
0: Taxar os doentes não é a solução, é esse o entendimento dos administradores hospitalares. Também a Associação Nacional de Cuidados Continuados considera que uma taxa para forçar a saída dos doentes dos hospitais não vai resolver o problema. É essa a convicção do presidente desta associação, José Bordão.
3: Em teoria, até podia parecer uma medida que fizesse algum sentido, mas depois, se olharmos para o conjunto, acaba por não fazer. Porque há aqui duas situações. Uma claramente a questão dos 90 minutos e da distância, foi política do Partido Socialista, dos governos do Partido Socialista durante os últimos anos, que não era essa a política quando a rede foi lançada pelo engenheiro Sócrates em 2006, foi criada a rede e depois as primeiras unidades abriram em 2008 e 2009, era uma política de proximidade. E os governos anteriores do Partido Socialista abandonaram a lógica de proximidade, preferem unidades de maior dimensão, para maior diluição de custos, para pagar o menos possível às unidades. Portanto, era uma lógica completamente economicista.
0: Solução para os internamentos sociais não passa por taxas. É esse o entendimento da Associação Nacional de Cuidados Continuados, a propósito da proposta do Conselho Nacional de Ética para as Ciências da Vida. O Jornal Público cita hoje um parecer deste Conselho que sugere que os utentes que tenham alta nos hospitais e recusem transferência para uma unidade de cuidados continuados devem pagar uma taxa semanal. Uma pessoa morreu, três ficaram feridas na sequência do acidente desta tarde com um autocarro em Tomar. A viatura dos transportes urbanos despistou-se e embateu contra o edifício do Hospital Nossa Senhora da Graça. Nenhum dos feridos corre risco de vida. Foi essa a informação confirmada há poucos minutos pela Antena 1. O autarca de Tomar, Tiago Carrão, adianta que a vítima mortal é uma mulher de 64 anos que não resistiu aos ferimentos.
4: Infelizmente, uma das vítimas graves acabou por não resistir aos ferimentos e temos neste momento o falecimento de uma das vítimas deste acidente de autocarro, um acidente trágico e que acaba por ter um desfecho que não era esperado, mas a vítima acabou por não resistir aos ferimentos. Eu creio que a vítima teria sido encaminhada, face à gravidade dos ferimentos, encaminhada para Lisboa, teria sido encaminhada, mas acabou por não resistir aos ferimentos, a vítima do sexo feminino, de 64 anos.
0: A família da mulher que acabou por morrer recebeu de imediato acompanhamento psicológico. O mesmo aconteceu com o condutor do autocarro, que sofreu ferimentos ligeiros. As duas vítimas, em estado grave, foram transportadas para o Serviço de Urgência Médico-Cirúrgica do Hospital de Abrantes com várias fraturas. Não correm risco de vida, como lhe adiantei há pouco. Este acidente aconteceu por volta da 1:30 da tarde e envolveu um autocarro dos transportes urbanos de Tomar, como explica o autarca Tiago Carrão.
4: Este autocarro pertence à frota do município, é os transportes urbanos de Tomar, chamados dos TUT, e que fazem então um percurso pela malha urbana do município, do concelho, para fazer, no fundo, o transporte das pessoas. E sendo da frota do município, através da comunidade intermunicipal, está atualmente concessionado e, portanto, a gestão, a manutenção, tudo isso é a responsabilidade do concessionário. Mas é, como dizia, um serviço então de transporte dos cidadãos dentro da malha urbana da nossa cidade. E a informação que tenho é que temos uma paragem ali próxima, sim.
0: Estão agora a ser investigadas as causas deste acidente que causou a morte a uma pessoa, uma mulher de 64 anos. Há também dois feridos em estado grave. O IP2 chegou a estar cortado ao trânsito esta tarde junto à povoação de Entradas no concelho de Castro Verde por causa de um incêndio que começou depois da hora de almoço numa área agrícola desta região do país. Ouvido há momentos pela Antena 1, o comandante regional da Proteção Civil, Carlos Pica, adianta que este incêndio já foi dominado e há ainda condicionamentos de trânsito no IP2.
5: Nós tivemos um incêndio agrícola com alguma intensidade e também com alguma violência que afetou o IP2, o itinerário IP2. Os trabalhos decorreram tão favoravelmente que às 17h50 o incêndio foi dado como dominado. Mantém-se, no entanto, este IP2 já reaberto. Ele estava cortado ao trânsito por questões de segurança, quer para os operacionais, quer para os condutores. Encontra-se já reaberto, restringido a uma faixa que é a faixa de Beja para Castro Verde, portanto, sentido norte-sul, para que também quem está ainda a consolidar os pontos mais quentes possa trabalhar em segurança e os condutores possam circular também em segurança.
0: Ainda alguns condicionamentos no IP2, mas já foi dominado este incêndio que chegou a mobilizar mais de 100 operacionais e 2 aviões de combate ao fogo.
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6: 5 horas, 14 minutos nos Açores. Boa tarde, votos de uma ótima terça-feira.
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6: Tarde de terça-feira, dia 4 de agosto de 2026. Sou Emanuel Costa, no apoio à emissão está o José Augusto Leandro. Seguimos sempre a contar com a sua companhia. Sobre casa esta hora, um excelente regresso a casa. Vamos ao som de Fernando Daniel. É a mais recente do artista. Chama-se Emocional. Logo a seguir, recebemos James Arthur. Vamos ficar.

Que banda assim, emocional, o Fernando Daniel com música nova na tarde da rádio. Daqui a pouco recebemos a habitual visita do César Pinheiro. Traz-nos as últimas novidades do mundo da tecnologia. Antes disso, ainda há tempo para James Arthur, Celebrate. Bom regresso a casa.

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1: Na música Ciro, Contramão.

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1: Dentro de poucos minutos vamos ligar também ao Desporto. Jornal do Desporto em simultâneo com a RTP Antena 1. Até lá, ainda tempo para este pedaço de bom caminho. É a música de Afonso do Brás. Mantenha-se ligado à Rádio Pública.

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1: Está na hora do Jornal do Desporto, títulos desta edição.
2: Benfica contorna o jogo à porta fechada com o Académico de Viseu e chama adeptos ao exterior do Estádio da Luz. Rui Águas diz que Prestiani é reforço importante para a Liga Europa, mais uma preocupação para Francesco Farioli no Futebol Clube do Porto, a pouco tempo do início do campeonato. O drama de Tiago Rodrigues, triatleta, foi atropelado em Espanha, e ainda a apresentação das equipas da edição 87 da Volta a Portugal em bicicleta.
1: Jornal do Desporto de terça-feira com David Carvalho.
2: O Benfica convidou hoje os sócios e adeptos para estarem presentes no exterior do Estádio da Luz no próximo domingo. A intenção é apoiarem, fora do recinto dos encarnados, a equipa que vai receber à porta fechada o Académico de Viseu na primeira jornada da Liga devido a castigo disciplinar. Em comunicado, o Benfica explica que haverá ecrãs gigantes, entre outras iniciativas, esperando a participação de milhares de adeptos. O jogo realiza-se às 20h30 de domingo. Antes disso, já esta quinta-feira o Benfica recebe o Arts na primeira mão da terceira pré-eliminatória da Liga Europa. Prestiani já pode ser opção para Marco Silva após cumprir castigo da UEFA. Para Rui Águas, antigo avançado das Águias, é um reforço importante para enfrentar esta eliminatória com o Arts da Escócia.
3: É um jogador especialmente elétrico, contagiante, e está a chegar a uma fase, embora muito jovem ainda, uma fase bem mais convincente e bem mais regular do que até aqui, bem mais influente também. Por isso foi um jogador que nesta primeira pré-eliminatória fez sentir a sua falta.
2: Rui Águas, nesta entrevista a Walter Madureira, também exorta a equipa do Benfica para ter cuidado com este Arts.
3: E fizeram uma temporada muito boa. Este início tem sido um bocado o rescaldo daquele final inglório do campeonato. Quase eram campeões e acabaram por fraquejar. Mas Liga Europa, Benfica, Estádio da Luz, quer dizer uma motivação muito especial, um jogo diferente e com o qual é preciso ter cuidado.
2: É também por isso importante ganhar por mais do que um golo.
3: A Benfica pode estar otimista, se der um seguimento lógico àquilo que já mostrou neste último jogo e que foi bem importante em termos coletivos, em termos de envolvimento, que é sempre importante. Clubes britânicos, como sabemos, têm um público em casa especialmente interventivo, efusivo e que faz diferença. E como tal, os jogos em casa ganham mais preponderância, ou podem ganhar. Isso é um jogo em que é importante ganhar, claro, mas se possível por mais que um gol.
2: Benfica Arts, marcado para as 20 horas desta quinta-feira no Estádio da Luz, primeira mão da terceira pré-eliminatória da Liga Europa. João Palhinha foi hoje titular pelo Bayern Munique em jogo de preparação disputado na Coreia do Sul. Fez uma assistência no triunfo por 2-1 frente ao Jeju. O internacional português tem sido apontado ao Benfica, esteve em campo 60 minutos, mas não faz parte dos planos do clube bávaro. O campeão nacional e vencedor da Supertaça Futebol Clube do Porto recebe o Alverca às 18 horas no próximo domingo, no arranque do campeonato, e há uma preocupação extra para o treinador Francesco Farioli. No regresso ao trabalho, Alberto Costa fez tratamento e treino condicionado devido a uma lesão na coxa direita. O conhecido sócio Nuno Encarnação salienta neste contexto, também com a lesão de Bednarek, que a recuperação de Neuen Pérez vem mesmo a calhar.
4: Se bem se recordam, o ano passado, no jogo contra o Sporting Alvalade, onde o Porto arrancou para uma primeira fase da temporada muito forte, o Neuen Pérez foi titular. E por isso ninguém colocava a questão se estava Bednarek, se estava Kivior, porque também o plantel estava em reconstrução. Mas na altura foi titular e, para boa memória, o Porto ganhou 2-1 em Alvalade, com um gol fantástico do Adem Gomes. E por isso foi útil, foi prestável, foi um central que cumpriu a sua missão. Isto acontece, quer dizer, o Porto tem que estar preparado a ter soluções alternativas para cada uma das questões. Obviamente eu gosto muito mais de ver Neuen Pérez do que propriamente o Pablo Rosário adaptado. Gosto muito do Pablo Rosário, mas quer dizer, prefiro ter um central de raiz do que ter jogadores adaptados.
2: Conhecido o sócio Nuno Encarnação, entrevistado por Ricardo Pinheiro, também aponta o dedo à Federação Portuguesa de Futebol pela lesão de Bednarek no deficiente relvado de Coimbra, na Supertaça.
4: Estava à vista que aquele relvado não era suficiente para uma grande final e para uma grande festa como a Federação pretende. Quer dizer, eu acho que é o mínimo, ter o mínimo de bom senso, perceber se houve ou não lesão provocada por aquele relvado, que é natural que tenha vida e que tenha a vida causa e efeito sobre o mesmo. Por isso é sempre triste quando as condições dos grandes palcos não estão na sua base mínima, que é o tapete verde onde os jogadores têm que jogar.
2: Agora vem o Alverca na primeira jornada do campeonato no estádio do Dragão. É preciso entrar a vencer e tentar convencer.
4: A obrigação do Porto é ganhar em casa e é ganhar fora para manter o seu rumo junto ao bicampeonato, que é aquilo que todos os portistas desejam, mas é evidente que as equipas em Santos estão numa fase de adaptação. Obviamente que o Porto não fez tantas alterações quanto isso, mas o final do Porto no ano passado não foi um final feliz, porque não havia ponta de lança, se bem se lembram. Desta vez temos Pedro Silva, de um modo diferente, e por isso esta parte de adaptação o Porto tem que fazer. Por isso é tudo uma grande surpresa. Eu acho que o Porto tem que trabalhar jogo a jogo e tem que ser humilde em campo, e essa humildade traduzir-se depois em muito esforço e muito trabalho para ter vitórias atrás de vitórias, que é isso que todos os portistas desejam.
2: Nuno Encarnação e o Futebol Clube do Porto, Alverca, que marca também o arranque para os Dragões no campeonato. O Sporting já prepara igualmente a visita à Reboleira para defrontar o Estrela da Amadora às 20h30 de sábado. Entretanto, Frederico Gonçalves é o novo coordenador do Polo Sporting Lisboa, a primeira etapa dos escalões de formação leoninos, feminino e masculino, antes do acesso dos atletas à Academia Cristiano Ronaldo. O Sporting Clube de Braga prepara a terceira pré-eliminatória da Liga Conferência. A equipa bracarense recebe o Dinamo Minsk na primeira mão esta quinta-feira na Pedreira, a partir das 19h30. Num momento conturbado para a arbitragem portuguesa, a UEFA nomeia juízes nacionais. Luís Godinho vai estar no Partizan Tobol, da terceira pré-eliminatória da Liga Conferência, esta quinta-feira em Belgrado. Substitui António Nobre, que está lesionado. De acordo com a Federação Portuguesa de Futebol, a UEFA atribuiu ainda funções de VAR em jogos da Liga Europa, a saber, Tiago Martins no Thun Vikingur e André Narciso no CUPS Universidade de Craiova, para o mini torneio de acesso à Liga dos Campeões Feminina, que decorre entre quarta-feira e sábado, em Chile. Foram nomeadas a árbitra Filipa Cunha e a assistente Sandrine Santos. Agora, o triatleta português Tiago Rodrigues será operado hoje. Ficou em estado grave após ter sido atropelado no domingo em Espanha durante um treino por uma condutora sob influência de estupefacientes num local de paragem obrigatória, de acordo com o relatório da polícia espanhola. O atleta está internado nos cuidados intensivos em Zamora. Fernando Feijão, presidente da Federação de Triatlo de Portugal, explicou os detalhes do acidente ao jornalista Nuno Perdoro.
0: Foi um acidente em Espanha e dois cidadãos. Um deles é triatleta, portanto, está afiliado na Federação de Triatlo e fez recentemente a prova de caminha, que é uma prova de média distância, e que foram portanto, ele foi nitidamente abalroado por uma senhora que num entroncamento cortou-lhes o caminho. Sei que ele tem internado em Espanha e só virá para Portugal quando tiver alta de Espanha.
2: As estatísticas negras dos acidentes com bicicletas são preocupantes, sustenta na Antena 1 Fernando Feijão.
0: Nos últimos 6 anos morreram 54 ciclistas nas estradas portuguesas. Este não foi em Portugal, foi em Espanha. De qualquer modo, diariamente dão-se 4 acidentes com bicicletas em Portugal. É dramático, de 6 em 6 horas, ter um ciclista atropelado.
2: Fernando Feijão, sobre o caso de Tiago Rodrigues, o presidente da Federação de Triatlo de Portugal, traça o perfil do atleta português.
0: Tiago é um jovem ainda, portanto, tem 24 anos, portanto, é um militar, portanto, o triatlo faz por hobby. Ainda recentemente tirou o curso de treinador de triatlo e está a estagiar como treinador, portanto, um jovem com 24 anos, porque portanto, foi-se envolvido numa situação destas. Foi campeão nacional do grupo de idades, portanto, embora seja uma média distância que não tem muita concorrência, mas ele foi o campeão nacional no grupo etário, não é?
2: Fernando Feijão, entrevistado por Nuno Perlouro, garante apoio da Federação de Triatlo à família e ao atleta, recordando a importância do seguro desportivo.
0: E é importante também, de facto, praticantes de qualquer atividade física estarem federados, que têm pelo menos o seguro obrigatório. Portanto, o Tiago tem o seguro obrigatório através da Federação, embora neste caso o seguro não será necessário, porque ele não foi culpado, aparentemente, né? Portanto, as autoridades espanholas não o indicam como culpado. De qualquer modo, sendo ele o culpado, nós temos um seguro de responsabilidade civil e um seguro de acidentes pessoais. O seguro de acidentes pessoais, temos duas opções, uma que é obrigatória por lei e pode-se fazer um acréscimo, um upgrade, tanto ao seguro de acidentes pessoais. Temos também, que é mais uma segurança, um seguro de responsabilidade civil, no caso do praticante ser o culpado.
2: Fernando Feijão, presidente da Federação de Triatlo de Portugal, entrevistado por Nuno Perlouro sobre o acidente grave que afetou o triatleta Tiago Rodrigues. A volta a Portugal em bicicleta arranca amanhã com prólogo de 6,5 km em Lisboa. É precisamente na capital do país que decorre neste momento a apresentação das equipas nesta edição 87 da volta, com Pedro Ribeiro e Ariana Azevedo a acompanharem a par e passo desde amanhã até dia 16 esta prova portuguesa. Agora contacto com o Pedro Ribeiro, que está precisamente no Monumento dos Descobrimentos em Lisboa, onde está a ser, Pedro, apresentada a edição 87 da volta no que diz respeito às equipas que vão participar. Muito boa tarde. Pedro Ribeiro? Bom, para já não é possível termos o Pedro Ribeiro nesta edição. Ele que, com a Ariana Azevedo, vai seguir a par e passo esta volta a Portugal em bicicleta, edição 87. Vamos agora ter o contacto do Pedro Ribeiro nesta edição. Pedro, dizia eu, estão a ser apresentadas as equipas que vão participar nesta edição 87 da volta a Portugal em bicicleta.
5: Precisamente entre o padrão dos descobrimentos e a Torre dos Jerónimos, a partida para esta volta a Portugal em bicicleta, que é liderada por Ezequiel Mosquera, um galego que já correu em Portugal ao serviço do Marquês de Marialva, salvo erro, estou certo, mas para lançar a volta deste ano, que novidades vamos ter?
6: Todas as que pudemos, sem alterar, evidentemente, aquele ecossistema que a volta a Portugal xa ten, con chegadas míticas a Fafe, a localidades que son propias e xa teñen unha identidade de moito peso na volta a Portugal, pero sempre buscando, pois, Señora Grasa, sí, pero Señora Grasa con algo máis. E forzar, apertar para ir a localidades que é preciso mostrar.
5: Correm-se sempre riscos. Hoje chegou aquela notícia do Instituto de Conservação da Natureza que permite a passagem da sétima etapa na Mata de Albergaria, mas com alguns condicionantes. Que condicionantes são esses?
6: Condicionantes que já tínhamos previstos. Ou seja, não é nenhum condicionante que a gente não tivesse presente. É mais. Pode ser mais, incluso, dos que ali reflite. Ou seja, é... vamos a ser, falámoslo agora na reunión de directores, a nivel de regulamento vai a ser, digamos, o regulamento máis excepcional que houve unha vez no ciclismo, paso por esos quilómetros, de cartón vermelho directo a quen incumpla a normativa ali. Por quê? Porque o relato non é invadir, non é saltarse a norma, que evidentemente precisamos o parecer.
5: É espetáculo e passar.
6: É passar co máximo respeto posible e aquel parque natural nacional, perdón, que é o único de Portugal, que casualmente ten unha estrada que pasa lá, que une dous países e que ten unha montaña en primeira categoría previamente e que ten unha mensaxe para lanzar, non? 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
5: Muito obrigado, Ezequiel Mosquera, o diretor da Volta a Portugal em bicicleta. Amanhã vai para a estrada com esse prólogo em Lisboa. Primeiro aí para a estrada às 15h21 vai ser Josh Lebo, da equipa Meridian dos Estados Unidos da América. O último a partir às 17h19 vai ser Rafael Reis, da equipa portuguesa Anicolor. Já sabemos que Artem Nitz, o russo da equipa Anicolor, venceu nos dois últimos anos. Resta saber se em 2026 vai fazer o tri na Volta Portuguesa.
2: Pedro Ribeiro, que com Ariana Azevedo vão seguir a par e passo esta edição 87 da Volta a Portugal em bicicleta, tudo para escutar, claro, aqui na sua rádio. Termino com o basquetebol. O norte-americano Brandon Slater assinou com o Benfica por uma época proveniente dos australianos dos Knox Raiders. No início da carreira foi companheiro de Neemias Queta ainda nos Maine Celtics, antes dos Celtics de Boston, da G League.
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7: Estamos agora a 16 minutos das 6.
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7: Depois de atualizadas as notícias do desporto na Rádio Pública, a música está de volta nos próximos minutos. Good Neighbors Expresso. Mantenha-se ligado. Boa tarde.

Espresso, Good Neighbors, na tarde da rádio. Daqui a pouco há humor. Portugalex com Manuel Marques e António Machado. Em tempo de férias, recordamos alguns dos episódios da última temporada. Para já, ainda tempo para a estrada. Fazemos a estrada com a Mafalda Veiga.

0: Foi muito criticado o vídeo partilhado nas redes sociais pelo ministro da Presidência, com o próprio a gerir a crise provocada pela tempestade Christine.
1: No momento em que o clima permanece instável, Leitão Amaro quis deixar mais uma palavra de conforto aos portugueses.
2: Os portugueses podem ficar descansados porque, se houver mais alguma calamidade, eu faço logo mais um vídeo em que apareço com um ar preocupado, de mangas arregaçadas, a falar ao telefone, a olhar para mapas e a roer as unhas. Prometo, este vai ser ainda melhor. Vou pôr uma música de fundo mais dramática e vou levar as mãos à cabeça para verem que estou muito preocupado. Vá, escusam de agradecer.
1: Não ficávamos tão descansados desde que vimos o Presidente da Câmara de Lisboa com o colete da Proteção Civil após um sismo.
3: E na madrugada de segunda-feira, quando entrou a nova tempestade, dormi de casaco da Proteção Civil, por causa de me aparecerem as televisões em casa e eu ter de tranquilizar os lisboetas.
1: Além do vídeo de Leitão Amaro, os afetados pela tempestade Christine puderam também contar com as imagens de André Ventura a benzer-se e a carregar paletes de leite e água para uma carrinha. Sempre com cara de quem estava com refluxo.
0: Ficamos agora com uma sondagem Portugalex Papelaria na Tércia.
1: 5 em cada 4 portugueses vão passar a usar a justificação da ministra da Administração.

0: Agora é o ministro Leitão Amaro que tem mais qualquer coisa para nos dizer.
1: Acham que se eu fizer no próximo vídeo de galochas e a apanhar com granizo na testa, subo a minha popularidade? Assim, tipo Tânia Laranjo?
2: Portugal é que, em tempo de férias, recordamos alguns dos episódios desta temporada. 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
2: Estamos agora a 4 minutos das 6, à hora certa há notícias para conferir. Até lá, música em português. Esta é de Nenas, chama-se Temos Pena. Bom regresso a casa.
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0: chama-se Temos Pena, música de Nena na tarde da rádio, terça-feira, dia 4 de agosto. Quanto ao tempo para amanhã, as previsões apontam para um dia com períodos de céu muito nublado, com abertas em todas as ilhas do arquipélago dos Açores. Períodos de chuva a partir da tarde no grupo ocidental, no central, chuva e aguaceiros podendo ser por vezes fortes e acompanhados de trovoada para o lado da noite. Já no grupo oriental, aguaceiros fracos ao longo do dia. Já a seguir, vamos atualizar as notícias da região numa edição da jornalista Lília Almeida. Mantenha-se connosco.
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0: São 6 horas nos Açores. Muito boa tarde. Destaque nas notícias a esta hora.
2: Habitação financiada pelo PRR, municípios açorianos com baixa execução. Dentro de uma hora chega ao Porto da Horta o Azores Ocean, novo navio de investigação. É projeto financiado pelo PRR. Pescadores surpreendidos com a falta de atum bonito no mar dos Açores.
0: Quanto às temperaturas máximas previstas para amanhã, podemos contar com 25 graus em Ponta Delgada e em

0: Gradu Heroísmo, 26 em Santa Cruz das Flores, 27 na Horta. Agora as notícias da região, edição às 6 da tarde com Lili Almeida.
1: A maioria das verbas do PRR está por executar na Ilha Graciosa. A Câmara de Santa Cruz, o único município da ilha, apostou na habitação a menos de um mês do final do prazo de execução do PRR. As obras ainda não arrancaram, nem vão arrancar, admite o autarca ouvido pela jornalista Ana Paula Santos.
2: É praticamente nulo o resultado da aplicação das verbas do PRR atribuídas a Santa Cruz da Graciosa. Isso mesmo reconhece o autarca António Reis.
3: Provavelmente não vamos conseguir aproveitar nada dos fundos do PRR, exceto a própria construção da estratégia e a contratação da empresa de acompanhamento dessa mesma estratégia. Esses sim, fomos já apoiados pelo PRR e tudo o resto vamos ter que recorrer ao primeiro direito e mais alguns apoios que nós contamos que o Governo Regional nos possa facilitar e com recurso a meios próprios também.
2: A autarquia de Santa Cruz da Graciosa fez uma forte aposta na habitação, nomeadamente na reabilitação dos três bairros municipais. As obras não chegaram a arrancar. Os investimentos do PRR ficam pelo caminho. Mesmo assim, o Presidente da Câmara garante que não há dinheiro a devolver a Bruxelas pelo município.
3: O município de Santa Cruz da Graciosa não tem nenhum valor para devolver. Foi muito pouco dentro daquilo que era a nossa ambição, que era grande, porque dentro de tudo aquilo que se fala de habitação, todos os valores são poucos. Realmente aí sim, podemos sentir desiludidos porque não conseguimos atingir aquilo que eram os nossos objetivos e eram ambiciosos.
2: Vão cumprir-se esses objetivos? A aposta na habitação vai manter-se na Graciosa, garante o presidente do único município da ilha. Agora, sem verbas do PRR, parte do financiamento vai ter de ser assegurado por verbas do município.
3: Complementar aquilo que é o apoio do primeiro direito. No fim das contas, vamos ter sempre que recorrer àquilo que são os fundos próprios do município e, nesse caminho, vamos tentar ir buscar algum valor diretamente, por exemplo, ao Governo Regional, como sempre aconteceu ao longo dos anos, com contratos à ARAL.
2: Uma taxa de execução de 20% das verbas do PRR em Santa Cruz da Graciosa é a terceira pior taxa de execução entre os mais de 230 municípios do país.
1: Grossa oportunidade do PRR em Santa Cruz da Graciosa. Outros municípios açorianos com baixas taxas de execução abaixo dos 50% são a Povoação, o Nordeste e Madalena do Pico. Estão no extremo oposto, a Horta e as Lajes das Flores. A maioria das autarquias regionais está com uma taxa de execução entre os 50% e os 70%. São dados da estrutura de missão Recuperar Portugal. Para justificar estes atrasos, um dos argumentos do autarca da Graciosa é exatamente a falta de técnicos nas autarquias mais pequenas.
3: Quando começamos a pegar nos processos relacionados com a habitação, foi na altura que se percebeu, fruto de termos poucos técnicos, isto é um município muito pequeno, temos poucos técnicos e ninguém da área específica da contratação pública. Rapidamente pegaram nos processos, perceberam que não tinham condições de poder construir um documento tão específico como a Estratégia Local de Habitação, fomos à procura de uma empresa especializada, contratamos a empresa especializada, que leva algum tempo a construir um processo desses, tiveram-se deslocar equipas para a Graciosa, fazer um estudo daquilo que se passa no nosso concelho, construímos a Estratégia Local de Habitação. A verdade é que era preciso implementar essa estratégia. Novamente, fruto de termos poucos técnicos no nosso município, voltamos a contratar fora uma empresa para nos dar esse acompanhamento e neste momento, infelizmente, provavelmente não vamos conseguir aproveitar nada dos fundos do PRR.
1: Reta final, falta menos de um mês para o fim do prazo da execução do PRR, baixas taxas de execução dos municípios açorianos. Concretizado e já a chegar ao Faial está o novo navio de investigação Azores Ocean. É projeto financiado pelo Plano de Recuperação e Resiliência. Deverá atracar no Porto da Horta, mais ou menos daqui a uma hora, mas do cais já se vê a embarcação? Ricardo Freitas, agora em direto.
4: Olá, boa tarde, Lília. Ainda não se vê o navio, está aqui no canal Faial Pico a entrar na zona norte, mas ainda não se vê aqui da zona do cais. Este navio que supostamente irá dar entrada aqui no Porto da Horta por volta das 7 da tarde, mas que já se encontra há pelo menos 2 dias em águas açorianas. O Azores Ocean, assim se chama este navio, está a navegar a cerca de dois nós de velocidade, ou seja, está a fazer praticamente um compasso de espera para poder entrar aqui exatamente à hora marcada no interior do Porto. À sua espera vai estar uma comitiva de autoridades para receberem com pompa e circunstância este novo navio. O Presidente do Governo, José Manuel Bolieiro, também veio ao Faial, propositadamente para presidir esta cerimónia de recepção deste navio que foi construído em Vigo. Uma recepção que ocorre também numa altura simbólica, já que está a decorrer aqui na Ilha do Faial a Semana do Mar, que é a principal festa que se realiza na ilha e também um dos maiores festivais náuticos do país. O Azores Ocean custou mais de 20 milhões de euros e mais cerca de 6 milhões em equipamento e foi financiado pelo Plano de Recuperação e Resiliência. Tem 46 metros de comprimento, 10 metros e meio de boca e foi projetado para investigar o mar profundo no Atlântico, exatamente com capacidade para levar até 30 pessoas, entre tripulantes e cientistas, naturalmente. Este é um dos investimentos estratégicos para a criação do cluster do Mar dos Açores, que inclui, além deste navio, o Tecnopolo Martec, um centro de investigação ligado às ciências do mar, que está a ser construído aqui na Ilha do Faial, no local onde funcionou a fábrica de conservas da Cofaco, no Pasteleiro.
1: Ricardo Freitas, em direto do Porto da Horta, onde daqui a mais ou menos uma hora deverá chegar então o Azores Ocean. A chegada deste navio é vista como o início de uma nova era na investigação científica no arquipélago. No Instituto Oceanos da Universidade dos Açores, a expectativa é elevada. Já há projetos preparados, sobretudo dedicados ao estudo do mar profundo.
5: Haverá um antes e um depois da chegada deste navio. Aliás, o mesmo aconteceu com a chegada do arquipélago em 1993, em que houve, de facto, um salto qualitativo e quantitativo na investigação que nós fazíamos até então, e agora será o mesmo. Vai haver um salto muito grande em termos de que são as nossas capacidades de investigação e o conhecimento que se vai gerar a partir daqui.
1: Gui Menezes, do Instituto Oceanos, um navio que será muito procurado pela comunidade científica, acredita o diretor do Instituto de Investigação em Ciências do Mar da Universidade dos Açores. A falta de atum bonito nas águas açorianas está a preocupar a Federação das Pescas. A quebra de rendimentos face aos elevados custos do combustível e da produção fazem desanimar o setor. Sofia Brum.
6: A Federação das Pescas está preocupada com a falta de atum bonito na região.
7: De facto, está-nos aqui a criar muita preocupação ao setor, à Federação em si, porque é um problema sério que as embarcações estão a enfrentar com o custo do combustível elevadíssimo, com faturações elevadíssimas do seu custo de produção sem ter rendimento. É uma situação neste momento que começa a ser muito preocupante.
6: Para Jorge Gonçalves, as alterações climáticas podem trazer consequências.
7: Aqui a sul dos Açores, se houver alterações climáticas significativas, pode ter uma influência muito grande naquilo que é alimentação, temperaturas de água, tudo isso é muito preocupante.
6: A situação não é nova, diz a Federação, mas este ano a apanhou de surpresa os pescadores.
7: Como nós tivemos 2 anos muito bons aqui de atum bonito, estávamos todos esperançados que este ano e o próximo que fossem anos bastante razoáveis. Não está a acontecer este ano, não é tarde ainda, de facto ainda não é tarde, mas o desânimo, a preocupação e a angústia começa a tomar conta do setor.
6: Já o atum patudo continua bem presente nas águas açorianas, mas a cota esgotou-se rapidamente. Jorge Gonçalves lamenta a corrida ao peixe no início da safra e defende uma gestão mais repartida da pescaria ao longo do tempo.
1: O nevoeiro afetou esta manhã a operação aérea em Ponta Delgada. Segundo o site da ANA Aeroportos, apenas foram cancelados 2 voos, de Lisboa da TAP e de um voo da Binter de Tenerife. Houve também vários voos que divergiram, acabaram por aterrar em Ponta Delgada algumas horas depois do previsto, caso dos voos de Newark, de Toronto, de Dinamarca e de Viena. Os voos interilhas também foram afetados, com alguns atrasos e novos horários. O grupo Aeroporto do Pico está satisfeito com as conclusões do relatório do grupo de trabalho que avaliou a ampliação da pista. São mais 690 metros, uma solução defendida por este grupo de cidadãos desde 2021. A obra deverá custar cerca de 24 milhões de euros. euros. O porta-voz do movimento, Bruno Rodrigues, diz que não há mais tempo a perder para que a obra possa ser financiada através do Programa Sustentável 2030 em 85%.
8: O grupo de trabalho conclui que é uma obra mais económica do que se previa, custará cerca de 24 milhões de euros, com 85% de fundos comunitários, o esforço da região fica reduzido a cerca de 4 milhões. Portanto, apesar de saudarmos o resultado, não podemos esquecer que perderam-se 2 anos em passos desnecessários para chegar à conclusão que já tínhamos em cima da mesa. A viabilidade técnica está aprovada, portanto agora a questão é a rapidez de execução. O Governo Regional tem de avançar imediatamente com as licenças, os pareceres, da ANAC, da Unesco, as licitações, para não perder o financiamento comunitário. Estamos satisfeitos pela validação da solução, mas temos aqui este enorme alerta por causa dos prazos de execução.
1: No total, a estimativa é que a ampliação da pista do aeroporto do Pico custe 24 milhões de euros. O objetivo é que a obra esteja concluída até dezembro de 2029. O grupo parlamentar dos Chega Açores pediu esclarecimentos ao Governo Regional sobre a utilização de dinheiros públicos num processo judicial que acabou arquivado. Uma notícia que foi avançada ontem pela RTP Açores. Em 2021, o Governo apresentou uma queixa-crime em nome da própria instituição, paralelamente à queixa apresentada em nome pessoal pelo vice-presidente do Governo dos Açores, Artur Lima, e que recorreu à contratação de uma sociedade de advogados externa, tendo despendido mais de 12 mil euros em honorários jurídicos. O partido Chega quer apurar quem autorizou esta decisão, quais os fundamentos jurídicos e políticos que a sustentaram, que serviços foram prestados e se o Governo considera que esta foi uma utilização responsável do dinheiro público. A um mês do Azores Rally, o Grupo Desportivo Comercial vem lamentar a ausência de apoios do Governo Regional. Em comunicado, o clube destaca a falta de visão de quem deveria ser o principal parceiro na promoção da região. Paulo Cordeiro.
9: O Grupo Desportivo Comercial fala do sonho de voltar a colocar o Rally no mapa do desporto automóvel nacional e internacional. Um sonho que, para a direção do clube, continua a esbarrar na falta de visão de quem deveria ser o principal parceiro na promoção da região. O comunicado refere que o Rally vai para a estrada, mas será graças ao apoio das câmaras municipais e de empresas privadas. O GDC pede a quem tem o poder de decidir que olhe para este projeto como aquilo que ele verdadeiramente é, um investimento na promoção dos Açores, na economia local, no turismo e no orgulho de todos os açorianos. A direção do Grupo Desportivo Comercial dá o exemplo do Rally da Madeira, que é apoiado pelo Governo e que se torna difícil compreender que um evento como o Azores Rally não seja encarado como uma oportunidade para mostrar ao mundo aquilo que melhor têm os Açores. O Azores Rally realiza-se a 4 e 5 de setembro e conta apenas para o Campeonato de Rallies dos Açores.
1: Um comunicado revelado esta tarde. A ligação entre açorianos e a América do Norte é uma ponte sem fim. O mote deu o título ao novo livro de José Andrade, An Unending Bridge, The Azores Islands of North America, ou seja, uma ponte sem fim às Ilhas Açorianas da América do Norte. O livro está escrito totalmente em inglês, reúne 35 crónicas sobre a diáspora açoriana. São textos já publicados, mas que voltam a surgir para chegar às novas gerações de descendentes açorianos.
10: O livro destina-se aos filhos e netos dos nossos imigrantes, já nascidos nos Estados Unidos, no Canadá ou na Bermuda, que em alguns casos já não falam nem compreendem sequer a língua portuguesa, mas que têm interesse e têm vontade de recuperar, conhecer e sentir a cultura identitária dos seus pais e avós.
1: Há muitos milhares de descendentes açorianos espalhados pelos Estados Unidos da América, Canadá e Bermuda. José Andrade, que é também diretor regional das comunidades, dá conta dos números.
10: Nós temos a estimativa de que existirão cerca de 1 milhão de portugueses e lusodescendentes nos Estados Unidos, cerca de 500 mil de portugueses e lusodescendentes no Canadá. Mais de 50% num lado e no outro têm origem nos Açores. Há o caso concreto do imenso estado da Califórnia, onde estão recenseados cerca de 350 mil portugueses ou lusodescendentes. Sabe-se que no caso da Califórnia, 90 a 95% dos portugueses ou lusodescendentes são açorianos ou açor-descendentes. E, portanto, estamos, de facto, a falar de muita gente, de várias gerações, com sangue açoriano na América do Norte.
1: José Andrade já tem 10 livros publicados sobre a diáspora açoriana. Este está a ser lançado esta hora na livraria Letras Lavadas em Ponta Delgada. A terminar, mau tempo, sete ilhas dos Açores vão estar quarta e quinta-feira sob aviso amarelo devido à chuva forte que pode ser acompanhada de trovoada. Segundo o IPMA, o Instituto Português do Mar e da Atmosfera, nas ilhas São Miguel e Santa Maria, o aviso amarelo vigora das 0 horas às 21 horas de quinta-feira. No Grupo Central, o aviso do IPMA tem início às 21 horas de quarta-feira, estendendo-se até às 12 horas de quinta-feira.
0: Foram as notícias da região, edição às 6 da tarde com a jornalista Lília Almeida. A informação está também atualizada na internet em acores.rtp.pt e nas redes sociais da RTP Antena 1 Açores. Seis horas e 16 minutos. Mantenha-se ligado à Rádio Pública.
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0: Tarde de terça-feira, dia 4 de agosto de 2026. Sou o Emanuel Costa. No apoio à emissão está o João Almeida. Seguimos agora com um minuto de literacia. Em saúde.
14: Olá, sou a Ana Teresa, enfermeira especialista em enfermagem médico-cirúrgica na Unidade de Saúde da Ilha Terceira e membro da equipa do Programa Regional para a Promoção da Alimentação Saudável. O leite materno é o alimento mais completo, seguro e adequado às necessidades do bebê, fornecendo todos os nutrientes necessários e contribuindo para a sua saúde e desenvolvimento. Mas amamentar não é um caminho que a mãe percorre sozinha. O sucesso da amamentação depende de uma rede de apoio forte e informada. Pais, irmãos, avós, amigos, educadores, auxiliares de educação, profissionais de saúde e colegas de trabalho têm um papel fundamental no apoio às famílias que optam pela amamentação em exclusivo até aos 6 meses. Este apoio é igualmente importante quando decorre a fase de introdução alimentar, em paralelo com a amamentação. Promover a literacia sobre o leite materno é capacitar famílias e comunidades para fazerem escolhas informadas e conscientes. Porque quando apoiamos a amamentação, estamos a investir na saúde das crianças, das famílias e de toda a sociedade. Uma mãe que escolhe amamentar não o faz sozinha.
0: Passo para acompanhar na emissão da Rádio Pública, parceria RTP Antena Açores, Programa Regional de Literacia em Saúde.
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0: Sobre o caso a esta hora, uma excelente viagem de regresso a casa. A música está de regresso com Bia Cabos.

Outra vez, Sofia Silva e Code na tarde da rádio, esta noite no palco da Dream Zone, das festas da praia Ilha Terceira. No programa desta terça-feira, às 8, a atuação do grupo folclórico da Casa do Povo de São Brás, Passo Beira, Praça Francisco Ornelas da Câmara. Na feira gastronómica, o grupo folclórico Fontes da Nossa Ilha, às 10, a noite do Carnaval Terceirense, com bailinhos séniores da Casa da Ribeira, o baile delas, dança de pandeiro dos jovens das Fontinhas e bailinho do Juncal. À mesma hora, Ecos da Fonte, na Zona Verde, na Dream Zone, depois da 10h30, espetáculo de David Antunes and the Midnight Band com Carolina Ligeiro, e então às 11h30 Sofia Silva e Coates. A animação de rua estará garantida, ou será garantida, pelos batuques. Chris Calisto com A Qualquer Hora a tocar agora. Pode

A Minha Gente é a mais recente de Mimi Cat solo. Entretanto, depois desta canção, deste lançamento, o artista juntou-se a Ana Bacalhau e apresentou a Tipicamente Casados, que também se pode ouvir na emissão da Rádio Pública. A música agora é com uma das canções de Bairro das Flores, o disco de estreia dos Bandidos do Cante, Tanto Tempo. Já a tocar. Recordo que a banda, já no próximo fim de semana, atua na Ilha Graciosa. Faz parte do cartaz do Graciosa Sound Fest 2026.

para os vencedores do Festival RTP da Canção deste ano. Representaram Portugal na Eurovisão, Bandidos do Cante, sábado à noite, no Graciosa Soundfest. O festival começa na sexta com Sofia Silva e Code, tem da Vírgula no domingo e Rui Veloso na segunda-feira.

Mr. Know-It-All, Teddy Swims. Fotos de uma ótima tarde de terça-feira. Recordo que ainda hoje há destaque para a Semana do Mar na Rádio Pública. O balanço do que aconteceu ontem e também ao longo do dia de hoje e a projeção da próxima noite com Graça Muniz. Será depois das notícias das 7.

If I Ever Had, Vertical Horizon na RTP Antena Açores, numa altura em que estamos a 9 minutos das 7, à hora certa atualizamos as notícias do país e do mundo em simultâneo com a RTP Antena 1, depois conto com a companhia de Graça Muniz. Há destaque, obviamente, para a Semana do Mar. Para já, segue a música. Próximos minutos com a australiana Sia, Unstoppable. Logo a seguir, a HMB com A Tanto Me Faz. Continuo connosco. Votos de uma excelente terça-feira. Sempre com a RTP Antena 1 Açores.

0: Vento Me Faz, a música da Heber Marques Band, na tarde da rádio. Quanto ao tempo para amanhã, as previsões apontam para um dia com períodos de céu muito nublado com abertas em todas as ilhas do arquipélago dos Açores. Período de chuva a partir da tarde no grupo ocidental, no central chuva e aguaceiros, podendo ser por vezes fortes e acompanhados de trovoada para a noite. Já no oriental, aguaceiros fracos ao longo do dia. 25 graus é a temperatura máxima prevista para Ponta Delgada e Angra do Heroísmo, 26 para Santa Cruz dos Açores. A Horta pode contar com 27.
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2: Oito horas no continente e na Madeira, 7 nos Açores. No topo da atualidade, a esta hora, Susana.
3: A empresa Águas de Portugal confirma ter sido alvo de um ataque informático, mas garante que não há problema com a qualidade da água. O Ministério da Justiça anunciou reforço de profissionais nas conservatórias de registro civil. Uma semana depois dos acontecimentos no gabinete do Chega, no Parlamento, André Ventura diz que ainda não tem novidades da investigação.
2: A esta hora estão 22 graus no Porto, também em Ponta Delgada, 24 em Coimbra, 25 em Lisboa, em Faro e no Funchal. 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
3: A empresa Águas de Portugal reconhece tratar-se de um ataque de complexidade elevada. O alerta foi lançado sexta-feira e a situação ainda não está resolvida. A empresa diz estar ainda a tentar recuperar alguns serviços, mas garante que a qualidade e o abastecimento de água no país não estão em causa. Rita Fernandes.
4: A água continua própria para consumo. O tratamento e a segurança da água não foram comprometidos pelo ataque informático, que afetou sobretudo processos administrativos e informáticos e também os canais de contacto com clientes. Foram ativadas alternativas para contacto por e-mail e telefone, é o que explica a Águas de Portugal. A Polícia Judiciária e o Centro Nacional de Cibersegurança estão a investigar este ataque.

0: informático, considerado muito complexo e, por isso, ainda estão a ser feitos trabalhos para recuperar totalmente e repor todos os sistemas informáticos da Águas de Portugal.
1: A Polícia Judiciária está a investigar o caso. A Águas de Portugal junta-se assim à lista de entidades que sofreram ataques informáticos nas últimas semanas, entre elas a Universidade de Aveiro, a Metro Mondego e a Comissão de Coordenação e Desenvolvimento Regional do Algarve. As conservatórias do Registro Civil vão ser reforçadas em setembro com a entrada de cerca de 70 novos conservadores, anúncio feito esta tarde pelo Ministério da Justiça, que adianta que o reforço surge depois de outros, quase meia centena, ter começado, entrado em funções ontem. O Ministério da Justiça diz que estas entradas vão ajudar a recuperar os atrasos acumulados em várias conservatórias do país, muitas das quais estavam sem conservador de registro. Os novos profissionais vão ser colocados, entre outras zonas, na Conservatória dos Registros Centrais e no Arquivo Central do Porto para reforçar a análise e decisão dos processos de nacionalidade, uma das áreas com o maior volume de trabalho. O Ministério da Justiça adianta ainda que está previsto um novo reforço de conservadores em março, no próximo ano. Aumentaram as queixas e o número de vítimas de violência doméstica. Os dados oficiais do segundo trimestre deste ano foram revelados esta tarde pela Comissão para a Cidadania e a Igualdade de Género. Indicam que entre abril e junho morreram 7 pessoas em contexto de violência doméstica e as ocorrências participadas às autoridades chegaram perto das 8 mil. Inês Martins.
2: Nós gostamos sempre de ter...
1: Inês Martins, com os dados referentes à violência doméstica, dados conhecidos esta tarde por parte da Comissão para a Cidadania e a Igualdade de Género.
3: A GNR e a PSP registaram 7.871 denúncias de violência doméstica no segundo trimestre do ano, entre abril e junho. Trata-se de um aumento face aos primeiros 3 meses do ano, período em que foram participadas 6.949 ocorrências. Entre um trimestre e outro, aumentou também o número de vítimas mortais. Entre janeiro e março, registaram-se 6 homicídios, todas as vítimas mulheres. Já entre abril e junho, houve mais uma morte. Contabilizaram-se 7 homicídios, 5 mulheres, uma criança e um homem. No total, desde o início do ano, 13 pessoas morreram em contexto de violência doméstica. Os dados mostram ainda que, neste último trimestre, a Rede Nacional de Apoio a Vítimas de Violência Doméstica acolheu mais crianças do que mulheres, num total de 1.400 vítimas, 688 crianças, 681 mulheres e apenas 21 homens. O portal da violência doméstica revela também um ligeiro aumento do número de reclusos condenados ou em prisão preventiva pelo crime de violência doméstica. No final do segundo trimestre, estavam 1.643 pessoas em prisão efetiva ou preventiva, mais 36 do que no trimestre anterior.
1: Dados publicados esta tarde no portal da Violência Doméstica da Comissão para a Cidadania e a Igualdade de Género, Carla Ferreira, da Associação Portuguesa de Apoio à Vítima, refere que, apesar do decréscimo residual do número de mortes, o fenómeno continua a ser preocupante.
4: Há um ligeiro decréscimo em comparação com o período homólogo do ano passado, mas isto obviamente não deve minimamente tranquilizar-nos, porque estamos aqui a falar da violência que é mais capital e que é mais dantesca de todas as violências, que é a violência que leva à morte de alguém e cuja presença, digamos assim, anual naquilo que depois é o relatório anual de segurança interna, é de facto muito visível e muito significativa quando olhamos para todos os outros crimes que são reportados à Justiça, crimes contra as pessoas, crimes contra o património, etc. De facto, a violência doméstica continua a ser uma realidade muito, muito presente na nossa comunidade.
1: Carla Ferreira, da APAV, sobre os números conhecidos hoje da violência doméstica, números que deram conta do aumento das queixas e do número de vítimas de violência doméstica em Portugal. André Ventura insiste na demissão do Ministro da Administração Interna. O líder do Chega diz que o caso em torno de Luís Neves, enquanto diretor da Polícia Judiciária, se está a tornar insustentável e está também a contribuir para a degradação das instituições. Esta tarde, em conferência de imprensa, Ventura voltou a pedir a intervenção do Presidente da República.
5: É credibilidade das instituições que está em causa. E nesse sentido, o Presidente da República tem que ter aqui, se quer ser esse regular funcionamento das instituições, esse garante, tem que agir nestes momentos também. Quer dizer, nós não podemos passar de ter um Presidente que a toda a hora dizia tudo para um que a nenhuma hora diz nada, porque senão estamos sempre mal servidos. Acho que é preciso compreender isto e agir. Sobretudo acho que é preciso agir, exigir responsabilidades e chamar a atenção do Governo para o descrédito que está a acontecer, para a degradação das instituições que está a acontecer.
1: O Presidente do Chega considerou também como descrédito das autoridades portuguesas a averiguação preventiva da Procuradoria Europeia, noticiada ontem pela CNN Portugal. A Procuradoria Europeia está a averiguar os 17 contratos assinados entre a Polícia Judiciária, dirigida por Luís Neves, e a Construbarcelos, a empresa do construtor que acabou por fazer obras particulares numa propriedade do ministro no Alentejo, contratos financiados por fundos europeus. Sobre a investigação que a Polícia Judiciária e o Ministério Público estão a fazer aos acontecimentos no gabinete do Chega, na Assembleia da República, Ventura disse ainda não ter novidades. Uma pessoa morreu e três ficaram feridas na sequência do acidente desta tarde com um autocarro em Tomar. A viatura dos transportes urbanos despistou-se e embateu contra o edifício do Hospital Nossa Senhora da Graça. O autarca de Tomar, Tiago Carrão, confirma que a vítima mortal é uma mulher de 64 anos.
6: Infelizmente, uma das vítimas graves acabou por não resistir aos ferimentos e temos neste momento o falecimento de uma das vítimas deste acidente de autocarro, um acidente trágico e que acaba por ter um desfecho que não era esperado, mas a vítima acabou por não resistir aos ferimentos. Eu creio que a vítima teria sido encaminhada, face à gravidade dos ferimentos, encaminhada para Lisboa, teria sido encaminhada, mas acabou por não resistir aos ferimentos, a vítima do sexo feminino, de 64 anos.
1: A família desta mulher, que acabou por morrer, está a receber acompanhamento psicológico, o mesmo acontece com o condutor do autocarro, que sofreu ferimentos ligeiros. As duas vítimas, em estado grave, foram transferidas para o Serviço de Urgência Médico-Cirúrgica do Hospital de Abrantes. Na Guatemala, o vulcão do fogo entrou em erupção, é considerado o mais ativo da América Central. As autoridades guatemaltecas já decretaram a retirada de centenas de pessoas e emitiram um alerta vermelho mais elevado na tabela de risco nas imediações deste vulcão, situado a 35 quilómetros da capital.
7: Susana Barros com as notícias às 8 na RTP Antena 1, simultâneo com Madeira, Açores e Mundo. 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
8: Às 9 horas, 9 minutos nos Açores.
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8: Viva, é um gosto estar consigo. Obrigada por estar connosco, João Almeida, Paulo Matias e Graça Muniz.

Estamos a começar este espaço Semana do Mar 2026, como o Zarco terminou ontem o seu concerto na Semana do Mar, no Parque da Lagoa, no Parque Vitorino, no Mésio. Daqui a pouco vamos poder escutar Zarco a falar connosco. Fomos ao backstage falar com o artista, mas daqui a pouco, como é habitual, à terça-feira, temos Caminho do Meio, um Caminho do Meio curtinho nesta Semana do Mar, um Caminho do Meio que nos vai levar ao encontro de Jorge Gonçalves. Daqui a pouco vai saber tudo.

Jorge Gonçalves é armador, sempre presente na Semana do Mar, mais precisamente na procissão marítima em honra de Nossa Senhora da Guia. O nosso convidado esteve atarefado num domingo de festa maior. Mas como nem só de festa se vive, temos também tempo de lhe dizer que Jorge Gonçalves é o presidente da Associação de Espécies Demersais dos Açores, organização a que preside.

0: Jorge Gonçalves, bem-vindo ao Caminho do Meio da RTP Antena 1 Açores. Vamos falar de si, vamos falar da Associação de Produtores de Espécies Demersais dos Açores, organização a que preside. E para já eu gostaria de dar as boas-vindas e começar por perguntar, Jorge Gonçalves, como é que surge ligado ao mundo do mar?
1: Antes de mais, boa tarde. Agradecer o convite, cumprimentar todos os radio-ouvintes. Eu sou natural de São João do Pico e meu pai era pescador. Era pescador atuneiro, pescava atum e depois, quando acabava a época do atum, não tinha lavouras, não tinha gado, não tinha esse tipo de situações que algumas pessoas tinham. Meu pai tinha uma lancha e a vida dele era pescar. Quando acabava a época do atum, ia pescar ao peixe do fundo. E quando estava mau tempo, ia pescar, chamado a fazer pesca apiada, pesca de costa. E isto era a vida de meu pai, que, não tendo lavouras, nem tendo gado, acabava depois, como era antigamente, o que ele apanhava de peixe, depois trocava pelos seus vizinhos, pelas pessoas que tinham, que lhe davam. Eles tinham batatas, tinham esses pormenores, tinham agora todo o resto, não tinha. E então era uma troca, ao fim e ao cabo, que era aquilo que se pode dizer uma troca...
0: Quase economia de subsistência.
1: De solidariedade, de subsistência, exatamente, a palavra mais adequada. Portanto, isso foi durante anos e anos. E depois eu estava na escola e sempre ouvia dizer que a Ilha do Pico era a Ilha do Futuro. Durante anos e anos e anos sempre fui acompanhando este tema de Ilha do Futuro, e que, de facto, a Ilha do Pico tem um futuro extraordinário, mas que não dava passos nesse sentido. E a partir de uma certa altura, eu já tinha mais alguma idade e meu pai precisava de alguém que o ajudasse no mar. E eu comecei a ir para o mar ajudá-lo, e foi a partir daí, que a partir de uma certa altura, que eu tive que sair de casa dos meus pais, para um mal terrível de minha mãe, mas que vinha para a cidade da Horta, que me ia perder, que ia fazer tudo e mais alguma coisa, que é a proteção dos pais, das mães, essencialmente. Mas pronto, achei que era o momento e acabei por vir para a Horta, e depois, a partir da Horta, comecei a ter ligações ao mar, e a partir daí, depois, criei esta ligação mais profunda ao mar. Depois tirei os cursos de habilitações que me dava lugar a fazer mestrança, comecei por aí, depois fui para a Escola de Pescas em Pedrosos tirar, subir naquilo que eram as categorias, e depois, regressado à Ilha do Faial, adquiri uma embarcação que se chama Manuel de Arriaga, e portanto a minha vida é a partir daí. Como é que eu chego à associação? Era muito difícil um armador chegar à Secretaria Regional das Pescas e só ele próprio tentar modificar o que quer que seja. E então havia a necessidade de juntarmos todos e fazermos essa uma instituição, uma associação que defendesse todos. Por diversas razões, que talvez não interessa aqui, um grupo de pessoas, que foi uma comissão instaladora, que houve um cabecilha, que de facto fui eu que tive essa iniciativa, que falei com várias pessoas, criámos uma comissão instaladora, e que deu lugar àquilo que é hoje a Associação de Armadores, a Associação de Produtores de Espécies Demersais dos Açores. E portanto, é mais ou menos este o percurso que tenho, e já tenho 60 e vou fazer 64 anos, portanto, é uma vida nesta área, da qual eu não me arrependo rigorosamente coisíssima nenhuma. Teve muitas dificuldades, de facto teve, mas é daqui que eu consegui dar os estudos, eu e a minha companheira, aos nossos filhos. E, portanto, não estou nada arrependido sobre o percurso que tive. Se calhar algumas coisas fazia melhor, mas, portanto, dentro do dirigismo, há aqui um problema que as pessoas esquecem, que é o seguinte: ninguém é perfeito de toda a verdade. E uma pessoa que gera este tipo de situação tem sempre, ou traz sempre, uma situação que é errar. Quando se toma uma decisão, vai ter sempre um impacto negativo em algumas pessoas, positivo em outras, menos negativo em outras, quer dizer, mas só não erra aquele que não toma decisão alguma, que não decide rigorosamente coisíssima nenhuma. Falar é fácil, muito fácil. Por vezes é importante é que as pessoas se cheguem à frente e que façam contributos, que participem, que digam, porque aí torna a vida mais fácil de todos. Mas basicamente é este o percurso que tenho na vida profissional do mar.
0: E nós agradecemos a partilha. Quando se fala e quando se vive a Semana do Mar, o que é que o leva a estar tão envolvido e a dar o seu melhor também nas festas, na Semana do Mar e nessa homenagem à Nossa Senhora da Guia?
1: Eu, como representante da associação que sou, tenho responsabilidades. E na altura que nós assumimos o cortejo náutico, que também tinham outras vertentes que depois também, por diversas razões, foram retiradas à associação, portanto nós ficámos com a organização do cortejo náutico. E como tal, eu colaboro sempre naquilo que é possível, dentro das minhas obrigações, mas também colaboro por não é devoção, porque cada um tem aquela que tem, quer dizer, a devoção é muito relativa, mas eu gosto muito de Nossa Senhora da Guia, eu acho que muitos pescadores poderão não o dizer, mas sentem-no quando saem para o mar ou quando chegam do mar, há alguma coisa que lhes diz importância, vale o que vale, é o que é. As minhas responsabilidades são únicas, exclusivamente, fazer tudo e mais alguma coisa que está ao meu alcance para que tudo funcione bem. Dentro da segurança, tentar, não é motivar, mas tentar sensibilizar as pessoas, sejam os pescadores ou sejam outras entidades, outros armadores de outros tipos de embarcações para se envolverem, porque eu acho que é importante. Eu só quero dizer duas coisas que eu acho que são muito importantes serem ditas aqui. Nossa Senhora da Guia, o cortejo náutico de Nossa Senhora da Guia, eu poderei estar errado, mas acho que não estou errado. É o segundo maior cortejo náutico a nível nacional. O primeiro tem a ver com que é a Nossa Senhora dos Navegantes, que é realizada nas Caxinas, Samora e na Matraiçoa. Nós estamos a falar de um evento que é único, em mar aberto. Portanto, quando eu às vezes ouço algumas pessoas que têm alguma dificuldade em perceber isto e quererem participar, eu não vejo qual é que é a necessidade disso, mas pronto, é um critério que cada um tem, ficar-lhe-á na sua consciência, mas acho que é uma coisa extraordinária e que poderia ter ainda um impacto muito maior. É verdade que isto é uma questão religiosa, mas podia ter uma parte, não quer dizer profana, não é esse o objetivo, mas que poderia ter aqui uma envolvência muito significativa. E eu vou só rapidamente dizê-lo. Tem a ver, por exemplo, quem é que eram os pescadores? Eram os homens que caçavam baleias. Nós hoje em dia temos uma atividade que é chamada whale watching, que foi convertida, embora os pescadores tenham ficado arredados dessa possibilidade de terem participado nesse desenvolvimento, mas pronto, foi assim que foi decidido e há que respeitar, mas que poderia-se ter aqui uma envolvência muito importantíssima naquilo que são estas empresas, que é, está definido qual é que é o dia do cortejo, está definido qual é que é a hora do cortejo. Estas empresas poderiam muito bem fornecer aos seus clientes esta participação gratuita, ou não, e que poderiam colaborar também no próprio cortejo, porque o cortejo não é só o dos pescadores atuais, vem desde aquilo que são os nossos antepassados, que eram os caçadores de baleias e que também depois exerciam outro tipo de pesca.
0: Poderia
1: mas que
0: ser uma experiência, não é?
1: Exatamente, é que as pessoas levavam algo mais de algo que até se calhar não sabem a importância que teve para a navegação marítima, o Monte da Guia, porque é que teve lá em cima um farol. Toda esta história está por contar à maioria das pessoas que não sabem. A Nossa Senhora da Guia teve uma ermida que tinha um dos melhores painéis de azulejos e que neste momento não está instalado e que deveria de ser. Aquela ermida devia estar aberta na altura do verão ao público pela importância que tem. Mas pronto, mas nós somos uma associação sem fins lucrativos e que nós não temos condições para poder fazer algo mais do que senão aquilo que nós fazemos.
0: Sente diferenças no modo como já foi celebrada a homenagem a Nossa Senhora da Guia ou vivida a festa de Nossa Senhora da Guia e como é hoje em dia?
1: Eu costumo dizer, só faz falta quem está. Quem não está não faz falta nenhuma, não é? Mas pronto, só quero dizer que de facto é diferente. Nós hoje em dia vivemos uma religiosidade completamente distinta daquela que vivíamos há 30 ou 40 anos atrás. Antigamente não havia os meios de comunicação que há hoje, não havia a divulgação que há hoje dos meios de comunicação social e tudo isso. Isto fez com que a religiosidade seja vivida hoje em dia completamente distinta do que era antigamente. Basta vermos aquilo que são os nossos impérios do Espírito Santo que há pelas ilhas todas, que a maioria deles começam a ter muitas dificuldades. Portanto, isso é algo que é transversal também a esta tradição. É verdade que já participaram mais pessoas, mas é verdade também reconhecer que, por exemplo, este ano, o Cruzeiro das Ilhas esgotou a sua lotação e ficou pessoas atrás. Este ano teve muitas embarcações de pesca, poderiam ter tido mais, mas teve muitas, mas para além das embarcações de pesca teve botes baleeiros, teve uma importância significativa na representação disto. É verdade que por vezes há pessoas que não podem ir, têm embarcações e não podem ir, e nós respeitamos isso. Não há aqui mal nenhum nessa circunstância, mas eu julgo que é um evento ainda que tem uma importância muito significativa naquilo que é a comunidade pescatória e não só.
0: Não me lembro se no ano passado seguiu a banda, mas este ano com banda filarmónica e tudo.
1: Sim, houve também aqui a troca do Sr. Parco, do Padre aqui na Igreja das Angústias, que houve também aqui algumas modificações. O que eu quero dizer com isto é que geralmente havia uma banda de música a acompanhar Nossa Senhora da Guia. Isso foi retirado porque se achava que, de facto, não trazia algo de especial no cortejo náutico pelo barulho, pela participação de embarcações que iam ao lado umas das outras, umas mais atrás, umas mais à frente, e então isso foi retirado. Este ano voltou novamente a ser utilizado, não sei se qual é que foi o resultado, não falei com ninguém ainda acerca dessa situação, mas tudo aquilo que seja para melhorar e para envolver as pessoas e que as pessoas se envolvam mais, parece-me que devemos fazer todos um esforço.
0: Jorge Gonçalves, muito obrigada por ter vindo à nossa conversa e tudo a correr pelo melhor.
1: Ok, eu é que agradeço o convite e algum que seja necessário, eu tenho sempre ao dispor. Muito obrigado. Boa
0: muito
1: tarde.
0: Obrigada. Um caminho do meio curtinho. Parte do caminho do meio. Para termos também música desta Semana do Mar, o depoimento do Zarco, depois das 20 horas iremos estar mais debruçados sobre a APEDA, iremos estar mais debruçados sobre o trabalho, sobre o papel da Associação de Produtores de Espécies Demersais nos Açores, com o seu presidente. Para já, mais música e a continuar assim, desta maneira.

0: Zarco, o Faial tem a aprovação do Zarco.
1: Vocês fazem jogos de palavras muito bons, pá. Já no Instagram fizeram uns muito bons, espetacular. Sim, sim mesmo. Tiveram a minha APROVACO toda. Gostei muito de estar cá, a sério, mesmo, do fundo do coração.
0: Vai ser mesmo uma alegria para todos nós podermos dizer eu estive presente naquele concerto. Zarco, os Açores, o que é que passam a representar para o Zarco?
1: Olho, muito mais do que há um dia atrás, porque nunca tinha vindo cá.
0: Pois é.
1: E vi que isto é lindo, lindo, lindo, lindo, lindo, lindo. E, pá, a Madeira tem um bocadinho o hábito de se comparar um bocadinho a esta bela ilha também. Estas belas ilhas. Epá, eu confesso que eu no começo também dizia não, Madeira é melhor, Madeira é melhor. Epá, mas agora eu não sei, pá, eu não sei, porque são ambas igualmente lindas, completamente diferentes, né? Mas ambas completamente lindas e eu gostei muito de estar cá hoje. Epá, e o público que estava cá hoje era incrível também, pá, fogo. Tiveram ali do começo ao fim. Pronto, era uma segunda-feira, não estava sequer tão cheio como estava no sábado, ou, pronto, enfim. Epá, mas as pessoas estavam ali mesmo a vibrar e a sorrir e aos pulsos. Foi mesmo lindo, lindo, lindo, a sério.
0: Foi muito bom de se presenciar. Zarco, como é que se consegue conciliar medicina e música?
1: Olha, agora com mais facilidade porque já fechei o curso, porque já sou médico.
0: Muitos parabéns, Sr. Doutor.
1: Ah, Sr. Doutor, não venha com essa.
0: Já vou falar com a sua secretária técnica para marcar um check-up.
1: Exato. Não, eu por acaso tive muita sorte porque a música começou a correr bem quando a medicina ficou muito, muito mais calma, porque os primeiros 4 anos do curso são os mais complicados. E a música começou a correr bem no 5º ano, que já é um ano mais tranquilo. Também, obviamente, não é nada fácil, mas comparativamente aos primeiros anos é muito mais tranquilo. E, portanto, tive essa sorte. E, obviamente, que em épocas de exames é muito, mas muito puxado. Há ali uma época de um mês e meio em que eu estou mesmo da manhã até à meia-noite a estudar e depois tenho estúdio e não sei o quê e fico mesmo cansado, mas pronto, graças a Deus correu tudo bem e chegamos ao fim.
0: E a música faz bem à saúde?
1: Muito, muito. Agora isso é um tópico que eu falo muito, mas pronto, que eu consegui usar a produção musical e a parte para compor música com entre aspas um escape à medicina, né? Porque eu pronto, em medicina e em outros cursos nós consumimos, não é? Consumimos livros e não sei o quê. E conseguir chegar ao fim do dia e tipo, criar alguma coisa em vez de consumir mais é muito bom. E, pronto, e era uma rotina que eu tinha, gostava muito de estudar da manhã até ao fim da tarde, noite, e depois fazer um bocadinho de uma sessão de estúdio ou assim.
0: Muito jovem, mas com muitas capacidades e muitas competências, porque é escrever, é compor, é tocar, é produzir, enfim, são muitas valências.
1: Vai, estou a corar. Pronto, foi uma coisinha de cada vez, né? Comecei a tocar piano e guitarra muito cedo. E portanto isto já vem um bocadinho de mim. Ou seja, se eu tivesse que ir estudar música durante a faculdade não ia conseguir fazer, né? Mas como já vinha com isso de antes, pronto, já tinha tudo o que era preciso. Ou melhor, quase tudo, obviamente que em tipo 4 anos agora fiquei muito melhor músico do que era antes. Mas já vim com um histórico musical grande.
0: E depois aquela visão para os temas curtinhos que muito jeito dão às rádios, não é?
1: Sim, olha, isso é algo que eu, obviamente, cada vez mais tenho que pensar em, não é? Tipo, não é como os anos 70 em que faziam músicas com 10 minutos. Pronto, cada vez mais. Mas não sou só eu, né? Toda a gente está a fazer músicas com 3 minutos, 4, já é mesmo a puxar.
0: E as parcerias também são, hoje em dia, muito frequentes. É bom ver artistas que dialogam bem uns com os outros. Sim. E isso nota-se depois nas canções em conjunto.
1: Olha, eu tenho muita, mas muita sorte nisso, por acaso, que o meu núcleo de músicos que eu me dou com, e está aqui o meu Rode, e ele sabe, epá, todos os músicos que eu me dou com, epá, são pessoas impecáveis, a sério. Eu vou ser completamente honesto, eu antes de chegar ao mundo da música, se calhar tinha um bocadinho medo da malta ser um bocadinho mais pesada, nem sei, epá. Tenho mesmo muita, muita sorte. A minha linda banda, pá, uns porreiros, o William, o António e o Manu, epá, são os meus melhores amigos agora. E os músicos também da minha label, da Universal Music, pá, dou-me muito bem com todos, estou mesmo feliz, a sério.
0: Nós também ficamos felizes por escutar isso. Zarco, vai um cheirinho a bailinho da Madeira para a RTP Antena 1 Açores?
1: Epá, não sei bem se é boa ideia. Vou chegar a casa com o risco no carro. Mas pode ser. Mas curtinho.
2: Curtinho.
1: Deixa eu pensar. Ok, dá bom.
0: Então, deixem passar o Zarco na RTP Antena, um Açores já a seguir. Obrigada, Zarco.
1: Obrigado. Tchau, beijinho.

Nós vamos. Já subiram ao palco também Loner Johnny e Julinho KPSD, que já também animaram muito no palco principal na Semana do Mar 2026. Para hoje, à minha frente, o programa, o que falta cumprir neste 4 de agosto. Às 19h30, portanto, já começou há pouquinho o professor Idalécio no palco principal, um espetáculo dedicado aos mais novos, mas os pais vão à boleia para levarem os mais novos, também aproveitam e acredito que lhes arranquem boas gargalhadas. Professor Idalécio, é esta hora no palco principal da Semana do Mar 2026. Às 20h45, Sociedade Filarmónica Nova Artista Flamenguense, no palco Filarmonia. Às 21h, Grupo Folclórico da Feteira, no palco Tradições. Às 22h, The Island Bandits, no palco do Mar, pertinho do palco principal. Às 22h15, Rancho Folclórico e Etnográfico, os Camponeses de Varatojo de Torres Vedras, no palco Tradições. Às 23h30, Insert Coin, que também vão trazer grande alegria, boa disposição à Semana do Mar. E assim será cumprido mais um dia, o dia 4 de agosto, mais um dos 10 dias da Semana do Mar, que é uma semana bastante longa. A fechar, como se disse, com Insert Coin. Eles são apresentadores, humoristas, gente da rádio e da televisão. Uma dupla que é bastante simpática, com a qual já tivemos o gosto de conversar noutros verões. Eles costumam ter como mote: não somos DJs, mas damos baile. E nós acreditamos.

Estes vizinhos estão cada vez mais perto. Amanhã às 23h30, no palco principal, no Parque da Lagoa, no Parque Vitorino Nemésio, na Semana do Mar 2026, na cidade da Horta, Ilha do Faial. A viola que toca o chão, projeto Bermin, projeto RTP Antena 1. Filipe Fonseca, sempre muito ligado ao Faial.

0: Com a belíssima voz da Duda, que já foi nossa convidada no Caminho do Meio, pode sempre voltar a escutar o Caminho do Meio na RTP Play. Com a voz de Duda, um tema de Filipe Fonseca. Ele costuma dizer que o Faial é uma ilha musical e tem toda a razão. Filipe Fonseca e Vítor Ruidores voltaram a assinar a Marcha da Semana do Mar. Este ano, com a voz de Micaela Pinheiro, Micas para os amigos. É o nosso caso, somos amigos da Micas. Micaela Pinheiro, como é que surgiu essa oportunidade de dar voz à Marcha da Semana do Mar 2026?
1: Foi um convite, não é, que muito me honra e que me deixa muito orgulhosa, efetivamente, aqui do resultado final. Isto surgiu como? Eu, em dezembro, cantei no Matriz Musical, que é uma iniciativa da Junta de Freguesia da Matriz. Portanto, foi aqui quase uma porta assim de entrada e até a dar a conhecer que, pronto, que eu cantava aqui qualquer coisa, não é? E acredito que tenha sido muito por aí. Portanto, até quando me abordaram aqui o músico e compositor Filipe Fonseca, que muito me ajudou neste percurso, e o professor Vítor Ruidores, eu senti-me super lisonjeada, mas automaticamente pensei, ainda bem que eu cantei no Matriz Musical, porque de outra forma, e eles inclusive comprovam isto, não é? De outra forma eles não me teriam conhecido, nem eu a eles. Portanto, criou-se logo aqui uma bonita amizade, e foi muito neste sentido que se criou a marcha. Portanto, eles apresentaram uma letra maravilhosa, um instrumental também aqui maravilhoso, todo construído pelo Filipe, que era no fundo irrecusável. Portanto, foi muito assim neste sentido.
0: O que é que gostaria que as pessoas sentissem ao escutar e ao ver a marcha e o videoclipe?
1: Eu gostava sobretudo que as pessoas, principalmente as que me conhecem, não é, consigam ver a Micaela ali, lá está, o ser genuína, é mesmo isso, é que olhem e digam, olha, aquela é a nossa Micaela, é a nossa Micas, que é assim até muitas das vezes que me tratam, e que também sintam sobretudo alegria, não é? A Semana do Mar é uma festa de alegria, é um mar de gente, como a própria canção sugere, fala da nossa cidade, que é uma horta catita. Portanto, é isto que eu quero efetivamente transmitir, e que as pessoas se sintam, se identifiquem com a própria canção, porque é uma música para toda a gente e é nossa. No fundo, não é a minha marcha, nem do Filipe, nem do Vítor, é a nossa, é de todos nós, e acho que isso é o que é mais importante de transmitir.
0: Vai ser a nossa banda sonora durante muitos dias, uma semana com mais de 7 dias.
1: É verdade, eu espero que no último dia já toda a gente a saiba de cor, nem que seja o refrão da Horta Catita. Eu espero que sim.
0: Muito obrigada, Micaela.
1: Obrigada eu pelo convite.
0: Um grande abraço e uma grande Semana do Mar.
1: É sempre um gosto. Obrigada. Igualmente.
0: Micaela Pinheiro, escutamos em repetição. Estivemos a recordar o seu depoimento a propósito da interpretação da Marcha da Semana do Mar 2026. Mar de Gente. Um mar de gente. Assim se chama a marcha que abre e fecha os espetáculos do palco principal da Semana do Mar. Uma marcha que vamos escutar já a seguir, a fechar esta hora.

Para amanhã, períodos de céu muito nublado com abertas, tornando-se encoberto, períodos de chuva a partir da tarde no Grupo Ocidental. No Central, céu geralmente muito nublado, períodos de chuva e aguaceiros, podendo ser por vezes fortes e acompanhados de trovoada a partir da noite. Grupo Oriental, períodos de céu muito nublado com abertas, tornando-se encoberto, aguaceiros fracos ao longo do dia. Vamos às notícias, fique bem.

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1: Nove horas em Portugal Continental e na Madeira, são 8 nos Açores. Olá, viva, boa noite. Cláudia, vamos aos temas em destaque nesta edição.
2: Prosseguem as diligências da Polícia Judiciária no navio porta-contentores em Sines, de onde já se retiraram pelo menos 2 toneladas de cocaína. O Ministério da Justiça anuncia novo reforço de profissionais nas conservatórias em setembro e também em março do próximo ano. Em Roma, decorrem negociações entre o Líbano e Israel.
1: E nesta altura, no que diz respeito à temperatura, estão 22 graus no Porto, 23 em Ponta Delgada, Coimbra e Lisboa 24, Funchal 25 e Faro 29 graus. As notícias às 9, a edição é de Cláudia Almeida.
2: Prosseguem as diligências da Polícia Judiciária no Porto de Sines, num navio porta-contentores, ali atracado por suspeitas de tráfico de droga. A RTP sabe que a PJ já apreendeu pelo menos 2 toneladas de cocaína. Fonte da Polícia Judiciária indica à Antena 1 que as diligências vão manter-se durante toda a noite. Amanhã de manhã faz-se um primeiro balanço e da parte da tarde uma conferência de imprensa. O porta-contentores com bandeira de Hong Kong terá sido interceptado durante esta madrugada, foi arrestado e transportado para o Porto de Sines por volta das 4:30 da manhã numa operação conjunta com a Polícia Nacional de Espanha. Envolveu ainda a Força Aérea, a Marinha e a Polícia Judiciária. Em setembro, 70 funcionários reforçam as conservatórias de registro civil, anunciou esta tarde o gabinete da Ministra da Justiça, sendo que ontem um reforço de quase meia centena de conservadores iniciou funções. O Ministério da Justiça diz que estas entradas vão ajudar a recuperar atrasos em várias conservatórias do país, muitas das quais estavam sem conservador de registros. Esses reforços vão chegar à Conservatória dos Registros Centrais e ao Arquivo Central do Porto para reforço de análise e decisão dos processos de nacionalidade, uma das áreas com maior volume de trabalho. Para além de setembro, um novo reforço de conservadores está também previsto para março do próximo ano. Negociações

0: Entre o Líbano e Israel decorrem nesta altura em Roma até quinta-feira, referiu há pouco o Departamento de Estado norte-americano, entidade que facilitou esta sétima ronda de conversações entre os dois países. O ponto central passa pela criação de zonas-piloto no sul do Líbano, de onde o exército israelita deve começar a retirar-se para as Forças Armadas do Líbano assumirem o controlo. Um navio cargueiro indiano afundou-se no Mar Vermelho depois de um ataque. Todos os 14 elementos da tripulação foram resgatados. O governo iemenita atribui a autoria do ataque ao movimento Houthi alinhado com o Irão, que o mês passado anunciou um bloqueio marítimo aos portos sauditas. A ONU procura uma solução para se pôr termo aos apagões em Cuba. Farhanak, porta-voz adjunto das Nações Unidas, diz que a organização está em contacto com vários países para obter combustível para necessidades humanitárias.
1: Temos estado em contacto com vários países interessados em ajudar Cuba por forma a garantir que o país dispõe do combustível necessário para as suas necessidades humanitárias. Nos últimos dias, como já devem ter percebido, têm-se registado problemas graves com a escassez de combustível e expressámos a nossa preocupação a este respeito. Nos últimos meses conseguimos avançar um pouco no envio de quantidades limitadas de combustível e continuamos empenhados nesse sentido.
0: Farhanak, porta-voz adjunto da ONU em conferência de imprensa. Os apagões têm-se sucedido em todo o território cubano nos últimos dias por causa do bloqueio petrolífero dos Estados Unidos, que endureceu posições e sanções no início deste ano. O Canadá decidiu autorizar ensaios clínicos da vacina contra o ébola da empresa norte-americana Moderna e o ensaio da primeira fase vai servir para avaliar a segurança da vacina, a dosagem e potenciais efeitos secundários. Além da Moderna, estão a testar-se vacinas de outros laboratórios para estirpes mais raras de ébola e, de acordo com a Organização Mundial de Saúde, a mais promissora é que os laboratórios Hillman estão a desenvolver. Trata-se de uma organização internacional de investigação e desenvolvimento de vacinas sem fins lucrativos, focada em criar soluções acessíveis para países com elevado índice de pobreza. Desde maio, o surto de ébola na República Democrática do Congo já matou mais de 1.700 pessoas. No Brasil, o Supremo Tribunal Federal autorizou hoje a polícia a abrir um terceiro inquérito para investigar o filho mais velho do presidente Lula da Silva por suspeita de tráfico de influências, confirmaram fontes judiciais. Na semana passada, durante a entrevista a um podcast no Brasil, o presidente brasileiro Lula da Silva afirmou que o filho mais velho não vai ter nenhum privilégio e que não vai interferir nas investigações. Esta investigação contra o primogênito de Lula da Silva surge na véspera do arranque oficial da campanha para as presidenciais de outubro, nas quais o líder do Partido Trabalhista tentará um quarto mandato não consecutivo. E já são seis os membros da família Bolsonaro com candidaturas para essas eleições gerais, entre candidaturas à Presidência da República e ao Senado, passando pela Câmara dos Deputados. Destaque para Flávio Bolsonaro, que concorre à presidência, e Michel Bolsonaro, a mulher do ex-presidente do Brasil, quer chegar ao Senado, e o único irmão de Jair Bolsonaro tenta a eleição pelo Estado de São Paulo.
2: Cláudia Almeida está de volta às 10 para atualizar estas e outras notícias que estão em permanência na internet em noticias.rtp.pt.
3: horas, 6 minutos nos Açores.
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2: Viva, é um gosto estar consigo. Obrigada por estar connosco. João Almeida, Paulo Matias e Graça Muniz. Até às 20, estamos, até às 21, estamos com o especial Semana do Mar 2026.

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1: A música voltará dentro de instantes, mas para já vamos ter mais um momento de conversa com Jorge Gonçalves. Foi o nosso convidado na última hora, no caminho do meio desta semana. E voltamos à conversa agora para espreitarmos a associação de que é presidente. Dividimos a conversa em dois momentos para termos mais tempo para mais vozes e também música nesta Semana do Mar 2026. Numa semana dedicada ao mar, o destaque para uma associação que tudo tem a ver com ele.

0: Jorge Gonçalves, bem-vindo ao Caminho do Meio da RTP Antena 1 Açores. O que significa, na prática, representar os produtores de espécies demersais nos Açores de hoje?
1: É um desafio enorme, é um privilégio que traz muitas dificuldades, traz muitos constrangimentos, inclusive os primeiros com a família, ausências. É um desafio que é importante, porque alguém tem que desempenhar estes papéis na sociedade. Cada vez mais as pessoas se afastam deste tipo de organizações porque dão um imenso trabalho, acarretam imensos problemas, problemas até inclusive com colegas e com outras estruturas, e é uma ausência com a família grande. Por isso é um desafio enorme, como dizia há pouco, mas também é um privilégio contar com o apoio dos associados, em que recomendam ou que nos elegem para desempenhar essas funções e defendendo-os, porque a associação é um organismo que é criada para defender os seus associados, tanto seja com o Governo Regional, com várias instituições. É para esse fim que existe a associação, porque chega-se à conclusão que um só associado não tem poder reivindicativo no que quer que seja. Portanto, por isso houve a necessidade, aqui alguns anos atrás, juntar todas as forças para a defesa do essencial, que era a defesa única. Para além disso, depois já foi criada uma Federação das Pescas dos Açores, da qual eu também presido, com esse mesmo objetivo. Enquanto, por exemplo, uma associação pretendia defender uma única coisa, era sempre muito mais difícil conseguirmos levar a bom porto essa reivindicação. Sendo uma federação que defende todas as associações a nível regional, esse trabalho torna-se mais facilitado. Mas esse trabalho também cria problemas. Portanto, uma moeda tem dois lados e essas coisas criam-nos mais exigência, mais disponibilidade, criam-nos desafios enormes na defesa de um setor, eu repito, na defesa de um setor que é a produção, que é um setor extrativo primário da economia da região. É só dar uma pequena nota. As pescas nos Açores representam cerca de aproximadamente 7% do PIB regional e 6% do emprego regional. Portanto, estamos aqui a falar do impacto na economia regional muito significativo.
0: Mais do que união, a unidade fará a força. Para se defender o setor, temos também de entender o setor e perceber quais são os temas quentes nesta altura. Serão as cotas de pesca, os custos de produção, a valorização do peixe fresco, perceber por onde anda o peixe fresco. Quais são, digamos, as questões, os problemas, mas também sei que gosta mais de se focar nas soluções e pensa muitas vezes que se estagna, que se cristaliza nos problemas, porque, se me permite, enquanto aguardava a entrada para o estúdio, o seu telemóvel não parou e desdobrou-se em contactos e atendimentos.
1: É verdade. Eu costumo dizer que o meu telemóvel está ligado 24 dias para o bem e para o mal. Como eu disse anteriormente, é um desafio complexo, é um desafio que eu não posso dizer que não atendo um telefone, não posso atender uma chamada, eu tenho que atendê-las todas. Aquelas que eu não posso atender, a minha obrigação é tentar devolvê-las o mais breve possível. Ainda hoje tive que devolver uma chamada que tinha recebido há 3 dias. Portanto, está a ver a complexidade disto. Poderão dizer assim, então, mas se calhar a meio da noite podias ter tirado 5 minutos e ter devolvido a chamada, mas a meio da noite as pessoas já estão a descansar. Portanto, isto não é fácil, esta circunstância. Nós temos desafios muito sérios à nossa frente. Eu disse-o publicamente e continuo a dizer, embora o Sr. Secretário Regional não admita e não aceite essa minha interpretação, O setor da pesca neste momento atravessa o seu maior desafio desde a sua existência. Não vou dizer que é as maiores dificuldades, mas é o maior desafio. E se calhar maiores dificuldades. Mas isto não tem a ver, por vezes, às vezes, com aquilo que é as decisões políticas. Algumas têm a ver com decisões políticas que vêm de trás e que são problemas que depois se agravam com essa situação. Mas nós temos, e como dizia muito bem, problemas de cotas que são impostas pela União Europeia e que nos criam constrangimentos muito sérios àquilo que é a exploração do setor na região. Nós temos por hábito dizer que nós somos uma região que faz uma pesca sustentável. Portanto, essa sustentabilidade é sempre muito relativa. O que é que eu quero dizer com isto? Desde que há exploração de recursos, tem que se analisar bem o que é que se pode ou não considerar sustentabilidade. Mas é verdade que, em comparação com a maioria dos países que nós convivemos, que trabalhamos, verificamos que, de facto, nós fazemos uma pesca muito sustentável, baseada em artes seletivas, artes artesanais, em comparação, com aquilo que é os métodos de pesca que outros estados fazem. Para esse ponto de vista, eu acho que aqui a Comissão Europeia, nós tivemos agora a visita duas visitas muito importantes aos Açores, que foi da Presidente da Comissão das Pescas, uma senhora espanhola, com uma delegação de deputados da União Europeia aos Açores, e mais recentemente o Comissário das Pescas, o Sr. Costa Cádiz, que veio aos Açores. Portanto, e aquilo que às vezes nós dizemos é que nós não queremos benefícios nenhuns de ninguém. Queremos é ser tratados de uma forma que seja uma forma séria e honesta. E o Sr. Ministro diz que não gosta da palavra ou da frase que devemos ser discriminados positivamente. Diz que não gosta dessa frase, mas eu acho que é uma frase que Bruxelas entende muito bem. Podemos
0: falar em diferenciação?
1: Exatamente. Portanto, aquilo que o Sr. Ministro diz é que, de facto, as pessoas, os Estados, as regiões devem ser tratados com as dificuldades que têm e devem ser tratados de igual forma. Ao fim e ao cabo, uma forma é a mesma coisa, dito por outras palavras. E, de facto, a União Europeia tinha que diferenciar positivamente estas regiões, que são regiões ultraperiféricas, que têm problemas significativos, muito bem identificados, e que nós transmitimos tanto à Sra. Presidente da Comissão como ao Sr. Ministro, ao Sr. Comissário e ao Sr. Ministro, que, de facto, parece-me que as pessoas estão sentadas nos gabinetes em Bruxelas e que não têm a noção daquilo que é a realidade que se passa nos diversos territórios da União Europeia. E nós fazemos parte, nós presidimos, há aqui uma informação que eu gostaria de dizer que é importante e que acho que as pessoas, os políticos ou não só políticos, não dão a importância devida. A Região Autónoma dos Açores está a presidir ao CCRUP, ao Conselho Consultivo das Regiões Ultraperiféricas. É um órgão extremamente importante naquilo que é o aconselhamento, naquilo que é a Comissão Europeia das Regiões Ultraperiféricas. E parece-me que isto não tem, para a maioria das entidades e para a maioria das pessoas, não tem importância, mas tem uma importância enormíssima. Para além disso, há várias associações que estão neste momento a presidir a órgãos dentro do CCRUP de uma importância significativa. E é pena que, de facto, que as pessoas não tenham essa noção. Portanto, respondendo à primeira parte da sua questão, à segunda parte do peixe fresco, pois o peixe fresco, existe aqui duas componentes que têm que ser definidas, que é o atum, que é um pelágico, e o peixe demersal do fundo. De facto, nós temos tido muitas quebras das cotas a nível do atum patudo, não só do atum, eventualmente do atum patudo. Do bonito ainda não há uma cota atribuída, prevê-se que dentro de pouco tempo vai haver, mas em relação ao pescado, ao peixe do fundo, temos tido situações delicadas e que têm criado muitos problemas à frota regional, para além daquilo que tem acontecido dentro disto. Mas nós temos sabido valorizar muito o setor, que é de uma forma, pelas cotas, distribuir as cotas de uma forma equitativamente por as ilhas, respeitando os históricos de cada uma, para que essas mesmas próprias ilhas possam tirar o maior benefício com aquilo que têm. Isso tem corrido muito bem, muito bem. Há sempre lacunas, há sempre algo a melhorar, portanto, que isso é assim mesmo. Em relação, por exemplo, ao atum, nós precisamos dar passos ainda muito significativos para melhorar esta circunstância do atum para tudo. Mas nós vamos andando, um caminho faz-se caminhando, passo a passo. Temos dado nos últimos anos passos muito significativos, com muitas dificuldades, pelas cotas, pelas dificuldades regionais que nós temos tido. Nós temos tido também problemas a nível das associações do financiamento, que nós temos conseguido resolver com o Sr. Presidente do Governo Regional, o Sr. Secretário Regional das Finanças, com o Sr. Secretário Regional das Pescas, e temos ido no meio desta tempestade, que não vou dizer que é perfeita, mas no meio desta tempestade toda, temos ido tentando navegar em frente. O maior problema que nós temos neste momento é o custo do combustível. Uhum. Neste momento está numa situação muito delicada, muito séria, e nós temos a opção sugerida, inclusive, pela Federação das Pescas, em consonância com a Direção Regional, foi optarmos por um apoio semelhante àquele que foi o apoio atribuído no início da guerra da Ucrânia. Só que esse procedimento está um pouco atrasado. Tem havido aqui alguns problemas nessa matéria. Mas é um apoio que é muito robusto e que é um apoio muito significativo àquilo que é a frota regional. É preciso é que se tenha atenção que não vale a pena atribuir este apoio quando as empresas estiverem falidas. Portanto, é preciso que as entidades representativas governamentais de Portugal continental, em primeira circunstância, e depois da região, mas eu sei que a região já fez o seu trabalho, que tenham em atenção este pormenor. Depois das empresas estarem falidas, não vale a pena atribuírem o que quer que seja. Nós, só mesmo para terminar este assunto, este ponto, nós solicitámos um parecer jurídico à alfândega de Ponta Delgada, porque achámos a Federação, depois de analisar aqui a legislação em vigor, achámos que poderia haver aqui uma abertura, enquanto há aqui alguma dificuldade na legislação de atribuir e a candidatura e depois atribuir o apoio, que estas embarcações pudessem utilizar um regime de abastecimento que é considerado regime bunker ou búnker. Mas bunker a gente às vezes tem a noção de levar para um outro lado que não é esse. Portanto, estamos à espera aqui da resposta da alfândega de Ponta Delgada, que poderia de facto ser aqui uma alavanca importantíssima ao apoio à frota, chamada frota azul, à frota atuneira, e não só, mas que poderia ajudar aqui muito. Porquê? Porque o gasóleo ficaria muito mais acessível e daria para as pessoas poderem trabalhar de uma forma mais leve, mais fácil. Portanto, são aquilo que, em resposta a perguntas que me fez das dificuldades que nós atravessamos neste momento.
0: Seja como for, assim, de uma maneira muito simples, o futuro para si tem uma cor? É azul? É cinzento?
1: Bom, eu vou-lhe dizer uma coisa que eu acho que é, não sei se é extraordinária ou não, mas pronto, eu vou-lhe dizer aquilo que eu sinto e que, como compreenderá, não é aquilo que a maioria dos meus colegas sentem, porque eu tenho falado e falo com eles todos os dias e eles dizem que eu que devo viver num outro mundo, que não é o mundo atual onde nós vivemos. Mas para dizer que eu, como dizia há pouco, nós atravessamos de facto uma das maiores crises, dificuldades que o setor atravessa, de facto, pelas cotas, pelas dificuldades do combustível, pelas áreas marinhas protegidas, que eu não falei há pouco também, que é um problema muito sério, mas que depois tem outra vertente que deve ser analisada de uma outra forma. Mas eu considero, e não tenho dúvidas nenhumas disso, que os próximos 10 anos, eu já disse isto há 2 anos, portanto, os próximos 8 anos, vamos ter muitas dificuldades. E quando digo muitas dificuldades, ninguém vai morrer de fome.
0: Uhum.
1: Quem trabalha e trabalha honestamente não morre de fome, por amor de Deus, não é isso. Mas vamos ter dificuldades. As pessoas que conseguirem se manter, não vou dizer à tona d'água, mas que se conseguirem manter de uma forma séria, honesta, como há muita gente que o faz, eu considero que vão ter um futuro extraordinário. Mas eu digo isto à maioria das pessoas e as pessoas não concordam comigo. Mas pronto, é a minha opinião. Porquê? Porque cada vez mais o peixe selvagem vai ser escasso. Cada vez mais o peixe selvagem vai ser valorizado. Isso é uma vantagem enormíssima para aquelas pessoas que querem comer proteína animal selvagem. Portanto, agora, tudo isto tem um reverso. Claro que tem, que este que eu acabei de dizer. Quem é que vai conseguir dizer assim, pensar, mas eu quero lá saber daqui a 8 anos, eu daqui a 8 anos se calhar já não estou neste mundo e quero resolver o meu problema agora. Pois, mas agora temos a traçar um problema e o problema não irá acabar de um dia para o outro, nem de uma hora para a outra. Mas estou convicto, de facto, que daqui a este período de tempo passado, quem ficar e conseguir se manter, terá, com as regras que estão em vigor e algumas que vão ter que ser implementadas na gestão dos recursos, naquilo que é a garantia da biomassa disponível, dos recursos, estou convencido que terão, não digo um futuro verde, mas um futuro muito, muito risonho à sua frente.
0: Jorge Gonçalves, muito obrigada por ter vindo à nossa conversa e tudo a correr pelo melhor.
1: Ok, eu é que agradeço o convite e algum que seja necessário, eu tenho sempre ao dispor. Muito obrigado. Boa
0: muito
1: tarde.
0: Obrigada.

Na hora anterior, fomos até ao início da história. A ligação de Jorge Gonçalves ao mar. A ligação à festa de Nossa Senhora da Guia. Agora, nesta hora, como nem só de festa se vive, falámos do seu trabalho na Associação de Produtores de Espécies Demersais dos Açores, organização a que preside. Toda a conversa ficará brevemente disponível no Caminho do Meio, na RTP Play.

20 horas 33 minutos nos Açores. Terça-feira, 4 de agosto. Estamos no quinto de 10 dias da Semana do Mar. A primeira metade hoje ficará cumprida.

às 22 horas, no Palco Mar de Island Bandits. Às 22h15, Rancho Folclórico e Etnográfico Os Camponeses do Varatojo, Torres Vedras, no Palco Tradições. 23h30, Insert Coin, no Palco Principal.

às 20h45, daqui a nada. Sobe ao palco Filarmonia, a Sociedade Filarmónica Nova Artista Flamenguense. E às 21 horas, no palco Tradições, o Grupo Folclórico da Feteira. De Onde é Natural, a Rainha do Mar 2026. A Rainha do Mar, que vai abrir o desfile da Semana do Mar. Tema Faial Cosmopolita. É sempre no último domingo das festas. Daniela Peixoto Melo. Sonha ensinar e vê na educação uma forma de retribuir ao Faial tudo o que a ilha lhe deu, procurando levar às novas gerações a mesma sensibilidade que hoje a define como a Rainha da Semana do Mar. É a Rainha da Semana do Mar 2026, Daniela Peixoto Melo. Ainda havemos também de escutar a Rainha. Para já vamos escutar os Delfins. Já cá estiveram na Semana do Mar, numa noite em que queria chover, choveu um pouquinho, aguardámos um pouco. Das poucas, raríssimas noites em que atrasou a atuação no palco principal da Semana do Mar, mas deu tudo certo e foi um grande concerto. Delfins, aqui com o álbum e canção Um Só Céu. Esteja bem com a RTP Antena 1 Açores.

A partir dos estúdios da RTP Antena 1 Açores, na Ilha do Faial, um grande abraço a todas as ilhas dos Açores e a quem fora da região não esquece estas ilhas ou as quer conhecer. Um abraço também aos conselhos que têm recebido estes artistas. Eles andam a rodar, não só este ano como noutros verões. Por exemplo, os Delfins acabaram de sair do Cais Agosto, a bem dizer, em São Roque do Pico. Daqui a pouco vamos escutar Chutos e Pontapés, que também estão no cartaz Mel Monte Verde Festival em São Miguel.

Quem cá esteve também na Semana do Mar foi a banda Fado Alado. Abraça-me e um tema também que é um abraço até à Praia da Vitória, até Angra do Heroísmo, até à Ilha Terceira. E já agora, boas festas da praia!

Dama também já passou pela Semana do Mar e até cantou à capela e tudo para a RTP Antena 1 Açores. Também Bárbara Tinoco já cá esteve. Vai fechar esta hora.

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0: Foi um grande gosto ter estado na sua companhia. Sou a Graça Muniz, contei com o apoio de Paulo Matias na Horta e de João Almeida, em Ponta Delgada. A hora certa, notícias, depois fica muito bem com César Pinheiro. Para amanhã, para as ilhas do Grupo Ocidental, períodos de céu muito nublado, com abertas, tornando-se encoberto, períodos de chuva a partir da tarde. Grupo Central, céu geralmente muito nublado, períodos de chuva e aguaceiros podendo ser por vezes fortes e acompanhados de trovoada a partir da noite. Grupo Oriental, períodos de céu muito nublado, com abertas, tornando-se encoberto, aguaceiros fracos ao longo do dia. No mar, 23 graus, mínimas e máximas previstas para o ar. Santa Cruz das Flores estará entre os 20 e os 26 graus, Horta entre os 21 e os 27 graus, Angra do Heroísmo e Ponta Delgada estarão entre os 21 e os 25 graus Celsius. Para amanhã, segundo o IFMA, para agora tempo, para a informação, fique bem, tenha uma excelente noite.
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2: 10 horas em Portugal Continental e na Madeira, são 9 nos Açores. Esta hora no topo da atualidade, Cláudia.
3: Já são 4 as toneladas de cocaína que a Polícia Judiciária apreende nos últimos dias por via marítima em Portugal. Em Sines prosseguem as diligências num navio porta-contentores com bandeira de Hong Kong. Já se esgotaram em vários locais os óculos disponíveis para se ver o eclipse na próxima semana, mas a Ciência Viva promete mais óculos disponíveis e gratuitos.
2: E nesta altura, no Porto estão 21 graus, 22 em Ponta Delgada, 23 em Coimbra e em Lisboa, 25 no Funchal e 27 em Faro. As notícias às 10, a edição é de Cláudia Almeida.
3: Prosseguem as diligências da Polícia Judiciária no Porto de Sines, num navio porta-contentores, por suspeitas de tráfico de droga. A RTP sabe que a PJ já apreendeu pelo menos 2 toneladas de cocaína, conta-nos a repórter Daniela Santiago.
4: Acabamos de confirmar que as buscas continuam neste porta-contentores da Maersk, ele que foi arrestado pela Polícia Judiciária com a entrada dos fuzileiros, uma operação da Força Aérea. Também da Marinha, em conjunto com a Polícia Nacional Espanhola, por volta das 4 da manhã. Depois foi conduzido até aqui ao Porto a Multiusos de Sines, onde as operações começaram a decorrer. A meio da tarde, a informação que conseguimos apurar é que já tinham sido encontradas cerca de 2 toneladas de cocaína, mas este navio de enormes dimensões, ele tem 5 andares, centenas de contentores, está a ser verificado a pente fino numa operação que exige paciência, tempo e muito trabalho por parte dos inspectores da Polícia Judiciária e dos elementos da Unidade Nacional de Combate ao Tráfico de Estupefacientes. Há também a coincidência de há poucos dias terem sido detectados vários fardos com cocaína aqui perto da comporta, também no litoral, na costa alentejana. Tudo indica, pelo menos é isso que julga a Polícia Judiciária, que terá havido uma perseguição e que os traficantes entenderam livrar-se da carga e lançar ao mar esses fardos com cocaína. Eles foram apreendidos pelas autoridades portuguesas e foram, inclusive, divulgados pela Polícia Marítima, mais de 2 toneladas de cocaína. Ora, também outras 2 toneladas, pelo menos, terão sido detectadas nestas buscas. Teremos de esperar até esta quarta-feira, altura em que a Polícia Judiciária vai dar uma conferência de imprensa com todos os detalhes.
3: Daniela Santiago, a reportagem para a RTP. O porta-contentores tem bandeira de Hong Kong. Já esgotaram em vários locais, mas a Ciência Viva promete mais óculos disponíveis e gratuitos para ver o eclipse na próxima semana.

0: Mana, Camila Vidal.
1: A Ciência Viva, Agência para a Cultura Científica e Tecnológica, disponibiliza gratuitamente os óculos que permitem observar em segurança o eclipse. Cada pessoa pode reservar um par de óculos online, explica Ivone Fachada, da direção da agência Alusa.
2: clubedavisão.pt, fazer um registro individual e levantar os seus óculos do eclipse certificados em qualquer ponto do país, desde que seja numa das óticas que tem stock, porque o stock foi reforçado.
1: Há muitos locais onde os óculos esgotaram, outros onde o que está à venda pode não ser seguro. Deve procurar óculos com a norma ISO 12312-2. E mesmo aqueles mais antigos, guardados em casa desde os últimos eclipses, podem não servir agora.
2: Não tenham furos, riscos, que não estejam danificados, que tenham uma marca da comunidade europeia visível e que mencionem também o regulamento da União Europeia 2016/425. Além da norma do ISO 12312-2.
1: Pode parecer inofensivo, mas olhar diretamente para o eclipse, sem óculos ou com equipamento errado, pode mesmo ter consequências graves para a saúde, alerta Ivone Fachada.
2: Queimaduras na retina, permanentes, podem ficar com uma visão distorcida durante algum tempo, no pior dos casos, uma perda permanente da visão.
1: E até a saúde dos telemóveis pode ficar em risco.
2: Câmaras e telemóveis também ficam danificados pela luz solar direta, se não forem utilizadas com os filtros apropriados.
1: Eclipse total para ver, de óculos postos, a 12 de agosto, entre as 6:30 da tarde e as 8:30 da noite, só volta a acontecer daqui a mais de 100 anos, a Terra, a Lua e o Sol, perfeitamente alinhados, a Lua tapa por completo a luz solar, mas há locais do país mais sortudos do que outros para se olhar para o céu. Bragança vai ser o local ideal.
0: E é lá que estará a emissão especial da Antena 1. Deixamos mais informações úteis. O eclipse começa às 18h33 em Bragança. Já ouvimos, 99,9% do sol vai estar coberto. No Porto, cerca de 98%. Em Lisboa, cerca de 95%. No Algarve, cerca de 93%. Nos arquipélagos dos Açores e Madeira, entre 74% e 77%. O último eclipse total do sol que se observou em Portugal, já nos disse a Camila Vidal, foi no início do século XX, em 1912. O próximo, depois de dia 12 de agosto, será em 2144. Há quase uma centena de vigilantes da natureza que pedem à Ministra do Ambiente a revisão do acordo que extingue esta carreira. Na carta para a Ministra Maria da Graça Carvalho, alertam para várias desigualdades. O Governo pretende fundir as carreiras de guardas florestais e vigilantes da natureza numa só figura, a do guarda florestal e ambiental. À Antena 1, o secretário-geral do Sindicato Nacional da Proteção Civil, José Costa Velho, que se associa à luta dos vigilantes da natureza, alerta para a perda de direitos com o novo acordo.
3: Os guardas florestais, a 1 de janeiro de 2028, têm um subsídio de risco de 400 euros. Depois, os vigilantes de natureza têm um subsídio de 160 euros. Se eles fazem parte da mesma carreira, se têm funções, aliás, que os guardas florestais foram buscar aos vigilantes da natureza. Não é admissível para nós. Há aqui, de facto, uma tremenda desigualdade remuneratória. Depois temos os conteúdos funcionais absolutamente desvirtuados. A fusão e a reestruturação forçada das carreiras eliminam a especialização técnica dos vigilantes da natureza. Depois há um grande bloqueio de progressões. Altera as regras de transição que anulam o histórico serviço de muitos profissionais, congelando as suas perspectivas de evolução na carreira.
0: O sindicato promete não baixar os braços e equaciona formas de luta. José Costa Velho lembra que o papel dos vigilantes da natureza não tem a carreira revista há 20 anos.
3: Centenas de vigilantes de natureza que asseguram a fiscalização, conservação e proteção ativa do património natural do país. São pessoas importantes e aquilo que nós pretendemos, de facto, é um estatuto profissional digno. Nós andamos há 20 anos a pedir a revisão da carreira dos vigilantes da natureza. E quando está quase a ser, os governos caem. Era mais fácil fazer a revisão da carreira, quer dos vigilantes, quer dos guardas florestais, do que estar a criar uma carreira nova e enfiar toda a gente lá dentro. Um tremendo descontentamento, que não vamos deixar passar isto em vão, nós não vamos ficar parados. Já ativamos um gabinete jurídico para ver o que é que vamos fazer relativamente a esta matéria. Nós não podemos aceitar um acordo que prejudica a imensa gente.
0: o dirigente José Costa Velho. O Sindicato Nacional da Proteção Civil é um dos sindicatos que amanhã reúne com o Governo para mostrar o descontentamento com este novo acordo que funde as carreiras dos vigilantes da natureza e dos guardas florestais. Negociações entre o Líbano e Israel decorrem nesta altura em Roma. Até quinta-feira, referiu já o Departamento de Estado norte-americano, a entidade que facilitou esta sétima ronda de conversações entre os dois países. O ponto central passa pela criação de zonas-piloto no sul do Líbano, de onde o exército israelita deve começar a retirar-se para as Forças Armadas do Líbano assumirem o controlo. A Ucrânia atacou com quase 200 drones Moscovo, adianta o autarca da capital russa, Sergei Sobyanin, diz que ao longo do dia grande parte dos drones foi interceptada antes de chegar a Moscovo. Nos últimos meses, a Ucrânia intensificou os ataques com drones à capital da Rússia. Em algumas ocasiões, esses ataques atingiram edifícios. A ONU procura uma solução para se pôr termo aos apagões em Cuba. Farah Naq, porta-voz adjunto das Nações Unidas, diz que a organização está em contacto com vários países para obter combustível para necessidades humanitárias.
4: Temos estado em contacto com vários países interessados em ajudar Cuba por forma a garantir que o país dispõe do combustível necessário para as suas necessidades humanitárias. Nos últimos dias, como já devem ter percebido, têm-se registado problemas graves com a escassez de combustível e expressámos a nossa preocupação a este respeito. Nos últimos meses conseguimos avançar um pouco no envio de quantidades limitadas de combustível e continuamos empenhados nesse sentido.
0: Farah Naq, porta-voz adjunto da ONU em conferência de imprensa em Nova Iorque. Os apagões têm sucedido em todo o território de Cuba nos últimos dias por causa do bloqueio petrolífero dos Estados Unidos, desde que Washington endureceu as sanções no início deste ano.
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6: Boa noite, 21 horas e 10 minutos.
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6: Seja muito bem-vindo nesta terça-feira. Contamos com o apoio técnico do João Almeida. Eu sou o César Pinheiro e vou estar por aqui até cerca da meia-noite.

0: Amo-te com a Mariana e Mastic Soul. Uma ótima noite de terça-feira com a Rádio Pública. Já a seguir recordamos Cyndi Lauper.
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períodos de céu muito nublado com abertas, tornando-se encoberto. Ainda períodos de chuva a partir da tarde. Quanto ao Grupo Central, céu geralmente muito nublado. Períodos de chuva e aguaceiros, podendo ser por vezes fortes e acompanhados de trovoada a partir da noite. Quanto ao Grupo Oriental, períodos de céu muito nublado com abertas, tornando-se encoberto. Aguaceiros fracos ao longo do dia de amanhã.

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1: Onze horas em Portugal Continental e na Madeira, são 10 nos Açores. Cláudia, vamos então olhar se as notícias a esta hora e no topo da atualidade.
2: Já são 4 as toneladas de cocaína que a Polícia Judiciária apreende em 2 dias por via marítima em Portugal. Em Sines prosseguem as diligências num navio porta-contentores com bandeira de Hong Kong. Já esgotaram em vários locais, mas a Ciência Viva promete mais óculos disponíveis e gratuitos para se ver o eclipse na próxima semana.
1: E nesta altura no Porto estão 21 graus, 22 em Coimbra, Lisboa e Ponta Delgada, 25 em Faro e no Funchal. As notícias às 11, a edição é de Cláudia Almeida.
2: No porto de Sines prosseguem as diligências da PJ num navio porta-contentores por suspeitas de tráfico de droga. A RTP sabe que a PJ já apreendeu pelo menos 2 toneladas de cocaína, conta-nos a repórter Daniela Santiago.
3: Acabámos de confirmar que as buscas continuam neste porta-contentores da Maersk, ele que foi arrestado pela Polícia Judiciária com a entrada dos fuzileiros, uma operação da Força Aérea também da Marinha em conjunto com a Polícia Nacional Espanhola por volta das 4 da manhã. Depois foi conduzido até aqui ao porto a multiusos de Sines, onde as operações começaram a decorrer. A meio da tarde, a informação que conseguimos apurar é que já tinham sido encontradas cerca de 2 toneladas de cocaína, mas este navio de enormes dimensões, ele tem 5 andares, centenas de contentores, está a ser verificado a pente fino numa operação que exige paciência, tempo e muito trabalho por parte dos inspectores da Polícia Judiciária e dos elementos da Unidade Nacional de Combate ao Tráfico de Estupefacientes. Há também a coincidência de há poucos dias terem sido detectados vários fardos com cocaína aqui perto da comporta, também no litoral, na costa alentejana. Tudo indica, pelo menos é isso que julga a Polícia Judiciária, que terá havido uma perseguição e que os traficantes entenderam livrar-se da carga e lançar ao mar esses fardos com cocaína. Eles foram apreendidos pelas autoridades portuguesas e foram, inclusive, divulgados pela Polícia Marítima mais de 2 toneladas de cocaína. Ora, também outras 2 toneladas, pelo menos, terão sido detectadas nestas buscas. Teremos de esperar até esta quarta-feira, altura em que a Polícia Judiciária vai dar uma conferência de imprensa com todos os detalhes.
2: Daniela Santiago, a repórter da RTP em Sines. Este porta-contentores tem bandeira de Hong Kong. Já esgotaram em vários locais, mas a Ciência Viva promete mais óculos disponíveis e gratuitos para ver o eclipse na próxima semana. Cada pessoa pode reservar um par de óculos online, explica Ivone Fachada, da direção da agência Alusa.
4: clubedavisão.pt, fazer um registro individual e levantar os seus óculos do eclipse certificados em qualquer ponto do país, desde que seja numa das óticas que tem stock, porque o stock foi reforçado ontem.
2: Deve procurar-se óculos com a norma ISO 12312-2 e mesmo aqueles óculos mais antigos, guardados em casa desde os últimos eclipses, podem não servir agora, explica também Ivone Fachada.
4: Não tenham furos, riscos, que não estejam danificados, que tenham uma marca da comunidade europeia visível, preferência às lojas que forem na União Europeia ou em Portugal, não é? E que mencionem também o regulamento da União Europeia 2016-425. Além da norma do ISO 12312-2, que também tenham esta norma presente.

0: É preciso esclarecer que pode parecer inofensivo, mas olhar diretamente para o eclipse sem óculos ou com o equipamento errado pode mesmo ter consequências graves.
1: Podem ficar com queimaduras na retina, permanentes, podem ficar com uma visão distorcida durante algum tempo e até podem ter, no pior dos casos, uma perda permanente da visão. O mesmo se aplica, atenção, também aos aparelhos eletrónicos, câmaras e telemóveis, também ficam danificados pela luz solar direta se não forem utilizadas com os filtros apropriados.
0: Ivone Fachada em declarações à agência Lusa. Eclipse total para ver de óculos postos a 12 de agosto, quarta-feira da próxima semana, entre as 6:30 da tarde e as 8:30 da noite. Só volta a acontecer daqui a mais de 100 anos. A Terra, a Lua e o Sol perfeitamente alinhados. A Lua tapa por completo o Sol. Bragança é o local ideal para ver o fenómeno e é lá que vai decorrer a emissão especial da Antena 1. Mais informações úteis. O eclipse começa às 18h33, o sol vai estar coberto em 98% no Porto, em Lisboa cerca de 95%, no Algarve cerca de 93%, nos arquipélagos dos Açores e Madeira entre 74% e 77%. O último eclipse total do sol que se observou em Portugal foi no início do século XX, em 1912. Quase uma centena de vigilantes da natureza pedem à Ministra do Ambiente a revisão do acordo que extingue esta carreira. Na carta entregue a Maria da Graça Carvalho, alertam para várias desigualdades. O governo pretende fundir as carreiras de guardas florestais e vigilantes da natureza numa só figura, a do guarda florestal e ambiental. À Antena 1, pelo Sindicato Nacional da Proteção Civil, que se associa à luta dos vigilantes da natureza, o secretário-geral José Costa Velho alerta para a perda de direitos com o novo acordo.
2: Os guardas florestais, a 1 de janeiro de 2028, têm um subsídio de risco de 400 euros. Depois, os vigilantes de natureza têm um subsídio de 160 euros. Eles fazem parte da mesma carreira. Se têm funções, aliás, que os guardas florestais foram buscar aos vigilantes da natureza. Não é admissível para nós. Há aqui, de facto, uma tremenda desigualdade remuneratória. Depois temos os conteúdos profissionais absolutamente desvirtuados. A fusão e reestruturação forçada das carreiras eliminam a especialização técnica dos vigilantes da natureza. Depois há um grande bloqueio de progressões. Altera regras de transição que anulam o histórico de serviço de muitos profissionais, congelando as suas perspectivas de evolução na carreira.
0: O sindicato equaciona formas de luta. José Costa Velho lembra o papel dos vigilantes da natureza que aguardam há 20 anos por uma revisão da carreira.
2: Centenas de vigilantes de natureza que asseguram a fiscalização, conservação e proteção ativa do património natural do país. São pessoas importantes e aquilo que nós pretendemos, de facto, é um estatuto profissional digno. Nós andámos há 20 anos a pedir a revisão da carreira dos vigilantes da natureza. E quando está quase a ser, os governos caem. Era mais fácil fazer a revisão da carreira, quer dos vigilantes, quer dos guardas florestais, do que estar a criar uma carreira nova e enfiar toda a gente lá dentro. Um tremendo descontentamento, que não vamos deixar passar isto em vão, nós não vamos ficar parados. Já ativamos um gabinete jurídico para ver o que é que vamos fazer relativamente a esta matéria. Nós não podemos aceitar um acordo que prejudica imensa gente.
0: O Sindicato Nacional da Proteção Civil é um dos sindicatos que amanhã reúne com o Governo para mostrar o desagrado com o novo acordo que funde as carreiras dos vigilantes da natureza e dos guardas florestais. Amanhã termina o prazo oficial para os professores terminarem a reclassificação das provas da primeira fase nas provas do ensino secundário, mas várias escolas já comunicaram ao Júri Nacional de Exames que não estão em condições de concluir o processo esta quarta-feira e os diretores acreditam que as pautas podem não ser afixadas na sexta-feira, conforme o calendário do Ministério da Educação. Hoje na RTP, Filinto Lima dava conta disso mesmo.
3: Temo que as reapreciações da primeira fase, e estamos a falar disto, não estejam afixadas. Eu pergunto se até amanhã, o resto, amanhã acaba o prazo, o resto das reapreciações, que é metade, cerca de mais 10 mil provas, estarão, na verdade, reclassificadas.
0: Filinto Lima, presidente da Associação Nacional de Diretores de Agrupamentos e Escolas Públicas. Entretanto, a FENPROF já denunciou pressões sobre os classificadores e pediu à Inspeção-Geral da Educação e Ciência que intervenha. Em Beja, nos primeiros 5 meses do ano, a Cáritas atendeu perto de 800 migrantes. Nesta zona do Alentejo, onde as nacionalidades se multiplicam e o trabalho na agricultura é um dos principais motores da economia, a jornalista Camila Vidal foi conhecer a história de migrantes que escolheram Beja para ficar, mesmo que nem tudo tenha sido fácil no percurso.
4: Eu trabalho na agricultura sempre. Quando eu estou aqui, eu trabalho sempre na agricultura.
5: Depois, Alfa Ba, vindo da Guiné-Conakry, há 10 anos em Portugal. Vai tendo trabalho na agricultura. A mulher trabalha num restaurante. Os filhos também estão em Beja. No país natal, Alfa era alfaiate, mas cá não é possível.
4: Não tenho cliente, não conheço muito pessoal, não conheço.
5: Veio com o estatuto de refugiado, está à espera da nacionalidade. Os filhos que nasceram cá já têm, agora está sem trabalho. À espera que o chamem, diz.
4: Fez inscrição lá, ele disse-me vai me chamar.
5: Faz questão de vincar que os contratos temporários que vai tendo numa quinta e no lagar são legais. Só assim poderia trazer a família.
4: O trabalho continuei a fazer desconto, continuo. Depois, primeiro, eu trazer minha mulher. Depois, eu trazer minha, o resto do filho lá. Sempre trabalho, sempre fazer desconto. Sabe isso porque eu trazer meu filho, porque se não faz desconto, não traz o meu filho.
5: Trouxe a mulher e os filhos para Portugal. Só falta a mãe, a quem envia dinheiro todos os meses.
4: É complicado para ele. Eu envio sempre dinheiro para ele viver, porque meu pai já morreu.
5: É um dos migrantes apoiados pela Cáritas de Beja. Diz que é sobretudo para ajudar com papelada, a comunicação com a AIMA ou a escola dos filhos, e é em Beja que quer ficar. Em Lisboa não encontrou trabalho. Agora é melhor e gosta das pessoas.
4: Eu tenho aqui muita amiga, amigo, tudo bem. Tudo bem, conversa com tudo, reencontra com tudo, tudo bem.
0: Nos primeiros 5 meses do ano, em Beja, a Cáritas atendeu perto de 800 migrantes. Hoje passam 6 anos desde as grandes explosões no porto de Beirute. Cerca de 2 mil toneladas de fertilizante químico explodiram, mataram mais de 200 pessoas. Até agora não se apuraram os responsáveis. Diana Almeida.
6: 4 de agosto de 2020, Beirute. Duas grandes explosões que mataram mais de 200 pessoas e deixaram o número de desalojados superior a 300 mil. Mais de 2 mil toneladas de nitrato de amónio, um fertilizante químico, explodiram. Estavam armazenadas no porto da capital libanesa. 6 anos depois, não há responsáveis identificados nem detenções. As famílias das vítimas continuam à espera que seja feita justiça. E sem justiça, as vidas perdidas não têm valor. É o que diz Bulu Najar, que perdeu a filha de 3 anos.
7: Quando não há justiça, para nós significa que não há vida. Tudo parou no dia 4 de agosto. Decidimos continuar a viver, mas as nossas vidas pararam. Se não há justiça, a vida da minha filha não tem valor. Não estão só a desvalorizar o assunto, estão a anular completamente o valor da vida.
6: Muitos moradores do Líbano passam o dia 4 de agosto, todos os anos, na rua, a protestar. Este ano não foi diferente. Em 2025, houve uma reviravolta que parecia trazer respostas. Os responsáveis políticos do país, nesta altura eleitos, prometiam levar à justiça os culpados. Já passou mais de um ano e ainda não há respostas, mas o governo mantém a promessa. É indispensável concluir este processo, diz o ministro da Justiça libanês, Adil Nassare. Justiça não só pelas pessoas afetadas pelas explosões, mas também para garantir a confiança entre a população e o governo. Nos tribunais, a investigação deu lugar a um relatório no final de março. A Reuters adianta que inclui acusações contra 70 pessoas, mas os detalhes ainda não são conhecidos publicamente. Para já, as famílias das vítimas continuam a fazer o luto e nesta data saem muitos libaneses à rua para protestar. Pedem justiça. Querem saber quem são os culpados pelas explosões de 4 de agosto de 2020 no porto de Beirute.
0: E até agora, 6 anos depois, não se apuraram os responsáveis pelo incidente.
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9: Boa noite, 22 horas e 14 minutos.
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9: Sejam todos bem-vindos. Hoje contamos com o apoio técnico do João Almeida. Eu sou César Pinheiro. E para já regressamos à música com Kian Ducrot. Ótima terça-feira com a sua rádio.

0: E assim recuamos até abril de 2023 com o trabalho Lost dos Pet Shop Boys e I Will Fall.
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0: Já a seguir temos para ouvir Rihanna, Sam Smith e ainda o Snow Patrol. Ótima terça-feira com a Rádio Pública.

chegou com Gama e o Ciro. Às 23, voltamos a atualizar a informação do país e do mundo. Para já com Richard Campbell. Esta chama-se Insônia.

0: horas nos Açores. Vamos olhar os temas em destaque a esta hora, Cláudia.
1: Prosseguem as diligências num navio porta-contentores em Sines, com bandeira de Hong Kong. A Polícia Judiciária já descobriu 2 toneladas de cocaína. Esta quarta-feira à tarde deve haver uma conferência de imprensa da Polícia Judiciária. Já esgotaram em vários locais, mas a Ciência Viva promete mais óculos disponíveis e gratuitos para se ver o eclipse na próxima semana, dia 12 de agosto, uma experiência que vai começar por volta das 18h33.
0: E nesta altura no Porto estão 20 graus, 21 em Coimbra, 22 em Lisboa e em Ponta Delgada, 25 em Faro e no Funchal. As notícias à meia-noite, a edição é de Cláudia Almeida.
1: A Polícia Judiciária continua a passar a pente fino o porta-contentores que está apreendido no Porto de Sines por suspeitas de tráfico de droga. É lá que se encontra a repórter da RTP, Daniela Santiago.
2: Acabamos de confirmar que as buscas continuam neste porta-contentores da Maersk, ele que foi arrestado pela Polícia Judiciária com a entrada dos fuzileiros, uma operação da Força Aérea, também da Marinha, em conjunto com a Polícia Nacional Espanhola, por volta das 4 da manhã. Depois foi conduzido até aqui ao Porto a Multiusos de Sines, onde as operações começaram a decorrer. A meio da tarde, a informação que conseguimos apurar é que já tinham sido encontradas cerca de 2 toneladas de cocaína, mas este navio de enormes dimensões, ele tem 5 andares, centenas de contentores, está a ser verificado a pente fino numa operação que exige paciência, tempo e muito trabalho por parte dos inspectores da Polícia Judiciária e dos elementos da Unidade Nacional de Combate ao Tráfico de Estupefacientes. Há também a coincidência de há poucos dias terem sido detectados vários fardos com cocaína aqui perto da comporta, também no litoral, na costa alentejana. Tudo indica, pelo menos é isso que julga a Polícia Judiciária, que terá havido uma perseguição e que os traficantes entenderam livrar-se da carga e lançar ao mar esses fardos com cocaína. Eles foram apreendidos pelas autoridades portuguesas e foram, inclusive, divulgados pela Polícia Marítima mais de 2 toneladas de cocaína. Ora, também outras 2 toneladas, pelo menos, terão sido detectadas nestas buscas. Teremos de esperar até esta quarta-feira, altura em que a Polícia Judiciária vai dar uma conferência de imprensa com todos os detalhes.
1: A reportagem de Daniela Santiago, a repórter da RTP, que está em Sines. Este porta-contentores tem bandeira de Hong Kong. Já esgotaram em vários locais, mas a Ciência Viva promete mais óculos disponíveis e gratuitos para ver o eclipse na próxima semana. Cada pessoa pode reservar um par de óculos online. Há definições específicas para estes óculos e usar uns antigos, refere Ivone Fachada, da Direção da Ciência Viva, pode não ser a melhor opção.
3: Não tenham furos, riscos, que não estejam danificados, que tenham uma marca da comunidade europeia visível, preferência às lojas que forem na União Europeia ou em Portugal, não é? E que mencionem também o Regulamento da União Europeia 2016/425, além da norma do ISO 12312-2, que também tenham esta norma presente.
1: Ivone Fachada em declarações à agência Lusa. Olhar diretamente para o eclipse sem óculos ou com o equipamento errado pode ter consequências muito graves.
3: Podem ficar com queimaduras na retina permanentes, podem ficar com uma visão distorcida durante algum tempo e até podem ter, no pior dos casos, uma perda permanente da visão. O mesmo se aplica, atenção também aos aparelhos eletrónicos, câmaras e telemóveis também ficam danificados pela luz solar direta se não forem utilizadas com os filtros apropriados.
1: Ivone Fachada em declarações à agência Lusa, 12 de agosto, dia de eclipse total do sol visível em Portugal, para ver entre as 18h33 e as 8h30 da noite, com emissão especial na Antena 1. O fenómeno só volta a acontecer em 2144. A Terra, a Lua e o Sol perfeitamente alinhados, a Lua tapa por completo o Sol. Bragança vai ser o local ideal para ver este fenómeno. Há cerca de 100, quase uma centena de

0: Vigilantes da natureza que pedem à Ministra do Ambiente, através de uma carta, a revisão do acordo que extingue esta carreira. O Governo quer fundir as carreiras de guardas florestais e vigilantes da natureza numa só figura, a do guarda florestal e ambiental. À Antena 1, pelo Sindicato Nacional da Proteção Civil, que se associa à luta dos vigilantes da natureza, o secretário-geral José Costa Velho alerta para a perda de direitos com este novo acordo.
1: Os guardas florestais, a 1 de janeiro de 2028, têm um subsídio de risco de 400 euros. Depois, os vigilantes de natureza têm um subsídio de 160 euros. Se eles fazem parte da mesma carreira, se têm funções, aliás, que os guardas florestais foram buscar aos vigilantes da natureza. Não é admissível para nós. Há aqui, de facto, uma tremenda desigualdade remuneratória. Depois temos os conteúdos funcionais absolutamente desvirtuados. A fusão e a reestruturação forçada das carreiras eliminam a especialização técnica dos vigilantes da natureza. Depois há um grande bloqueio de progressões. Altera as regras de transição que anulam o histórico serviço de muitos profissionais, congelando as suas perspectivas de evolução na carreira.
0: José Costa Velho lembra também nestas declarações à Antena 1 que os vigilantes da natureza aguardam há 20 anos por uma revisão da carreira. O Sindicato Nacional da Proteção Civil é um dos sindicatos que hoje reúne com o Governo para mostrar o desagrado com o novo acordo que funde as carreiras dos vigilantes da natureza e dos guardas florestais. Passam 6 anos esta terça-feira das grandes explosões no porto de Beirute. Cerca de 2 mil toneladas de fertilizante químico explodiram, mataram mais de 200 pessoas, 300 mil ficaram sem casa e a justiça libanesa ainda não concluiu quem são os responsáveis. Diana Almeida.
2: 4 de agosto de 2020, Beirute. 6 anos depois, não há responsáveis identificados nem detenções. As famílias das vítimas continuam à espera que seja feita justiça. E sem justiça, as vidas perdidas não têm valor. É o que diz Bulu Najar, que perdeu a filha de 3 anos.
3: Quando não há justiça, para nós significa que não há vida. Tudo parou no dia 4 de agosto, decidimos continuar a viver, mas as nossas vidas pararam. Se não há justiça, a vida da minha filha não tem valor. Não estão só a desvalorizar o assunto, estão a anular completamente o valor da vida.
2: As famílias têm as vidas em suspenso, diz o pai da vítima à agência Reuters. Muitos moradores do Líbano passam o dia 4 de agosto, todos os anos, na rua, a protestar. Este ano não foi diferente. Em 2025 houve uma reviravolta que parecia trazer respostas. Os responsáveis políticos do país, nesta altura eleitos, prometiam levar à justiça os culpados. Já passou mais de um ano e ainda não há respostas, mas o governo mantém a promessa. É indispensável concluir este processo, diz o ministro da Justiça libanês, Adil Nassare. Justiça não só pelas pessoas afetadas pelas explosões, mas também para garantir a confiança entre a população e o governo. Nos tribunais, a investigação deu lugar a um relatório no final de março. A Reuters adianta que inclui acusações contra 70 pessoas, mas os detalhes ainda não são conhecidos publicamente. Para já, as famílias das vítimas continuam a fazer o luto e nesta data saem muitos libaneses à rua para protestar. Pedem justiça. Querem saber quem são os culpados pelas explosões de 4 de agosto de 2020 no porto de Beirute.
0: E passam 6 anos dessa grande explosão no porto de Beirute, explosões que aconteceram num período em que o país enfrentava uma grande crise económica. A investigação para descobrir os culpados foi sendo interrompida devido a interferências políticas. Houve mesmo contestações legais contra os juízes responsáveis pelo caso. A Rússia está a atacar esta noite Kiev com mísseis balísticos. A agência France Press indica que se ouviram fortes explosões na capital ucraniana e pode haver vítimas debaixo de escombros, diz também o autarca da capital ucraniana. Ao longo do dia, a Ucrânia atacou Moscovo com quase 200 drones. O autarca da capital russa, Sergei Boyanin, garante que parte dos drones foi interceptada antes de chegar a Moscovo. Horas antes, na rede social X, o presidente Zelensky publicou um vídeo em que condena o que classifica como um exemplo de safari humano, ou seja, caça aos civis ucranianos por parte das forças forças russas. Na gravação divulgada pela administração militar de Kherson, no sul da Ucrânia, vê-se um drone a perseguir um homem num mercado que tenta em vão esconder-se entre veículos até ser alvejado e ocorrer uma explosão. A polícia local indica que o homem de 52 anos sobreviveu, embora com ferimentos de estilhaços e uma concussão cerebral. Em Ceuta, o Instituto de Medicina Legal recebeu até ao momento os corpos de 79 pessoas que morreram a tentar atravessar pelo mar a fronteira para a Espanha, a partir de Marrocos, indica esta noite o relatório mais recente das autoridades espanholas. Dessas 79 mortes, duas pessoas tentaram chegar ao enclave espanhol antes da entrada de dezenas de milhares de migrantes. Já do lado marroquino, uma organização não governamental adianta que pelo menos 63 pessoas terão morrido depois do levantamento em morgues no norte de Marrocos. Para já, as autoridades marroquinas confirmam apenas 11 mortes. A eletricidade em Cuba foi reposta depois do sexto apagão este ano, que durou perto de dois dias. Só esta terça-feira as autoridades cubanas conseguiram repor a energia, ainda que de forma parcial. Por causa do bloqueio petrolífero e do embargo económico dos Estados Unidos, Cuba enfrenta uma grave crise energética. As 7 principais centrais termoelétricas da ilha já têm mais de 40 anos, sofrem avarias frequentes e as sanções norte-americanas não ajudam. Esta quarta-feira começa o Festival Internacional de Cinema de Locarno, com duas longas-metragens portuguesas. Em destaque, os realizadores Edgar Pera e Basil da Cunha. Conta-nos Margarida Vaz.
4: Ele é calminho, ele é fofinho, ele é afável, mano.
5: É um orgulho para Basil da Cunha ter mais um filme da Reboleira candidato ao Leopardo de Ouro. Nasceu na Suíça, mas é em Portugal que se sente em casa.
6: Minha casa é a Reboleira, ou seja, ir para Locarno, estou muito feliz de ir lá mostrar o filme e poder partilhar a minha visão deste mundo, que é um mundo onde eu vivo, onde eu tenho os meus amigos todos, mas não me sinto em casa como me sinto na Reboleira. Reboleira que é a minha casa.
5: Com o Jacaré, o cineasta luso-suíço completa um ciclo de filmes sobre a Reboleira.
6: É um filme que celebra essa comunidade, é um filme sobre a memória, mas sem nostalgia. É um filme de verão, quente, luminoso, há violência, mas há humor, e pronto, há um jacaré no meio e muita música, muito funk de Cabo Verde dos anos 70 que atravessa todo o filme e que traz também uma energia brutal.
5: Outra presença portuguesa em Locarno é Guerrilha no Asfalto. As FP 25 de Abril são o ponto de partida, mas Edgar Pera dá-lhe outra dimensão.
7: É também um filme sobre a guerrilha no cinema, um filme que no Festival de Locarno poderá unir aqueles que são os cinéfilos e os criadores de filmes.
5: O filme não está em competição, é uma vantagem para o cineasta Edgar Pera.
7: Num certo ponto de vista é muito mais artístico, se podemos dizer, permite uma atenção maior e mais descomprometida, é um privilégio.
5: Guerrilha no Asfalto e o Jacaré são duas longas metragens portuguesas no Festival de Cinema de Locarno.
8: Adoro o Jacaré na taça da piscina!
0: Festival que começa hoje e termina a 15 de agosto.
9: Cláudia Almeida com as notícias à meia-noite na RTP Antena 1, simultâneo com Madeira, Açores e Mundo. 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
10: Boa noite, 23 horas e 13 minutos.
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10: Por agora regressamos à música com Fernando Daniel. 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

Nesta terça-feira contamos com o apoio técnico do João Almeida. À meia-noite atualizamos a informação do país e do mundo e logo a seguir iremos ficar em emissão nacional. Eu volto amanhã a partir das 21h.

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1: Em relação ao tempo para amanhã, quarta-feira, dia 5 de agosto, poderá contar no Grupo Ocidental com períodos de céu muito nublado com abertas, tornando-se encoberto, períodos de chuva a partir de tarde. Quanto ao Grupo Central, céu geralmente muito nublado, períodos de chuva e aguaceiros que poderão ser por vezes fortes e serão acompanhados de trovoada a partir da noite. Quanto ao Grupo Oriental, períodos de céu muito nublado com abertas, tornando-se encoberto e ainda a